0: é a seguinte: para você participar com a gente respondendo, eu quero ouvir a sua voz. Hoje, olhando para as pessoas ao seu redor, quem é aquele irmão ou irmã que você sente que precisa de um olhar mais atento ou de um gesto de carinho para ele não se sentir sozinho? Então, me responda, tá bom? Participe do programa. Você sabe que eu gosto muito quando o ouvinte participa. Ah, o programa fica muito mais bonito. Fica muito mais gostoso você ouvir diversos sotaques, é? Todo mundo participando, em todo canto desse Brasil lindo que nós estamos. Até fora do Brasil, às vezes, o pessoal participa. Em São Paulo, por toda a nossa região de São Paulo, interiorzão. Enfim, a Rede Imaculada é a maior rede de rádios católicas do Brasil. É a maior audiência nesse horário. Então, assim, né? Hoje não tem como o pessoal não participar. Então, mande mensagem pra gente. Deixa o programa mais bonito, mais alegre, porque você enriquece o programa da gente aqui, viu? Eu fico muito feliz de te ouvir, viu? Bom, daqui a pouquinho nós teremos a novena de São Maximiliano Kolbe. Tá chegando o dia, hein? Dia 14. Estamos às vésperas aí do dia de São Maximiliano. E também tem a mensagem do Papa Leão XIV. Então, tudo isso e muito mais no programa de hoje. Eu quero agradecer as emissoras que estão em rede conosco, além das nossas emissoras próprias, a Rádio Imaculada FM 107.1, a 92,3 FM em Maceió e mais de 50 emissoras que retransmitem a nossa programação. Mas é muito mais, viu? Muito mais emissoras. Com os ouvintes, eles vão sempre informando pra gente, ó, tô ouvindo pela rádio tal, pela rádio isso, pela rádio aquilo. É muita rádio, viu? Então, muito obrigado a todas as emissoras que, neste momento, retransmitem o nosso programa. Também, olha, a Web Rádio Fé e Luz, da cidade de Campinas, em São Paulo, tem a Rádio São José FM, da cidade de Macapá, no Amapá, pelo 100,5 FM.
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0: Que a paz de Deus nessa noite entre no seu lar, no seu coração neste momento. Nós abrimos este programa com a certeza de que não importa o tamanho do desafio que você enfrentou hoje, a graça do Senhor é renovada a cada dia, a graça do Senhor é renovada a cada manhã. Que os próximos minutos sejam muito importantes, né? Sejam de fato um bálsamo, um oásis de esperança, de fé e consolo para sua alma. Que o seu coração possa entrar na frequência da nossa oração, da nossa programação, e que você possa vir renovar conosco as suas forças, porque onde a palavra de Deus chega, a transformação acontece. E que essa transformação aconteça em todos os lares e em todos os corações que nos acompanham nesta noite. Pai nosso que estais no céu, santificado seja o vosso nome. Venha a nós o vosso reino, seja feita a vossa vontade, assim na terra como no céu. O pão nosso de cada dia nos dai hoje, perdoai as nossas ofensas, assim como nós perdoamos a quem nos tem ofendido, e não nos deixeis cair em tentação, mas livrai-nos do mal. Amém. Ave Maria, cheia de graça, o Senhor é convosco, bendita sois vós entre as mulheres, e bendito é o fruto do vosso ventre, Jesus. Santa Maria, Mãe de Deus, rogai por nós, pecadores, agora e na hora de nossa morte. Amém. Glória ao Pai, ao Filho e ao Espírito Santo, como era no princípio, agora e sempre. Amém. E é nesse ritmo de oração que nós vamos ouvir agora o sétimo dia da novena em honra a São Maximiliano Maria Kolbe.
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3: Salve Maria Imaculata. Em nome do Pai, do Filho e do Espírito Santo. Amém. Com alegria, iniciemos nossa novena em honra a São Maximiliano Maria Kolbe. Que seu exemplo de amor e de Jesus, de confiança na Imaculada e de entrega ao próximo fortaleça nossa fé e nos conduza a uma vida mais santa. Sétimo dia, São Maximiliano nos ensina. Uma grande porcentagem da vida nas missões pertence à Imaculada. Virão doenças que o tratamento não haverá tempo. Quanto ao sofrimento, digo o que significaria ter passado a vida toda sem dar frutos do seu trabalho. Tudo depende da oração. Na ministra da Imaculada deve haver dedicação total. Esse sacrifício deve iniciar aqui. A oração que ilumina e fortalece, que nos acompanha, porque quem reza está com Deus no coração, está com a Virgem Santíssima ao seu lado. Por isso, vamos sempre continuar essa nossa confiança em Deus e Nossa Senhora a Imaculada. Recemos, portanto, a oração que Jesus nos ensinou. Pai nosso, que estais no céu, santificado seja o vosso nome. Venha a nós o vosso reino, seja feita a vossa vontade, assim na terra como no céu. O pão nosso de cada dia nos dai hoje. Perdoai as nossas ofensas, assim como nós perdoamos a quem nos tem ofendido. E não nos deixeis cair em tentação, mas livrai-nos do mal. Amém. Ave Maria, cheia de graça, o Senhor é convosco. Bendita sois vós entre as mulheres, bendito o fruto do vosso ventre, Jesus. Santa Maria, Mãe de Deus, rogai por nós, pecadores, agora e na hora de nossa morte. Amém. Glória ao Pai, ao Filho e ao Espírito Santo, como era no princípio, agora e sempre. Amém. Oração do sétimo dia. São Maximiliano, zeloso missionário do Evangelho e filho prediletto da Igreja, dá coragem aos católicos para anunciar a boa nova da salvação aos confins da terra. Inspirai-nos para que cada um de nós edifique a Igreja com testemunho da própria vida, na fé e no amor. Ajuda-nos a renovar a nossa fidelidade ao Papa, empenhar-nos no serviço, para que todos os cristãos sejam unidos, tornando-se um só corpo ao redor do único Mestre, o Pastor Jesus Cristo, que é o caminho, a verdade e a vida. Amém. Ó Maria, concebida sem pecado, rogai por nós que recorremos a vós e por todos quantos não recorrem a vós, especialmente pelos inimigos da Santa Igreja e por todos quantos são a vós recomendados. Agradecemos a Deus por esse momento de oração que, pela intercessão de São Maximiliano Maria Kolbe, permanecemos firmes na fé, unidos a Jesus e confiantes no amor da Imaculada. Que o Senhor nos acompanhe e nos conceda a graça de viver o Evangelho a cada dia, caminho do nosso batismo. Entregamos inteiramente a Nossa Senhora para que este caminho seja perseverante até a glória. Abençoe Deus Todo-Poderoso cada um de vocês que estão nos acompanhando nesta novena, pela intercessão de Nossa Senhora. Pai, Filho, Espírito Santo. Amém. Salve Maria Imaculada.

0: Mensagem do Papa Leão XIV.
1: Prossigo acompanhando com preocupação a trágica situação no Sudão, especialmente na cidade de El Obeid, ao manifestar a minha proximidade espiritual a todo o povo daquele país. Renovo meu apelo às autoridades a fim de que garantam corredores humanitários para a população civil. Muito bem, vamos ouvir mais uma música bonita agora, Vida Reluz, Confia em Mim.

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1: Agora são 21 horas 21 minutos pelo horário de Brasília. Gente, ser milite é atender a um chamado de amor e urgência, né? Nós estamos no mês de agosto, um mês todo especial. Daqui a pouco vamos celebrar o dia de São Maximiliano Kolbe, martírio de São Maximiliano Kolbe. E ele nos ensinou que a arte, a tecnologia, os meios de comunicação, eles devem servir por uma única missão, que é levar o amor do Pai ao menor, aliás, ao maior número possível que a gente conseguir alcançar de corações, pelas mãos de Maria. Então, olha, cada programa que vai pro ar, né, cada palavra de esperança dita por um locutor, por um padre, né, por um sacerdote, transmitido pelo rádio, e cada vida transformada só chegam aos lares porque existe uma família generosa que sustenta essa obra nos bastidores, né? Então, olha, torne-se um novo milite, ajude a manter a nossa voz no ar. Seja um instrumento que leva o consolo do Evangelho a quem está no leito de um hospital, na solidão, ou precisando de uma resposta de Deus. Então, ao se consagrar e contribuir mensalmente, você não apenas apoia uma obra, mas você une seu coração a milhares de irmãos que rezam diariamente por você e sua família. Então, gente, ó, não deixa para depois. Não, não, não. O bem que você pode fazer hoje, venha evangelizar conosco. Venha ser a presença de Nossa Senhora na vida de tantas pessoas. Eu vou passar o telefone agora. Agora é o momento ápice da coisa, porque eu vou passar o telefone, a Quitéria vai te atender com muito amor e carinho, e eu quero que a Quitéria venha até o estúdio com o teu nome, ou com a reativação de cadastro, ou com o cadastro de um novo milite, mas eu quero falar o teu nome hoje aqui no programa, tá bom? 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Deixa eu um abraço para os nossos ouvintes aqui que estão com a gente. Deixa eu mandar um alô aqui. Deixa eu ver quem está mandando aqui mensagem. Cícero e Aparecida de Afogados da Engazeira. Ela mandou uma foto aqui do Terço dos Homens. Olha aí, Gil, o Terço dos Homens da Paróquia de São Francisco, celebrando a Semana da Família. É, porque nós estamos na Semana Nacional da Família, né? A Marcinha de São Sebastião do Oeste. Ó, linda foto, viu? Gostei, viu, Cícero? Nossa, quanta gente, hein? Marcinha de São Sebastião do Oeste, a Dani Saraiva de Fortaleza, Vilma Maurício de São Bernardo do Campo, muito obrigado, viu, Vilma? Boa noite para você, obrigado pelo carinho. Deixa eu ver, José Carlos da Silva de Petrolândia, boa noite, um abraço para todos da Rede Imaculada. Cícera de Santana do Ipanema, deixa eu ver quem mais está com a gente, a Jusilene de Clevelândia no Paraná, a Lúcia de Fátima em São Bernardo do Campo, João de Mirassol, Edson dos Santos de São Bernardo do Campo. Quem tá dando boa noite aqui, ó, Maria José de Serrinha, na Bahia, tá lá na escuta, Leninha de Maceió, Alagoas, Pedro Chaves de Concórdia, José da Silva do bairro Itaim Paulista. Olha quanta gente acompanhando o programa, muito obrigado mesmo pelo carinho. Aliás, ô Juninho, eu queria compartilhar aqui uma participação de um ouvinte, rapidinho aqui, antes da gente ir pra música. Eu sei que o nosso tempo é corrido, né, a gente tem pouco tempo, mas eu gostaria de compartilhar esse testemunho tão bonito que a Dani Saraiva trouxe pra gente. Ela é de Fortaleza, no Ceará. Oi, Dani, fala pra gente aí. Boa noite.
2: Boa noite, queridos irmãos e irmãs da Milícia da Imaculada. Gostaria de compartilhar esse testemunho magnífico. Eu vivi hoje, voltando do plantão. Soube hoje pelo Instagram que o Frei Sebastião Benito Coelho virá para Fortaleza, né, para rezar o Santo Rosário da Madrugada no dia 15. Eu vou ter essa honra de vê-lo, mesmo que de longe, né, que eu vou participar da vigília dia 14, então estarei lá presente. E o testemunho maravilhoso é que eu estava dentro do ônibus, voltando do plantão, rezando o Santo Rosário, entregando a Deus todo esse momento magnífico que irá ser dia 15. E em determinado momento, dentro do ônibus fechado, com ar-condicionado, eu comecei a sentir cheiro de rosas. E no ônibus não vi ninguém passando perfume, nem nada parecido, mas era um odor tão maravilhoso. Era como se eu estivesse assim, dentro de um jardim. E que graça! A partir desse momento, eu parei e percebi o quanto Nossa Senhora está à frente de tudo e o quanto ela irá conduzir esse momento maravilhoso junto a Jesus. Santa noite a todos, salve Maria Imaculada, Dani, Fortaleza.
1: Dani, que testemunho lindo, minha irmã. Lindo, lindo, lindo. A presença de Nossa Senhora nas nossas vidas, né? Pode ter certeza que ela está sempre caminhando conosco, intercedendo, hein? Sempre, né, acompanhando os nossos passos. Gostei muito do seu testemunho, viu? Muito obrigado pela participação. Vou fazer o seguinte, vamos ouvir uma música... Clara de Assis, do Jurandir Melo, e daqui a pouco a gente volta, porque tem o padre José Ailton ouvindo você, rezando por você.

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4: Senhor, sonda-me e conhece meu coração. Examina-me e conhece minhas preocupações. Vê se me desvio do caminho e guia-me pelo caminho aberto. Salmo 138.
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7: Agora 21h33 pelo horário de Brasília. 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Quero mandar um grande abraço às emissoras que retransmitem a nossa programação. Graças a essas emissoras nós chegamos a muitos lugares desse Brasilzão. Quero agradecer a Difusora Arco-Íris, da cidade de Araputanga, do Mato Grosso, pelos 900 AM. E quero agradecer também a Clube FM, da cidade de Pirajuí, de São Paulo, pelos 90,1 FM.
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7: Ouvindo você e rezando por você é um momento bonito do programa, né? Onde as pessoas mandam mensagens, pedem oração, ouve a mensagem do padre, né? Houve até um direcionamento do espiritual que o padre dá aos ouvintes. Muitos, né, dão esse direcionamento, né, conversam. Então é um momento muito bonito do programa também, né? E hoje, nesta terça-feira, quem está com a gente é ele, Padre José Ailton Teixeira, que está em missão da Diocese do Crato, no Ceará, e que está à sua disposição para te ouvir, rezar por você. Seja bem-vindo. Boa noite, Padre José Ailton. Cadê o padre? Padre José Ailton? Eu tava ouvindo a voz dele agora de pouco. Oi, padre, tá me ouvindo, padre? Oi, agora sim, tá me ouvindo? Boa noite, padre!
8: Boa noite, ilustríssimo! Tô te ouvindo muito bem, viu?
7: Ah, que bom, padre, que bom! Seja bem-vindo mais uma vez para o nosso programa, padre. Estamos aqui juntos novamente. Oi.
8: Ah, que bom, viu? Antes que eu esqueça, quando você se encontrar lá com nossa dupla, diga que eu estou mandando um abraço e uma bênção para eles, viu? E passe meu número para eles entrarem em contato comigo, viu? Tá?
7: Tá, pode deixar, padre. Pode deixar.
8: Lá, você não tem contato com o casal nobre lá, né?
7: O Juninho tem, O Juninho tem, padre. Ele vai passar para o senhor depois, tá bom?
8: Acabou então.
7: Maravilha, padre.
8: Que bom, viu?
7: Maravilha, vamos, estamos aqui. Então.
8: Como diz hoje, vamos ao que nos interessa, né?
7: É verdade. Vamos sim, padre. E inclusive, eu quero até passar o telefone aqui mais uma vez, do WhatsApp, para o pessoal mandar os seus pedidos de oração. 11 11-9-8904-3747. 11-9-8904-3747, tá bom? Ou pelo telefone também. Você pode falar ao vivo com a gente no 0-11-4397-6520. 0-11-4397-6520. Muito bem. E lembrando que no finalzinho...
8: Muito grande, né, meu querido? Estamos juntos. Sim. Conversando um ao outro e mandando essa mensagem de Jesus Cristo, né?
7: É verdade.
8: Para todas as pessoas que nos escutam, com muito carinho, com muito afeto, com muita atenção. É isso? Isso é muito
7: isso
8: importante,
7: mesmo,
8: né? Queremos ou não, tem um fundamento muito importante, né?
7: É.
8: Da nossa vida, né?
7: É verdade, padre.
8: Pois é.
7: Tem algumas mensagens chegando aqui pra gente. Vamos ouvir aqui a Maria Roberta, ela é do bairro Sapopemba, São Paulo. Boa noite, Maria Roberta.
9: Boa noite, Gil. Boa noite, Renato. Boa noite, meu amigo, Padre Zé Ailton, sua benção. Que Deus abençoe o senhor. Um abraço da Maria Roberta. Gil, também eu quero te dar os parabéns pelos 3 meses que você está com a gente.
7: É verdade.
9: Que Deus abençoe. Que seja muito, muito, 3 meses pela frente.
7: Eu tinha esquecido.
9: E quero pedir a Deus e Nossa Senhora que abençoe o Padre Zé Ailton. Um abraço de todos nós, Carmelita, todos nós consagrados a Nossa Senhora do Carmo. Um beijo no seu coração, Padre Zé Ailton. Um abração da Maria Roberta. E salve Maria Imaculada. Fica com Deus, todos vocês.
7: Amém.
8: Maria Roberta, você sabe também do amor, do carinho, do apreço e da confiança que eu tenho em você. E que eu me alegro, mais uma vez estamos conversando, você com essa doação, essa consagração tão especial à Nossa Senhora. Tenha certeza, querida, que a graça de Deus nunca vai lhe faltar. Às vezes passamos por turbulências, como todos nós passamos por turbulências na vida, mas a graça de Deus não vai faltar. Você é uma mulher amável, amante, corajosa, animadora, disponível, religiosa, disposta, dedicada e amante da verdade. E a verdade, Cristo diz, a verdade vos libertará. A verdade vos libertará. Maria Roberta, é sempre uma alegria. E vamos todas as terças-feiras nos encontrarmos... Desculpe, com saliva. E como é aqui no Ceará... Com cuspe, né? Com cuspe. E deu certo, é saliva, né? Mas é uma alegria muito grande. Você sabe do amor e do apreço e confiança que eu tenho em você, meus velhos tempos de tosse. Quem sabe, né, Maria? Você vem um dia para as bandas de cá e você vem a conhecer a minha terra, a terra da luz. Você sabe que na escravidão, o Ceará, por isso que é chamado Terra da Luz, foi o primeiro... O Ceará foi o primeiro estado do Brasil a acabar com a escravidão no Brasil, 25 de março. No mesmo ano que foi, a escravidão foi depois, e o Ceará já fez em março. Então, por isso, é chamado o Ceará por natureza, em vista disso, na história, é chamado de Terra da Luz. Luz que é Jesus Cristo. Jesus Cristo disse, Ego sum lux mundi. Ego sum lux mundi, diz o latim. Eu sou a luz do mundo. Quem me segue não andará nas trevas, mas terá a luz da vida. Jesus Cristo, caminho, verdade e vida.
7: Amém, tá? Isso mesmo. Muito bem, padre. Olha, a Maria do Socorro Figueiredo, de Diadema, São Paulo, ela coloca boa noite, salve Maria Imaculada. Maria do Socorro Figueiredo, de Diadema. Estou aqui no Hospital da Luz, na Vila Mariana, com minha filha Maria do Carmo Figueiredo, que faz hemodiálise todos os dias. Tem que trocar o catéter para fazer hemodiálise. Então, está pedindo oração.
8: Tá sim, é. O catéter, nossa, não é fácil, não. Então, o nome dela é Maria da Luz, né?
7: Isso, Maria do Socorro. E a filha Maria do Carmo Figueiredo.
8: Dona Maria do Socorro, com sua filha Maria do Carmo. Tenho certeza que hoje à noite, quando eu for deitar, fazer minha oração da noite, eu vou rezar intensamente pela senhora e da sua filha, pedindo a Nossa Senhora do Carmo que ela venha ao encontro da senhora e da sua filha e lhe a saúde que necessita. E diante da vontade de Deus, da beneplácita misericórdia de Deus em Jesus Cristo, caminho, verdade e vida. Conte com minhas orações pobres, mas nobres, porque Jesus Cristo disse: eu vim para que todos tenham a vida e a tenham em abundância. Não perca nunca essa esperança, minha querida. E tenha certeza que Nossa Senhora jamais vai estar, vai lhe apresentar, jamais vai lhe abandonar. Vai lhe apresentar diante do seu Filho Jesus Cristo. Porque ele disse: eu vim para que todos tenham a vida e a tenham em abundância. Salve Maria Imaculada.
7: Salve Maria Imaculada. A Cícera Guimarães de Maceió. Boa noite, meu querido Gil, Cícera Guimarães de Maceió. Amo quando chega a terça-feira. Peço uma bênção para os meus filhos, Almir Guimarães, Araci. Estou mandando um beijo para ele. Tá certo, Cícera. Muito obrigado. Estamos rezando por você. Muito obrigado mesmo pela audiência, pelo carinho de sempre, viu? O Cícero e Aparecida de Afogados da Engazeira. Olha, sua bênção, Padre José Ailton. Eu já tive o prazer de conhecer Barbalha e Juazeiro do Norte. Terras maravilhosas e muito religiosas, né? Tá falando aqui o Cícero e a Aparecida de Afogados da Engazeira.
8: É, tem que ser o Cícero o nome dele, né? Realmente, em louvor, em homenagem ao nosso querido Padre Cícero, que está no processo de beatificação, né? Qualquer milagre pode enviar para a Cúria Diocesana de Crato, que depois então envia para Roma para cuidar do... Ele já é servo de Deus, até chegar à santidade, viu, meu querido? São três processos. Primeiro caso é servo de Deus. Ele já é servo de Deus. Depois é o beato. Quando é beato, já pode colocar na igreja, arranjar um altarzinho, colocar num pequeno altar do lado. E não pode ter igreja, mas já pode se colocar na igreja para a veneração do povo. E o último é a canonização, que é o chamar também o auge da santidade da pessoa. E por certo ele vai chegar a isso, porque ele merece. Foi um homem de Deus e muito dedicado à Nossa Senhora das Dores. Como ele dizia, a mãe das dores. Ele não dizia Nossa Senhora das Dores, é a mãe das dores. Que por sinal, a matriz naquele tempo, quando foi criada a matriz, já foi com ele que era pároco. E hoje não é só santuário, mas é muito mais ainda. É Basílica Menor de Nossa Senhora das Dores, graças à intervenção lá no céu, junto de Deus, do nosso querido servo de Deus, Padre Cícero Romão Batista. Salve Maria Imaculada.
7: Salve Maria Imaculada. Olha, a Vilma do Parque São Vicente Mauá está dando boa noite para o Padre José Ailton. Vilma de Mauá está falando que o Padre Cláudio vai embora. Está colocando aqui, pedindo oração. Deixa eu ver quem mais está aqui. A Maria de Santana de Ipanema. Vamos ouvir o que ela mandou pra gente. Boa noite, Maria.
10: Boa noite, sou de Santana de Ipanema, nome é Maria.
7: Sim, Maria.
10: Peço saúde para uma neta que está doente.
7: Sim.
10: E uma filha. E para mim também.
7: Tá.
10: Eu dei força e coragem para eu lutar com o velho acamado. E Deus deixou, reze a oração para mim, para meus filhos e minhas filhas, neto, genro e nora e tudo. Meu marido também está amado. Dê força e coragem para ajudar, cuidar dele. E para vocês também, e salve para vocês também.
7: Amém. Amém. Muito obrigado.
8: Amém. Que Deus abençoe. E obrigado por nos lembrar, por lembrar de nós, nesse seu contato, nessa sua mensagem de vida e de esperança. Que Nossa Senhora acumule de graças e bênçãos, cobrindo-a com o seu manto sagrado, assim como ela cuidou com tanto zelo do seu Filho Jesus Cristo. Salve Maria Imaculada.
7: Salve Maria Imaculada. Paulo César Tabira, Pernambuco, está pedindo oração aqui também. Muito obrigado, Paulo César. Pede oração para ele e para toda a família. A Neuza Oliveira, de Divinópolis, Minas Gerais. Peço oração por mim, Neuza Maria de Oliveira, e por meus filhos, André Luiz Moraes, e por Daniela Cristina de Moraes, por nossa saúde. Obrigado. Salve Maria Imaculada. por todos vocês da rádio. A Vânia Flórido de Atibaia também está deixando aqui o seu pedido de oração. Boa noite, Vânia. Vamos ouvir.
11: Boa noite, Jordis. Boa noite, Juninho. Padre José Ailton e a Vânia de Atibaia. Eu peço pela paz mundial, pelo fim dos conflitos, sim, pelo Papa Leão XIV, pela conversão dos pecadores endurecidos, por nossa humanidade que já sofreu e continua sofrendo tanto com os desastres naturais, em especial a Colômbia, a Venezuela e o Rio Grande do Sul, pelas intenções de todos os meus familiares, por todos os enfermos, os idosos, os empregados, todos que se encontram em situação de rua, pelas intenções da equipe e seus familiares. Salve Maria Imaculada.
7: Salve Maria Imaculada.
8: Salve Maria Imaculada. Minha santa, que Deus abençoe, a cubra de graças e de amor, e atenda, solicito suas súplicas, escute seus pedidos e seja generoso na sua bondade misericordiosa. Tenha certeza, minha querida, que Jesus não vai lhe abandonar, jamais. Porque ele mesmo disse, eu vim para que todos tenham a vida e a tenham em abundância. E, por certo, ele vai atender a senhora, neste momento tão solicitado, tão necessário e cabível. Jesus não nos abandona. Nós, muitas vezes, é que o abandonamos. Mas ele continua de braços abertos a nos acolher, como a estátua dele no Rio de Janeiro e outros lugares, justamente para nos mostrar que nunca está de braços cruzados, sempre de braços abertos para nos acolher solidariamente e nos abençoar com a bênção benigna, cheia de graças e de favores benéficos vindos do céu. Salve Maria Imaculada.
7: Salve Maria Imaculada, muito bem. O José Carlos da Silva de Petrolândia, Pernambuco, também a gente reza por ele e por toda a família. Obrigado, viu, José Carlos, pelo carinho da sua audiência. Vamos rezar pelas suas intenções. A Vitória Gertrudes de Arcos, Minas Gerais. Boa noite, sou a Vitória Gertrudes da Silva da Cruz, sou de Arcos, Minas Gerais. Peço oração para minha filha Patrícia. Salve Maria Imaculada. Vamos rezar. Obrigado, viu, Vitória. A Quitéria, voluntária, Maceió, Alagoas. Oi, Quitéria, boa noite.
12: Boa noite, Salve Maria. Não sei se é o Leandro que está no estudo, se é o Valdo, se é o Alex, Ricardo. É Quitéria de Maceió, lá da rádio. Eu quero pedir oração para minha filha, que está vindo da faculdade, começou hoje, graças a Deus. Também eu peço por a Dona Ângela Merecida de Oliveira Siqueira, que hoje completa idade nova, pelo da vida dela. Pelo meu esposo Moacir, para o meu filho junto está em Minas, meu irmão Gerais está lá em Minas Gerais também, para todos meus irmãos, para mim mesmo, para todo o clero, para toda a família Imaculada. Boa noite, salve Maria, estou aqui ouvindo vocês, hein?
7: Amém, Quitéria, obrigado. Obrigado.
8: A gente salve reza... Maria Imaculada, dona Quitéria, obrigado pela sua solicitude, obrigado pelas suas intenções, seu amor e apreço por nós, e tenha certeza, querida, de que Deus não vai lhe abandonar jamais. Porque Jesus disse, eu sou o caminho, a verdade e a vida, ninguém vai ao Pai senão por mim. E é esse então que vai nos fortalecer, nos encorajar na caminhada rumo à casa do Pai, onde não haverá choros, gemidos, sofrimento e nem dor, mas sim alegria, na certeza, na esperança de que Deus está conosco, também conosco, porque Ele é o caminho que nos leva ao Pai. Salve Maria Imaculada.
7: Salve Maria Imaculada. Muito bem, a gente está chegando no finalzinho, infelizmente, né? Nosso tempo passa muito rápido. Eu quero também colocar aqui rapidinho em oração a Luísa Elvira de Campo Grande, Rio de Janeiro, né? Que ela pede por toda a família, por todos que estão ouvindo. A Carmen Almeida de Atibaia, o Adolfo Moraes de Santos também, que está com a gente. O José Antônio de Monteirópolis, a Diná de Mauá. Boa noite, Gil. Rezo por uma noite abençoada, amém, Diná de Mauá. Então, todos esses nossos ouvintes aqui que estão deixando mensagens, a gente agradece de coração. E aqui também, ó, a Maria Guerra da Vila Prudente, o Carlos de Maceió, Alagoas também, a gente coloca em oração, a Yolanda da Silva de Maceió, em todas as intenções que vocês estão apresentando agora aí no coração de vocês. E vamos, nesse momento... cantar, né, o Pai Nosso, como é de tradição, né, juntos com o Padre José Ailton. a oração da Ave Maria e receberemos a bênção também logo na sequência, né, padre?
8: Sem dúvida, realmente, isso já faz parte, né, meu querido, né?
7: Isso.
8: Né, Gil?
7: Exatamente.
8: Isso já faz parte da nossa caminhada. E isso, esse programa que há um bom tempo, desde os velhos tempos que foi em vários horários, mas somando, a Rádio Imaculada já funcionava na Rua do Cruzeiro, na Rua Cruzeiro do Sul, né? Onde tinha a Casa dos Padres. Eu comecei a fazer programa ali. Uma vez na sexta-feira de manhã, outra vez no meio da semana. E de forma que já são 26 anos de Rádio Imaculada Conceição. Para mim, beleza, é uma alegria muito grande, uma honra e prestimosa a misericórdia de Deus comigo. Sem mérito nenhum da minha parte. Vamos rezar o Pai Nosso, nem rezar não, cantar, né?
7: Isso.
8: E com nossas diversas intenções, vamos também a Dona Ana de Mauá, a Benita e o Rui de São Bernardo do Campo, o senhor Antônio e Dona Simone também de Mauá, juntamente com a sua filha Tatiane e a sua netinha Laurinha, e por todas as pessoas que nós temos na caminhada. E também em Salto, meus irmãos, minha irmã, meu irmão Chico, que mora em Salto, minha irmã Ana Lúcia, e todos os nossos casais, amigos da Zalami, que tem muito grande, o Nelson e a Neta, e demais pessoas, né? Também com um padre, um bispo da Igreja Americana, muito meu amigo, Dom Frei Luiz Antônio, que ele realmente é da Igreja Americana, mas a parte católica. Hein? Vamos então rezar, cantar o Pai Nosso, 200 pessoas. E por você também, viu, Gil? Que não posso esquecer de você, toda a sua
7: obrigado
8: família, e
7: obrigado,
8: nosso irmão,
7: padre,
8: que está no serviço, no áudio. Né? Então, vamos cantar o Pai Nosso, oração na qual Jesus nos dá o direito de chamar seu Pai de nosso Pai. Pai, Pai, Pai, Pai nosso, que estás nos céus, santificado seja o vosso nome, venha a nós o vosso reino, seja feita a vossa vontade, assim na terra como no céu.

Deus. Santificado seja o vosso nome, venha a nós o vosso reino, seja feito.

0: Pai nosso que estás nos céus. E agora vamos concluir nossa com a Ave Maria, rezando a Ave Maria e a bênção depois. Nossa. Hoje celebramos também uma grande santa do início do cristianismo, do tempo de São Francisco de Assis. Acho que vocês já ouviram falar só um pouquinho assim, só para lembrar. Hoje nós celebramos Santa Filomena, né? A grande mulher que dedicada de corpo e alma à igreja, e por isso ela merece todo o nosso apreço, toda a nossa alegria. E ela Santa Clara, aliás, Santa Clara, né? Santa Filomena, Santa Clara de Assis, né? E ela que seguiu os passos de São Francisco, e hoje é uma grande santa proclamada pela igreja. Ave Maria, cheia de graça, o Senhor é convosco, bendita sois vós entre as mulheres, e bendito é o fruto do vosso ventre, Jesus.
1: Santa Maria, Mãe de Deus, rogai por nós, pecadores, agora e na hora de nossa morte. Amém.
0: O Senhor esteja convosco.
1: Ele está no meio de nós.
0: Pela intercessão de Maria Imaculada Conceição e de Santa...
1: Santa Clara?
0: Santa Clara de Assis, desça sobre vós a bênção de Deus Todo-Poderoso, Pai, Filho e Espírito Santo. Amém.
1: Amém.
0: Salve Maria Imaculada.
1: Salve Maria Imaculada. Obrigado, Padre José Ailton. Até semana que vem, se Deus quiser. Tchau, tchau.
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1: Termina nesta sexta-feira, dia 14, o prazo para os estudantes pré-selecionados na segunda chamada do ProUni do segundo semestre comprovarem as informações da inscrição. A documentação deve ser apresentada na instituição de ensino onde o candidato foi pré-selecionado presencialmente ou pela internet, conforme a orientação da faculdade. Quem não foi selecionado nas duas chamadas ainda terá uma nova oportunidade pela lista de espera. O prazo para manifestar interesse será nos dias 26 e 27 de agosto. O ProUni oferece bolsas integrais e parciais em instituições privadas de ensino superior. Começou nesta segunda-feira o desenrola Adimplentes, nova modalidade do programa voltada para trabalhadores informais que mantêm as contas em dia. A iniciativa permite trocar empréstimos mais caros por crédito com juros de até 1,99% ao mês, em valores de até R$15 mil. O desenrola Adimplentes faz parte de um pacote do governo federal para ampliar o acesso ao crédito. Também estão previstas medidas para estudantes e ex-estudantes do FIES e para trabalhadores com carteira assinada. Criado em 2023 para facilitar a renegociação de dívidas, o desenrola já beneficiou cerca de 7 milhões e meio de famílias. O Ministério da Fazenda alerta para golpes relacionados ao programa. A renegociação deve ser feita exclusivamente pelas instituições financeiras. O governo não envia links por SMS ou aplicativos e não utiliza sites intermediários para esse serviço. As informações oficiais estão disponíveis no canal, nos canais do Ministério da Fazenda. Amanhã tem mais Boletim Imaculada Notícias e, na sequência, a oração do Santo Rosário.
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3: 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Por mais difícil que pareça, para todo acontecimento existe um propósito, e a vida precisa seguir seu curso. 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
7: Quero te oferecer esta mensagem. Celebramos neste mês a festa de Maximiliano Kolbe, que assumiu este envio de Jesus como algo maravilhoso sob a proteção da Mãe de Deus, a Virgem Santíssima, com uma milícia imaculada, dizendo sim, vamos conquistar o mundo inteiro a Cristo sob a proteção e direção de Imaculada. Nós optamos para isso, somos agora comprometidos para que isso aconteça. Vá em frente, persevera, você está colaborando com o Reino de Deus, sob a proteção de Imaculada. E vamos em frente, cada vez mais, oferecendo a nossa vida para que tudo possa acontecer pelo bem do Reino de Deus. Nesses dias esteve no túmulo de Santo Antônio, no dia dele.
8: Oi.
7: Rezei por você, viu? Pedi a Santo Antônio que dê em você entusiasmo de evangelizador.
8: Do YouTube, né?
7: É um dia dos pais. Ele
8: aí só corta aquele
7: vida.
8: Momento
7: os
8: que vai fazer a consagração que ele faz ao vivo.
7: Para outros já estão com Deus. Mas nesse dia nós queremos agradecer a Deus, porque somos fruto de amor. Agradecer a Deus pelo que esses pais fizeram, estão fazendo. Deus, que pai e mãe, abençoe a todos os pais.
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1: Agora 22:03, pelo horário de Brasília, o momento em que iniciamos a oração da Coroa do Santo Rosário, rezando pelas intenções de todos os nossos ouvintes, todas as pessoas que já apresentaram suas intenções. A gente colocou aqui ao longo da programação, né? Ao longo do programa, também agora no momento do Ouvindo Você, Rezando por Você, a gente também coloca para a oração do Santo Rosário. A Rosimeire de Pará de Minas pede orações para ela e para toda a família. O André de Ubatuba também está pedindo orações aqui, depois a gente vai colocar também, né? A Carla de Santo André pede oração, né, também para ela, pediu para que a gente colocasse agora no momento do Santo Terço, né? Então nós estamos aqui registrando, Carla, seus pedidos de oração, viu? E o Maurício Sanches da Praia Grande, São Paulo, também colocando suas intenções aqui. A Claudineia de Jesus de Jequié, na Bahia, também aqui rezando. O Diego Paim, de Pará de Minas, Minas Gerais, muito obrigado. Estamos rezando pelas suas intenções, pelas intenções de toda a sua família. O Carlos Maceió, Alagoas. Enfim, todas as intenções de todos os nossos ouvintes que neste momento acompanham a nossa programação. E para rezar conosco o Santo Rosário, nós estamos recebendo nos estúdios da Rede Imaculada de Comunicação nosso querido Frei Sebastião Benito Coalho, frade menor conventual e guardião internacional do carisma da Milícia da Imaculada. Boa noite, Frei.
10: Gê Ortiz, boa noite.
1: Boa noite.
10: Juninho Sá, boa noite. Boa noite a todos. Estamos chegando de uma missão que cumprimos lá em São Paulo. Muito bem, meus irmãos e irmãs, hoje é a festa de Santa Clara. nós temos uma obra social dedicada a ela. Hoje já tivemos a alegria de nos reunirmos celebrando a Eucaristia neste lugar, que para mim é um lugar abençoado, onde passaram 8 mil crianças que foram atendidas durante 38 anos de existência dessa casa, que quer dar um apoio muito importante às crianças, aos pais. Vamos agora rezar esta coroa do Rosário, hoje, por todas as crianças, pelos pais. O Evangelho de hoje, sempre maravilhoso, né? Fala, quem recebeu uma criança, me recebe. Se você não se tornar como criança, não entrarei no reino do céu. O que é a criança? Aquela que ama, confia, aquela que não troca por nada os seus pais. Então, Cristo quer que sejamos para Deus essas crianças que eu amo, que confia nele. E vamos rezar agora para que todos se sintam criança aos olhos de Deus. Em nome do Pai, do Filho e do Espírito Santo. Amém. Creio em Deus Pai Todo-Poderoso, Criador do céu e da terra, e em Jesus Cristo, seu único Filho, nosso Senhor, que foi concebido pelo poder do Espírito Santo, nasceu da Virgem Maria, padeceu sob Pôncio Pilatos, foi crucificado, morto e sepultado, desceu à mansão dos mortos, ressuscitou o terceiro dia, subiu aos céus, está sentado à direita de Deus Pai Todo-Poderoso, donde há de vir a julgar os vivos e os mortos. Creio no Espírito Santo, na Santa Igreja Católica, na comunhão dos santos, na remissão dos pecados, na ressurreição da carne, na vida eterna. Amém. Pai nosso que estais nos céus, santificado seja o vosso nome. Venha a nós o vosso reino. Seja feita a vossa vontade, assim na terra como no céu.
11: O pão nosso de cada dia nos dai hoje. Perdoai as nossas ofensas, assim como nós perdoamos a quem nos tem ofendido. E não nos deixeis cair em tentação, mas livrai-nos do mal.
10: Pedimos à Virgem Santíssima, que é filha predileta do Pai, Mãe do Verbo Eterno, Esposa do Espírito Santo, Nossa Mãe, que intercede pela nossa fé, caridade e esperança. Ave Maria, cheia de graça, o Senhor é convosco. Bendita sois vós entre as mulheres, bendito o fruto do vosso ventre, Jesus.
11: Santa Maria, Mãe de Deus, rogai por nós, pecadores, agora e na hora de nossa morte.
10: Amém. Ave Maria, cheia de graça, o Senhor é convosco. Bendita sois vós entre as mulheres, bendito o fruto do vosso ventre, Jesus.
11: Santa Maria, Mãe de Deus, rogai por nós, pecadores, agora e na hora de nossa morte.
10: Amém. Ave Maria, cheia de graça, o Senhor é convosco. Bendita sois vós entre as mulheres, bendito o fruto do vosso ventre, Jesus.
11: Santa Maria, Mãe de Deus, rogai por nós, pecadores, agora e na hora de nossa morte.
10: Amém. Glória ao Pai, ao Filho e ao Espírito Santo.
11: Como era no princípio, agora e sempre. Amém.
10: Ó meu Jesus,
11: perdoai-nos, livrai-nos do fogo do inferno, levai as almas todas para o céu e socorrei principalmente as que mais precisarem.
10: Meditemos agora os mistérios. Hoje é terça-feira, doloroso, agonia de Jesus, flagelação de Jesus, coração de Jesus, Jesus carregando a cruz e Cristo crucificado. Agora vamos meditar Cristo no Jardim das Oliveiras. Instituiu a Eucaristia, deu o exemplo do lava-pés, deu um novo mandamento, o seu mandamento: amai-vos como eu vos amei. e Jesus se encaminhou com os seus apóstolos para o lugar onde ele entrou em oração e viu tudo quanto estava esperando. Teve medo, sim, humanamente falando. Suou sangue. Pediu ao Pai, se for possível, de livrá-lo daquilo. Mas não a ele, a vontade do Pai seja feita. E se entregou. Irmãos, aqui começa esta paixão terrível que termina na cruz. Vamos pensar quanto Jesus nos ama por ter feito isso. Sim, vamos agora meditar este primeiro mistério com a nossa irmã Carla, de Santo André, São Paulo. Boa noite, Carla.
12: Boa noite, Frei Sebastião. Boa noite, queridos irmãos.
10: Deus abençoe, minha filha. Pode colocar as suas intenções.
12: Frei Sebastião, eu gostaria de colocar hoje a intenção do meu irmão Vicente Francisco Tavares e a sua família, que estão atravessando um tempo de profundo sofrimento por questões de saúde. E quero colocar também todos os doentes, Frei. Hoje eu fui doar sangue, eu vi pessoas chorando nos bancos ali aguardando, sabe? Cantando canções como segurando na mão de Deus. Porque a gente sabe o quanto que é um sofrimento, né? Ter um familiar no hospital. Então eu quero pedir por todos os doentes, por todos aqueles que sofrem. Eu passei naqueles corredores rezando a Ave Maria e pedindo por todos que sofrem. Quero reforçar aqui nesse texto de hoje. Eu quero também pedir a bênção de Nossa Senhora, de Santa Clara, hoje para todos os advogados, hoje é o dia do advogado, e colocar o meu advogado, Luciano Santos, que está numa fase muito importante agora da OAB, que Nossa Senhora o cubra com seu manto sagrado, proteja e ilumine no seu caminho profissional. Eu quero também pedir por mim, por cura, Frei, eu estou precisando, sabe? Às vezes a gente pede a Jesus, né, que afaste alguns cálices da nossa vida, mas a gente tem que carregar ao lado do coração de Jesus as nossas cruzes. Às vezes a tristeza, a solidão, a angústia, elas estão do nosso lado, né? Às vezes eu me sinto tão cansada de carregar isso em silêncio, parece às vezes que meu coração não consegue suportar sozinho, sabe? Mas eu tenho Jesus e eu quero que Jesus hoje me traga paz junto com a sua mãe, Maria. Essas são as minhas intenções. Salve Maria.
10: Certo, Carla. Coloquemos tudo isso e os nossos irmãos e irmãs que estão caminhando conosco. Pai nosso que estais nos céus, santificado seja o vosso nome. Venha a nós o vosso reino. Seja feita a vossa vontade, assim na terra como no céu.
12: O pão nosso de cada dia nos dai hoje. Perdoai

0: agora e na hora de nossa morte. Amém.
1: Ave Maria, cheia de graça, o Senhor é convosco. Bendita sois vós entre as mulheres, bendito o fruto do vosso ventre, Jesus.
0: Santa Maria, Mãe de Deus, rogai por nós, pecadores, agora e na hora de nossa morte. Amém.
1: Ave Maria, cheia de graça, o Senhor é convosco. Bendita sois vós entre as mulheres, bendito o fruto do vosso ventre, Jesus.
0: Santa Maria, Mãe de Deus, rogai por nós, pecadores, agora e na hora de nossa morte. Amém.
1: Ave Maria, cheia de graça, o Senhor é convosco. Bendita sois vós entre as mulheres, bendito o fruto do vosso ventre, Jesus.
0: Santa Maria, Mãe de Deus, rogai por nós, pecadores, agora e na hora de nossa morte. Amém.
1: Ave Maria, cheia de graça, o Senhor é convosco. Bendita sois vós entre as mulheres, bendito o fruto do vosso ventre, Jesus.
0: Santa Maria, Mãe de Deus, rogai por nós, pecadores, agora e na hora de nossa morte. Amém.
1: Ave Maria, cheia de graça, o Senhor é convosco. Bendita sois vós entre as mulheres, bendito o fruto do vosso ventre, Jesus.
0: Santa Maria, Mãe de Deus, rogai por nós, pecadores, agora e na hora de nossa morte. Amém.
1: Ave Maria, cheia de graça, o Senhor é convosco. Bendita sois vós entre as mulheres, bendito o fruto do vosso ventre, Jesus.
0: Santa Maria, Mãe de Deus, rogai por nós, pecadores, agora e na hora de nossa morte. Amém.
1: Ave Maria, cheia de graça, o Senhor é convosco. Bendita sois vós entre as mulheres, bendito o fruto do vosso ventre, Jesus.
0: Santa Maria, Mãe de Deus, rogai por nós, pecadores, agora e na hora de nossa morte. Amém.
1: Ave Maria, cheia de graça, o Senhor é convosco. Bendita sois vós entre as mulheres, bendito o fruto do vosso ventre, Jesus.
0: Santa Maria, Mãe de Deus, rogai por nós, pecadores, agora e na hora de nossa morte. Amém.
1: Glória ao Pai, ao Filho e ao Espírito Santo.
0: Assim como era no princípio, agora e sempre. Amém.
1: Ó meu Jesus,
0: perdoai-nos, livrai-nos do fogo do inferno, levai as almas todas para o céu e socorrei principalmente aquelas que mais precisarem da vossa misericórdia.
1: Ó Maria, concebida sem pecado,
0: rogai por nós que recorremos a vós e por todos quantos não recorrem a vós, especialmente pelos inimigos da Santa Igreja e por todos quantos são a vós recomendados.
1: Obrigado, Carla. Força, viu? Deus está contigo. Obrigada. Nossa Senhora também. Amém. Que Deus abençoe e abençoe todos vocês que estão rezando conosco. Em nome do Pai, do Filho e do Espírito Santo. Salve Maria Imaculada.
0: Salve Maria Imaculada.
1: Gio Ortiz, podemos ouvir mais uma mensagem?
2: Sim, Frei, vamos ouvir mais uma mensagem. Inclusive, eu queria convidar os nossos ouvintes a rezarem conosco, né? No 0 operadora 11 4397-6520. E nós vamos ouvir agora o pedido de oração do Maurício Sanches, da Praia Grande, São Paulo. Boa noite, Maurício.
3: Sua bênção, Frei. Boa noite a todos da rádio e a todos os ouvintes. As minhas intenções para essa noite vai para toda a minha família, para os enfermos, para as almas do purgatório, em especial para minha tia Cleide Favaron, que luta contra o câncer. Obrigado pela atenção. Deus abençoe a todos.

0: E salve Maria Imaculada.
1: Salve Maria Imaculada. Estamos acolhendo todas as intenções, não é, Gil? Por ti, sabendo que Deus tem um coração grande para receber a todos. Podemos ouvir mais uma?
2: Claro, Frei, vamos ouvir mais uma mensagem, sim. Os nossos ouvintes, a Claudineia de Jesus, de Jequié, na Bahia.
1: Alô?
2: Frei, eu vou tentar colocar mais uma vez aqui.
1: Sim.
2: O pedido aqui de oração de mais um ouvinte.
1: Certo.
2: Deixa eu ver agora, acho que agora vai, que travou aqui, mas acho que agora vai. É a participação da Claudineia de Jesus, lá de Jequié, na Bahia. Vamos ouvir.
3: Boa noite, Gil. Boa noite, Frei Sebastião. Hoje eu peço orações para mim, para toda a minha família, para todas as pessoas que estão precisando de uma oração. Salve Maria Imaculada.
1: Salve Maria Imaculada. Meditemos agora o segundo mistério doloroso, que é a flagelação de Jesus. Pilatos não queria que Cristo fosse crucificado, mas eles gritavam: crucifica-o, crucifica-o. Pilato mandou flagelar Jesus, pensando que este castigo fosse suficiente para acalmar aquela multidão. E Jesus foi flagelado. Irmãos, o flagelo romano é horrível. Deixa o corpo de Jesus cheio de feridas e de sangue. Jesus, que é Deus, deixou isso tudo acontecer. Irmãos, vamos olhar para esse Cristo. Quanto amor em nele para deixar fazer tudo isso. Porque ele sabia que nós precisávamos disso. É Yara de São Paulo que vai nos acompanhar. Boa noite, Yara.
4: Boa noite, Frei Sebastião. Sua bênção.
1: Deus te abençoe, minha filha. Pode colocar as suas intenções.
4: Frei, eu quero rezar por todos os militantes, né? Por vocês, a milícia, pelo Senhor, né? Por esse momento tão especial, né? Que é rezar o terço, que é oferecer a Nossa Senhora as rosas, né? Eu queria pedir também pela minha saúde, né? Essas últimas duas semanas, para mim, não estou sendo fácil. Tive uma recaída da doença. E tem dias que a gente parece que não vai suportar. Né? E aí, quando eu sempre estou com terço, então, quando a gente reza o terço, fica mais, parece que tranquilo, né? Então, eu peço pela saúde de todos, pela minha e do mundo inteiro, Frei. Essas são as minhas intenções.
1: Certo, Yara. Quais são as suas intenções? E assim também de todos vocês que estão rezando conosco. Pai nosso que estais nos céus, santificado seja o vosso nome. Venha a nós o vosso reino, seja feita a vossa vontade, assim na terra como no céu.
4: O pão nosso de cada dia nos dai hoje, perdoai as nossas ofensas, assim como nós perdoamos a quem nos tem ofendido. Não os deixeis cair em tentação, mas livrai-nos do mal. Amém.
1: Ave Maria, cheia de graça, o Senhor é convosco. Bendita sois vós entre as mulheres, bendito o fruto do vosso ventre, Jesus.
4: Santa Maria, Mãe de Deus, rogai por nós, pecadores, agora e na hora de nossa morte. Amém.
1: Ave Maria, cheia de graça, o Senhor é convosco. Bendita sois vós entre as mulheres, bendito o fruto do vosso ventre, Jesus.
4: Santa Maria, Mãe de Deus, rogai por nós, pecadores, agora e na hora de nossa morte. Amém.
1: Ave Maria, cheia de graça, o Senhor é convosco. Bendita sois vós entre as mulheres, bendito o fruto do vosso ventre, Jesus.
4: Santa Maria, Mãe de Deus, rogai por nós, pecadores, agora e na hora de nossa morte. Amém.
1: Ave Maria, cheia de graça, o Senhor é convosco. Bendita sois vós entre as mulheres, bendito o fruto do vosso ventre, Jesus.
4: Santa Maria, Mãe de Deus, rogai por nós, pecadores, agora e na hora de nossa morte. Amém.
1: Ave Maria, cheia de graça, o Senhor é convosco. Bendita sois vós entre as mulheres, bendito o fruto do vosso ventre, Jesus.
4: Santa Maria, Mãe de Deus, rogai por nós, pecadores, agora e na hora de nossa morte. Amém.
1: Ave Maria, cheia de graça, o Senhor é convosco. Bendita sois vós entre as mulheres, bendito o fruto do vosso ventre, Jesus.
4: Santa Maria, Mãe de Deus, rogai por nós, pecadores, agora e na hora de nossa morte. Amém.
1: Ave Maria, cheia de graça, o Senhor é convosco. Bendita sois vós entre as mulheres, bendito o fruto do vosso ventre, Jesus.
4: Santa Maria, Mãe de Deus, rogai por nós, pecadores, agora e na hora de nossa morte. Amém.
1: Ave Maria, cheia de graça, o Senhor é convosco. Bendita sois vós entre as mulheres, bendito o fruto do vosso ventre, Jesus.
4: Santa Maria, Mãe de Deus, rogai por nós, pecadores, agora e na hora de nossa morte. Amém.
1: Ave Maria, cheia de graça, o Senhor é convosco. Bendita sois vós entre as mulheres, bendito o fruto do vosso ventre, Jesus.
4: Santa Maria, Mãe de Deus, rogai por nós, pecadores, agora e na hora de nossa morte. Amém.
1: Ave Maria, cheia de graça, o Senhor é convosco. Bendita sois vós entre as mulheres, bendito o fruto do vosso ventre, Jesus.
4: Santa Maria, Mãe de Deus, rogai por nós, pecadores, agora e na hora de nossa morte. Amém.
1: Glória ao Pai, ao Filho e ao Espírito Santo.
4: Como era no princípio, agora e sempre, por todos os séculos. Amém.
1: Ó meu Jesus,
4: perdoai-nos, livrai-nos do fogo do inferno, levai as almas todas para o céu e socorrei principalmente as que mais precisarem.
1: Ó Maria, concebida sem pecado,
4: rogai por nós que recorremos a vós e por todos quantos não recorrem a vós, especialmente pelos inimigos da Santa Igreja e por todos quantos são a vós recomendados.
1: Yara, muito obrigado pela sua participação. Deus abençoe e abençoe todos vocês que estão rezando conosco. Em nome do Pai, do Filho e do Espírito Santo. Salve Maria Imaculada.
4: Salve Maria Imaculada.
1: Gio Ortiz, podemos ouvir uma mensagem?
2: Podemos sim, Frei. Vamos ouvir mais uma mensagem e queremos também convidar os nossos ouvintes a participar desse momento de oração no 0-11-4397-6520. Vamos ouvir agora, Frei, as intenções do André, de Ubatuba, São Paulo. Boa noite, André.
5: Boa noite, salve Maria Imaculada. Meu nome é André, de Ubatuba, São Paulo. Vim rezar pelas vítimas do terremoto na Colômbia. Por todas as crianças que precisam de pai e mãe. Por todas as crianças e jovens da escola onde eu trabalho, como monitor, que todas as famílias deles aceitem e busquem Jesus. E por minha família que está viajando, que volte em segurança ainda essa semana. E que minha irmã encontre paz no momento difícil que ela está passando, que é o divórcio. E por todos os meus entes queridos, cujo centro deles seja sempre Jesus. Amém. Louvado seja nosso Jesus Cristo. Salve Maria Imaculada.
1: Salve Maria Imaculada. Vamos colocar isso tudo na oração, meditando agora o terceiro mistério. Jesus coroado de espinhos. Os soldados, fala João, tecendo uma coroa de espinhos, puseram-lhe sobre a cabeça. Ele vestiu um manto de púrpura e, chegando-se a ele, diziam: Salve, Rei dos Judeus! E davam-lhe bofetadas. Irmãos, podemos imaginar esta cena? Flagelado, coroado de espinhos, vestindo manto de púrpura, imitando o rei, recebendo bofetadas e batendo com uma vara na coroa para que os espinhos penetrassem no couro cabeludo. É muito difícil imaginar isso, mas isso tudo Jesus sofreu para que pudéssemos ter a vida eterna. Agradecemos, irmãos e irmãs. Por favor, agora é Quitéria de Maceiola Goas que vai nos acompanhar neste terceiro mistério doloroso. Boa noite, Quitéria.
6: Boa noite, Frei, a sua bênção.
1: Deus abençoe, minha filha. Pode colocar as suas intenções.
6: Amém, Santana, eu quero agradecer a Deus, né, a Virgem Maria, que ontem eu fiz 11 anos que eu me tornei milite, dia 10 de agosto. Também eu quero botar a Edjane, que ontem ela esteve aqui para eu renovar dela, é o cadastro, né, para atualizar. Ela vai fazer quase 20 anos que é milite também, agora é dia 23. Respondo da minha família, pela minha filha, que hoje começou a faculdade de farmácia, já chegou em casa, graças a Deus, pelo Senhor. E por toda que aí está nesse momento. Amém?
1: Obrigado, Quitéria. Deus te abençoe por tudo isso, viu? Meditemos, então, este terceiro mistério. Pai nosso que estais nos céus, santificado seja o vosso nome. Venha a nós o vosso reino. Seja feita a vossa vontade, assim na terra como no céu.
6: O pão nosso de cada dia nos dai hoje. Perdoai as nossas ofensas, assim como nós perdoamos a quem nos tem ofendido, e não deixeis cair em tentação, mas livrai-nos do mal. Amém.
1: Ave Maria, cheia de graça, o Senhor é convosco. Bendita sois vós entre as mulheres, bendito o fruto do vosso ventre, Jesus.
6: Santa Maria, Mãe de Deus, rogai por nós, pecadores, agora e na hora de nossa morte. Amém.
1: Ave Maria, cheia de graça, o Senhor é convosco, bendita sois vós entre as mulheres, bendito o fruto do vosso ventre, Jesus.
6: Santa Maria, Mãe de Deus, rogai por nós, pecadores, agora e na hora de nossa morte. Amém.
1: Ave Maria, cheia de graça, o Senhor é convosco, bendita sois vós entre as mulheres, bendito o fruto do vosso ventre, Jesus.
6: Santa Maria, Mãe de Deus, rogai por nós, pecadores, agora e na hora de nossa morte. Amém.
1: Ave Maria, cheia de graça, o Senhor é convosco. Bendita sois vós entre as mulheres, bendito o fruto do vosso ventre, Jesus.
6: Santa Maria, Mãe de Deus, rogai por nós, pecadores, agora e na hora de nossa morte. Amém.
1: Ave Maria, cheia de graça, o Senhor é convosco. Bendita sois vós entre as mulheres, bendito o fruto do vosso ventre, Jesus.
6: Santa Maria, Mãe de Deus, rogai por nós, pecadores, agora e na hora de nossa morte. Amém.
1: Ave Maria, cheia de graça, o Senhor é convosco. Bendita sois vós entre as mulheres, bendito o fruto do vosso ventre, Jesus.
6: Santa Maria, Mãe de Deus, rogai por nós, pecadores, agora e na hora de nossa morte. Amém.
1: Ave Maria, cheia de graça, o Senhor é convosco. Bendita sois vós entre as mulheres, bendito o fruto do vosso ventre, Jesus.
7: Santa Maria, Mãe de Deus, rogai por nós, pecadores, agora e na hora de nossa morte. Amém.
1: Ave Maria, cheia de graça, o Senhor é convosco. Bendita sois vós entre as mulheres. Bendito o fruto do vosso ventre, Jesus.
7: Santa Maria, Mãe de Deus, rogai por nós, pecadores, agora e na hora de nossa morte. Amém.
1: Ave Maria, cheia de graça, o Senhor é convosco. Bendita sois vós entre as mulheres. Bendito o fruto do vosso ventre, Jesus.
7: Santa Maria, Mãe de Deus, rogai por nós, pecadores, agora e na hora de nossa morte. Amém.
1: Ave Maria, cheia de graça, o Senhor é convosco. Bendita sois vós entre as mulheres, bendito o fruto do vosso ventre, Jesus.
7: Santa Maria, Mãe de Deus, rogai por nós, pecadores, agora e na hora de nossa morte. Amém.
1: Glória ao Pai, ao Filho e ao Espírito Santo.
7: Como era no princípio, agora e sempre. Amém.
1: Ó meu Jesus,
7: perdoai-nos, livrai-nos do fogo e do inferno, levar as almas todas para os céus e socorrei principalmente os que mais precisarem da vossa infinita misericórdia.
1: Ó Maria, concebida sem pecado,
7: rogai por nós que recorremos a vós e por todo quanto não recorre a vós, especialmente pelos inimigos da Santa Igreja e por todo quanto são a vós recomendados. Amém.
1: Obrigado, Quitéria. Deus abençoe a senhora. Abençoe um por um todos vocês que estão rezando conosco. Em nome do Pai, do Filho e do Espírito Santo. Salve. Amém. Maria Imaculada.
7: Salve Maria Imaculada. Fica com Deus, Frei, todos vocês daí da rádio.
1: Amém. E agora, Jortis, vamos ouvir mais uma mensagem?
2: Vamos ouvir mais uma mensagem, Frei, convidando os nossos ouvintes a rezar conosco ao vivo no 0 operadora 11 4397 6520. E nós vamos ouvir agora a Sandra Valéria de Maceió, Alagoas. Boa noite, Sandra.
8: Boa noite, Gil. Boa noite, Frei. Aqui solicitando de vocês essa oração maravilhosa e participando com vocês, né, do nosso Santo Rosário. Minhas intenções são por nossa saúde, por nossa prosperidade, pela vida dos meus filhos, pela prosperidade deles, pelo sucesso deles, para que Nosso Senhor sempre aumente a fé que eles têm. São meninos, eu tenho um casal e são muito de oração, né, de igreja, graças a Deus, que Deus possa prover a vida deles, edificar ao lado da minha filha, ela casada há 10 anos, e que só gratidão, hoje é só gratidão, Frei, e pedindo oração por aqueles que estão aflitos, desesperados, pelas almas do purgatório, né, por todos aqueles das nossas famílias que já se foram. Então, um abraço enorme, Frei, no Senhor, minha bênção, um abraço para Gil.
2: Obrigado.
8: E salve Maria Imaculada, e Deus nos abençoe, amém.
1: Obrigado, Deus te abençoe. Meditemos agora o quarto mistério doloroso. Irmãos, vamos meditar este mistério com as palavras de São João. Então lhe entregou para ser crucificado. Tomaram, pois, Jesus e ele, carregando a sua própria cruz, saiu para o lugar chamado Caveira, que em hebraico significa Gólgota. Jesus caiu 3 vezes. O Cireneu ajudou ele. Verônica enxugou seu rosto. Um grupo de mulheres manifestou a dor, chorando. E vamos ver Nossa Senhora, a mãe, que vê seu filho Jesus flagelado, coroado de espinhos, carregando uma cruz. Podemos imaginar a dor desta mãe, a dor desse filho. E por que tudo isso? Porque Cristo nos ama. e quer nos resgatar e abrir um caminho novo para todos aqueles que o aceitasse como Redentor e Salvador. Vamos então, neste mistério, renovar o nosso amor a Jesus, caminhando com Ele e sua Mãe, nossa Mãe. Agora, Yolanda de Maceió, Alagoas, que vai nos acompanhar. Boa noite, Yolanda.
9: Boa noite, meu Frei. A sua bênção, seja bem-vindo à minha casa. Meu Gil, Altide, acertei? Tá. O meu pequenininho Pedro, da minha mamãe aí. E a sua bênção, viu, meu Frei? Seja bem-vindo. Essa humilde de casa de Jesus, a Virgem Maria, todos os santos e os anjos. Vamos entrar na Coreia de São Miguel Arcanjo, aqui no São Pedro. E também com o meu Frei Jesus. Já estou preparada. Firme e forte, por da vontade, meu Pai. Frei, a gratidão é essa, seu ministro, desde 2019, que eu fui para cá, me entreguei a Jesus de corpo e alma. É tantas coisinhas boas que eu fiz para a minha vida, tantas coisas que é só de gratidão. Como as coisas um pouquinho meia, papai sabe, mas tudo é com a permissão de Deus. Só acontece uma coisa com a permissão de Deus. Tudo que está acontecendo, agradeço a Deus, gratidão, ter meu esposo, meu filho, é três guetinhos. Dois dodói, uma menina que a minha filha está agora, está com 5 dias hoje. Meu filho está com a esposa que está grávida também. Só gratidão, toda a minha família, para meu marido, para meu filho, para vocês, toda a merecer para o Beto Equipe, para os meus colaboradores, para o Papa Leão XIV, para os pais aqui todo no mundo inteiro. E uma intenção particular, se for da vontade de Deus, minha aposentadoria, que ele sabe a necessidade de cada um de nós. Mas se ele quer que eu fique nessa casa aqui, eu vou ficar. Mas eu só sei que eu digo a Deus, que ele sabe o peso e o tamanho da cruz que a gente pode carregar. Quando ele vê que a gente é pesado, ele ajuda a carregar junto com a gente. Eu entreguei tudo na mão de Deus. E é isso, que nem o meu Francisco fez. Eu quero ser fiel a Jesus e entregar de corpo e alma, fazer que nem Jó, perder tudo. Só não quero perder minha fé e perder o meu amor do meu Pai por mim. Amém?
1: Muito bem, Yolanda, com essas suas intenções. E as de todos vocês que estão rezando conosco. Pai nosso que estais nos céus, santificado seja o vosso nome. Venha a nós o vosso reino, seja feita a vossa vontade, assim na terra como no céu.
9: O pão nosso de cada dia nos dai hoje, perdoai nossas ofensas, assim como nós perdoamos a quem nos tem ofendido. Não me deixa, papai, cair em tentação, mas me livrai do mal. Amém.
1: Ave Maria, cheia de graça, o Senhor é convosco. Bendita sois vós entre as mulheres, bendito o fruto do vosso ventre, Jesus.
9: Meu Frei, meu Otata, a coisa mais linda aqui, meu esposo arrumou a casa mais eu, graças a Deus. Santa Maria, Mãe de Deus, rogai por nós, pecadores, agora e na hora da nossa morte. Amém.
1: Ave Maria, cheia de graça, o Senhor é convosco. Bendita sois vós entre as mulheres, bendito o fruto do vosso ventre, Jesus.
9: Santa Maria, Mãe de Deus, rogai por nós, pecadores, agora e na hora da nossa morte. Amém.
1: Ave Maria, cheia de graça, o Senhor é convosco. Bendita sois vós entre as mulheres, bendito o fruto do vosso ventre, Jesus.
9: Santa Maria, Mãe de Deus, rogai por nós, pecadores, agora e na hora da nossa morte. Amém.
1: Ave Maria, cheia de graça, o Senhor é convosco. Bendita sois vós entre as mulheres, bendito o fruto do vosso ventre, Jesus.
9: Santa Maria, Mãe de Deus, rogai por nós, pecadores, agora e na hora da nossa morte. Amém.
1: Ave Maria, cheia de graça, o Senhor é convosco. Bendita sois vós entre as mulheres, bendito o fruto do vosso ventre, Jesus.
9: Santa Maria, Mãe de Deus, rogai por nós, pecadores, agora e na hora da nossa morte. Amém.
1: Ave Maria, cheia de graça, o Senhor é convosco. Bendita sois vós entre as mulheres, bendito o fruto do vosso ventre, Jesus.
9: Santa Maria, Mãe de Deus, rogai por nós, pecadores, agora e na hora da nossa morte. Amém.
1: Ave Maria, cheia de graça, o Senhor é convosco. Bendita sois vós entre as mulheres. Bendito o fruto do vosso ventre, Jesus.
9: Santa Maria, Mãe de Deus, rogai por nós, pecadores, agora e na hora da nossa morte. Amém?
1: Ave Maria, cheia de graça, o Senhor é convosco. Bendita sois vós entre as mulheres. Bendito o fruto do vosso ventre, Jesus.
9: Santa Maria, Mãe de Deus, rogai por nós, pecadores, agora e na hora da nossa morte. Amém.
1: Ave Maria, cheia de graça, o Senhor é convosco. Bendita sois vós entre as mulheres. Bendito o fruto do vosso ventre, Jesus.
9: Santa Maria, Mãe de Deus, rogai por nós, pecadores, agora e na hora da nossa morte. Amém.
1: Ave Maria, cheia de graça, o Senhor é convosco. Bendita sois vós entre as mulheres. Bendito o fruto do vosso ventre, Jesus.
9: Santa Maria, Mãe de Deus, rogai por nós, pecadores, agora e na hora da nossa morte. Amém.
1: Glória ao Pai, ao Filho e ao Espírito Santo.
9: Como era no princípio, agora e sempre. Amém.
1: Ó meu Jesus.
9: Ó meu bom Jesus, perdoai-me, livrai-me do fogo do inferno, levar as almas todas para o céu e socorrer principalmente a quem mais precisar da vossa infinita misericórdia.
1: Ó Maria, concebida sem pecado.
9: Ó Maria, concebida sem pecado, rogai por nós que recorremos a vós e por todos quantos não recorrem a vós, especialmente pelos inimigos da Santa Igreja e por todos os recomendados. Amém. Meu freio é doloroso, mas tem que ser feliz, né? Meu freio, agora eu vou tomar meu cafezinho, vou descer para lá, vou pegar ele de novo. Amém.
1: Obrigado, Yolanda. Deus abençoe a senhora. Abençoe todos vocês que estão rezando conosco. Em nome do Pai, do Filho e do Espírito Santo. Gio Ortiz,
2: oi,
1: vamos
2: Frei.
1: Ouvir mais uma mensagem?
2: Vamos sim, Frei. Vamos ouvir mais uma mensagem e convidamos também os nossos ouvintes a rezarem conosco no 0-11-4397-6520. Vamos ouvir o João Pereira, de Major Isidoro, Alagoas. Boa noite, João.
10: Boa noite a todos da Rede Mundista Sátira. Tudo bom com vocês e família? Aqui é o João Pereira de Puxinã, na Major Isidoro. Peço uma oração por mim, pela minha casa, pela alma de João Pereira, conhecido como Liboro, pela alma de Cícero Caetano da Mota, pela alma de José Wesley Caetano da Mota. José Wesley Caetano da Mota. Ofereço por toda essa alma do purgatório. E passamos para a fase mesmo, viu? Nunca pare de lutar. Boa noite. Que Maria Santíssima abençoe. Salve Maria Imaculada. Boa noite.
1: Salve Maria Imaculada. Uma boa noite. E agora, meditemos o quinto mistério doloroso. Sim. Vamos olhar para Jesus. Chega no Calvário. E colocado na cruz, pregado nele com pregos enormes. Vamos imaginar um pouquinho esse Cristo que é levantado na cruz, seu peso sustentado pelos pregos, dos pulsos, dos pés, para respirar. Tem que se apoiar nos pés, nos pregos dos pés, se puxando com as mãos crucificadas. Podemos nem imaginar a dor, cada respiro. Por que Jesus fez isso, meus irmãos? Por nosso amor. Está pagando o preço para nos redimir, para abrir para nós o caminho da salvação. Vamos olhar para o crucifixo. Nunca vamos esquecer disso. E vamos olhar, lembrar as palavras de Padre Pio, né, para mim. Só existe uma chave que abre o céu. Eu perguntei qual é essa chave. Ele me disse a cruz. E depois, olhando bem fixo nos meus olhos, nunca deita sem beijar a chaga do crucifixo. Pois pensa as dores da sua mãe vendo o seu filho crucificado. Sim, meus irmãos, vamos pensar um pouco nisso, tá? Agora é Lenice de Santo André, São Paulo, que vai nos acompanhar. Boa noite, Lenice.
11: Boa noite, Frei. A benção, Frei.
1: Deus abençoe, minha filha. Pode colocar as suas intenções.
11: Minhas intenções, primeiramente, quero agradecer a Deus por mais um dia de vida, pela vida dos meus filhos, a saúde. E quero rezar para a Heleninha de Itaquera, pela Cristina, que está internada, pela Dona Nésia também, que está internada. Peço a Deus pela recuperação das duas, de todos que estão doentes, né? E pelos que estão com depressão. Rezo pelos meus vizinhos, pelos moradores de rua, pelos desempregados, pelas almas do purgatório, pela alma do meu filho Juliano, do meu marido falecido, do meu sogro, meus pais, meus antepassados, materna e paterna. Tá bom? E para vocês aí da Imaculada.
1: Isso, pedimos também pela Lourdinha, que está se recuperando. Ela que é uma missionária aqui na nossa milícia. Lenice, com estas suas intenções e as de todos vocês que estão rezando conosco, vamos meditando esse quinto mistério, olhando para o crucifixo, olhando para a sua Nossa Mãe, aos pés deste crucifixo. Pai nosso, que estais nos céus, santificado seja o vosso nome. Venha a nós o vosso reino. Seja feita a vossa vontade, assim na terra como no céu.
11: O pão nosso de cada dia nos dai hoje. Perdoai as nossas ofensas, assim como nós perdoamos a quem nos tem ofendido. Não nos deixeis cair em tentação, mas livrai-nos do mal. Amém.
1: Ave Maria, cheia de graça, o Senhor é convosco, bendita sois vós entre as mulheres, bendito o fruto do vosso ventre, Jesus.
11: Santa Maria, Mãe de Deus, rogai por nós, pecadores, agora e na hora da nossa morte. Amém.
1: Ave Maria, cheia de graça, o Senhor é convosco, bendita sois vós entre as mulheres, bendito o fruto do vosso ventre, Jesus.
11: Santa Maria, Mãe de Deus, rogai por nós, pecadores, agora e na hora da nossa morte. Amém.
1: Ave Maria, cheia de graça, o Senhor é convosco. Bendita sois vós entre as mulheres, bendito o fruto do vosso ventre, Jesus.
11: Santa Maria, Mãe de Deus, rogai por nós, pecadores, agora e na hora da nossa morte. Amém.
1: Ave Maria, cheia de graça, o Senhor é convosco, bendita sois vós entre as mulheres, bendito o fruto do vosso ventre, Jesus.
11: Santa Maria, Mãe de Deus, rogai por nós, pecadores, agora e na hora da nossa morte. Amém.
1: Ave Maria, cheia de graça, o Senhor é convosco, bendita sois vós entre as mulheres, bendito o fruto do vosso ventre, Jesus.
11: Santa Maria, Mãe de Deus, rogai por nós, pecadores, agora e na hora da nossa morte. Amém.
1: Ave Maria, cheia de graça, o Senhor é convosco. Bendita sois vós entre as mulheres, bendito o fruto do vosso ventre, Jesus.
11: Santa Maria, Mãe de Deus, rogai por nós, pecadores, agora e na hora da nossa morte. Amém.
1: Ave Maria, cheia de graça, o Senhor é convosco, bendita sois vós entre as mulheres, bendito o fruto do vosso ventre, Jesus.
11: Santa Maria, Mãe de Deus, rogai por nós, pecadores, agora e na hora da nossa morte. Amém.
1: Ave Maria, cheia de graça, o Senhor é convosco. Bendita sois vós entre as mulheres, bendito o fruto do vosso ventre, Jesus.
11: Santa Maria, Mãe de Deus, rogai por nós, pecadores, agora e na hora da nossa morte. Amém.
1: Ave Maria, cheia de graça, o Senhor é convosco. Bendita sois vós entre as mulheres, bendito o fruto do vosso ventre, Jesus.
11: Santa Maria, Mãe de Deus, rogai por nós, pecadores, agora e na hora da nossa morte. Amém.
1: Ave Maria, cheia de graça, o Senhor é convosco. Bendita sois vós entre as mulheres, bendito o fruto do vosso ventre, Jesus.
11: Santa Maria, Mãe de Deus, rogai por nós, pecadores, agora e na hora da nossa morte. Amém.
1: Glória ao Pai, ao Filho e ao Espírito Santo.
11: Como era no princípio, agora e sempre, por todos os séculos dos séculos. Amém.
1: Ó meu Jesus,
11: perdoai, livrai-nos do fogo do inferno, levar as almas todas para o céu e socorrer principalmente aquelas que mais precisarem da vossa misericórdia.
1: Ó Maria, concebida sem pecado,
11: rogai por nós que recorremos a vós e por todos quantos não recorrem a vós, especialmente pelos inimigos da Santa Igreja e por todos quantos são a vós recomendados. Amém.
1: Muito obrigado, Lenice, pela sua participação. Deus abençoe a senhora e todos vocês que estão conosco nesta oração. Em nome do Pai, do Filho e do Espírito Santo. Salve Maria Imaculada.
11: Salve Maria Imaculada.
1: Salve Regina, Mater Misericordiae, Vita Dulcedo, Espes nostra salve. Ad te clamamus, exules filii Eve, ad te suspiramus, gementes et flentes, in lacrimarum valle. Heia ergo, advocata nostra, illos tuos, misericordes oculos, ad nos converte. Et Iesum, benedictum fructum ventris tui, nobis post hoc exilium ostende. Hol clemens, pia, o dulcis Virgo Maria. Rogai por nós, Santa Mãe de Deus, para que sejamos dignos das promessas de Cristo. E agora, podemos ouvir, Juninho, o pensamento que preparei para renovar a nossa consagração, Nossa Senhora. Consagrados à Imaculada, para conquistar o mundo inteiro a Cristo sob a proteção e a mediação dela. Salve Maria Imaculada. Palavra de São João Paulo II. Maximiliano preparou-se para o definitivo sacrifício, seguindo a Cristo desde os primeiros anos da vida na Polônia. Daqueles anos provém o misterioso sonho de duas coroas, uma branca e outra vermelha, entre as quais o nosso santo não escolhe, mas aceita as duas. Desde os anos da juventude, de fato, penetrava-o um grande amor por Cristo e o desejo do martírio. Este amor e este martírio acompanharam-no na vocação franciscana e sacerdotal,
12: para o qual se preparava tanto na Polônia como em Roma. Este amor e este desejo seguiram-no através de todos os lugares do serviço sacerdotal e franciscano na Polônia e também no Japão. A inspiração de toda sua vida foi Imaculada, a qual confiava o seu amor por Cristo e o seu desejo de martírio. No mistério da Imaculada Conceição, manifestava-se diante dos olhos da sua alma aquele mundo maravilhoso e sobrenatural da graça de Deus oferecida ao homem. A fé e as obras de toda a vida do padre Maximiliano indicam que ele entendia a sua colaboração com a graça divina como uma milícia sob o sinal da Imaculada Conceição. A exemplo de padre Kolbe, vamos renovar a nossa consagração à Imaculada.
1: Virgem Imaculada, minha Mãe Maria, eu renovo hoje e sempre a consagração de todo o meu ser, para que disponhais de mim para o bem de todos. Somente peço que eu possa, minha Rainha e Mãe da Igreja, cooperar fielmente com a vossa missão de construir o reino do vosso Filho Jesus no mundo. Para isso vos ofereço minhas orações, sacrifícios e ações. Ó Maria, concebidas sem pecado, rogai por nós que recorremos a vós, e por todos quantos não recorrem a vós, especialmente pelos inimigos da Santa Igreja e por todos quantos são a vós recomendados. Pela intercessão da Virgem Imaculada, Nossa Mãe, de São Maximiliano Kolbe, de Santa Clara, abençoe-vos, ó Deus Todo-Poderoso, Pai, Filho, Espírito Santo. E vamos agora abençoar esta água. Que Santa Clara nos abençoe, interceda por nós, viu? A nossa proteção está no nome do Senhor, que fez o céu e a terra. O Senhor esteja convosco.
2: Ele está no meio de nós.
1: Abençoai, Senhor, esta água, que agora vamos tomar no vosso santo nome. Dá, Senhor, esta água uma energia que refaça em nós as forças físicas, mentais e espirituais. Dá, Senhor, esta água o poder de afastar de nós a angústia, o medo, vazio, depressão, mágoas, doenças, desânimos, perigos, e aumentar em nós, Senhor, com esta água abençoada, a serenidade interior, a alegria do espírito, a paz do coração. Dai-nos, Senhor, com esta água, novo vigor físico, mental e espiritual, nova e muita coragem, esperança, luz. E abençoai com esta água, Senhor, todas as pessoas que vivem conosco, que vivem no nosso coração, todas as pessoas representadas pelas fotos, documentos, pedidos, objetos. Senhor, abençoai o nosso trabalho, os instrumentos de trabalho, o objeto do nosso uso, a roupa que usamos. Senhor, dá trabalho para quem não tem. E abençoai o nosso alimento, Senhor, que nunca falte. Abençoai nossos remédios, abençoando nossa saúde física, mental e espiritual. E dá-nos força, força, coragem, muita luz, generosidade, entusiasmo, perseverança em viver a fé, a caridade e a esperança. Em nome do Pai, do Filho e do Espírito Santo. Beba!

0: Muito obrigado a todos vocês que participam deste momento precioso de oração. Que Deus dê uma noite abençoada e a Virgem Santíssima esteja ao lado de cada um de vocês. Peço a intercessão hoje especial de Santa Clara, que ela interceda por todos. Obrigado, Juninho Sá. Obrigado, Gil Ortiz. Que Deus abençoe a todos. Uma boa noite. Salve Maria Imaculada.
1: Salve Maria Imaculada.
0: Seja louvado nosso Senhor Jesus Cristo.
1: Para sempre seja louvado. Muito obrigado, Frei Sebastião Benito Coalho, frade menor conventual e guardião internacional do carisma da Milícia da Imaculada. Obrigado a todos que rezaram conosco e a gente segue com o nosso Igreja no Rádio.
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4: Por que rezar pelas vocações? A verdade profunda da nossa existência está contida neste mistério admirável. Cada criatura, cada pessoa humana é fruto de um pensamento e de um ato de amor de Deus. Rezar pelas vocações é essencial para todo cristão, pois é por meio da oração que Deus nos chama a viver a felicidade plena. Reze sempre pela sua vocação e das pessoas que estão ao seu redor.
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1: 23 horas 9 minutos pelo horário de Brasília. Você está acompanhando o programa Igreja no Rádio. Conosco em rede, Rádio Garças FM, da cidade de General Carneiro, no Mato Grosso, pelos 87,9 FM, e Web Rádio Fé e Luz, da cidade de Campinas, em São Paulo. Quero mandar um abraço para todos que estão na sintonia com a gente. Obrigado a Clarice de São Paulo também. Clarice, muito obrigado pela audiência, pelo carinho. Amanhã, olha, tenta já logo no início. No início do Rosário, você já tenta, Clarice. Quando nós estivermos já terminando a terceira Ave Maria, eu vou dar uma dica, viu, Clarice? Vou dar uma dica. Quando for estiver terminando a terceira Ave Maria no início do Rosário, que reza o Pai Nosso e três Ave Marias. Na hora que estiver quase chegando no finalzinho do terceiro Ave Maria, você já pega o telefone e liga. 0 operadora 11 4397-6520. Deixa eu mandar um abraço também para o Márcio Rezende de Uberlândia, também pedindo oração. A gente vai estar sempre rezando por vocês, viu, gente? Sempre. A Zilda Souza, deixa eu ver quem mais aqui está na escuta, acompanhando. Pedro Chaves de Concórdia. Pessoal que... Ó, Silvana de Apucarana também pedindo orações aqui. Muito obrigado, Silvana. Todo o pessoal do Paraná. Lupércio Muniz de Piracicaba também, um grande abraço. Adolfo Moraes de Santos. Adolfo, um grande abraço para você, viu, meu amigo? Obrigado pelo carinho de sempre. Matheus Versolato de São Bernardo do Campo. Enfim, tanta gente aqui na escuta da Rede Imaculada de Comunicação. A Gislene, lá de Itaúna, Minas Gerais. Muito obrigado, viu, gente? Obrigado mesmo. Bom, gente, a Rede Imaculada de Comunicação tem um novo espaço. Você ouve todos os dias, né? Esse espaço de encontro e espiritualidade para você, ouvinte e devoto. Começa agora o quadro Conexão CNBB.
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2: Olá, ouvinte do programa Igreja no Rádio, eu sou Angélica Lima, chego para o nosso encontro em mais um Conexão CNBB. Ontem nós iniciamos uma conversa sobre voto consciente com o arcebispo de Uberaba em Minas Gerais, Dom Paulo Mendes Peixoto. E hoje nós seguimos nesta reflexão e eu convido você a vir com a gente porque esse assunto é de suma importância para todo o povo brasileiro.
3: Dom Paulo, muitos eleitores, eles acabam escolhendo candidatos movidos por promessas imediatas ou benefícios pessoais. Eles não pensam que o político vai estar lá, né, anos e que tem que fazer o bem pela coletividade. Né? A gente vê, é material de construção, é um favor aqui, um favor ali, aí a pessoa acaba, né, cedendo o voto. Como que a gente pode cultivar uma visão voltada para o bem comum e não só... para interesses individuais? Isso em nós, eleitores.
4: Primeiro temos que entender que o bem comum significa cuidar de tudo que ajuda a sociedade. Olhar para a figura dos nossos candidatos hoje, nossos governos, será que eles estão realmente pensando na sociedade? Questão da saúde, por exemplo, não é? Que é bem comum. Hoje, por exemplo, uma questão muito séria que é a segurança. Será que vai realmente investir na questão da segurança, né, na sua gestão? Outra coisa também, será que é uma pessoa que vai lutar pela distribuição de renda pelas pessoas? Será que vai lutar pela paz? Quer dizer, tudo isso está muito daquilo que a gente chama de bem comum, que é o contrário de quem tem interesses pessoais, que não leva em conta o lado comunitário, né, só pensa em si, só pensa nos seus, ou só pensa na sua comunidade, não. Não tem abertura para as outras comunidades, mas é um fechamento. Deixa de ser, então, bem comum que é próprio, né, da cultura política, trabalhar, administrar bem, para ajudar o bem comum das pessoas todas.
3: O senhor também critica, Dom Paulo, as campanhas marcadas por ataques pessoais e ausência de propostas concretas, né? Os candidatos ficam se enfrentando e esquecem de apresentar proposta concreta, né? Como que o eleitor pode discernir melhor diante desse cenário de polarização e também de desinformação?
4: Primeiro, no momento atual, nós temos que levar em conta as redes sociais, os meios de comunicação, porque eles são muito, muito presentes na vida de todo mundo, né? Mas a gente vai sentindo assim, existem muitos ataques às pessoas, também eu diria ausência de propostas concretas, né? Os candidatos têm que apresentar propostas, propostas que ajudem no bem comum. Até eu digo que é quase um ciclo vicioso que nós estamos vivendo hoje. Né?
2: É verdade.
4: O radicalismo faz as pessoas acreditarem em mentiras. Olha bem, mentiras. E atacam grupos opostos. Isso a gente está vendo toda hora. Né? Nos TikToks da vida, né?
2: Sim.
4: Então, isso está muito presente. As notícias falsas que ampliam o ódio, ampliam a divisão social e prejudicam a sociedade. É, isso significa ameaçar as instituições democráticas e até enfraquecer o

0: fosse verdade, e isso acaba também prejudicando a coletividade, né? É importante pensar muito nisso também. E o senhor, no seu artigo, Dom Paulo, o senhor afirma que votar em branco não é o melhor caminho, porque às vezes a pessoa fala, não tem candidato que preste, não vou votar em ninguém, vou votar em branco. Qual que é o papel da participação consciente para fortalecer a democracia e promover uma política mais comprometida com a dignidade humana?
1: Eu repito então essa frase, né? Votar em branco não é o melhor para mim. Realmente não é. Mas se eu falar assim, mas eu não tenho candidato. Não, acho que tem que olhar primeiro, isso significa desinteresse, significa descomprometimento, ou comprometimento que não leva a nada, e favorece os piores candidatos. Interessante. Porque
0: sim,
1: se você não votar,
0: infelizmente.
1: Se não votar, mas o voto em branco significa favorecer candidatos que não deveriam ser eleitos. É o voto consciente que favorece a democracia e o bem comum. Então, votar no menos pior, se a gente pode dizer isso, né? Votar no menos pior e diminuir os votos dos piores. Uma reflexão que é interessante, que entra dentro dessa questão do voto em branco. Quer dizer, o voto em branco é falta de compromisso.
0: Sim.
1: Falta de reflexão, falta de interesse, você diz assim, eu não sou político, eu não mexo com isso. Quer dizer, você está fazendo uma política que prejudica o bem comum, prejudica a democracia. Mas que bom, você que está nos ouvindo, pense um pouquinho nisso, né? A responsabilidade que nós temos com o nosso país, quer dizer, está nas nossas mãos ter uma sociedade mais saudável, mais fraterna, mais bem administrada.
0: Pensar no todo, principalmente, né? E, Dom Paulo, qual deve ser o papel das paróquias, das pastorais e movimentos da igreja na formação da consciência política dos fiéis? Claro que a gente sabe que a CNBB não apoia nenhum candidato, a CNBB não permite que os clérigos, né, se candidatem. Inclusive, houve até recentemente um sacerdote que foi afastado das funções porque anunciou candidatura. Então, a gente precisa ter essa consciência, a igreja não é militante, a igreja não milita em favor do candidato, ela só orienta para que nós cristãos possamos escolher bem o candidato que vai olhar para a coletividade. Então, como que as paróquias, as comunidades pastorais, movimentos podem orientar, formar consciência, respeitando a autonomia das escolhas e sem favorecer partido ou candidato?
1: Eu acho que a primeira coisa é dizer que a igreja tem a missão de unir, não de separar. Quando a gente fala de partido, por exemplo, se falar assim, a igreja não tem partido. Ela não tem justamente para evitar dividir. Se você apoia um lado só, do outro lado está cheio de cristãos também, no caso das pessoas de igreja, então você está dividindo. Então, é eu até diria uma sabedoria dizer isso, a igreja não deve ter partido. Né? E também não deve ter candidato, apesar de que eu posso ter meu sentimento partidário, posso ter o meu candidato, aliás, eu preciso fazer a escolha do meu candidato como pessoa humana, pessoa que vai votar. Mas assim, eu fazer isso em nome da igreja, eu estou dividindo as pessoas. Há muita crítica, assim, que a igreja não toma posição, até fala assim que os evangélicos tomam certas posições, etc., mas eu tenho a impressão que a igreja está muito consciente ainda da sua missão de unir as pessoas. Agora, dessa questão de unir, há a responsabilidade de educar na fé e um voto consciente. É isso que eu estou tentando fazer. Né? Escrevi um artigo, escrevi outro, etc. Quer dizer, para tentar formar as pessoas, formar a consciência das pessoas. Então, eu digo, a igreja não tem partido nem candidato, mas tem um compromisso de formar a consciência dos cristãos para saber votar e escolher bem. Isso é responsabilidade. Responsabilidade, eu até diria, escolher bem com responsabilidade, com liberdade. Eu gostaria de dizer isso, que uma das questões muito defendidas pela igreja é a liberdade das pessoas. Ninguém pode ser pressionado nesse livro, mas nesse ser livre tem também uma responsabilidade de se conscientizar daquilo que deve fazer. Votar numa pessoa que vai fazer bem para a sociedade. Por isso passa, eu até diria assim, que quando há responsabilidade e liberdade, passa a ser vontade de Deus. Todo poder vem de Deus. E é verdade. Só que há muitos poderes que não vêm de Deus, porque vem de Deus passando pelo sufrágio da pessoa, quer dizer, o voto que a pessoa dá, será dar em

0: consciência, com liberdade, através dele está passando a ação de Deus. Eu até fico pensando assim, às vezes o Brasil, um país tão bonito, tão rico, tão cheio de possibilidades, de virtudes e tudo, caminhos importantes, e às vezes mal governado, porque nem sempre o poder está vindo de Deus. Né? Às vezes é voto contrário, é voto capricho, etc. Quer dizer, deixa de ser aquilo que é bonito na vida da autoridade, que é a presença de Deus que passa justamente pelo voto das pessoas. Então, eu digo que a igreja tem essa missão de levar os seus fiéis que vão votar e que devem votar bem, fazer uma boa escolha, né, para que a gente tenha um país mais saudável, bem governado e que olhe para as necessidades de todos.
1: E que mensagem, Dom Paulo, o senhor deixa para quem está acompanhando a nossa conversa agora, para que viva esse espírito eleitoral como uma oportunidade de testemunhar a fé por meio da cidadania responsável?
0: Eu digo que ao publicar essa matéria, a intenção é totalmente formativa. A gente quer isso, não é polarizar, não é criar discussão, não é nesse sentido. Levar as pessoas a serem bem informadas para fazer um voto. Aliás, lembra disso ainda da campanha eleitoral, né? Quer dizer, a gente está usando já desse espaço justamente para informar as pessoas, despertar a consciência para um momento tão importante de democracia e uso do poder de cidadão. Acho que todos temos que nos conscientizar disso. É um momento bonito, momento de discussões, desconchavos, das falas aqui, falas ali, mas que tudo isso leve a uma decisão que ajude a democracia do país. O voto, eu digo, o voto é sagrado, tem que ter essa consciência, porque tem o objetivo de escolher bons dirigentes para administrar a coisa pública de todos. Então, todos nós temos uma responsabilidade, mas essa responsabilidade passa também pelo voto. Mas eu diria, não passa só pelo voto, também acompanhar depois o candidato, cobrar na hora que precisar, sugerir, ajudar na reflexão, né? Favorecendo então o bem público, o bem comum, que é necessário para todos nós. O país precisa disso. Um país com tanta possibilidade, nós poderíamos ser o maior país do mundo.
1: Uhum, com certeza.
0: As riquezas que nós temos, mas às vezes fica muito aquém justamente do que os nossos dirigentes que têm esse compromisso de administrar o bem público, não faz de forma coerente e responsável. É um desejo para todos os que estão nos ouvindo, né? Pense um pouquinho na sua cidadania, sua responsabilidade, seu lado cristão também, né? Sabendo que o seu voto é um voto sagrado.
1: Tá certo. Muito obrigada, Dom Paulo, por esse momento de reflexão muito necessário para nós. Espero recebê-lo novamente aqui na Rede Imaculada para nos ajudar nesse período aí, até outubro, para a gente formar uma consciência cidadã, responsável, cristã, né, que pensa também no outro. Muito obrigada pela sua participação. Gostaria que o senhor nos desse a bênção.
0: Primeiro, queria então agradecer por essa oportunidade. Dizer que já houve um tempo passado que eu participava muito dos programas da milícia, melhor, depois parou, etc., agora volto, né?
1: Sim.
0: Mas eu agradeço por estar contribuindo também com a reflexão. Isso é, talvez, o papel principal de uma rádio de comunicação, né? Levar consciência para as pessoas, formar as pessoas com critérios cristãos, né? E não só cristãos, mas de responsabilidade cidadã. Nós somos o Brasil, nós somos toda essa riqueza. Eu desejo que Deus abençoe a todos, abençoe da equipe da rádio, todos os ouvintes, e que seja realmente um momento, daqui a pouco de campanha eleitoral, um momento fecundo para a vida do nosso país. Então, deixe sobre todos a bênção de Deus Todo-Poderoso, Pai, Filho e Espírito Santo, permaneça para sempre.
1: Amém, amém. Obrigada, Dom Paulo. Dom Paulo Mendes Peixoto é arcebispo de Uberaba, em Minas Gerais.

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1: Agora 23 horas e 30 minutos pelo horário de Brasília. Continue participando com a gente, deixando a sua mensagem e também respondendo, né, a nossa pergunta do dia para interação hoje, né? Olhando para as pessoas ao seu redor, quem é aquele irmão ou irmã que você sente que precisa de um olhar mais atento ou de um gesto de carinho para ele não se sentir sozinho? Né? Então vai participando com a gente aí. Quero mais uma vez mandar um abraço carinhoso. Suzete Monte de Fortaleza, no Ceará. Deixa eu ver quem mais. Oi, boa noite, desculpa o horário. Preciso de ajuda. Para minha irmã, Gisleide Brandão, está com depressão grave. Muito bem, vamos estar rezando por ela, viu, minha irmã? Obrigado pela sua participação, viu? A gente agradece muito. Vamos rezando aqui também pela Gislene de Itaúna, Minas Gerais, né? Agradeço também aqui a toda a família, né? Pessoal que está acompanhando, a Pedro Piffer de Atibaia, São Paulo. Boa noite, eu gostaria de ouvir Meu Senhor do Anjos de Resgate. Será que tem essa música, Juninho? Música Meu Senhor do Anjos de Resgate? Qualquer coisa a gente toca no lugar dessa aqui, ó. Acho que vai tocar agora a próxima, né? Pro Pedro Piffer, lá de Atibaia, São Paulo. Pedro, muito obrigado, viu? Pelo carinho aí, pela sintonia. Né? Brigadão. É muita gente acompanhando, né, e participando. Olha, Despertai para o Amor daqui a pouquinho. Tem ainda no programa com o padre Ezequiel Dalpozo. Ainda tem o Boa Noite, Meu Jesus, com o padre Alex Nogueira. Então tem tudo isso e muito mais para vocês ainda ao longo do nosso programa. Então aguenta aí. Vamos ouvir a música então do Pedro Piffer? Vamos lá, Anjos de Resgate cantando a sua música, Pedro! Música

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2: 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O que podemos fazer é procurá-la e servi-la quando a tenhamos encontrado. 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

0: Ah, meu caro ouvinte, que alegria falar com você através desse momento. Despertai para o amor. Eu desejo graça e paz, que nós possamos acolher o amor de Deus que nos consola. Eu gostaria de falar sobre algumas luzes para compreender o sofrimento. Por que nós sofremos? O que eu fiz para merecer isto? A questão do sofrimento sempre foi uma questão importante para a filosofia, para a teologia. Não é fácil dar respostas. Um filósofo chamado Leibniz colocou a questão: se Deus é todo-poderoso, por que nós sofremos? Se Ele pode tudo, por que não evita o sofrimento? Um poeta alemão, Georg Büchner, via no sofrimento a maior prova contra a existência de Deus. Hoje, muitos teólogos nem querem responder sobre a questão do sofrimento. Santo Agostinho diz: a beleza da ordem mundial brilha precisamente nos opostos, mesmo quando o mal se encontra neles e precisa estar a serviço do bem. O sofrimento e o mal são, para Agostinho, o pano de fundo escuro sobre o qual brilha ainda mais claramente a luz do amor de Deus. Um teólogo alemão, falando sobre o sofrimento, ele diz que a onipotência de Deus não significa que Deus possa criar algo extravagante. Da mesma forma, não criaria o ser humano livre e coibiria o sofrimento. Se Deus quer a liberdade criacional, então necessariamente está vinculada a ela a possibilidade do sofrimento. Ou seja, este teólogo está dizendo o seguinte: Deus criou o mundo finito e livre. Quando nós pensamos em algo finito, sempre vai haver sofrimento. Não significa que Deus está permitindo ou que Deus queira o sofrimento. O mundo mesmo é assim. Ou seja, quando nós pensamos que Deus poderia evitar o sofrimento, nós estamos associando ideias. É o mesmo que associar círculo quadrado. Existe um círculo quadrado? Não, não existe. É uma associação de ideias. Eu estou associando a ideia de círculo com a ideia de quadrado. A partir da minha cabeça, na linguagem, dá. Mas na realidade isso não existe. Por isso, pensar que Deus poderia evitar todo o sofrimento é o mesmo que dizer círculo quadrado. Um outro grande teólogo chamado Karl Rahner fala o seguinte: a incompreensibilidade do sofrimento é uma parte da incompreensibilidade de Deus. E aceitar a incompreensibilidade do sofrimento é, para ele, a maneira concreta de aceitarmos o próprio Deus e de deixá-lo ser como é. Esse teólogo está dizendo: o sofrimento nós não o compreendemos de todo. Como nós não compreendemos de todo Deus? O que se sabe é que Deus está conosco o tempo todo, na alegria e no sofrimento. Quando nós estamos sofrendo, Deus está sofrendo conosco e carregando conosco o sofrimento. Isso deve ser um consolo. Não dá para pensar que no sofrimento Deus nos abandonou, ou mesmo nos perguntarmos por que eu, aludindo que Deus teria me escolhido para me dar sofrimento. Não. Que nós possamos hoje meditar sobre esse tema, mas ao mesmo tempo encontrar sempre no amor de Deus o consolo que nos acalma. Mais mensagens através do nosso site padrezequiel.com.br. Um forte abraço, Deus te abençoe e te guarde, em nome do Pai, do Filho e do Espírito Santo. Amém.
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1: Agora 23 horas 43 minutos, você acompanhando a nossa programação. Fico muito contente de saber que você está ligadinho com a gente, viu? E deixando mensagens, seus pedidos de oração. Muito, muito, muito obrigado mesmo. Eu quero agradecer aqui, olha, a Suzete Monte de Fortaleza, no Ceará. Muito obrigado pelo carinho. Deixa eu ver quem mais está com a gente aqui, mandando mensagens para a gente. A Elza de Santo André também, muito obrigado, Elza. Edna Almeida de Fortaleza, Cristina Barbosa de Nova Serrana. É o pessoal que está conectado, está na sintonia ainda da Rede Imaculada de Comunicação. Meu muito, muito obrigado, viu, gente? Bom, agora são 23 horas 44 minutos, 23 e 44. Nós vamos agora, já o Padre Alex? É isso? Então nós vamos agora com grande alegria receber o nosso amigo, deixando também uma mensagem de reflexão, de fé e esperança, nosso querido amigo Padre Alex Nogueira.
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2: Boa noite, meu Jesus.

Na noite desta terça-feira, nós rezamos com o salmista: Ó Senhor, escutai minha prece. Ó meu Deus, atendei minha súplica. Respondei-me, ó vós, Deus fiel, escutai-me por vossa justiça. É o Salmo 142, versículo 1. A nossa prece se eleva até Deus. A nossa súplica, o nosso pedido é apresentado a Deus e sabemos que, segundo a vontade dele e os mistérios divinos, que seja cumprido sempre na nossa vida a graça e a bênção que vem dos céus. Unidos a você em oração, iniciemos em nome do Pai, e do Filho, e do Espírito Santo. Amém. Anjo da guarda, minha doce companhia, não me desampare, nem de noite nem de dia, até que me entregues nos braços da Virgem Maria. Estamos debaixo da proteção de nosso anjo da guarda, e ao encerrar os trabalhos deste dia, ouçamos a palavra de Deus. Leitura da primeira carta de São Paulo aos Coríntios, capítulo 1, versículos 18 a 21. De fato, a palavra da cruz é loucura para os que se perdem, mas para os que são salvos, para nós, ela é poder de Deus. Está escrito: destruirei a sabedoria dos sábios e a inteligência dos inteligentes confundirei. Onde está o sábio? Onde está o escriba? Onde está o argumentador deste mundo? Aliás, Deus não converteu em loucura a sabedoria deste mundo? De fato, pela sabedoria de Deus, o mundo não foi capaz de reconhecer a Deus por meio da sabedoria, mas por meio da loucura da pregação. Deus quis salvar os que creem. Palavra do Senhor. Graças a Deus. São Paulo nos fala da loucura da cruz, exatamente porque o mundo não esperava que um rei tivesse o seu trono na cruz. Imaginava que politicamente seria forte, conquistaria nações, mas Jesus veio para ser o rei da cruz, e que não conquista politicamente nações, mas conquista os corações. E conquistando os corações, todas as nações acabam se voltando para o próprio Cristo. Eis então o caminho da cruz. É um caminho de loucura, porque se entregar para morrer numa cruz é ato de amor, de grande amor. E nós sabemos que na vida humana, muitas vezes nós fazemos diversos atos de amor. Estes atos de amor, às vezes até são loucura, olhando com o olhar pura e simplesmente material deste mundo, mas valem a pena. Por isso, se entregar na cruz é o ato de loucura para a nossa salvação. E pela cruz, nós então fomos salvos. E precisamos compreender que também na caminhada cristã é necessário abraçar a cruz e seguir. Você deve falar assim: mas isso é uma loucura. Eu não quero sofrimento na minha vida. Eu não quero nenhuma dificuldade. Toda a vida humana traz sempre um ou outro sofrimento. E quem segue a Cristo sabe que abraçará a sua cruz, mas não carrega a sua cruz sozinho. Está sempre com Deus. Não deixe os outros te enganar, dizendo que na sua vida não vai haver mais nenhum problema, que Deus vai resolver todos os problemas e você vai viver num mar de rosas. Esse não é o cristianismo. Esse não é Jesus Cristo. Com Jesus, renunciamos a nós mesmos, abraçamos a nossa cruz e seguimos a Cristo. Esta é a loucura da cruz. Ao final deste dia, façamos agora o nosso exame de consciência. O Senhor disse: amarás o Senhor teu Deus de todo o coração, de toda a tua alma e com toda a tua força. Tenho acolhido as contrariedades do dia a dia como cruz que Deus me concede? Ofereço as minhas dificuldades e cruzes
pela conversão dos pecadores e pela minha conversão?

Nesta terça-feira, unidos na esperança e inspirados na promessa de Nossa Senhora, a Santa Matilde, rezemos as três Ave-Marias pedindo a perseverança final até o último dia de nossas vidas e que Maria, nossa mãe, nos livre de cair em pecado mortal. Pelo poder que o Pai Eterno te concedeu, ó Maria, rezemos. Ave Maria, cheia de graça, o Senhor é convosco. Bendita sois vós entre as mulheres, e bendito é o fruto do vosso ventre, Jesus. Santa Maria, Mãe de Deus, rogai por nós, pecadores, agora e na hora de nossa morte. Amém. Pela sabedoria que Deus Filho te concedeu, rezemos. Ave Maria, cheia de graça, o Senhor é convosco. Bendita sois vós entre as mulheres, e bendito é o fruto do vosso ventre, Jesus. Santa Maria, Mãe de Deus, rogai por nós, pecadores, agora e na hora de nossa morte. Amém. Pelo amor que o Espírito Santo te concedeu, rezemos. Ave Maria, cheia de graça, o Senhor é convosco. Bendita sois vós entre as mulheres, e bendito é o fruto do vosso ventre, Jesus. Santa Maria, Mãe de Deus, rogai por nós, pecadores, agora e na hora de nossa morte. Amém. Por vossa conceição imaculada, ó Maria, purificai nosso corpo e santificai nossa alma. Oremos. Ó Deus, que iluminais a noite e fazeis brilhar a luz depois das trevas, concedei-nos passar esta noite livres do tentador e, ao raiar um novo dia, dar-vos graças em vossa presença. Isto vos pedimos por Cristo nosso Senhor. Amém. O Senhor esteja convosco. Ele está no meio de nós. A nossa proteção está no nome do Senhor, que fez o céu e a terra. O Senhor Jesus Cristo esteja contigo para te proteger. Esteja à tua frente para te conduzir e atrás de ti para te guardar. Olhe por ti, te conserve e te abençoe nesta noite. Amém. E a bênção de Deus Todo-Poderoso, Pai e Filho e Espírito Santo, desça sobre vós e permaneça para sempre. Amém. Com Deus me deito, com Deus me levanto, com a graça divina do Espírito Santo. Abençoada noite a você e sua família. Boa.

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1: Agora 23:54. Eu quero mandar um abraço pro pessoal da Rádio Web, né? Web Rádio Nordeste de Coração. A Web Rádio Nordeste Coração, que tá retransmitindo a gente também aqui. O pessoal mandou mensagens, viu? Muito obrigado de coração, viu? Por vocês estarem aí com a gente. Maravilha. Eu quero agradecer, né, aos nossos ouvintes. Muito obrigado pela participação no dia de hoje. Amanhã eu tô de volta a partir das 8 da noite. Obrigado, Juninho Sá, aí na técnica central, aí na sonoplastia. Obrigado a todos, gente. Daqui a pouquinho o Leandro Barçan tá chegando e você continua na sintonia da Rede Imaculada de Comunicação. Volto amanhã. Tchau, pessoal. Salve Maria Imaculada.

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6: Oferecer esta mensagem. Celebramos neste mês a festa de Maximiliano Kolbe, que assumiu este envio de Jesus como algo maravilhoso sob a proteção da Mãe de Deus, a Virgem Santíssima, com uma milícia imaculada, dizendo: sim, vamos conquistar o mundo inteiro a Cristo sob a proteção de Deus Imaculada. Nós optamos para isso, somos agora comprometidos para que isso aconteça. Vá em frente, persevera, você está colaborando com o Reino de Deus, sob a proteção de Imaculada. E vamos em frente, cada vez mais, oferecendo a nossa vida para que tudo possa acontecer pelo bem do Reino de Deus. Nesses dias esteve no túmulo de Santo Antônio, no dia dele, rezei por você, viu? Pedi a Santo Antônio que dê em você aquele entusiasmo de evangelizador. Neste mês celebramos o Dia dos Pais. Eles são a nossa vida. Os pais ainda estão vivos, para outros já estão com Deus. Mas neste dia nós queremos agradecer a Deus, porque somos fruto de amor. Agradecer a Deus pelo que esses pais fizeram e estão fazendo. Deus, que pai e mãe, abençoe a todos os pais.
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0: Rádio Imaculada, o Evangelho em primeiro lugar. 0:03 no horário de Brasília, 0:03. Bom dia para você, meu amigo, bom dia para você, minha amiga. Iniciando este novo dia, dia 12 de agosto de 2026. Eu, Leandro Barçan, na apresentação. É a primeira edição do programa Igreja no Rádio. Vamos te fazer companhia até às 5 da manhã, com os trabalhos técnicos de Pedro Henrique. Bom dia, Pedro! Bom trabalho para nós, boa evangelização, bom descanso para o Juninho Sá, que esteve aqui na técnica até a meia-noite, e Gil Ortiz na apresentação. Estamos aqui neste novo dia com muito amor, muita gratidão a Deus, muita esperança, e que você tenha uma madrugada cheia de bênçãos, de graças, na presença de Jesus e Maria. É o que nós desejamos. Vamos ficar juntos, sempre aqui com reflexões, orações, muitas participações no programa. E nesse dia 12, então, 12 de agosto, estamos vivendo a 19ª semana do tempo comum. Nós estamos aí neste mês dedicado às vocações. Vamos então lembrar que no próximo domingo nós vamos celebrar a vocação religiosa, né? Os consagrados e consagradas nesta missão evangelizadora da Igreja. Que bênção, que alegria nos unir para celebrar as vocações. E também o mês do nosso fundador, São Maximiliano Maria Kolbe. E nós vamos continuar juntos, meditando, rezando a novena em preparação para a festa no dia 14. Hoje nós vamos ter o 8º dia da novena, hein? Tá chegando, hoje é dia 12 já. Que bênção, que bênção. Então vamos dar bom dia aqui para você. Lembrando que hoje pedimos a intercessão do Beato Inocêncio XI, Papa. E também hoje dia de Santa Joana Francisca de Chantal, religiosa. Rogai por nós. E vamos também lembrar no calendário civil que é o Dia Internacional da Juventude. Que beleza, Dia Internacional da Juventude. Viva os nossos jovens! Parabéns, você que é jovem. E você que é jovem há mais tempo também. Estamos nessa caminhada, né? Jovens há mais tempo, mas com realmente um coração jovem. Então, Dia Nacional dos Direitos Humanos, é Dia Nacional das Artes e Dia Mundial do Elefante. Vamos à liturgia diária. Primeira leitura está em Ezequiel, capítulo 9, versículos 1 e 7. 1 ao 7 e o capítulo 10, versículos 18 ao 22. Então, Ezequiel, tá a primeira leitura. Então, está em Ezequiel, capítulo 2, versículos 8 até o capítulo 3, versículo 4. Então, é melhor assim, né? Ezequiel 2, versículo 8 até o capítulo 3, versículo 4. O salmo de hoje é o salmo 118-119. Como é isso? Eita, vamos corrigir aqui. Acho que eu falei errado para você. Ezequiel 9, capítulo 9, versículos 1 ao 7, versículo 10 e 18 ao 22. O Leandro está me confundindo. Então depois você pega na sua Bíblia. Ezequiel 9, versículos 1 ao 7, 10 e 18 ao 22. O salmo de hoje é o 112-113. A glória do Senhor vai além dos altos céus. Salmo 112. E o Evangelho está em São Mateus, capítulo 18, versículos 15 ao 20. Mateus, capítulo 18, versículos 15 ao 20. Se ele te ouvir, tu ganhaste o teu irmão. E vamos à nossa perguntinha do dia. Jesus ensina o caminho da correção fraterna feita com amor. Você já passou por uma situação em que precisou corrigir alguém ou ser corrigido também com delicadeza? Como foi a experiência de colocar o amor acima do orgulho? Você já passou por uma situação em que precisou corrigir alguém ou ser corrigido com delicadeza? Como foi a experiência de colocar o amor acima do orgulho? É importante, né? A correção fraterna. É muito importante, né? Essa correção fraterna. Quer dizer, você ama a pessoa que você está corrigindo e nunca você quer ofender a pessoa ou expô-la, né? Colocar a pessoa e expor essa situação para a sociedade, né? Para a comunidade. Por isso, precisamos ter esse cuidado, esse carinho, esse desejo de fazer o bem, também ajudar os nossos irmãos. Porque precisamos amar como Jesus amou, não é? É isso. Então, depois, se você precisar, eu mando a pergunta para você aqui também. Nosso WhatsApp está à disposição, 11 98904 3747. 11 98904 3747. Escreva, grave o seu áudio. Daqui a pouquinho teremos Coroa de São Maximiliano Maria Kolbe. Reze com a gente. E também Palavras que não passam com o Padre Zezinho. Tudo isso e muito mais no programa Igreja no Rádio, que está apenas começando.
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Louvado seja Deus, começando este novo dia, dia 12 de agosto. Pensamento de São Maximiliano Kolbe para hoje é extraído dos Escritos 752. Deixemo-nos conduzir pela Imaculada, deixemo-la agir a seu modo, meus filhos, pouco a pouco. Poderíamos arruinar tudo se nos precipitarmos. Tá aí, né? Essa palavra de São Maximiliano Kolbe. Padre Kolbe sempre lembrou os seus confrades que os consagrados devem amar a Virgem Imaculada, viver o amor com todos e estar atentos aos sofrimentos e desafios que dia a dia tentarão esfriar este amor. Também que existe diferença entre aquilo que se diz e aquilo que se faz. Fazer o ato de consagração é coisa boa, mas isso ainda é só prometido e não realizado. A realização deve acontecer a cada momento, confirmando com a nossa vida que prometemos e nos mantemos fiéis. Quer dizer, né? A gente fala, a gente coloca para fora o que está no coração, com esse desejo de nos consagrar a ela. Mas e no dia a dia? Nós vivemos essa consagração? Por isso, irmãos, a Imaculada deseja não só que trabalhemos, mas que sejamos capazes de suportar as pequenas cruzes diárias. Consagrar-se à Imaculada é isto. E devemos nos deixar conduzir pela Imaculada não só quando tudo vai bem, mas quando vêm as contrariedades. Padre Kolbe muito sofreu, não só em razão da saúde comprometida pela tuberculose que ele enfrentava, mas pelos castigos físicos nos campos de concentração por ser sacerdote e também pelos dissabores causados pelos superiores na própria ordem. Apesar disso, confiou e testemunhou seu amor à Virgem Imaculada, oferecendo-lhe tudo para a glória de Deus. Olha que grande exemplo para cada um de nós. A nossa tentação, né, primeira é ou abandonar tudo, ou realmente, né, jogar tudo para o alto, desistir diante das adversidades, chorar, desanimar, reclamar. Acho que a reclamação é o primeiro, né? A gente quer reclamar já, não tá bom, isso não tá bom, não gostei, não quero, nunca mais volto lá. Aquela pessoa, aquele ser lá, não é? Pessoa que fez algo, errou, se precipitou em algo. Então, vamos lembrar, apesar disso, confiou, testemunhou seu amor à Virgem Imaculada, oferecendo-lhe tudo para a glória de Deus. Entreguemo-nos à Mãe Imaculada em mais um dia e em nossa vida inteira, como Padre Kolbe fez, onde estivermos, sejamos como faróis em meio às tempestades, iluminando os corações daqueles que estiverem à nossa volta. Para isso, essa ferramenta do dia a dia, né? De nos consagrar a Nossa Senhora, fazendo realmente esse pacto de amor, de esperança, de muita luz para o mundo. Então, renovemos ela, a consagração, todos os dias. Aqui você renova perto das 2 da manhã, com o Frei Sebastião, no final do nosso momento, você no coração da mãe, aqui na madrugada. Então vamos renovar sempre o nosso sim a Deus, pelas mãos de Nossa Senhora. Rezemos por você, pela sua família, pelas pessoas que você ama, que você está disposto, disposta a rezar hoje. Rezemos com confiança. Ave Maria, cheia de graça, o Senhor é convosco. Bendita sois vós entre as mulheres, e bendito é o fruto do vosso ventre, Jesus. Santa Maria, Mãe de Deus, rogai por nós, pecadores, agora e na hora de nossa morte. Amém! Vamos ouvir essa linda canção da Aline Brasil, Maria, Rainha e Serva.

0: 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Bom dia para você que ouve a FM Dom Bosco em Fortaleza, no Ceará. Bom dia, Fortaleza. Eita, povo de Deus, vocês aí no Ceará, Fortaleza, prepare o coração, hein? Frei Sebastião está a caminho, logo, logo, sábado que vem. Daqui a pouco eu falo sobre essa novidade maravilhosa que vamos vivenciar a quaresma de São Miguel. Mas agora, dando bom dia aí para você que está em Fortaleza pela FM Dom Bosco, também a Rádio Esperança FM de Novo Horizonte, no interior de São Paulo, a Rádio Santa Cruz de Pará de Minas, Minas Gerais também, bom dia, a Rádio Nazaré FM de Belém do Pará. Deus abençoe seu dia. Agora recebendo ele, o Padre Zezinho, com palavras que não passam.
1: Irmão, irmã, façamos catequese. A primeira lição de mariologia que nós podemos ter na igreja é que Maria foi escolhida e foi humilde e entendeu o seu papel ao lado do filho. Outra lição que temos que aprender é que ela aceitou ser elogiada, mas em seguida acrescentou que era uma serva. Então ela tinha noção muito bem da sua importância na vida de Jesus. E Jesus a elogiou por isso. Então, ao redor do mundo, canta-se a Nossa Senhora. E no Brasil, muito mais ainda. Somos um povo marial. Cantemos esta canção.

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0: Agora 0:33 no horário de Brasília. 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Vou mandar um abraço aqui também para os nossos ouvintes que estão com a gente pela rádio, a Rádio Cultura FM de São Raimundo Nonato, Piauí. Bom dia também para você que ouve a rádio Pajeú FM de Afogados da Ingazeira, Pernambuco. A Web Rádio Criativa de Brumada, na Bahia. Em Londrina, no Paraná, Rádio Alvorada FM. E a Web Rádio Jesus Pão da Vida. Participe com a gente, reze daqui a pouquinho. Já vai apresentando a sua intenção. Nosso WhatsApp é o 11 98904 3747. 11 98904 3747. Participe!
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0: Rezemos, irmãos, a coroa de oração em louvor a São Maximiliano Maria Kolbe. Vamos juntos pedir a intercessão desse santo, querido santo, fundador da Milícia da Imaculada. Para isso, a cada dia, convidamos você a rezar conosco, meditando um pensamento dos seus escritos. Então vamos ao pensamento de hoje, para a nossa reflexão, norteando aqui o nosso dia, né? A nossa reflexão, nossa oração de hoje. Extraído do escrito 748, diz: não amanhã, nem mesmo esta tarde, mas logo. Não um pouco, mas tudo. Não só uma região, mas o mundo inteiro. Porque quando o fogo do amor se acende, não pode permanecer nos limites do coração, mas explode para fora. Incendeia, devora e absorve outros corações, para conduzi-los a Deus por meio da Imaculada. Isto o mais rápido possível. Que lindo, né? Que lindo pensamento, que linda mensagem para todos nós. Que possamos então levar a consagração à Nossa Senhora, a devoção à Imaculada Conceição, ao mundo inteiro, levando assim o Evangelho a cada coração. Vamos pedir a intercessão de São Maximiliano Kolbe e de Nossa Mãe Imaculada pelas intenções que você vai trazendo aqui para a gente, tá? Através do WhatsApp, e as intenções também de toda a nossa família consagrada, de toda a igreja. Iniciemos em nome do Pai, do Filho e do Espírito Santo. Amém. Lembrai-vos, ó Puríssima Virgem Maria, que jamais se ouviu dizer que algum daqueles que têm recorrido à vossa proteção, implorado vosso auxílio e reclamado vosso socorro, fosse por vós desamparado. Animado com igual confiança a vós, Virgem das Virgens, como a mãe recorro, a vós me aproximo, e gemendo sob o peso dos meus pecados, me prostro aos vossos pés. Não desprezeis as minhas súplicas, ó Mãe do Filho de Deus, mas antes as atendei e ouvi propícia. Amém. E qual a sua intenção hoje? O que você gostaria de rezar, apresentar a São Maximiliano Kolbe e a Nossa Mãe Santíssima? Reze conosco, abrindo nosso coração, desejosos, né, de um dia cheio da presença de Deus, um dia abençoado, iluminado. Rezemos, colocando em oração você que ouve a Rede Imaculada de Comunicação. Você que escolhe uma dessas emissoras para nos ouvir e para se colocar, né, à disposição também para evangelizar. Muito obrigado, você ouvinte. Rezemos por você e pela sua família, pelas suas intenções particulares. E nós vamos já acolher algumas intenções, hein? Vamos rezar pela Suzete Monte de Fortaleza, Ceará. Bom dia, Suzete. Um dia abençoado para você, viu? Obrigado pela sua mensagem, pelo seu bom dia. Também em Fortaleza, a Zilda Souza. Zilda, ela coloca em oração vários pedidos aqui. Vamos colocar em oração José Alberto, que Deus dê a graça de retocar, de tocar o coração, é isso, de Alberto. Vamos rezar também pela sua família, colocando em oração, ela reza por também aqui a sua família, foi na paróquia, né? Na matriz, na missa, em Nossa Senhora da Assunção. Então vamos rezar por você, mandou a foto com o padre, que Deus abençoe, viu, toda a família. Vamos também nos unir às intenções do nosso irmão, o Miles Almeida. Deus abençoe, Miles. Mandou um áudio aqui pra gente da Ilha do Marajó, no Pará. Bom dia, Miles.
2: E amém, irmão Leandro Bassan. Salve Maria Imaculada, que é o Miles Almeida de Salvaterra, no Marajó, no estado do Pará. Estou aqui acompanhando a programação com a rede Milícia Sati, com você, meu irmão. Quero que você bote em oração minha família Almeida, minha mãe Dona Fátima, minha esposa Kátia, por você, Leandro Bassan, pela sua família, pela sua esposa, pela sua filhota, pela vida do nosso amigo Robinho, do Frei Sebastião, todos que trabalham nessa programação maravilhosa da Rede Milícia Sati, né? Estava um pouquinho sem rádio para me escutar vocês, mas graças a Deus já consegui meu radinho, agora estou acompanhando a programação. Quero também pedir oração pela minha paróquia Nossa Locução, nosso pároco, Frei Max, Frei Valbre, Frei Nicolas, que são os padres da nossa paróquia, e pela nossa grande festividade de Santa Mônica, que vai acontecer no dia 27, agora de agosto, comemora o dia de Santa Mônica, e dia 28, dia de Santo Agostinho, né? Filho de Santa Mônica. Então, que Santa Mônica interceda por cada um de nós neste mês de agosto, mês das vocações, mês de nossos padres, de todos nós que somos leigos religiosos, que o Senhor nos abençoe, que São Maximiliano Maria Kolbe abençoe todos nós e salve Maria Imaculada.
0: Amém, salve Maria Imaculada, Deus abençoe toda a família, Milis. Então rezemos, São Maximiliano Maria Kolbe, rogai por nós. Ó Maria concebida sem pecado, rogai por nós que recorremos a vós, e por todos quantos não recorrem a vós, especialmente pelos inimigos da Santa Igreja, e por todos quantos são a vós recomendados. Vamos rezar também colocar em oração todos os enfermos, também pelos profissionais da saúde, pelos cuidadores, rezemos por todos que trabalham nos hospitais, também os socorristas, rezemos pelos profissionais da saúde. E por você que está enfrentando alguma enfermidade na sua vida, física, mental ou espiritual, entreguemos a nossa saúde a Deus pelas mãos de Nossa Senhora e de São Maximiliano Kolbe. Vamos rezar pelas intenções da Valmira Santos de Luziânia, Goiás. Está nos acompanhando pela Rádio Nova Aliança FM de Brasília, né? Distrito Federal. Obrigado pela mensagem para nós. Valmira, rezamos por você e por toda a sua família. Também nós vamos rezar pela Liliane Azevedo, de Divinópolis, em Minas Gerais. Bom dia, obrigado. Está rezando pela cura do seu pai, Eunício Bernardes. Deus abençoe então toda a família em Divinópolis, Minas Gerais. E também pela Maria de Fátima, de Belém do Pará. Vamos ouvir sua mensagem. Bom dia, Maria de Fátima.
3: Bom dia, Rivaldo. Bom dia, equipe. Eu sou Maria de Fátima, Belém do Pará. Quero oferecer oração para toda a minha família e com todos que estão com o terço na mão. E também quero pedir Nossa Senhora que acompanhe a minha oficina na casa na justiça. Salve Maria Imaculada.
0: Salve Maria Imaculada. Rezamos por você e por toda a sua família. Maria de Fátima. São Maximiliano Maria Kolbe, rogai por nós. Ó Maria concebida sem pecado, rogai por nós que recorremos a vós, e por todos quantos não recorrem a vós, especialmente pelos inimigos da Santa Igreja, e por todos quantos são a vós recomendados. Vamos rezar pela paz mundial, pelo fim dos conflitos, de tanta guerra, tanto ódio, não é? Pelas famílias que sofrem nas guerras, pelos refugiados, pelos cristãos perseguidos, rezemos pela paz mundial, né? Vamos colocar em oração também nossos irmãos que estão sofrendo pelo mundo, diante de tantos desastres naturais. E nesses dias a Colômbia, né, que declarou situação de emergência após o terremoto que deixou já muitos mortos. Infelizmente, muitas pessoas perderam a vida. A cada dia, né, as equipes vão resgatando as pessoas, com vida e sem vida. Vamos rezar por todas essas pessoas. Quase mais de 250 pessoas já foram encontradas sem vida. Então, rezemos por todos que estão sofrendo nesse momento de tanto desespero. Todos que estão nos resgates, tentando ajudar, tirar as pessoas dos escombros. Vamos rezar por todas as famílias, as crianças, os idosos, gestantes, todos que estão sofrendo com esses desastres, né? Nossos irmãos na Venezuela ainda, tentando sobreviver diante dessas dificuldades tão grandes. Rezemos, colocando esses irmãos em nossas orações, viu? Também nós vamos rezar pela nossa ouvinte Nina, de Itanhaém, litoral de São Paulo. Bom dia para você, Nina, e família. Também pela Milena Rosângela, de São Paulo, capital, e pela Ordem Franciscana Secular, toda aí a sua família e a família franciscana, viu? Vamos rezar também pelas intenções do Anderson, de Guanambi, na Bahia, ele que retransmite a nossa programação pela sua web rádio, que é a Nordeste de Coração. Deus abençoe, Anderson, um ótimo dia. Então rezemos, São Maximiliano Maria Kolbe, rogai por nós. Ó Maria concebida sem pecado, rogai por nós que recorremos a vós e por todos quantos não recorrem a vós, especialmente pelos inimigos da Santa Igreja e por todos quantos são a vós recomendados. Também nós vamos acompanhar as intenções chegando por áudio. Muito obrigado aqui os nossos irmãos. Quero colocar aqui também todos os milites colaboradores da Milícia da Imaculada, nossos representantes, voluntários e funcionários. Rezemos com a Maria Lúcia de São Vicente, no litoral de São Paulo, que reza pelos padres, pelos locutores, pelo Papa Leão e pelos seus familiares. Obrigado pelas orações, Maria Lúcia. Bom dia.
4: São Maximiliano Maria Kolbe, rogai por nós, ó Maria concebida sem pecado. Rogai por nós que recorremos a vós e por todos quantos não recorrem a vós, especialmente pelos inimigos da Santa Igreja e por todos quantos são a vós recomendados. Salve Maria Imaculada, bom dia a todos.
0: Amém. Muito obrigado. Então rezemos, confiantes, por todos que nos acompanham, né? Vamos rezar também, apresentar todas as famílias, pedindo a união e a santificação de todas as famílias. Reze pela sua família, pelas famílias que você conhece, que precisam de oração, viu? Também nós vamos rezar com as intenções do Manuel Simões, que é taxista em Santos, litoral de São Paulo. Bom dia a todos vocês, bom trabalho. Jesus misericordioso, ajudai-nos. Salve Maria Imaculada, abraços a todos vocês e aos ouvintes. Muito obrigado, Manuel. Rezemos por você, por todos os taxistas, todos os motoristas, também incluindo aí os caminhoneiros, carreteiros, você que está trabalhando na madrugada, aquele abraço carinhoso, bom trabalho e conte com a nossa oração. Também uno aqui as intenções do Wagner Carvalho, de Rio Claro, Rio de Janeiro. E dá bom dia. Bom dia, família abençoada. Peço oração para todos os ouvintes e todos do Rio Claro, de Rio Claro, Rio de Janeiro. Obrigado, Wagner de Carvalho. São Maximiliano Maria Kolbe, rogai por nós. Ó Maria, concebida sem pecado, rogai por nós que recorremos a vós e por todos quantos não recorrem a vós, especialmente pelos inimigos da Santa Igreja e por todos quantos são a vós recomendados. Também vamos rezar pedindo pelo Papa Leão XIV, pelos bispos, pelos padres do mundo inteiro, também pelos diáconos, pelos vocacionados, né? Rezemos pelos seminaristas, pelos missionários e missionárias no mundo inteiro. Vamos colocar em oração também o Frei Sebastião Benito Coalho, que estará em Fortaleza já no sábado madrugada, 4 da manhã, com as irmãs, rezando, já iniciando a quaresma de São Miguel, pedindo a intercessão, a proteção de São Miguel Arcanjo durante os 40 dias. E o Frei vai dar o seu testemunho do seu encontro com Padre Pio, Santo Padre Pio de Pietreutina. Uma devoção muito linda e que ele faz questão, né, uma honra de poder contar tudo, né, como foi o envio, né, São Padre Pio o abençoando e o enviando aqui para o Brasil praticamente, né, abençoando a sua viagem, a sua missão no Brasil, e abençoou a imagem de Nossa Senhora, e até hoje ele leva a imagem de Nossa Senhora abençoada pelo Padre Pio. Então vai ser um momento muito bonito, muito especial para o Frei Sebastião e também para as irmãs, né, do Instituto Hesed em Fortaleza. Então rezemos por essa nova missão, né? Graças a Deus. E já teve um milagre acontecendo, né? As irmãs preocupadas, né? Pois o Frei já de idade avançada precisava bancar, né, a viagem do Frei, né? A passagem de avião, e ele não pode sozinho, e ela, esse vídeo está no nosso Instagram, da Milícia da Imaculada, e aí ela recebeu um envelope de uma irmã que acompanhou elas rezando pelas almas do purgatório, que ela tem uma grande devoção, e aí ela mandou no envelope o valor certinho que precisava pagar a viagem do Frei, né, de avião e de um acompanhante para o Frei. Olha só que bênção, que resposta, né? Que era realmente vontade de Deus. Então, já no sábado de manhã, você vai acompanhar às 4 horas no Instituto Hesed e Fortaleza, Frei Sebastião. Vamos rezar pelo Frei, por mais essa missão dada a ele. São Maximiliano Maria Kolbe, rogai por nós. Ó Maria concebida sem pecado, rogai por nós que recorremos a vós. e por todos quantos não recorrem a vós, especialmente pelos inimigos da Santa Igreja e por todos quantos são a vós recomendados. Nós vamos rezar também pela Liliane Azevedo. Obrigado, Liliane, aí em Divinópolis, Minas Gerais. Está rezando pela cura do seu pai, Eunício Bernardes. Rezemos por você e pelo seu papai, por toda a família, viu? Também a Maria Zilda, de Fortaleza, no Ceará, mandou aqui também o seu bom dia, o seu áudio. Então agora vamos colocar em oração. Rezemos pelos nossos irmãos que sofrem, que estão sem esperança, sem fé, para que se levantem, né? Para que tenham coragem, muita força. Então vamos ouvir a Maria Zilda, de Fortaleza. Bom dia, minha irmã.
5: Bom dia, querido Leandro. Sou Maria Zilda de Souza. Hoje, querido, eu venho só agradecer a Deus, viu? Pelo meu dom da minha vida. Hoje é meu aniversário. Que Jesus e Maria e José me abençoem, me dê a minha saúde. Muita, muita saúde mesmo. E por todos vocês aí da milícia, pelos meus filhos, pelas minhas filhas que estão tão longe, que hoje eu não posso sentir o abraço dela, né? Mas Nossa Senhora está me abraçando por ela. Então hoje eu quero agradecer a Deus pelo dom da minha vida, viu? Leandra, São Martiniano, Maria Cuba, rogai por nós. Ó Maria concebida sem pecado, rogai por nós que recorremos a vós e por todo quanto não recorre a vós, especialmente pelos inimigos da Santa Igreja e por todo quanto são a vós recomendada. Salve Maria Imaculada, Maria Zilda de Fortaleza. Bom dia, querido. Deus abençoe.
0: Bom dia, Maria Zilda. Parabéns, felicidades. Que Deus te abençoe, te ilumine e te faça muito, muito feliz. Muita saúde e que você continue assim, celebrando, mesmo, como disse, né, um pouquinho distante, fisicamente dos filhos, mas realmente celebrando o dom da vida. Parabéns, é isso aí. Um ótimo testemunho. Cada dia, né? Precisamos agradecer o dom da nossa vida. E vamos colocar em oração também as intenções, os projetos da Milícia da Imaculada, né? Todos os nossos frades menores conventuais. Rezemos. Agora rezando também pela Maria Eliete de Guajará, Amazonas. Está rezando pela sua mãe. Puxa, tem o mesmo nome, né? Maria Zilda, também de Fortaleza, participou. A mamãe chama Maria Zilda. Vamos rezar por ela. Continua rezando. Leandro, pela minha mãe. Estou ouvindo, mas está sem coragem, mas tem que confiar, tá bom? Não jogue pro alto. Todo dia é uma luta, mas a gente não pode desistir, jamais, jamais. A vida é maravilhosa, mesmo que a gente tenha as nossas dificuldades, problemas de saúde. A vida é dom de Deus. Nunca desista, não desista. Não vale a pena. A vida sem Deus, imagina, com Deus, que é nosso suporte em tudo. A gente já tem essas dificuldades, imagina você viver sem Deus, sem fé, sem esperança, sem nada, sem nenhum sentido. A vida perde totalmente o sentido. Deus é nosso tudo e Ele jamais nos abandona. Ele está no nosso coração. Ele caminha conosco. Jesus é vivo e ressuscitado. Não é? A gente já reza na Salve Rainha. Neste vale de lágrimas, este mundo aqui não é para a gente ser totalmente feliz, não. Nossa felicidade total é no céu. Então, não é para desistir. A cada instante da vida, nós precisamos lutar. E a sua mamãe, Maria Eliete, jamais vai ficar feliz se você souber que você desistiu diante de uma situação assim. Ela está internada? Tá. Mas Deus vai fazer o melhor para ela. Tenha certeza, tá bom? Nada acontece sem a vontade de Deus. Tenha força, tenha coragem. Nada é por acaso, tá bom? Vamos rezar pela saúde da sua mãe. Confiar os nossos enfermos a Deus, tá bom? Consagrando os nossos enfermos a Deus, pedindo a restauração da saúde, não é? Mas especialmente a salvação para eles. Que Deus toque nesses corações e que esses nossos irmãos não desistam da luta diária, de buscar o céu, de continuar testemunhando neste mundo o amor, tá bom? Seja firme, estamos aqui rezando por você. Não podemos deixar a peteca cair, não, tá bom? Eu fico assim muito sem saber o que fazer, às vezes, quando vejo a pessoa desistir. Não podemos desistir jamais. Então, rezemos. São Maximiliano Maria Kolbe, rogai por nós. Ó Maria concebida sem pecado, rogai por nós que recorremos a vós e por todos quantos não recorrem a vós, especialmente pelos inimigos da Santa Igreja e por todos quantos são a vós recomendados. Vamos rezar também pedindo ao Senhor pelos desempregados, pelos nossos irmãos que estão também sofrendo, endividado, pelos trabalhadores, para você que está aí rezando do seu trabalho, por melhores condições de trabalho, pela família, que Deus abençoe o seu trabalho. Vamos rezar pela Maria Gomes de São Vicente, no litoral de São Paulo. Bom dia, rezando pedindo paz na sua casa. A Helena da Baixada Santista, São Paulo também. Bom dia a todos, a paz de Jesus. Lindo amanhecer com Maria Imaculada. Amém. Também nós rezamos pela Gislene Maria de Itaúna, Minas Gerais. Rezemos por você, Gislene, pelas situações que está enfrentando, também pela sua mamãe que está internada. São Maximiliano Maria Kolbe, rogai por nós. Ó Maria concebida sem pecado, rogai por nós que recorremos a vós e por todos quantos não recorrem a vós, especialmente pelos inimigos da Santa Igreja e por todos quantos são a vós recomendados. Vamos rezar também pela intenção da Maria de Fátima, de Santo André, São Paulo, Rosângela Fernandes de Mauá, São Paulo, pela Patrícia Fernandes em Campina Grande, na Paraíba, pela sua irmã Joelma, saúde, as irmãs Kalina e Verônica também, Júlio César, o seu filho, Gabriela e a sua nora, e o esposo João André, e pela saúde da sua mãe, a Arlete. Rezemos pelos nossos irmãos em situação de rua também, marginalizados. São Maximiliano Maria Kolbe, rogai por nós. Ó Maria concebida sem pecado, rogai por nós que recorremos a vós e por todos quantos não recorrem a vós, especialmente pelos inimigos da Santa Igreja e por todos quantos são a vós recomendados. Também rezamos pelo Henrique Ponciano de Fortaleza. Hoje, Leandro, bom dia. As minhas intenções são por gratidão pelo dom da minha vida, dos meus familiares, especial minha mãe Fátima. Peço também pelos meus amigos Newton Lemos e também por mim, Leandro Barçan. Obrigado, viu? Que Deus abençoe você e família. Em oração, Henrique. Também vamos rezar pelas intenções da nossa ouvinte Vanessa de Caçador, Santa Catarina. Bom dia, salve Maria Imaculada. Peço orações por mim, pela minha mãe, meus cachorrinhos, pelo meu avô, que hoje passará por uma cirurgia no coração. Que a cirurgia do meu avô seja um sucesso. Que Deus abençoe e proteja a todos nós. São Maximiliano Maria Kolbe, rogai por nós. Ó Maria concebida sem pecado, rogai por nós que recorremos a vós e por todos quantos não recorrem a vós, especialmente pelos inimigos da Santa Igreja, e por todos quantos são a vós recomendados. Rezemos pelos nossos idosos, pelas crianças, pelos jovens. Hoje celebramos o Dia Internacional da Juventude. Rezemos pelos jovens no mundo inteiro. Também é o Dia Nacional dos Direitos Humanos. Rezemos São Maximiliano Maria Kolbe, rogai por nós. Ó Maria concebida sem pecado, rogai por nós que recorremos a vós e por todos quantos não recorrem a vós, especialmente pelos inimigos da Santa Igreja e por todos quantos são a vós recomendados. Vamos rezar pela Maria Gomes de São Vicente, no litoral de São Paulo. Também rezamos com Teresa Cristina de Conselheiro Lafaiete, em Minas Gerais, pela saúde de Alzira e Moisés, tá? Rezamos por toda a família e também nós colocamos em oração, então, toda a juventude, né? E rezemos também pelos casais. São Maximiliano Maria Kolbe, rogai por nós. Ó Maria concebida sem pecado, rogai por nós que recorremos a vós e por todos quantos não recorrem a vós, especialmente pelos inimigos da Santa Igreja e por todos quantos são a vós recomendados. Vamos rezar pelas vocações sacerdotais, religiosas e leigas, também registrando a intenção de nossa irmã Lucidalva Monteiro, de Belém do Pará. Rezamos por você, Lucidalva. Também pelo Pedro Pífera, de Atibaia, e pela Cícera Guimarães, de Maceió, Alagoas. São Maximiliano Maria Kolbe, rogai por nós. Ó Maria, concebida sem pecado, rogai por nós que recorremos a vós e por todos quantos não recorrem a vós, especialmente pelos inimigos da Santa Igreja e por todos quantos são a vós recomendados. Rezemos também, colocando em oração, todos os nossos milites colaboradores, representantes, voluntários, funcionários, e vamos rezar pelas almas dos milites que já foram ao encontro do Pai, dos nossos ouvintes também, pelas almas do purgatório, e que Deus conforte todas as famílias. Vamos ouvir aqui a participação da Guiomar de Santana do Ipanema, em Alagoas. Bom dia, Guiomar.
6: Ó Maria, concebida sem pecado, rogai por nós que recorremos a vós e por todos quantos recorremos a vós, realmente pelos vós.
0: Acho que ela gravou.
7: E reze para minha família. Que proteja essa família, meu Deus. Que não considere mãe nem pai. Rezar por meu neto, por neto. Para todos que precisar de reza. Esse jovem. Reza para a mãe e para os filhos também. Que proteja de todo o mal que vier contra nós. Nossa Senhora, que atai todo o mal. Salve Maria Imaculada. Obrigado. Obrigado.
0: Amém. Então rezemos por você, Guiomar, toda a sua família. São Maximiliano Maria Kolbe, rogai por nós. Ó Maria concebida sem pecado, rogai por nós que recorremos a vós e por todos quantos não recorrem a vós, especialmente pelos inimigos da Santa Igreja e por todos quantos são a vós recomendados. Vamos também rezar com a intenção de Maria Esther, do Parque Santa Madalena, em São Paulo. Rezamos por você e pela sua família, por uma graça particular. Com confiança rezemos, Maria Esther. Pelo Daniel de Divinópolis, Minas Gerais, Daniel Rodrigues, pela sua mãe, pela sua esposa, Dadilva, pela sua filha, Júlia. Saúde e proteção para toda a família, pela alma do seu genro, Lucas Teles, e dos familiares que já foram ao encontro do Pai. Vamos também nos unir à intenção da Rosângela Pereira. Ela é da Praia da Taíba, São Gonçalo do Amarante, no Ceará. Bom dia.
8: Bom dia, bom dia. Peço oração para mim e para vocês e toda a minha família se converterem. Muitos da minha família estão afastados da igreja. Me chamo Rosângela, São Gonçalo do Amarante. Bom dia a todos vocês, que Deus abençoe a todos. Salve Maria Imaculada.
0: Salve Maria Imaculada, muito obrigado, viu, Rosângela, e todos aí de São Gonçalo do Amarante, no Ceará. Vamos nessa última invocação agradecer todas as graças, todas as bênçãos em nossas vidas, e vamos terminar com a oração aqui do Kleber de Fortaleza. Bom dia, Kleber, salve Maria Imaculada.
9: São Maximiliano Maria Kolbe, rogai por nós. Ó Maria concebida sem pecado, rogai por nós que recorremos a vós e por todo quanto não recorrem a vós, especialmente pelos inimigos da Santa Igreja e por todos que são a vós recomendados. Bom dia, meu irmão. Paz e bem, meu irmão. Meu nome é Kleber, falo de Fortaleza, meu irmão. E assim, desde já, gratidão a Deus pelo dom da vida, pela minha saúde. E peço oração para mim e toda a minha família, pela minha conversão e santidade. Que Deus arranque do meu coração assim, todo o rancor e todo o ódio. Paz e bem, meu irmão. Salve Maria Imaculada.
0: Amém. Salve Maria Imaculada. Muito obrigado, Kleber. E vamos terminar com a oração e a bênção do Frei Sebastião Benito Coalho.
10: Ó Deus, que deste à Igreja e ao mundo São Maximiliano Maria Kolbe, sacerdote mártir, ardente de amor pela Virgem Imaculada e inteiramente dedicado à missão apostólica e ao heróico serviço ao próximo, pela sua intercessão, concedei-nos sem reservas para o bem da humanidade, imitar na vida e na morte o Cristo, teu Filho. Amém. São Maximiliano Maria Kolbe, incansável apóstolo da Imaculada, mártir da caridade, patrono dos nossos difíceis tempos, rogai por nós. Pela intercessão da Virgem Imaculada, nossa Mãe, pela intercessão de São Maximiliano Maria Kolbe, abençoe-vos, ó Deus Todo-Poderoso, ó Pai, ó Filho e ó Espírito Santo. Amém.

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2: As redes sociais são excelentes ferramentas. 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Sem discurso, palestra ou textão, a nossa postura dentro do mundo online pode dizer muito sobre o que acreditamos e, de quebra, atrair pessoas a Deus.
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4: São Maximiliano Kolbe certa vez disse: cumpre bem as tuas obrigações, imita São José, defende a Jesus, a Santa Igreja e o Papa quando puderes. Este pensamento se torna ainda mais potente nos dias atuais. Como temos cumprido nosso papel ante aos inúmeros ataques que a Igreja sofre no mundo? O que tem que mudar em nossa postura para que esta seja semelhante ao do patrono da Igreja?
5: Quero te oferecer esta mensagem. Celebramos neste mês a festa de Maximiliano Kolbe, que assumiu este envio de Jesus como algo maravilhoso sob a proteção da Mãe de Deus, a Virgem Santíssima, com a Milícia Imaculada dizendo: sim, vamos conquistar o mundo inteiro a Cristo sob a proteção de Deus Imaculada. Nós optamos para isso, somos agora comprometidos para que isso aconteça. Vá em frente, persevera, você está colaborando com o Reino de Deus, sob a proteção de Imaculada. E vamos em frente, cada vez mais, oferecendo a nossa vida para que tudo possa acontecer pelo bem do Reino de Deus. Nesses dias esteve no túmulo de Santo Antônio, no dia dele, rezei por você, viu? Pedi a Santo Antônio que dê em você aquele entusiasmo de evangelizador. Neste mês celebramos o Dia dos Pais. Eles são a nossa vida. Os pais ainda estão vivos, para outros já estão com Deus. Mas neste dia nós queremos agradecer a Deus, porque somos fruto de amor. Agradecer a Deus pelo que esses pais fizeram e estão fazendo. Deus, que pai e mãe, abençoe a todos os pais.
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0: Programa Igreja no Rádio, 1h15. Nós vamos continuar aqui até amanhã com a novena de preparação para a festa de São Maximiliano Maria Kolbe. Acompanhe agora o 8º dia.
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2: Salve Maria Imacolata, em nome do Pai, do Filho e do Espírito Santo. Amém. Com alegria, iniciemos nossa novena em honra a São Maximiliano Maria Kolbe. Que seu exemplo de amore di Gesù, di confianza nell'Immacolata e di entrega ao prossimo fortaleça nossa fé e nos conduza a uma vida mais santa. Oitavo dia. São Maximiliano nos ensina. Algumas vezes alguém pode dizer: se eu viver mais, poderei preparar-me melhor. Infelizmente,

de sermos a glória visível de Deus, uma glória que se manifesta através da nossa santificação e o trabalho de solidariedade para que todos o vivam também no coração da Mãe. Recemos, portanto, a oração que Jesus nos ensinou. Pai nosso, que estais no céu, santificado seja o vosso nome. Venha a nós o vosso reino. Seja feita a vossa vontade, assim na terra como no céu. O pão nosso de cada dia nos dai hoje. Perdoai as nossas ofensas, assim como nós perdoamos a quem nos tem ofendido. E não nos deixeis cair em tentação, mas livrai-nos do mal. Amém. Ave Maria, cheia de graça, o Senhor é convosco. Bendita sois vós entre as mulheres, bendito o fruto do vosso ventre, Jesus. Santa Maria, Mãe de Deus, rogai por nós, pecadores, agora e na hora de nossa morte. Amém. Glória ao Pai, ao Filho e ao Espírito Santo, como era no princípio, agora e sempre. Amém. Oração do oitavo dia. San Maximiliano Maria Kolbe, tu ti consumaste no martírio pro amor ao próximo. Transforma os homens de hoje. Faze que sejam capazes de doação, dedicação, disposição, generosidade, sinceridade, solidariedade, justiça e respeito mútuo. Infunde em todos nós o desejo de empenhar-nos na construção do reino de Deus, usando todos os meios acessíveis e até doando a própria vida. Amém. Ó Maria, concebida sem pecado, rogai por nós que recorremos a vós e por todos quantos não recorrem a vós, especialmente pelos inimigos da Santa Igreja, e por todos quantos são a vós recomendados. Agradecemos a Deus por esse momento de oração, que pela intercessão de São Maximiliano Maria Kolbe, permanecemos firmes na fé, unidos a Jesus e confiantes no amor da Imaculada. Que o Senhor nos acompanhe e nos conceda a graça de viver o Evangelho a cada dia, caminho do nosso batismo. Entregamos inteiramente a Nossa Senhora para que este caminho seja perseverante até a glória. Abençoe Deus Todo-Poderoso cada um de vocês que estão nos acompanhando nesta novena. Pela intercessão de Nossa Senhora, Pai, Filho, Espírito Santo. Amém. Salve Maria Imaculada.

0: 1:24 no horário de Brasília. Estamos juntos depois deste lindo momento de oração, não é? Rezando, pedindo a intercessão de São Maximiliano Kolbe, neste 8º dia da novena. Vamos continuar juntos em oração daqui a pouquinho. Já estamos no momento Você no Coração da Mãe. Até um pouquinho antes das 2, nós teremos a consagração à Nossa Senhora com o Frei Sebastião Benito Coalho. E daqui a pouquinho também teremos a mensagem de hoje do Padre José Allen, no Caminhando com Maria. Agradeço a Milena Rosângela, de São Paulo. Bom dia, Milena. E ela, sobre a resposta de hoje, né, da nossa perguntinha do dia, vamos lembrar aqui a pergunta, a respeito sempre do Evangelho, né? Jesus nos ensina o caminho da correção fraterna, feita com amor. Você já passou por uma situação em que precisou corrigir alguém ou ser corrigido com delicadeza? Como foi a experiência de colocar o amor acima do orgulho? Vamos então agradecer aqui a Milena Rosângela, de São Paulo. Ela disse: Leandro, colocar o amor acima do orgulho em situações que precisamos corrigir ou ser corrigido, nos ensina a pôr em prática os ensinamentos de Jesus. Amai-vos uns aos outros como eu vos amei. Amém. Muito obrigado, Milena. Com certeza já deve ter passado por momentos assim e precisamos sempre ter esse cuidado, não é? Com os nossos irmãos. Hoje em dia, né, as pessoas julgam tanto e já fazem juízo, né, de alguém, do que a pessoa fez. Então nós estamos na contramão de tudo isso. Nós estamos realmente, como você disse, amar como Jesus amou, né, respeitando os nossos irmãos. E é isso, né, ter essa correção fraterna e nunca, né, chamar a atenção da pessoa na frente dos outros, expor, né. A gente tem que ter sempre essa discrição, pensar: e se fosse eu, e se fosse o meu caso, eu tivesse errado ou cometido, feito algo sem pensar, né? A gente está sujeito a isso a qualquer momento. E quando a pessoa vem com delicadeza, com gentileza: olha, posso te falar uma coisa para o seu bem? É dessa forma que é melhor. Poxa, que legal, né? Se a gente pudesse sempre ter essa forma, né, de corrigir os irmãos no amor. É isso mesmo. Um abraço, obrigado, Milena, pela sua participação com a gente, hein? Então vamos rezar por você, pela sua família e também pela Rose e o Rafael Lima, que são de Macapá, Amapá. Bom dia para vocês aí pela Rádio São José FM. Um abraço carinhoso. Obrigado pela companhia, o povo de Macapá, Amapá, pela Rádio São José. Vamos rezar essa Ave Maria por você, pela Suzete Monte de Fortaleza, que está animada com a presença do Frei Sebastião em Fortaleza no sábado, já no próximo sábado. Vamos rezar para que dê tudo certo, né, a viagem do Frei, que ele vá com muita alegria, que consiga transmitir tudo o que ele deseja, com a participação no primeiro dia da Quaresma de São Miguel, dia 15, sábado, 4 da manhã. Eu estarei de folga, mas vou fazer o possível para ouvir o Frei Sebastião. E o primeiro dia, vou ouvir de casa, hein? Vou ouvir de casa, vou acordar cedo na madrugada e ouvir junto com você o primeiro dia da Quaresma de São Miguel, hein? Serão 40 dias com a transmissão. Nós vamos retransmitir a live, né, das irmãs do Instituto Hesed de Fortaleza. Comece seu dia na presença de Deus, sob a proteção de São Miguel Arcanjo. Então, das 4 da manhã até as 6. Então, a gente não vai ter durante 40 dias o rosário aqui do estúdio da Rádio Imaculada com participação de ouvintes. E também não teremos nesse 40 dias o programa Fogão de Lenha. Então, das 4 às 6, diretamente de Fortaleza, a Quaresma de São Miguel com o Instituto Hesed. Reze com a gente. E o primeiro dia vai ser muito especial pra gente, né? Que temos esse contato com o Frei Sebastião, poder ouvir o seu testemunho na devoção a São Padre Pio de Pietrelcina. Tudo como aconteceu, o Frei vai contar tudinho com os detalhes e será um momento maravilhoso e marcante, com certeza. Vamos rezar então essa Ave Maria para que dê tudo certo para a Rose e o Rafael, né, que eu falei agora há pouco. Também um abraço ao Gilson Rodrigues, que é de Minas Gerais. Bom dia, Gilson. Deus abençoe. E também o Manuel Simões, taxista, continua com a gente ouvindo. Nosso abraço, meu irmão. Vamos juntos rezar então por esses irmãos e irmãs, pela Milena Rosângela também, que eu acabei de comentar aqui a sua resposta. Ave Maria, cheia de graça, o Senhor é convosco. Bendita sois vós entre as mulheres, e bendito é o fruto do vosso ventre, Jesus. Santa Maria, Mãe de Deus, rogai por nós, pecadores, agora e na hora de nossa morte. Amém. Agora 1:30.
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2: A vocação é um chamado que provém do próprio Deus, e compreender a vocação como um dom é reconhecer que, em todas as circunstâncias, Deus nos chama a viver e realizar seu projeto de amor. Cabe a nós entender e aceitar ou não os planos que Ele tem para as nossas vidas. Para isso, é necessário estar atento com olhos, ouvidos e coração aos sinais divinos.
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0: E agora, trazendo para você a mensagem de hoje no Caminhando com Maria, o Padre José Allen.
1: A paz esteja com você. Lembremos sempre da fundamental necessidade e importância da experiência de oração. E vejamos Maria como a mulher ouvinte, aquela que acolhe com fé a palavra de Deus. Fé que foi promessa e caminho da maternidade de Maria, como disse Santo Agostinho. A Virgem Maria concebeu acreditando em Jesus que ela ia dar à luz. Provavelmente, quando recebeu do anjo a resposta à sua dúvida, ela, cheia de fé e concebendo a Cristo em sua mente antes do seu próprio corpo, ela disse: eis aqui a serva do Senhor, faça-se em mim segundo a sua palavra. Portanto, Maria é a protagonista e a testemunha da vinda de Deus ao mundo. E faz isso através de um diálogo com Deus, assumindo essa missão maravilhosa, esse mistério do amor de Deus. Portanto, uma das atitudes fundamentais que devemos fazer para orar é ser ouvinte, como Maria soube ouvir Deus através do anjo. E nós podemos ouvir Deus na sua palavra, nas orientações da Igreja, nos acontecimentos da vida, na celebração da Eucaristia, na convivência com as pessoas. Deus está sempre nos comunicando a sua vontade, para que nós possamos cada vez mais aprender a ouvir e acolher como Maria a sua vontade para a glória de Deus e para a nossa salvação. Aprendamos a ouvir a Deus. Muitas vezes a gente, na correria do dia a dia, ou mesmo a maneira como a gente aprendeu a orar, a gente só fala e não deixa Deus falar. E Ele fala e a gente não sabe muitas vezes ouvir. Por isso, uma das características fundamentais é ver Maria como a mulher ouvinte. E isso vai trazer muita luz e sabedoria para os nossos corações. Música.

Coração da Mãe, você pode participar com a gente através do WhatsApp 11 98904-3747. O que você gostaria de entregar nas mãos da Mãe Imaculada neste novo dia? Escreva ou grave o seu áudio 11 98904-3747. Queremos rezar com você e por você, pelas suas intenções. Vamos rezar por todos os milites colaboradores da Milícia da Imaculada, esta obra de Nossa Senhora. Quero agradecer aqui você que está com a gente nessa missão. A Severina Oliveira de Arruda, da cidade de Bezerros, Pernambuco, hein? Ela se tornou milite agora à noite, no finalzinho da tarde para a noite. Então, muito obrigado pelo sim à evangelização, se estiver nos ouvindo. Que Deus abençoe você, Severina, e toda a sua família em Bezerros, Pernambuco. Que maravilha, hein? Você dizendo seu sim, a evangelização realmente se fortalece. A cada dia estamos aqui prontos para levar em frente esse projeto de Deus, sempre, né, agradecendo a você, milite. Durante todo o mês de agosto, a Milícia da Imaculada promove uma programação especial de oração, de formação e celebração para recordar o legado de São Maximiliano Maria Kolbe e renovar o compromisso de conquistar o mundo inteiro a Cristo pela Imaculada. 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Você pode os artigos, especial São Maximiliano Kolbe, a novena. Você pode também lá ter a oração de todos os dias da novena, a mensagem especial do Frei Sebastião para esse mês, com o título Herdeiros de São Maximiliano Kolbe. Quem é São Maximiliano Kolbe? Tem também aqui tudo sobre o nosso fundador, coroa de oração e louvor a São Maximiliano Kolbe. Também tem muito mais, por exemplo, no Imaculada Notícias, onde mora a conexão. Está aqui o título para você, né? 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Tem muita coisa boa para você aqui no site, tá bom? Então vamos aqui nos colocar em oração por cada milite colaborador desta obra de Nossa Senhora. Vamos rezar então especialmente agora esta Ave Maria por você, milite, por você abrir realmente a sua casa, a sua vida para a Milícia da Imaculada, acolher a programação, acolher também fazendo o seu gesto de doação, gesto concreto para o bem da humanidade, para a evangelização. Vamos rezar pelo Tiago Marques, de Fortaleza, no Ceará. Bom dia para você, Tiago Marques. Também vamos rezar pela Maria Souza, que é de Santo Amaro, São Paulo. Bom dia, irmão. Salve Maria Imaculada. Eu peço oração por minha saúde física e mental, pelo meu trabalho, pela conversão do meu esposo e libertação do vício do álcool. E a compra da casa da minha filha, Larissa. Maria de São Paulo. Maria Souza, muito obrigado pela sua mensagem. Rezemos por essa causa importante da sua família. Também vamos rezar pela Andréia de Düsseldorf, na Alemanha. Bom dia, Léo. Acordei agora. Então, que nosso grandioso Deus nos abençoe neste novo dia, não é? Que seu dia seja cheio do amor de Deus, que ela está mandando para a gente. Que a gloriosa luz do Criador te ilumine sempre. Amém. Então rezemos por vocês. Ave Maria, cheia de graça, o Senhor é convosco. Bendita sois vós entre as mulheres e bendito é o fruto do vosso ventre, Jesus. Santa Maria, Mãe de Deus, rogai por nós, pecadores, agora e na hora de nossa morte.
Amém. Vamos ouvir essa linda canção, hein? Com Vida Reluz, Eis Aí Tua Mãe.

0: Meu irmão, minha irmã, muito bom dia. Obrigado pela companhia no programa Igreja no Rádio. Você que esteve acompanhando aqui com a gente nesta hora, nós rezamos o oitavo dia da novena de São Maximiliano Kolbe, também rezando pelas intenções dos nossos ouvintes e mirites com o Padre José Allen. Também recebemos a mensagem e vamos também renovar a consagração à Nossa Senhora, tá? Antes aqui, mandando um abraço para os ouvintes da Rádio Pajeú FM de Afogados da Ingazeira, Pernambuco. Obrigado pela audiência. Os ouvintes da Rádio Cultura FM de Ituverava, no interior de São Paulo. Em Rebouças, no Paraná, a Rádio Alvorada Rebouças também. A Rádio Capital FM em Cianorte, no Paraná. Em São Carlos, interior de São Paulo, a Web Rádio O Precursor. Também os nossos irmãos de Santa Rita, na Paraíba, pela Web Rádio Sua Melodia. E agora vamos renovar a consagração à Nossa Senhora com Frei Sebastião Benito Coalho.
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2: Salve Maria Imaculada. Que bom estarmos aqui para este encontro diário de oração e de fé. Toda meta é alcançada com esforço e dedicação. No entanto, existe uma meta que é tão linda e maravilhosa que por si mesma ela nos diz que vale a pena alcançá-la. Sim, a nossa meta é Cristo, é o seu reino de amor, e nós queremos levar esta meta a toda a humanidade. O fundador da Milícia da Imaculada, São Maximiliano Kolbe, chegou a dizer: vamos conquistar o mundo inteiro a Cristo. Ele sabia que caminhar sozinho não é fácil. Por isso colocou a nossa meta para ser alcançada com a Mãe Imaculada. Cristo nos dá esta maravilhosa certeza: quem vive e crê em mim nunca mais há de morrer. Lutar por este amor é um privilégio. É você uma pessoa escolhida para esta missão. Nós acreditamos em Cristo, que deu sua vida por nós e percorreu esta nossa vida mortal, mostrando como é importante caminhar como Ele nos ensinou. Para quem ama, até as dificuldades são enfrentadas como um ardor incrível. O amor dá força, ilumina, sustenta, orienta e é capaz de nos levar até onde Cristo chegou, pois Ele quer que cheguemos lá também. Olhe quem está ao seu lado: Jesus e a Imaculada. É real. Sinta-se uma pessoa amada, escolhida e convertida neste caminho evangelizador. A Imaculada, renovemos com amor e alegria a nossa consagração. Virgem Imaculada, minha Mãe Maria, eu renovo hoje e sempre a consagração de todo meu ser, para que disponhais de mim para o bem de todos. Somente peço que eu possa, minha Rainha e Mãe da Igreja, cooperar fielmente com a vossa missão de construir o reino do vosso Filho Jesus no mundo. Para isso vos ofereço minhas orações, sacrifícios e ações. Ó Maria concebida sem pecado, rogai por nós que recorremos a vós, e por todos quantos não recorrem a vós, especialmente pelos inimigos da Santa Igreja e por todos quantos são a vós recomendados. Pela intercessão da Virgem Imaculada, nossa Mãe, abençoe-vos, ó Deus Todo-Poderoso, Pai, Filho, Espírito Santo. Salve Maria Imaculada.

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3: 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São Maximiliano diz: qualquer coisa que aconteça é porque Deus a faz ou permite, e tudo para o teu bem maior. Por isso, não há por que se preocupar. Por mais difícil que pareça, para todo acontecimento existe um propósito e a vida precisa seguir seu curso. A busca por respostas deve dar lugar a um coração contrito e que busca se aproximar da voz de Deus.
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4: Quero te oferecer esta mensagem. Celebramos neste mês a festa de Maximiliano Kolbe, que assumiu este envio de Jesus como algo maravilhoso sob a proteção da Mãe de Deus, a Virgem Santíssima, com uma milícia imaculada, dizendo: sim, vamos conquistar o mundo inteiro a Cristo sob a proteção e direção imaculada. Nós optamos para isso, somos agora comprometidos para que isso aconteça. Vá em frente, persevera, você está colaborando com o reino de Deus, sob a proteção da Imaculada. E vamos em frente, cada vez mais, oferecendo a nossa vida para que tudo possa acontecer pelo bem do reino de Deus. Nesses dias esteve no túmulo de Santo Antônio, no dia dele, rezei por você, viu? Pedi a Santo Antônio que dê em você aquele entusiasmo de evangelizador. Neste mês celebramos o Dia dos Pais. Eles são a nossa vida. Os pais ainda estão vivos, para outros já estão com Deus. Mas neste dia nós queremos agradecer a Deus, porque somos fruto de amor. Agradecer a Deus pelo que esses pais fizeram, estão fazendo. Deus, que é pai e mãe, abençoe a todos os pais.
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6: Agora 2:00 PM. Muito bom dia para você. Obrigado pela audiência. Um abraço carinhoso a você que ouve a Rádio Imaculada na Grande São Paulo, em todo o Brasil também pela Rede Imaculada. Um abraço aos ouvintes da Rádio Educadora FM de Venceslau Brás, no Paraná. Você que ouve a Rádio Magnífica, a web rádio de Biritinga, da Bahia. Deus abençoe. Obrigado pela companhia. Também os nossos ouvintes da Rádio Queluz FM de Conselheiro Lafayette, Minas Gerais, da Rádio Copas Verdes de Prudentópolis, no Paraná. Vamos juntos nesta hora com várias participações, entrevista, teremos Frei Luiz Favaron meditando o Santo Evangelho, também o Padre Ezequiel Dalpozo com Despertai para o Amor, e depois às 3:00, Terço da Misericórdia. E agora preparamos uma linda entrevista para você aqui nos melhores momentos da programação.
7: Eu queria saber de você o que significa para você ter suas pesquisas reconhecidas nacional e internacionalmente, e também qual a importância desse reconhecimento para ampliar esse debate que é tão importante e incentivar um cuidado mais sério com a saúde mental de padres, de religiosos, de vocacionados, porque é muito importante esse reconhecimento. Fala um pouquinho para a gente sobre isso.
8: Sim, Núria, é muito importante esse reconhecimento. Eu me sinto bem com isso, porque é o fruto de um trabalho que eu já venho fazendo há alguns anos, né? Que eu me dedico boa parte do meu dia à pesquisa relacionada à saúde mental e prevenção, promoção do cuidado entre os presbíteros, religiosos, religiosas, todos aqueles envolvidos com o contexto eclesial. É importante, sim, ter a pesquisa reconhecida, porque é exatamente dela que nós partimos para termos intervenções, cuidado com o padre, o religioso, religiosa, de maneira muito mais precisa, baseado naquilo que de fato em grande parte funciona, que a pesquisa nos traz isso, né? Nos ajuda a descrever contextos e a saber qual que é a intervenção mais adequada para que ela possa de fato promover o cuidado, né? Que esse é o nosso objetivo.
7: Vamos lá atrás. Qual foi o ponto de partida dessa pesquisa, desse teu interesse para, enfim, fazer toda essa pesquisa até chegar a esse livro tão importante?
8: Sim, eu sempre trabalhei com esse mundo, né, da formação. Eu fui formador por um bom tempo, eu sou frade carmelita, trabalhei com os nossos formandos. E depois, devido às necessidades que o contexto ia apresentando, eu optei por estudar psicologia. E ali foi que eu conheci, entrei muito mais nesse mundo da saúde mental e apliquei todo esse conteúdo que eu estudava na graduação ao contexto eclesial. Depois disso, eu tive a oportunidade. Conversando com a Ordem dos Frades, os Freis Carmelitas, fui fazer mestrado e doutorado em Roma, onde eu pude aprofundar especificamente isso, né? O cuidado com a saúde mental no contexto da vida religiosa consagrada e presbiteral. Assim que nasce, eu diria, a minha paixão por esse assunto, né? Que hoje vem, de modo ou de outro, vem reconhecido, né? Que é muito, para mim é muito importante.
7: É um tema que ele deve ser falado. A saúde mental é um tema que a gente trata bastante aqui. E eu costumo falar o seguinte, que há cores para meses com determinadas doenças, com determinados problemas. Mas eles devem ser falados sempre, todos os dias, em especial o problema mental. E a gente sabe que não são só as pessoas comuns que passam por esses problemas, né? Porque às vezes as pessoas pensam assim, ah, mas ele é padre, ele está ali do ladinho de Deus, como assim ele tem depressão? E a gente sabe que não é bem assim, né?
8: Não é bem assim. O padre também é humano, que é o que é óbvio, mas não precisa ser dito, né? Até um tempo atrás eu estava num atendimento com um sacerdote e ele dizia assim: Olha, às vezes me sinto tão pressionado que o simples fato de eu ter que sair com os amigos, estar um dia na casa de alguém, ou simplesmente me divertindo, me sinto quase que vigiado para que as pessoas pensem como que eu não pudesse fazer isso. Na verdade, pode. Dentro daquilo que não desqualifica o ministério, é sendo muito bem-vindo, um cuidado também, o fato de ter amigos, de se divertir, de ter espaço. E às vezes pensa que o fato de ser padre talvez não entra ou não tenha a possibilidade do adoecimento psicológico, e sim, as tantas pressões que vive o sacerdote no dia a dia, administrativas, pastorais, pessoais, tudo isso também influencia na sua saúde mental e tem que ser considerado, né? Querendo ou não, isso influencia, afeta, eu diria, diretamente a sua saúde mental e também os processos e dinâmicas de adoecimento.
7: A saúde mental no contexto da vida religiosa e presbiteral, entre desafios e esperanças. Quais são os desafios e quais são as esperanças?
8: Hoje temos muitos desafios, né, ligados ao contexto específico da vida religiosa consagrada e presbiteral. Podemos falar, por exemplo, as responsabilidades pastorais, a dificuldade de integrar tantas vezes afetividade, missão, também a pressão por corresponder às expectativas dos outros, que são tanto quanto idealizados. São todos desafios, entre outros, que aparecem no exercício do ministério presbiteral ou da consagração religiosa. Mas temos muitas esperanças também, né? O fato de viver uma vocação, ela traz muitas esperanças, né? O fato da pessoa ser chamada por Deus e responder esse chamado é um grande sinal de esperança para o mundo. Porém, existe uma forma e uma dinâmica de se envolver com esta pastoral, se envolver com esse chamado, com essa resposta vocacional, que ela pode ser adoecedora. E é aqui que entra a questão do cuidado com a saúde mental, né? Então, quando se tem muita coisa para fazer, quando se tem muitas questões administrativas, muitas e complexas questões pastorais, tudo aquilo que é próprio da vivência vocacional, do trabalho que um padre, um religioso, uma religiosa ou uma religiosa faz, isso acaba influenciando o seu cuidado pessoal. Então, é exatamente nisso, né? Que parece um complexo, uma coisa, uma complexidade, né? Um paradoxo, por assim dizer. Que o fato de se desenvolver e viver uma vocação, ela pode ser adoecedora. A princípio, isso pode trazer assim, uma certa incompreensão, instabilidade, mas é assim que às vezes a coisa acaba acontecendo, sabe?
7: O problema mental, a saúde mental, ela é um tabu. As pessoas não gostam de falar, as pessoas têm preconceito. Ah, eu fui ao psiquiatra, é louco. Ah, eu procurei um psicólogo, tá com problema, sai de perto porque alguma coisa vai acontecer. Então, é um tabu, a gente discrimina, infelizmente. Dentro da igreja, isso também acontece? Aí eu pergunto, como é que faz, na sua opinião, como psicólogo e pesquisador, mas mais como psicólogo, como é que cuida da cabeça desse padre, desse sacerdote, desse religioso, para que ele também entenda que ele está passando por algum problema e que ele precisa pedir ajuda?
8: Sim, ainda tem muito tabu em se tratando da saúde mental. E quando falamos do específico do padre, do religioso, da religiosa, parece que esse tabu aumenta. Como você mesmo, Lúria, dizia agora há pouco, existe uma tendência a pensar que por estar mais próximo de Deus, por ser santo, etc., e tem aí a possibilidade de estar imune a isso. Mas não é assim. O que temos que entender é que precisa cuidar, porque se se mantém em silêncio, ele nunca vai proteger, ele vai adoecer, né? Exatamente o que nós temos também que trabalhar. E falar sobre a saúde mental é também uma abertura a reconhecer que o religioso, a religiosa, o padre, são pessoas humanas que também têm seus limites, que também têm as suas necessidades. E o interessante é que quando a igreja consegue criar espaços seguros para escuta e o acolhimento, existe uma grande tendência, a experiência nos mostra isso, que ela promove vida, que previne o sofrimento, os sofrimentos mais graves, mas principalmente qualifica a missão, fortalece a missão. Então trata-se, quando falamos de saúde mental no contexto eclesial, trata-se de uma responsabilidade pastoral da parte da igreja, dos fiéis que estão envolvidos ou próximos dos padres, religiosos e religiosas, mas também faz com que esse cuidado se torne cada vez mais humano, né? Torna cada vez mais uma responsabilidade que humana, por assim dizer.
7: É complicado. Fala para mim uma coisa, em que medida o sofrimento psíquico pode impactar a vivência da vocação, a missão pastoral e o discernimento espiritual de religiosos e sacerdotes? Porque assim que você recebe o chamado, você tem aquele chamado no seu coração e você decide, vou entrar para a vida religiosa. Com certeza, eu acho, né, que deve passar pela cabeça de um religioso que ele vai ter que estudar muito. Isso é fato. Mas eu não sei se passa pela cabeça dele que ele pode ter solidão, porque ele pode ser uma pessoa mais sozinha, e tendo sempre que resolver o problema dos fiéis, sempre pastorear, né, da melhor forma possível. Mas e aí, como é que a gente resolve essa questão?
8: Pois é, Nônia, tem muitas dessas questões próprias do que nós vivemos hoje como padres, que os religiosos, as religiosas vivem, que não se aprende em banco de escola e de faculdade, né? Que somente a experiência vai nos indicar. E tantas vezes, de fato, somos cercados de tantas pessoas e mesmo assim, às vezes, pode brotar uma sensação de solidão, né? E que nesse caso, que seria essa solidão? É o fato de que quando eu preciso conversar com alguém, talvez não tenha alguém tão próximo de mim com o qual eu preciso falar. E alguns assuntos não se fala com todo mundo, né? E nem todos conseguem, estão suficientemente maduros para acolher um padre, às vezes que partilha das suas coisas pessoais e particulares, mas ela se torna necessária. E veja que o sofrimento psíquico, quando ele não é reconhecido ou cuidado, ele pode afetar profundamente a forma como um vocacionado vive a sua escolha vocacional. Isso pode gerar, entre aquilo que você comentou, pode gerar desânimo, perda de sentido, a dificuldade nos relacionamentos, a solidão que você comentou agora há pouco, e até comprometer o discernimento vocacional, né? Porque o discernimento vocacional pastoral pode ser permeado por um sujeito que não está bem. Então, a missão pastoral também pode ser impactado, pois o cuidado que com o outro exige um mínimo de equilíbrio interno, como você disse agora há pouco, o padre está sempre lidando com o sofrimento do outro que vem buscar ajuda e até mesmo um caminho para aquilo que ele vem trazer enquanto consagrado, né, enquanto ministro da aquele que vive propriamente uma vocação. E por isso que o cuidar da saúde mental no contexto da vida religiosa consagrada e presbiteral é principalmente também cuidar da vocação.
7: É, a gente sabe que a idade chega, né? E chega para todo mundo, graças a Deus, né? Sim. Porque se a gente não envelhece é porque a gente morre. Como é que a gente cuida da cabeça de um sacerdote idoso? Ele passou a vida inteira, ele dedicou a vida inteira dele a Deus, à igreja, aos seus fiéis, à sua comunidade, às suas comunidades, né? Porque eles passam por várias comunidades ao longo da vida. E aí chegou a velhice. Não precisam mais de mim, geralmente é o que vem na nossa cabeça. E aí?
8: É, de fato, Núria, a tua pergunta é muito interessante, porque a velhice, dentro do desenvolvimento do ministério, ela passa por uma transformação. Todas as fases da vida e do desenvolvimento humano exige de cada um de nós uma resposta que seja adaptada à mudança como ela está sendo proposta. De fato, às vezes o padre, quando ele já está na velhice, em que não se busca mais ele como se buscava antigamente, pode acentuar essa sensação de solidão e um contexto que ele é profundamente questionador, né? Ou seja, principalmente quando nesse contexto não consegue sintetizar a própria história de vida, o tanto bem que fez no transcorrer do tempo, quando vem pela via do sofrimento psicológico, né? Ou seja, tem uma história com a qual não consegue reconhecer-se e, por outro lado, tem uma perspectiva de futuro que, às vezes, nem sempre é uma das melhores, porque vem o adoecimento, vem as dificuldades próprias da idade, etc. Aquilo que é próprio do envelhecimento, né? Mas, acima de tudo, assim, o padre idoso, o religioso, a religiosa idosa, é convidado a entrar numa nova perspectiva em se tratando da resposta vocacional, né? Eu tenho muitos exemplos de gente que vira o vovô da comunidade, né? Ou seja, a vovó da comunidade, da paróquia, ou seja, não consegue mais fazer a quantidade de coisa que não fazia antes. Mas tanta gente que vai buscar ele para buscar um conselho, porque ele tem a história de vida. Então, assim, a grande questão, assim, que a gente trabalha com os padres religiosos e religiosas mais idosas é exatamente esse aspecto aqui, né? Que com o transcorrer do tempo precisa ir sintetizando a vida para, quando se chega nesse ponto da velhice, ele consiga ter muito mais para oferecer do que em etapas anteriores. Por quê? Porque ele tem experiência. E tantas vezes quem não chegou nesse momento ainda busca exatamente por isso. Alguém que consiga dizer, olha, eu já passei por isso e agora eu posso dizer que o caminho é esse. Isso é profundamente bom de se ouvir, é bom de ter alguém que nos dê caminhos mais sólidos, mais solidificados. E o padre idoso, religioso idoso, para fazer isso muito bem.
7: Eu conversei com Wagner Sanagiotto, ele é escritor do livro Saúde Mental no Contexto da Vida Religiosa Consagrada e Presbiteral. Foi um prazer conversar com você. Muito obrigada pela sua participação aqui na Rede Imaculada de Comunicação.
8: Obrigado, Núria. Obrigado a você que nos acompanhou. E até uma próxima. Música.

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4: Olá, bom dia Divinópolis, bom dia cidades e comunidades sintonizadas na Divi 102.3 ou pelo aplicativo Radiosnet. Eu sou o Sérgio Santiago, seu amigo de todas as manhãs. É muito bom saber que vocês estão aqui com a gente, começando o dia com o melhor do sertanejo e muitos quadros feitos com muito carinho para vocês. Gente de nossa terra cantando para nossa gente. Universitários também cantam modão. Oração de São Francisco às 6 em ponto e muito mais. É um prazer ter vocês aqui na DIB 102.3, a rádio da minha, da sua, da nossa igreja. Bom dia!

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0: vez. 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
3: 5 e 6.

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1: 5:10.

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1: 5:14.
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1: 5:16.
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3: Abração para Roseli Rodrigues, lá no bairro Campina Verde. Para Márcia, no bairro Vale do Sol. Para Michele e a Otaviana, no bairro Interlagos. Um abração para Maria Nedina e a sua mãe Maria Aparecida, no bairro Maria Helena. Um abração para Carminha e a sua mãe Dalva, no bairro Padre Eustáquio.
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1: 5:28.
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1: Abração pro Denilton Ferreira, lá do bairro São Roque. Pra Marta Amaral, no bairro Niterói. Um abração pra vocês do bairro Niterói. Alô, Adriana Carvalho, do bairro São Roque. Ó, dois São Roque aqui, só num bloco de alô, hein, camarada? Alô, Ademir Cordeiro, em Carmo do Cajuru. Um abração pra você. Falou, Ademir Cordeiro. Ademir Cordeiro, deixa eu te contar um negócio só pra nós aqui, ó. Faça de conta que eu tô falando aqui, mas ninguém tá ouvindo. O seu pote de paciência... Você já trocou, já encheu um e pegou outro, né? Hã? Porque, ó, você é casado com a radialista e ela fala, mas fala que nem uma matraca. E você, camarada, você fala pouco, você... E aí, sou Sérgio, como é que o senhor tá? O senhor vai mandar um alô pro meu pai hoje? A sua colega, sua esposa aí, que foi minha colega lá na rádio do Roberto Fonseca? Nossa Senhora do Céu! Ela fala que nem a panela de pipoca. Leninho, um abração para você, viu, Leninho? Um abraço para suas meninas também, para todos vocês.
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1: 5h35.
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3: É, fui mais um na sua vida. 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
1: 5h47.
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1: 5h50.
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2: Quero mandar um abraço à Vera Lúcia, lá no bairro Bonfim, em São Gonçalo do Pará. A terra do doce Bampa Daná. Um abração para Gislene, no bairro Parque Jardim, em Itaúna. Abração para o casal Marina e Armando, na cidade de Cláudio. A cidade carinho, né, Maria Cristina? Abração para Cláudia Pereira, lá de Água Limpa, município de São Gonçalo do Pará, também, né? Maria Divina, da comunidade Estiva. Muito obrigado a todos vocês que estão me ouvindo aí, de 5 às 7 da manhã e de 1 às 3 da tarde.
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1: 5h56.

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1: Senhor, fazei de mim um instrumento de vossa paz. Onde houver ódio, que eu leve o amor. Onde houver ofensa, que eu leve o perdão. Onde houver discórdia, que eu leve a união. Onde houver dúvida, que eu leve a fé. Onde houver erro, que eu leve a verdade. Onde houver desespero, que eu leve a esperança. Onde houver tristeza, que eu leve a alegria. Onde houver trevas, que eu leve a luz. Oh, Mestre, fazei que eu procure mais consolar que ser consolado. Compreender que ser compreendido. Amar que ser amado. Pois é dando que se recebe, é perdoando que se é perdoado. E é morrendo que se vive para a vida eterna. Amém? Oh, Pai nosso que estais no céu, santificado seja o vosso nome. Venha a nós o vosso reino e seja feita a vossa vontade, assim na terra como no céu. O pão nosso de cada dia dai-nos hoje. Senhor, perdoai as nossas ofensas, assim como nós perdoamos a quem nos tem ofendido. E não nos deixeis cair em tentação, mas livrai-nos de todo o mal. Amém. Ave Maria, cheia de graça, o Senhor é convosco. Bendita sois vós entre as mulheres, e bendito é o fruto do vosso ventre. Jesus. Santa Maria, Mãe de Deus, rogai por nós, pecadores, agora e na hora da nossa morte. Amém.

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1: 6:05.
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0: 6 e 7.
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1: Mandar um abraço aqui para comunidade Brasilândia, município de Oliveira. Alô Campos, município de Carmo da Mata. Estivas, município de Carmo do Cajuru. Alô turma do Córrego do Paiolo, município de Divinópolis. Eu tenho uma amiga que mora lá no Córrego do Paiolo, a da cabecinha branca, né? A Lourinha, eu chamo ela de Lourinha. Um abração para vocês das Gerais, município de Carmópolis de Minas. Sabe onde é que fica Carmópolis de Minas? Lá no estado de Minas Gerais. Meu Deus do céu, gente. Vai, guru, de povo rindo e você falando. Ah, né? O outro que falou, não entendi nada, mas você ficou pior, viu, senhor? Alô, Marmelada, município de Formiga. Fala em Marmelada. Tem a Baité, tem o Córrego Marmelada, o Ribeirão Marmelada. Tem uma senhora que tem um sítio lá, Josina. Ela ouve a gente lá no Rádio Net. É pro Sérgio Santiago. Eu tô burricida demais. Eu tô ouvindo você agora no Rádio Net. Alô, Casquilho, município de Conceição do Pará. Um abração pra vocês de Conceição do Pará. Tudo de bom pra vocês, viu?
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0: 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Seis e 14.
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1: 6:17. 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
0: Quero mandar um abraço aqui para Maria Ferreira, lá na comunidade de Cachoeira Ponte de Ferro. Essa comunidade fica em Divinópolis, Marilândia, não é? Porque as bandas lá, não é isso? Acho que é, salvo engano, se eu não me engano, já enganando, eu acho que fica porque as bandas lá. Um abração para Marisa Oliveira, no bairro Jardim das Oliveiras. Um abraço para Jéssica Viana, no bairro Marajó 2. E para Carla Vasconcelos, no bairro Danilo Passo de Baixo. Um abração também para Márcia Morato, na Fazenda Fortaleza. Márcia Morato, da Fazenda Fortaleza. Tá tudo bom para vocês aí ou tá mais ou menos aquela beleza? Tá beleza, né? Então tá bom.
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1: 6:22.

0: 6:29.
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0: 6:33.
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3: Quero mandar um abraço aqui para o Jamilton, no bairro Santo Antônio. Para Maria Aparecida Moraes, do bairro Planalto. Para Marli Soares, no bairro Jardim Alvorada, em Carmo do Cajuru. Para Irani Eustáquio, no bairro Mangabeiras. Para Marlene Almeida, no bairro Sagrada Família. Muito obrigado a todos vocês que ouvem o programa Sérgio Santiago, de 5 às 7 da manhã e de 1 às 3 da tarde.
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1: 6h41.

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2: 6:45.
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0: Um abração para Michelle e o esposo Jairo, lá na comunidade dos Lopes. Um alô pro Zé Geraldo e da Silva, lá no bairro São José. Pra Jandira e os filhos Lucas, lá no bairro Belvedere. Para o Arnaldo Luiz, lá na comunidade da Serrinha. O Sérgio Santiago, fala de novo. Arnaldo Luiz, na comunidade da Serrinha. Ficou bom. Um abração pro Emerson Rogério, lá no centro de Carmo do Cajuru. Ouvindo a gente, quando falo em Emerson Rogério, eu lembro do camarada lá, que ele tem um apelido engraçado. Eu falo o nome dele, o Andinho fala: não, senhor, não é o nome dele, não, senhor. Não vou falar, que não é meu amigo. Meu amigo, então. Pois é.
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0: 7 horas.
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Parabéns para esta Santa Missa. Pelos aniversariantes: Dorli Matias Coimbra, Lavínia Cabral Pichitelli, 14 anos, Pedro Pereira de Faria, Josefina Zita de Menezes Faria, Chiara Letícia Menezes Vieira, Gustavo Menezes Silva, Helena Menezes Silva, Maísa Gonçalves Menezes, Thaís Menezes Pereira, Maxilian Menezes Pereira, Padre Demóstenes Mota. Por intenção. Intenção especial por Rosa Pereira, anjo da guarda de Jonas, de Lívia, de Isis e Gustavo Aguiar Barbosa, Bruna Costa, Rafael e Mariana, Sônia, filha e neta, Elaine, Zezinho, familiares, fregueses e funcionários, pela beatificação de Padre Libério, pela transportadora Badia, Adolfo, Rejane, Regina e funcionários, Neuza, Emerson, Érica, Elisângela, familiares, clientes e funcionários, Wesley, Wellington e família. Pela beatificação de Padre Libério, por uma intenção particular, pelo êxito de uma cirurgia de Maria do Carmo Santos, transportadora Transsucesso, gestores e funcionários, pelo namoro de Hermes e Paula. Recuperação de saúde, desde Almira Ribeiro Martins, Alaide Souza do Carmo, Iris Luísa Gomes, Rosa Maria Lopes. Em louvor a Nossa Senhora do Perpétuo Socorro, Santo Expedito, São Cristóvão, São Vicente de Paulo. Ação de graças, Gilson Felizbino e Tiago Felizbino Gontijo. Sétimo dia, Gustavo Henrique de Alcântara, pelos nossos irmãos falecidos, Cassiano Marcelino de Camargos, Adelaide P. de Camargos, Eliane P. de Camargos, José Soares Rezende, Elizabeth Camargos Novaes, Célia Emily Camargos, Esther Eunice de Moura Fabrini, Francisca Gonçalves, Maria da Glória Ferreira, Tia Goia, Maria de Lourdes Carneiro de Paiva, Osmã Donizete de Paula, pelas almas do purgatório, Rafael Pereira, Alcidon Elias, Antônio Pereira, Maria Célia Elias da Fonseca, Antônio Jorge Muniz, Francisco Ferreira Sobrinho, Raimunda Rafaela Felizbina, Antônio Albino Gontijo, João Francisco Gomes Branquinho, Danilo Elias, Maria Vitória Teixeira Elias, Yara Maria Vieira Mariano. Corpo presente, Valdemar José da Silva. Irmãos e irmãs, essa celebração é sinal da nossa pertença ao Senhor Jesus Cristo, à Igreja e uns aos outros. Que nosso testemunho, enraizado nos ensinamentos de Jesus, fortaleça a unidade, a comunhão e a fraternidade, e que a missão nos impulsione a despertar vocações, indo ao encontro do próximo, como Cristo veio ao nosso encontro. Celebremos com confiança e amor.

0: Em nome do Pai, do Filho e do Espírito Santo.
1: Amém.
0: A graça e a paz de Deus, nosso Pai, de Jesus Cristo, nosso Senhor, estejam convosco.
1: Bendito seja Deus que nos reuniu no amor de Cristo.
0: Louvado seja nosso Senhor Jesus Cristo.
1: Para sempre seja louvado.
0: Bem-vindos todos, irmãos e irmãs queridos, a essa Eucaristia da quarta-feira da 19ª semana do Tempo Comum. Acolho com alegria aos que vieram de perto e de longe, os nossos fiéis e visitantes, também aqueles que rezam conosco, estão unidos pelas ondas da rádio DIVI FM, sintam-se bem acolhidos nesta Assembleia Litúrgica. Coloquemos a presença de Deus mais uma vez, os nossos pedidos e intenções, é que nos reúne para celebrar nesse dia o descanso dos falecidos, de modo especial nosso irmão Gustavo Henrique de Alcântara, que há 7 dias partiu do nosso convívio para junto do Pai. O Senhor o acolha na sua presença, faça brilhar para ele e para os outros a sua perpétua luz e conforte seus amigos e familiares enlutados, os aniversariantes, natalício e conjugal, os dizimistas da igreja, a recuperação da saúde dos enfermos, de todos eles, a paz do mundo, nas famílias por quem rezamos nessa semana, as necessidades da igreja, também as vítimas fatais e os que enfrentam sofrimentos na Colômbia em decorrência das catástrofes que estamos acompanhando nas últimas horas. Deus vem em nosso auxílio pelo mistério da palavra e da Eucaristia, fortalecendo nossa fé e a nossa esperança para que possamos amá-lo e servi-lo no mundo junto aos irmãos com quem ele nos confiar. Rezemos com piedade este santo sacrifício. De coração contrito e humilde, aproximemo-nos do Deus justo e santo, para que tenha piedade de nós, pecadores.

Oremos. Deus eterno e todo-poderoso, a quem, inspirados pelo Espírito Santo, ousamos chamar de Pai, fazei crescer em nossos corações o espírito de adoção filial, para merecermos entrar um dia na posse da herança prometida, por nosso Senhor Jesus Cristo, vosso Filho, que é Deus, e convosco vive e reina na unidade do Espírito Santo por todos os séculos dos séculos.

0: Da profecia de Ezequiel. O Senhor gritou a meus ouvidos com voz forte: aproxima-se o castigo da cidade. Cada um tem a sua arma destruidora na mão. Então, eu vi 6 homens vindo da porta superior, voltada para o norte, cada qual empunhando uma arma de destruição. Entre eles havia um homem vestido de linho, que levava um estojo de escriba na cintura. Eles foram colocar-se junto do altar de bronze. Então, a glória do Deus de Israel elevou-se de cima do querubim sobre o qual estava, em direção à soleira do templo, e chamou o homem vestido de linho, que levava um estojo de escriba à cintura. O Senhor disse-lhe: passa pelo meio da cidade, por Jerusalém, e marca com uma cruz na testa os homens que gemem e suspiram por causa de tantos horrores que nelas se praticam. E escutei o que ele dizia aos outros: percorrei a cidade atrás dele e matai sem dó nem piedade. Matai velhos, jovens e moças, mulheres e crianças, matai a todos, até o extermínio. Mas não toquei em nenhum homem sobre quem estiver à cruz. Começai pelo meu santuário. E eles começaram pelos anciãos que estavam diante do templo. Ele disse-lhes: profanai o templo, enchei os átrios de cadáveres, ide. E eles saíram para matar na cidade. Então a glória do Senhor saiu da soleira do templo e parou sobre os querubins. Os querubins levantaram suas asas e elevaram-se da terra à minha vista, partindo juntamente com ele as rodas. Eles pararam a entrada da porta oriental do templo do Senhor, e a glória do Deus de Israel estava em cima deles. Eram estes os seres vivos que eu tinha visto debaixo do Deus de Israel, nas margens do rio Cobar, e compreendi que eram querubins. Cada um tinha 4 faces e 4 asas, e debaixo das asas uma forma de mão humana. Suas faces eram semelhantes às faces que eu tinha visto junto ao rio Cobar. Cada um seguia em sua frente. Palavra do Senhor.
1: Graças a Deus.
0: A glória do Senhor vai além dos altos céus.
1: A glória do Senhor vai além dos altos céus.
0: Louvai, louvai, ó servos de Israel, louvai, louvai o nome do Senhor. Bendito seja o nome do Senhor, agora e por toda a eternidade.
1: A glória do Senhor vai além dos altos céus.
0: Do nascer do sol até o seu ocaso, louvado seja o nome do Senhor. O Senhor está acima das nações, sua glória vai além dos altos céus.
1: A glória do Senhor vai além dos altos céus.
0: Quem pode comparar-se ao nosso Deus, ao Senhor, que no alto céu tem o seu trono e se inclina para olhar o céu e a terra?
1: A glória do Senhor vai além dos altos céus.

0: O Senhor esteja convosco.
1: Ele está no meio de nós.
0: Proclamação do Evangelho de Jesus Cristo segundo Mateus.
1: Glória a vós, Senhor.
0: Naquele tempo, disse Jesus aos seus discípulos: se teu irmão pecar contra ti, vai corrigi-lo, mas em particular, a sós. Se ele te ouvir, tu ganhastes o teu irmão. Se ele não te ouvir, toma contigo mais uma ou duas pessoas para que toda questão seja decidida sobre a palavra de duas ou três testemunhas. Se ele não vos der ouvido, dize-o à igreja. Se nem mesmo a igreja ele ouvir, seja tratado como se fosse um pagão ou um pecador público. Em verdade vos digo, tudo o que ligardes na terra será ligado no céu, e tudo o que desligardes na terra será desligado no céu. De novo eu vos digo, se dois de vós estiverem de acordo na terra sobre qualquer coisa que quiserem pedir, isso vos será concedido por meu Pai que está nos céus. Pois onde dois ou três estiverem reunidos em meu nome, eu estou ali no meio deles. Palavra da salvação.
1: Glória a vós, Senhor.

Do Apocalipse do profeta Ezequiel, que ouvimos na primeira leitura desta missa, nós assistimos às margens do rio Cobar, a glória de Deus se afastando do templo, da casa do Senhor, a Jerusalém, um lugar que deveria ser um lugar por excelência de oração, onde as pessoas fizessem um encontro de fé com o Senhor nosso Deus, nós assistimos a glória do Senhor afastando este lugar. Isso provoca a ira de Deus, porque eles profanam o templo, porque desviam o olhar do olhar do Senhor e assim praticam a injustiça e a falta de respeito para com o Senhor e para com também os outros. Mas ao mesmo tempo em que a glória do Senhor se afasta do templo, Deus se compadece das pessoas que realmente sofrem, daqueles que desejam a mudança, daqueles que se esforçam por viver uma caminhada de fé bonita e de fidelidade ao Senhor. Deus se compadece do sofrimento dos pequenos, mas ao mesmo tempo faz com que a justiça seja praticada contra aqueles que não o respeitam, não o temem e não praticam com ele um amor sincero e verdadeiro. Ouvimos também de Mateus do discurso comunitário de Jesus dirigido aos discípulos e de uma forma excelente sobre a correção fraterna. É interessante a pedagogia de Jesus apresentada no Evangelho de Mateus nesse dia. Nós sabemos que onde há pessoas, há dificuldades de convivência, há dificuldades de aceitar a forma de pensar de cada um, de lidar com o jeito de cada um. E Jesus ensina aos discípulos uma forma muito simples e muito bonita de praticar a correção fraterna e de se ter uma boa convivência uns com os outros. Se teu irmão pecar contra

0: quase sempre nós falamos da pessoa para os outros, mas nem sempre falamos diretamente para a pessoa aquilo que ela deveria ter um olhar mais delicado, mais sincero, mais humilde, em vistas de melhorar e de buscar uma correção, uma mudança de vida. Se ele te ouvir, tu ganhaste o teu irmão. Se não te ouvir, toma contigo mais uma ou duas pessoas para que toda a questão seja decidida. Veja, Jesus vai em passos, em etapas, tentando ganhar a pessoa para a comunidade. Este é o seu maior desejo. Mas se ainda assim, se ainda falando diretamente com a pessoa, se ainda chamando mais uma ou duas pessoas, a pessoa não tomar consciência da necessidade da mudança, então diga à comunidade, diga à igreja, para que a questão seja resolvida ali, na comunidade. Se ainda assim, obedecendo essas três etapas na pedagogia de Jesus, a pessoa se fechar e não se apresentar, não se abrir à mudança, então que ela seja tratada como um pagão, ou seja, como alguém que está fora da comunidade. O desejo de Jesus, a sua necessidade, a sua preocupação é sempre ganhar a pessoa para a comunidade. A presença de Jesus no meio dos discípulos, da comunidade dos discípulos e também no meio da nossa comunidade é a razão maior para vivermos a unidade, para praticarmos o respeito e a acolhida com cada um. O problema, a questão, não é ter consciência de que cada um de nós temos o nosso jeito, somos dessa ou daquela forma, pensamos desta ou daquela maneira, mas por trás de cada pessoa, por trás da comunidade, de cada experiência de vida, deve estar vivo o respeito para com cada um. Eu posso até não concordar com tudo que o outro fale ou faça, mas o respeito todos nós merecemos e devemos praticar uns com os outros. E como nos ensina São Paulo, em tudo a caridade. Isso será o maior de todos os instrumentos para que vivamos de fato numa comunidade unida, respeitosa, onde todos são valorizados. Ainda que cada um de nós tragamos conosco as nossas misérias, as nossas imperfeições, os nossos defeitos e ainda os nossos pecados. A presença de Jesus no nosso meio, como também no meio dos discípulos, será a razão maior da nossa unidade e da nossa vivência, da nossa fé. Glória ao Pai, ao Filho e ao Espírito Santo.
1: Como era no princípio, agora e sempre. Amém.
0: Com confiança, meus irmãos e irmãs, apresentemos ao Senhor os nossos pedidos comunitários dessa Santa Missa. E a cada súplica vamos responder juntos: Ouvi, Senhor, o vosso povo.
1: Ouvi, Senhor, o vosso povo.

0: seja para que sempre seja sinal de reconciliação e unidade, ajudando todos a caminhar em diálogo e paz, oremos.
1: Ouvi, Senhor, o vosso povo.
0: Por nossas famílias e comunidades, para que aprendam a resolver conflitos com paciência, atenção e amor, mantendo sempre os vínculos de fraternidade, oremos.
1: Ouvi, Senhor, o vosso povo.
0: Por cada um de nós, para que sejamos corajosos no diálogo, humildes na escuta e generosos no perdão, tornando a presença de Cristo visível em nossas relações, oremos.
1: Ouvi, Senhor, o vosso povo.
2: Pelos falecidos, entre eles Gustavo Henrique de Alcântara, cujo sétimo dia do passamento celebramos, para que Deus o acolha e conforte os seus familiares. Os aniversariantes enfermos, a paz no mundo, aqueles que sofrem, as vítimas das catástrofes naturais na Colômbia, pela Igreja de Deus, as famílias por quem rezamos nessa semana, também pela nossa paróquia, cada um de nós rezemos.
1: Ouvi, Senhor, o vosso

0: Senhor Deus, acolhei as nossas preces e ensinai-nos a viver em comunhão e reconciliação, para que cada gesto de cuidado e perdão seja testemunho vivo do vosso reino. Por Jesus Cristo, vosso Filho e Senhor nosso.
1: Amém.

0: Orai, irmãos e irmãs, para que o sacrifício da Igreja, meu e vosso, seja aceito por Deus Pai Todo-Poderoso.
1: Receba, ó Senhor, por tuas mãos este sacrifício para a glória do seu nome, para o nosso bem de toda a sua santa Igreja.
0: Senhor, acolhei com misericórdia os dons que concedestes à vossa Igreja e ela agora vos apresenta. Transformai-os por vosso poder em sacramento da nossa salvação, por Cristo nosso Senhor.
1: Amém.
0: O Senhor esteja convosco.
1: Ele está no meio de nós.
0: Corações ao alto.
1: O nosso coração está em
0: Demos
1: Deus.
0: Demos graças ao Senhor nosso Deus.
1: É nosso dever e a nossa salvação.
0: Na verdade é digno e justo, é nosso dever e salvação dar-vos graça sempre em todo lugar, Senhor Pai Santo, por vosso amado Filho Jesus Cristo. Ele é a vossa palavra, pela qual tudo criastes. Ele é o nosso Salvador e Redentor, que se encarnou pelo Espírito Santo e nasceu da Virgem Maria. Ele, para cumprir a vossa vontade e adquirir para vós um povo santo, estendeu os braços na hora da sua paixão, a fim de vencer a morte e manifestar a ressurreição. Por isso, com os anjos e todos os santos, proclamamos vossa glória, dizendo juntos a uma só voz.
1: Santo, santo, santo. Senhor Deus do universo, o céu e a terra proclamam a vossa glória. Hosana nas alturas. Bendito que vem em nome do Senhor. Hosana nas alturas.
0: Prece segunda. Na verdade, ó Pai, vós sois santo, fonte de toda santidade. Santificai, pois, estes dons, derramando sobre eles o vosso Espírito, a fim de que se tornem para nós o corpo e o sangue de nosso Senhor Jesus Cristo.
1: Enviai o vosso Espírito Santo.
0: Estando para ser entregue, abraçando livremente a paixão, Jesus tomou o pão, pronunciou a bênção de ação de graças, partiu e o deu a seus discípulos, dizendo: Tomai todos e comei, isto é o meu corpo que será entregue por vós.

Do mesmo modo, no fim da ceia, ele tomou o cálice em suas mãos e, dando graças novamente, o entregou a seus discípulos, dizendo: Tomai todos e bebei, este é o cálice do meu sangue, o sangue da nova e eterna aliança, que será derramado por vós e por todos, para a remissão dos pecados. Fazei isto em memória de mim.

0: Mistério da fé.
1: Anunciamos, Senhor, a vossa morte e proclamamos a vossa ressurreição. Vinde, Senhor Jesus.
0: Celebrando, pois, o memorial da morte e ressurreição do vosso Filho, nós vos oferecemos, ó Pai, o pão da vida e o cálice da salvação. E vos agradecemos porque nos tornastes dignos de estar aqui na vossa presença e vos servir.
1: Aceitai, ó Senhor, a nossa oferta.
0: Suplicantes vos pedimos que, participando do corpo e sangue de Cristo, sejamos reunidos pelo Espírito Santo num só corpo.
1: O Espírito nos una num só corpo.
0: Lembrai-vos, ó Pai, da vossa Igreja, que se faz presente pelo mundo inteiro, que ela cresça na caridade, em comunhão com o Papa Leão, nosso Bispo Giovanni, os bispos do mundo inteiro, presbíteros, diáconos e todos os ministros do vosso povo.
1: Lembrai-vos, ó Pai, da vossa Igreja.
0: Lembrai-vos do vosso filho Gustavo Henrique de Alcântara, que há 7 dias chamastes deste mundo a vossa presença. Tendo sido sepultado com Cristo em sua morte no batismo, ele participa igualmente da sua ressurreição. Lembrai-vos também na vossa misericórdia dos outros nossos irmãos e irmãs que adormeceram na esperança da ressurreição e de todos os que partiram desta vida. Acolhei-os junto a vós na luz da vossa face.
1: Concedei-lhes, ó Senhor, a luz eterna.
0: Enfim, nós vos pedimos, tende piedade de todos nós e dai-nos participar da vida eterna. Com a Santíssima Virgem Maria, Mãe de Deus e da Igreja, a Senhora assunta ao céu e Mãe de todas as vocações, José, seu amado esposo, os apóstolos, Cristóvão, nosso padroeiro, e todos os santos que neste mundo viveram na vossa amizade, a fim de vos louvarmos e glorificarmos por Jesus Cristo, vosso Filho. Por Cristo, com Cristo e em Cristo, a vós, Deus Pai Todo-Poderoso, na unidade do Espírito Santo, toda honra e toda glória, por todos os séculos dos séculos.
1: Amém.
0: Rezemos, meus irmãos e irmãs, com amor e confiança, a oração que o Senhor Jesus nos ensinou. Pai nosso, que estais nos céus, santificado seja o vosso nome. Venha a nós o vosso reino, seja feita a vossa vontade, assim na terra como no céu. O pão nosso de cada dia nos dai hoje. Perdoai-nos as nossas ofensas, assim como nós perdoamos a quem nos tem ofendido. E não nos deixeis cair em tentação, mas livrai-nos do mal. Livrai-nos de todos os males, ó Pai, e dai-nos hoje a vossa paz. Ajudados pela vossa misericórdia, sejamos sempre livres do pecado e protegidos de todos os perigos, enquanto aguardamos a feliz esperança e a vinda do nosso Salvador Jesus Cristo.
1: Vosso é o reino, o poder e a glória para sempre.
0: Senhor Jesus Cristo, dissestes aos vossos apóstolos: eu vos deixo a paz, eu vos dou a minha paz. Não oreis os nossos pecados, mas a fé que anima a vossa Igreja, dai-lhe segundo o vosso desejo a paz e a unidade. Vós que sois Deus com o Pai e o Espírito Santo.
1: Amém.
0: A paz do Senhor esteja sempre convosco.
1: O amor de Cristo nos uniu.

0: Glorifica o Senhor Jerusalém, ele te dá como alimento a flor do trigo. Eis Jesus, o Cordeiro de Deus, que tira o pecado do mundo.
1: Senhor, eu não sou digna de que entreis em minha morada, mas dizei-me uma palavra e eu serei salva.

0: Oremos. Ó Senhor, a comunhão do vosso sacramento que acabamos de receber, nos salve, nos confirme na luz da vossa verdade, por Cristo nosso Senhor.
1: Amém.
0: Então, amanhã, na sexta e no sábado, alguns minutos antes da celebração da manhã, nós faremos um pequeno devocional, nos preparando para a solenidade da Assunção da Virgem Maria, que haveremos de celebrar no sacrifício do próximo domingo. Então, venham rezar conosco. Eu agradeço a todos pela presença nesse dia, nesse horário, os nossos fiéis e visitantes, os que rezaram conosco também pelas ondas da Rádio VFM, e os ministérios todos que serviram essa liturgia. Deus conceda a cada um saúde e paz. Pelos falecidos, de modo especial, Gustavo Henrique de Alcântara, cujo sétimo dia do passamento celebramos, seus familiares enlutados, os enfermos, aniversariantes, as famílias, a Igreja de Deus e as vítimas das catástrofes na Colômbia, rezemos Ave Maria, cheia de graça. O Senhor é convosco. Bendita sois vós entre as mulheres. E bendito é o fruto do vosso ventre, Jesus.
1: Santa Maria, Mãe de Deus, rogai por nós, pecadores, agora e na hora de nossa morte. Amém.
0: A vossa proteção recorremos, Santa Mãe de Deus. Não desprezeis as nossas súplicas e nossas necessidades, mas livrai-nos sempre de todos os perigos, ó Virgem.
1: Amém.
0: Nossa Senhora da Assunção e São José,
1: rogai por nós.
0: São Cristóvão,
1: rogai por nós.

0: Deus, o Senhor esteja convosco.
1: Ele está no meio de nós.
0: Deus vos abençoe e vos guarde.
1: Amém.
0: Ele vos mostre a sua face e se compadeça de vós.
1: Amém.
0: Volva para vós o seu olhar e vos dê a sua paz.
1: Amém.
0: Pela intercessão de São Cristóvão e São José e da Santíssima Virgem Maria, a Senhora assunta ao céu, Mãe de todas as vocações, desça sobre todos vós aqui reunidos, vossa vida, família, trabalho e missão, vossas tristezas, alegrias e preocupações, a bênção de Deus Todo-Poderoso, Pai, Filho e Espírito Santo.
1: Amém.
2: Um bom trabalho a todos, um bom dia e de em paz. Que o Senhor vos acompanhe.
1: Graças a Deus.

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2: Dia bom é aquele em que a gente se sente feliz, faça o tempo que fizer.

0: 7h46.
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19: A tua presença foi plenamente comprovada. Por isso o teu servo a ama. Salmos 119, versículos 1 e 40. Meu amigo e minha amiga, há momentos em que oramos intensamente por algo, mas parece que o que almejamos nunca se concretiza. Pode então surgir o sentimento de que não somos dignos, ou de que Deus não está nos ouvindo. No entanto, é crucial compreender a seguinte verdade: existem coisas que não recebemos porque o Senhor, em sua sabedoria, está nos protegendo do que ainda não estamos prontos para receber. Algo que explica bem isso é a seguinte frase de John Piper: orar com fé não significa que tudo o que pedimos acontecerá. Significa que confiamos que Deus nos escutará e ajudará da melhor forma. Meu amigo e minha amiga, ouça essa história. Um jovem tinha 17 anos, foi sorteado em um consórcio para uma moto. Naquela época ele não tinha habilitação e nem poderia ter, por causa da idade. Mesmo assim, foi com o pai e retirou a moto da concessionária. Certo dia, aquele jovem de apenas 17 anos resolveu dar um rolezinho, sair para dar uma volta com aquela linda moto. Adivinha só o que aconteceu? Logo que saiu, avistou uma viatura policial e, tomado pelo nervosismo, voltou rapidamente para casa. Meu amigo e minha amiga, os policiais, percebendo algo errado, seguiram aquele jovem e, chegando à casa, o alertaram. Desta vez, vamos deixar passar, mas na próxima levaremos a moto. Resultado? Aquele jovem teve que vender a moto e esperar o tempo certo para ter outra novamente. Meu amigo e minha amiga, essa experiência nos ensina algo profundo. Receber alguma coisa fora do tempo pode trazer riscos e consequências desnecessárias. Portanto, respeite os processos de Deus em sua vida. Não tente apressar aquilo que ainda está sendo moldado. Quando o tempo certo chegar, você estará pronto para desfrutar da promessa e manter aquilo que Deus, Pai, lhe confiou. Por isso, meu amigo e minha amiga, após aprender com os próprios erros, fica o meu conselho: não se apresse, mas mantenha-se firme no processo, pois o Senhor nunca falha em suas promessas. Eu repito, não se apresse, mas mantenha-se firme no processo, pois o Senhor nunca falha em suas promessas. Para que pressa, se Deus sabe o tempo certo? Para que pressa, se Deus sabe o tempo certo? A oração desta manhã: Senhor, que a cada dia eu renove as promessas do meu batismo e faça sempre a opção fundamental pelo Salvador, o Messias. Assim seja. Amém.
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Hoje, produção, hoje é quarta-feira. Quartou, bebê. Quarta-feira, 12 de agosto de 2026. 12 de agosto de 2026. 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

0: Sexta-feira é de sol com muitas nuvens à tarde. À noite a nebulosidade diminui, mas a temperatura despencou de novo, bebê. De novo a temperatura despencou. A mínima para hoje é 14 graus, a máxima 28. Umidade relativa do ar variando. Variando de 50 a 99%. Neste momento, nos estúdios da Diva FM, na Rua Maranhão, 400, os termômetros registram 16 graus, sensação térmica de 14, umidade relativa do ar 53%.
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0: Oito horas, cinco minutos, oito e cinco. Bom dia, Divinópolis! Bom dia, capital internacional de Carmo do Cajuru. Bom dia, São José dos Salgados. Bom dia, Centro-Oeste. Bom dia, Belo Horizonte, a capital de todos os mineiros. Bom dia, Bahia. Bom dia, Goiânia. Bom dia, Brasil. Bom dia, mundo!
2: Bom dia! Bom dia!
3: Bom dia!

0: comadre! Ô, comadre! Como é bom ter o seu carinho, a sua audiência aí, ó, do outro lado do radinho, bebê! É, e falando do outro lado do radinho, olha pra você ver lá em Goiânia, esse casal top tá sintonizadinho aqui comigo. Oi, meu amigo Vandeir, o famoso Léo Santana. Fala comigo, bebê, bom dia!
1: Bom dia, bebê, bom dia, bebê, quartou, quartou, bebê, o quarteto chegou, bebê, bora, marcha na carretilha, bom dia.
0: É isso mesmo, bebê, é quartou, menino, quartou, e se quartou, é aquele velho ditado, bebê, caminhão parado, não pega frete. Ô Grazi, a mamãe do Benjamin, fala comigo, bebê, bom dia, Grazi.
2: Bom dia, meu amigo Adriano, tudo bem? Que nosso dia seja abençoado, em nome do Senhor Jesus, cheio de muita paz, muita alegria, gratidão de Deus em tudo da nossa vida, né? Embora moro, porque o sol aqui em Goiânia tá rachando as mamonas, tudo, tá todo mundo voando.
0: Eita, eita, eita, eita, já tá indo o casal, tá indo puxar ferro, você tá doido, bebê? Ei, casal top esse, ô Vandeir! Oi, Grazi. Oi, Benjamin. Bom dia, família. Gratidão pela vida de vocês. Gratidão, gratidão, gratidão sempre. Ei, coisa maravilhosa. E a minha amiga Elaine Raposa dizendo assim, Adriano, quarta-feira, 12 de agosto. Querido Deus, entrego esse dia em tuas mãos. Abençoa a minha família, meus sonhos e até as minhas lutas. Que tudo seja para a tua honra e glória. Assim seja. Amém. E a mensagem de hoje, hein? Muitas das vezes você quer apressar o tempo de Deus. Você não quer seguir o caminho, o tempo que Deus estabeleceu para você. Quer passar nesse tempo, adiantar o tempo, né? E aí o que acontece? Dá tudo errado, bebê. Então não faça isso, tá bom? Adriano, bom dia com alegria. Hoje, vamos de música? Te amo, Deus. Tua graça nunca falha. Todos os dias eu estou em tuas mãos. Te amo, Deus. E nossa vida é bem assim. Todos os dias estamos nas mãos de Deus e a graça que Ele tem para nós nunca falha. Não importa o fardo, a dor, o deserto que estamos passando. O impossível é a especialidade de Deus. Paz e bem. Deus nos abençoe. É Deus no comando, minha amiga Elaine Raposo. Gratidão, menina. Gratidão sempre pela sua vida. Gratidão, gratidão, gratidão. Oi, Dona Lolita. A sua bênção, Dona Lolita. Aproveito também para ir lá no bairro Manuel Valinhas tomar a bênção da minha mamãe. Oi, mamãe. Bom dia. A sua bênção, mamãe. 8 horas, 9 minutos. Hoje é quarta-feira. Se quartou, bebê. Tem o sorteio do melhor pão de queijo do mundo. Já vai mandando o seu zap no 999960720 falando, Adriano, eu quero ganhar o melhor pão de queijo do mundo. É hoje, bebê.
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0: Aqui tem pão de queijo recheado de verdade. Você tá doido? Você tá doido? Como diz a minha amiga Grazi, o sol lá em Goiânia já tá rachando até as mamonas, bebê. Já tá até voando. Você tá doido, menina? Valeu, Grazi. Bom dia com alegria. 8 horas, 11 minutos. 8:11. Vamos que vamos. 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Oi, Zezinho! Oi, Nízia! Bom dia, família! 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
0: 8 horas, vamos que vamos, produção, 8 horas 13 minutos. Cadê o meu amigo Dinho? O Dinho da Patrícia. Ô, Dinho, fala comigo, bebê, bom dia.
5: Bom dia, Adriano Silva, que é o Dinho do Vai Santa Luzia. Gostaria de mandar um abração pra minha esposa Patrícia, meu filho na com a esposa de Lorena Andrade, do Bairro São Roque, minha filha Nayana e Sebastião Duas, que a esposa era o Hermes. Quer participar do meu Aponte Gay do mundo, do Brasil inteiro. Fique com Deus. Um abraço, Adriano Silva.
0: Odin, já tá participando, menino. Já está participando do melhor pão de queijo do mundo. Ô, Zé Bruno, gente boa. Fala comigo, bebê, o marido de aluguel do bairro Santa Lúcia.
6: Adriano Silva, bom dia. Tudo bem? José Bruno, bom, aqui do bairro Santa Lúcia. É, Adriano, você falou certo. É, caminhão parado não pega frete. Estou aqui agarrado os parafusos aqui. Quero mandar alô para você e sua equipe e todo o pessoal que está ouvindo aí, seus ouvintes assíduos. Eu sou um deles. Tudo de bom aí. Não vou citar nome, não.
0: Valeu, menino, gente boa. Valeu, Zé Bruno. Menino, bom dia, com alegria para você. Oi, Adriano, bom dia. Oi, Márcia. Oi, Zé Gambá, no bairro Bom Pastor. Bom dia, família. Bom dia, com alegria, Adriano. Paz e bem para você, com Jesus e Maria e as bênçãos de Padre Libério. Amém, amém, amém, amém, minha amiga Márcia. Oi, Nerci Maria. Bom dia, Nerci. E a Nerci tá falando, Adriano, quarta-feira, para hoje, que o amor de Deus nos acompanhe em todos os momentos e em todos os lugares. Que em sua infinita bondade nos conceda um dia repleto de esperança, fé, otimismo e bênçãos sem medidas. Bom dia, minha amiga Nerci Maria. Valeu, menina. Oi, Adriano. Bom dia, Adriano. Bom dia, com alegria, minha amiguinha Cleusa Maria de Oliveira, do bairro Serra Verde. Bom dia, Cleusa. Gratidão pelo seu carinho. Oi, Isabel do Jardinópolis. Fala comigo, bebê. Bom dia.
7: Oi, Adriano. Bom dia. Tudo bem? Que manda um abração aqui pro meu pessoal aqui no Jardinópolis, Três Lagoas, São Sebastião do Oeste, Casa Nova. Em especial pro meu netinho João Francisco e pra minha grande amiga Dona Aparecida, aqui no Jardinópolis. Tchau, tchau. Fica com Deus. Quero participar do sorteio.
0: Isabel, você já está participando, menina, você já está participando, viu, menina? Valeu, bebê. Oi, Nívia, bom dia, com alegria, minha amiguinha Nívia, obrigado pelo carinho, tá lá no bairro Grajaú, é isso mesmo? É, a Nívia tá lá no Grajaú e falando, Adriano, divulga pra gente aí, ó, Festa de Nossa Senhora da Abadia do bairro Grajaú, começa no dia 15 de agosto. Aliás, será no dia 15 de agosto. Vai ser o dia da solene celebração em honra à Nossa Senhora da Abadia, né, Nívia? Então, ó, dia 15 de agosto, sábado, às 19 horas, a Santa Missa Solene com o padre Aldair Custódio da Silva. Após a missa, procissão e barraquinhas. Então venha participar conosco, Maria, nossa mãe e padroeira, rogai por nós. Então o bairro Grajaú estará celebrando no próximo sábado, dia 15, às 19 horas, com a Santa Missa Solene, com o padre Aldair Custódio da Silva, a festa de Nossa Senhora da Abadia, no bairro Grajaú, viu, meu povo? Obrigado, viu, Nívia, pelo carinho e pela amizade, e conte sempre com este espaço, menina. 8 horas, 16 minutos. Ô, irmã Inês, bom dia, menina, bom dia com alegria, irmã Inês. Oi, Lúcio Marcos, bom dia, menino. Também já quer ganhar um pão de queijo, né, Lúcio Marcos? Imagina com esse friozinho, menino, você se deliciando daquele delicioso pão de queijo do melhor pão de queijo do mundo. Deu até água na boca, bebê. Deu água na boca, bebê. 8 horas, 17 minutos, e vamos que vamos, produção. 8 horas, 17 minutos. 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
0: 8 horas, 20 minutos, menino do céu, esse tempo, nossa, que é louco demais, é muito rápido mesmo, o tempo passa na rapidez, você perde até a noção, bebê, você fica aqui desorientado, bebê, como que o tempo passa rápido, mas tamo junto e misturado. 8 horas, 20 minutos, 8h20, ei, trem, deixa eu, a Maria Helena, ô Maria Helena, menina do céu, tamo junto, pessoal. Gente, dia 12 de outubro, já está confirmado, hein, em Marilândia, ô trem chique, caravana do povão, na grande festa de Nossa Senhora Aparecida, hein, como sempre acontece, né, estaremos juntos e misturado lá em Marilândia, dia...

0: Adriano, também é aniversário da minha sobrinha, que faz aniversário hoje, ela chama Keila e mora aqui em Marilândia. Oi, Keila! Bom dia, menina! Parabéns, Keila! Que Nossa Senhora do Desterro, Padre Libério, São Miguel Arcanjo e Nossa Senhora Aparecida abençoe sempre a sua vida, viu? Minha amiguinha Keila, em Marilândia, recebendo um abraço carinhoso da titia, a Maria Helena e o Deusdete, toda a família abraçando você carinhosamente, viu, Keila? E também você, Nirva. Parabéns, povo bonito! 8 horas 21 minutos, meu povo! E a caravana está no ar, produção! 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
0: 8 horas 24 minutos, meu povo. 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

0: 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Oi, Geraldo Agilson, bom dia com alegria. Oi, José Geraldo, bom dia, menino. O Adriano, quero participar do sorteio. Já está participando, meu amigo José Geraldo, de São José dos Salgados. Oi, Rosa Marina, bom dia, menina. Paz e bem para você. Também já está participando do sorteio, menina. Oi, Maria, Maria do Choro, a Cida do Choro. Bom dia, com alegria, Cida. Ô, Adriano, tudo bem com você? Ô, menino, tudo ótimo, tudo em paz. Tudo na santa paz de Deus. Viu, Maria? Ô, Cida, vou chamar Cida. Cida do Choro fica mais tranquilo, mais, né? É amizade. É a minha amiga Cida do Choro. Ô, Cida, bom dia, menina. Ô Fabíola. A Fabíola ou o Geraldo vai falar comigo? Ô, a dona Laí. Fala comigo, família do Vila das Roseiras. Pera, bebê. Começa de novo, Adriano. Fala comigo.
1: Adriano Silva, bom dia, tudo bem? Aqui é a Fabíola. Aqui é minha mãe, Laís, Anunciação do Couto. Bem-vindo aos Roseiros. Gostaria de participar do sorteio do pão de queijo. Obrigado, bom dia.
0: Ô, menina, já está participando! Já está participando do sorteio, viu, Fabíola? Dona Laís está participando do sorteio! Minha amiga Edinha, a Edinha do Gaspar! Fala comigo, bebê, bom dia!
2: Bom dia, Adriano, tudo bem?
0: Beleza!
2: Eu preciso de comportamento para o meu pessoal, Manasseira Lagoas, Bastião do Oeste, Casa Nova, Jardinópolis. Uma pessoa que eu amo demais. Estou morrendo de saudade. João Francisco, no Jardinópolis.
0: É isso mesmo, Edinha. Ei, família abençoada. Valeu, minha amiga. Edinha, gente boa. Gratidão. Mesmo, menina. Adriano, bom dia na paz do Senhor. O Senhor preparou o melhor para você hoje. Tenha um dia abençoado. Eu acredito, Geraldo. Eu acredito, meu amigo Geraldo. É, não sou atleticano, mas eu acredito que Deus preparou o melhor para mim e para você também, para você ouvinte, para todos nós, né? Gratidão. Senhor, obrigado por mais um dia, Senhor. Senhor, no silêncio deste dia que amanhece, venho pedir-te a paz, a sabedoria, a força. Quero olhar hoje o mundo com os olhos cheios de amor, ser paciente, compreensivo, manso e prudente. Ver além das aparências teus filhos como tu mesmo os vê. E assim, Senhor, não vê senão o bem em cada um. Amém? Ei, vamos que vamos, porque a caravana está no ar. Oi, Elaine e Carla, bom dia, com alegria, menina.
3: Bom dia, quero participar do sorteio, Elaine e Rafael.
0: Já está participando, minha amiga Elaine Carla do Nações. E o Zé Broinha? Ah, o Zé Broinha está na área. Ah, Zé Broinha, direto do teu carro, o centro automotivo do famoso Zé Broinha. Fala comigo, bebê. Bom dia, Zé Broinha.
4: Alô, Adriano, bom dia, com alegria, irmão. A paz de Jesus, o amor de Maria, a proteção de São Miguel esteja com você, com toda a sua família, com os ouvintes também. É, menino, quartou, meio da semana já, isso. Já passamos ali no Carmelo, fizemos um registro para as irmãzinhas lá, graças a Deus. Estamos fazendo um documentário lá do Carmelo de 60 anos, daqui uns dias vai celebrar os 60 anos, vai passar um vídeo maravilhoso lá, viu? E todo mundo está convidado para ir lá assistir os 60 anos do Carmelo. Onde que nós estamos? 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Aqui não garra não, filho. Aqui vai desembolando. Fernanda tá lá no escritório. Agora tem uma televisão chique, laço. E ela fica... Tá te vendo aí no YouTube. Ah, Fernando, um abraço. Os meninos lá fora, ligadinho no rádio. Essa galera aqui do Niterói também. Mamãe Maria José tá te ouvindo. Adriana tá ligadinho lá na casa da Natália. Tá te ouvindo aí. Oi, dona Lorita. Oi, tia Gaça. Benção a todo mundo. Ó, sexta-feira... Começa a novena de Santa Rosa de Lima, viu? Todo mundo convidado, sexta e sábado, os nossos primeiros dias. Depois nós voltamos, vai ser novena. Então todos os dias, tá? Sexta e sábado nós vamos ter barraquinha. Depois continua domingo, segunda, terça, quarta, quinta. E lá na outra semana, sexta, sábado e domingo vamos ter barraquinha. Vem participar conosco, viu? Na novena de Santa Rosa de Lima. Falei, senão falei. Tchau, obrigado!
0: Tchau, obrigado! Ei, Zé Bruninho, você é bom mesmo, bebê. Você é bom mesmo. Ô, Fernanda, tá aí assistindo pra gente. Um beijo no seu coração, menina. 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
4: Adriano, o homem apareceu aí, sumiu lá da Santa Clara, aí veio aqui visitar nós hoje, aí já mandei a foto pra ele, ô Adriano lá, ó, é Adriano, ó o Naldinho aí, ó Naldinho, some não, Naldinho, ó Reis, cadê você? Reis, tá sumido, viu?
0: 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Ah, Regis. Ô, Regis, tem que aparecer no teu carro, menino. Oi, agora tá top, hein? 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
0: 8 horas 33 minutos já, menino. Você tá doido, bebê. 8 horas 33. 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
0: 8 horas 35, ei, o Regis nem aparece aqui, ó. Agora, quem tá sumido mesmo? Fabiano, ô Fabinho, menino do céu, eu estou sabendo, Fabiano, que tá chegando um circo lá em Cajuru. Ô Michele, não deixa o homem fazer entrega lá pro lado de Carmo Cajuru, não, senão ele vai embora com o circo, viu? Então já segura o Fabiano. Você se cuida, menino. E o rapaz lá dos macacos, quem sou? Ele sumiu aí. Menino, o Sérgio. Mas fiquei sabendo que não é Sérgio o nome dele, não. Esqueci o nome dele aqui, só. Ô, Fabiano, depois você me lembra aqui, bebê. Como que chama? Não é Sérgio, não. O nome dele é diferente. É Césio. É o Césio, né? A gente falava que era Sérgio. Sérgio da Reformadora de Macaco, não é, não. É Césio. Ah, trecho. É nome de um elemento químico. Você tá doido da tabela? Ah, menino do céu, você tá doido. Ah, Adriano, conversa fiado, não, bebê. Para de conversar fiado. Cuida da sua vida, cobra. Cuida da sua vida, cobra. Ô, Renata Moreno. Bom dia, Renata Moreno. Ô, Gugu Cobrinha. Bom dia, família. Juliano dos Reis. Fala comigo, bebê. Cadê você, menino? Cadê você? Direto do Candelária.
7: Adriano, bom dia. É o Juliano, tá joia aqui do Candelária? Aqui, se for ter o sorteio hoje, aí você coloca o meu nome e o da minha mãe. Maria e Juliano, tá bom? Aqui do Candelária. Um abraço, viu? Fica com Deus. Deus te abençoe.
0: Já está incluído. Tem sorteio sim, bebê. Tem sorteio sim. Ô, Maria José, bom dia, menina. Bom dia, com alegria. Ô, Adriano, ó, quero ganhar o melhor pão de queijo do mundo. Já está concorrendo, menina. Já está concorrendo. Oi, Maria da Conceição, do bairro Bom Pastor. Bom dia, menina. Bom dia, com alegria, Adriano. Tá aqui, ó. Manda um abraço para toda a família minha e da DIV FM. Já está colocado aqui, menina. Maria da Conceição, do bairro Bom Pastor. Bom dia com alegria, menina. 8 horas 37 minutos, 8h37. 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
0: 8 horas 30. Ó, o Fabiano apareceu. Ô, Césio. Agora eu tô falando certo. Agora não erra mais, não, viu, Fabiano? Fabinho da VIP Express. Eu já dei um recado aqui, viu, ô, Fabiano? Fabinho. Já falei aqui pra Michelle não deixar você ir pras bandas de Carmo Cajuru, porque tá chegando um circo lá, bebê. E é perigoso você querer acompanhar o circo e nós ficar sem o Fabinho da VIP Express. Então, ô, Michelle, segura o homem aí, menino. Não deixa o homem ir pra Carmo Cajuru, pra aquele lado do Carmo Cajuru, não, senão ele vai entusiasmar com o circo. Quem gosta de ouvir isso é o Tubão. Ô, Tubão, bom dia, menino. Ô, Arthur, Deus te abençoe, meu filhado. 8 horas 39 minutos. É assim mesmo. E você com essa boquinha de bebê? Essa boquinha ascendente, menino. Essa perereca pulando na sua boca. Menino do céu, coisa horrorosa. Esse rotinho indo pra um lado, indo pro outro. Você tá doido? 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

0: 8 horas 45 minutos, 8h45. Deixa eu falar aqui também da Semana da Família, né? É, com o tema Família. Família, torna-te aquilo que és. É o tema e o lema: O Amor Jamais Acabará, na Comunidade do Choro. Começa neste sábado, aliás, começou, né, minha amiga Aninha? Aninha Maria, começou no sábado, dia 8. E prossegue até esse sábado agora, dia 15. Então, gente, ó, hoje, quarta-feira, dia 12, às 19 horas, com o tema A Espiritualidade da Família, um caminho de amor e santidade. Celebração eucarística com Padre Vicente Ferreira. Padre Vicente Ferreira, hoje, então, lá no Choro, estará celebrando dentro da Semana da Família. A Comunidade do Choro, então, comemorando a Semana da Família com essa celebração especial. Amanhã, quinta-feira, às 19h30, será a vez do diácono Marcos Antônio, o Marquinho, fazendo com o tema O Amor que se Torna Fecundo, celebração da palavra, então, com o diácono, o nosso amigo Marquinho, Marcos Antônio. Sexta-feira, às 19h30, a reforço da educação dos filhos, celebração da palavra com um grupo de oração com as famílias. E no sábado, encerrando as festividades em honra à Semana da Família, né? Em comemoração à Semana da Família, no sábado, dia 15, às 19h30, haverá a celebração da Santa Missa com o Monsenhor Pedro Gondim, com o tema Maria, Rainha das Famílias, sede nosso refúgio. Lembrando que após essa celebração acontecerá barraquinhas. Então venha participar conosco, é o convite da Comunidade do Choro. Oi, Aninha, valeu, menina, obrigado pelo convite. Oi, Adriana, minha xará, bom dia, menina. Gratidão, gratidão, gratidão sempre, minha amiga Adriana. A Valentina também já está participando do sorteio, viu, Adriana? É, a Valentina também já está participando do sorteio. Ah, ele apareceu, bebê. Ele apareceu, o Oziel bonitão. Será que o Oziel tá urdindo? Oziel, Oziel bonitão, fala comigo, bebê, bom dia.
1: Ô, meu querido amigo Adriano Silva. Beleza pura, meu querido. Parece que o filho vai embora, né? Aqui, manda um abraço pra mamãe, a mamãe tá na praia. Já chegou, ganhou o rádio do presente, tá lá te ouvindo. Manda um abraço pra ela e pra Azirlei, lá no Rancho Alegre. Lá em casa da mamãe tem um fogão lá, a lenha lá dentro. Se você arrumar duas galinhas gordas que é que está lá sortado lá no sítio seu lá, lá no Sargado, nós vai lá. Se levar a galinha, nós joga no fogão. Beleza? Aquele abraço, bonitão do centro.
0: Gente do céu, o cara, Ziel, lá em casa tem um litro de óleo de peroba, viu? Ô Ziel, eu não tô nem acreditando que a Marisa tá ouvindo isso aí. Dona Marisa, tá ouvindo isso aí? O homem quer me convidar pra mim aí na casa da senhora, diz que tem um fogão de lenha aí, e que pra mim comer galinha eu tenho que levar, não. Cara de pau. Ziel, vou levar um litro de óleo de peroba, bebê, pra passar nessa cara sua. Ei, Ziel, não tem base no negócio desse não, bebê. Grande, Ziel, bom dia, com alegria pra você, menino. Ei, Ziel. Manel, em Carmo do Cajuru, fala comigo, bebê. Bom dia, Manel.
2: Adriano, bom dia, com alegria, que a paz de Jesus e o amor de Maria, que alegria. Hoje tem o cabuloso, hein? Adriano, acho que o circo daqui já foi embora já.
0: Uai, eu falei isso hoje lá na cantina da Mitra. Ô, Neuzinha, a Neuzinha tá lá me ouvindo lá. Ela quase bateu, falou, não fala um negócio desse não, que o Flea foi embora não. Não fala um negócio desse não. Ele chegou atrasado e tem que ir embora atrasado. A Neuzinha é doida com o Flea. Ô, Neuzinha, bom dia, com alegria pra você e todas as meninas aí da cozinha, que faz aí, né, deixa a nossa casinha limpinha aí na Mitra Diocesana. Um beijo no coração de vocês, viu, Neuzinha? Em seu nome, eu abraço essa turma todinha aí, viu, Neuzinha? Dá um abraço a essa turma toda aí por mim, menina. 8 horas 51 minutos. Mas eu tô achando bem que o Frito tá indo embora, viu, Manel? Tô achando, viu, Neuzinha? Não vai ter jeito não, bebê. Vai ter jeito não, tá esquentando bem, viu? Ô, Gilberto Luiz, bom dia, menino! Ô, Adriano, Que sejamos gratos a Deus e que saibamos agradecer por tudo aquilo que Ele nos preparou. Que seja nos momentos bons ou ruins, pois só Ele pode nos reerguer quando nos caímos. Quero participar do sorteio do melhor pão de queijo do mundo. Um forte abraço. Grande Gilberto Luiz do Danilo Passos 2 já está participando, bebê. 8 horas e 50 minutos de Vigula. 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
0: 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Vai chamando a sorte, menino. Vai chamando a sorte, porque a sorte vai chegar hoje, bebê. O frio não pode ir embora, não, Adriano. Você vai levar as galinhas gordas pra nós fazer na mamãe. Ah, menino. Ô, doutor Wendel Pimenta. Não vai ter jeito, não, bebê. Não vai ter jeito, não. Você vai ter que advogar pra nós aqui, porque o seu irmão tá querendo que pra mim, lá na casa da sua mamãe, pra nós experimentar o fogão de lenha dela, tem que levar duas galinhas. Você tá doido? Laura Gabriele, bom dia com alegria, menina. Bom dia com alegria. Laura Gabriele, também você já está participando do sorteio do Mió Pão de queijo! Ei, menina, você vai ver que delícia desse pão de queijo. Menino, são 20 sabores à disposição de vocês. Ei, menino! Ô, Ziel, olha o doutor Wender aqui ligadinho. O que ele tá falando comigo? Não, não preocupa não, senhor. Preocupa não que a galinha vai levar. O importante é receber um amigo. aí sim, Ziel, tá vendo? Aí eu falei com o cara certo, menino. Você tá querendo que eu leve a galinha pra lá. Menino, você toma juízo. Ô, Adriano, ela vai comer uma galinha caipira com aquela aguinha que o passarinho bebe. Fala isso não, doutor Wendel. Não faz isso não, bebê. Minha boca já enche de água. Menino do céu, para com isso, bebê. Elmanda, convidado dos Costas, bom dia com alegria. Ô, Adriano, pelo amor de Deus, nem fala que o frio foi embora. Quando acabar o frio, você sabe, né? Nem precisa falar. Menina do céu, não fala isso não. Você tá com medo das tempestades, Elma? Eu tô com medo do calor mesmo, menino. Você tá doido? Nossa, mãe do céu, você vai ver o que vai fazer calor esse ano. Menino do céu. Oi, Maria Aparecida do bairro Serra Verde. Bom dia, Adriano. Na paz de Jesus e no amor de Maria e o carinho de São José. Amém, amém, amém, Maria Aparecida do bairro Serra Verde. Quero participar, Adriano, do melhor pão de queijo. Tamo aqui, ó, te ouvindo eu e o Nicolas. Oi, Maria Aparecida, você já tá participando do sorteio, menino. Você já tá participando do sorteio, viu? Andréia Moraes, bom dia, Andréia Moraes. Gratidão, gratidão, gratidão, menina, pelo seu carinho e pela sua audiência. Ei, trembão. Alessandra Marcileia, bom dia com alegria. Menina, você também já tá participando, viu? Alessandra Marcileia no Sagrada Família. Gratidão, gratidão, gratidão. 8 horas 56 minutos, gente. Eu vou para o intervalo. Já já eu volto. Aí sim, aí você vai chamando a sorte. Vai chamando a sorte, porque hoje você vai experimentar o melhor pão de queijo do mundo. Se você ainda não mandou um zap, ainda tem tempo de mandar. 99996-0720. 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
0: Queijo recheado de verdade, meu povo. E vamos que vamos, vamos que vamos. Ô, Venilton, bom dia, com alegria pra você, menino. Já tá participando do sorteio, Venilton, lá do bairro... Cadê, bebê? Do bairro LP Pereira. Bom dia, com alegria, meu amigo Venilton. Ô, Reginaldo, bom dia, menino. Reginaldo Conceição, do bairro Cidade Jardim, também já está participando do sorteio do melhor pão de queijo do mundo, menino. E também a Aparecida. Oi, Aparecida, bom dia. Gente, Aparecida me fazendo uma pergunta aqui, Aparecida. Eu não sei dizer para você, mas Aparecida falando que ela vai precisar, né, de transporte do bairro Quintino para levar os filhos no bairro Planalto. Gente, se você souber aí quem faz esse trajeto aí com van escolar do bairro Quintino para o bairro Planalto, por gentileza, entre em contato com a gente aqui, manda o contato desse responsável por essa van escolar para que a minha amiguinha, a Aparecida do bairro Quintino, que era do Planalto, agora está lá no bairro Quintino, vai precisar para conduzir os filhos dela até a escola do bairro Planalto, tá certo? Então, obrigado, viu, Aparecido? Deus quer, a gente vai conseguir esse contato. Venilton é meu cunhado, irmão da minha esposa. Nossa, mãe do céu. É gente boa, Adriano. Menino do... Ô, Venilton, que sofrimento você tem, menino? Você é cunhado do cara de pau do Oziel? O Oziel vai levar pra ele um litro de óleo de peroba. Ô, Venilton. Ei, Venilton, você tá rezando? Você tá pagando seus pecados tudo, hein, senhor? Você tá pagando seus pecados tudo, hein, Venilton? Menino, você tá doido? Ei, gente, tem que rezar bastante, meu Venilton. Reza bastante, menino, porque o bonitão tá na área. O bonitão tá na área, Venilton. Você tá doido? 9 horas 4, meu Venilton tá lá gravando. Grava o áudio pra rodar aqui, Venilton. Vamos ver o que, o Venilton vai falar. Eu acho que ele tá rezando mesmo. O negócio dele é rezar, rezar, rezar, porque... Menino, o doutor Wendy é gente boa, o doutor Wendy é gente boa. O Oziel tirando as coisas ruins, tudo é bom, né, Oziel? Oziel, gente boa. Oziel, você toma juízo, Oziel. Toma juízo, bebê. Vai fazer uma caminhadinha, vai correr. Esquece a água que o passarinho bebe. Esquece esse fogão de lenha da sua mãe e toma juízo, bebê. Toma juízo, bebê. 8 horas não, Adriano. Já é 9 horas, bebê. Já é 9 horas. 9 horas 5 minutos. 9:05. E vamos que vamos, porque a caravana está no ar. Já vamos fazer o sorteio, hein? Tô só esperando meu amigo Venilto. Aí o Venilto, fala aí, bebê. Grava aí e manda pra nós rapidamente aí pra gente rodar seu áudio aqui falando o que, que você quer falar do Oziel aí. Essa figura impoluta, impoluta, bebê. 8 horas, 9 horas, 9 horas 6 minutos, vamos ver aqui o que, que o Benito tá falando aqui do Oziel. Mas vai encher a bola do Oziel, vai falar que é o melhor cunhado do mundo. Quer ver? Você quer ver? Olha pra você ver como é que é. Vamos lá, ô Benito, fala comigo, bebê.
19: Ô, meu amigo, deixa eu te falar pra você. Você tem um cunhado igual o Oziel, você tem que estar com o terço na mão o tempo todo. Você tem que estar rezando pra gente, né? Pra tirar os maus olhados. E também pro Oziel, porque a fiúra dele é grande demais. Ah, vou te contar melhor. Às vezes você não sabe. Você sabe como é que é o apelido dele? O apelido dele é o Shrek. Aí é gente boa, o Oziel é muito gente boa. É, você não pode dar corda pra ele, que se cochilar e come galinha caipira o ano inteiro nas custas dos outros, hein? Vou te falar pra você, ele é muito espertinho. Ele não convida pra levar, pra ele comprar, pra levar, chamar a gente, não. Ele quer que a gente compra pra chamar ele.
0: Aí é o fim da picada. Aí é o fim da picada, Benito. Então o negócio aí, se bobear, o homem come galinha caipira o ano inteiro, nas custas dos outros. E pra viver com o Oziel tem que ser com o terço na mão. Tá certo, tá certo. Mesmo? É, meu Deus do céu. Ah, não. Oziel, você toma juízo, bebê. Toma juízo. Gente, deixa eu dizer pra vocês que hoje o Padre Hermínio não estará aqui no programa Alegraves do Senhor. Padre Hermínio que teve um imprevisto. Está em Itaúna, e mais quarta-feira, se Deus quiser, estará novamente aqui comandando o programa Alegrai-vos no Senhor. Então vamos para o sorteio, porque está chegando daqui a pouquinho música aqui no programa Alegrai-vos no Senhor. 9 horas, 8 minutos, 9:08. Girando. Parou, bebê. Quem levou a melhor foi você, minha amiga Maria Helena. Ô, Maria Helena de Marilândia, você acaba de ganhar o melhor pão de queijo do mundo. Com essa mensagem que acaba de chegar no seu celular aí, Maria Helena, basta você ir lá na Rua Bahia 535 e dizer: eu ganhei no programa Caravana no Ar com Adriano Silva um delicioso pão de queijo. São mais de 20 sabores à sua disposição, menina. 9 horas, 9 minutos, gente. Obrigado pelo seu carinho. Obrigado pela sua audiência. Eu volto se Deus quiser. Eu volto se Deus quiser amanhã, logo após a Santa Missa, direto da Igreja de São Cristóvão. Produção, fui!
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7: Olá, bom dia para você, ligadinho aqui no Diocese Informa. Olha, nessa Semana Nacional da Família, a Pastoral Carcerária, representada pelo padre Anderson Fonseca, convida a nossa diocese a rezar pelos nossos irmãos e irmãs encarcerados. Vamos ouvir as palavras do padre Anderson.
8: Amados irmãos e irmãs, louvado seja nosso Senhor Jesus Cristo e sua Mãe Maria Santíssima. Sou o Padre Anderson, pastoral carcerária de Divinópolis. Quero convidar todos vocês da Diocese de Divinópolis, padres, seminaristas, leigos, neste dia 3 de agosto, colocar uma prece, uma oração aos nossos irmãos encarcerados, para que estes nossos irmãos que cometeram erros, crimes aqui de fora, possam, na prisão, mesmo neste momento de dor, de escuridão, se encontrarem com Jesus, buscarem a conversão e serem transformados por amor de Cristo. Se unam com vocês neste momento de oração, em especial todos os membros da pastoral carcerária de nossa diocese e do Brasil inteiro. Não desistam diante da dificuldade. Jesus nos ensinou e nos mandou: estive preso e viestes me visitar. Que Deus abençoe a cada um de vocês imensamente. Em nome do Pai, do Filho e do Espírito Santo. Amém. São Dimas, rogai por nós.
7: Lembrando, né, gente, que a gente tem a Pastoral Carcerária, que realiza celebrações nos presídios aqui que fazem parte do território diocesano, uma comissão que eu tive a oportunidade de acompanhar e realmente é muito emocionante ver a fé também das pessoas que estão encarceradas. Então vamos neste dia, né, dia 13, quinta-feira, rezar pelos nossos irmãos encarcerados. Essa edição do Diocese Informa fica por aqui, mas você segue muito bem informado no nosso Instagram, @diocesedivinopolis, e também no nosso site, diocesedivinopolis.org.br.
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1: 9:15.
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Louvado seja nosso Senhor Jesus Cristo, para sempre seja louvado. Bom dia, amados de Deus, bom dia, amadas de Deus. É bom demais nós estarmos em 102,3 Rádio Diva FM, a rádio da sua igreja, e também pelo YouTube, @ Rádio Divinópolis. Bom dia a você que sintoniza aí no seu radinho, na internet, na caminhada, na academia, no ônibus, no carro, no avião, no trem, no submarino. É que beleza, hein? Deus abençoe a todos. Vamos dar início no nosso programa, traçando sobre nós a cruz de Jesus.

Em nome da Santíssima Trindade, este Deus que é Pai, Filho e Espírito Santo de amor, que deseja a você um excelente, um maravilhoso dia cheio da graça de Deus. Por isso queremos suplicar a vinda do Espírito Santo sobre a nossa vida e o nosso coração.

Vinde Espírito Santo, enchei os corações dos vossos fiéis e acendei neles o fogo do vosso amor. Enviai o vosso Espírito e tudo será criado e renovareis a face da terra. Oremos, ó Deus, que instruíste os corações dos vossos fiéis com a luz do Espírito Santo. Fazei que apreciemos retamente todas as coisas, segundo o mesmo Espírito, e gozemos sempre da sua consolação. Por Cristo, Senhor nosso. Amém. Sim.

Miguel ao arcanjo, defendei-nos do combate. Sede nosso refúgio contra as maldades e ciladas do demônio. Ordena-lhe, Deus, instantemente o pedimos. E vós, príncipe da milícia celeste, pela virtude divina, precipitai no inferno a Satanás e aos outros espíritos malignos que andam pelo mundo para perder as almas. Amém. São Miguel Arcanjo, rogai por nós e defendei-nos do combate. São Miguel Arcanjo, rogai por nós e defendei-nos do combate. São Miguel Arcanjo, rogai por nós e defendei-nos no combate.

serenando os corações, os ossos cílios, vai acabando com ódio, rancores, mágoas e maldições, vai terminando com as dificuldades, tristezas e tentações, vai tirando os teus cílios das perdições. Maria, eu peço, passa na frente, cuida, mãe, cuida de todos os detalhes, cuida, ajuda, proteja todos os teus cílios. Maria, tu és a mãe e também a porteira, vai abrindo o coração das pessoas e as portas, os caminhos. Por isso eu te peço, Maria, passa na frente, vai conduzindo, levando, ajudando, curando os cílios que precisam de ti. Ninguém pode dizer que foi abandonado por ti depois de ter chamado ou invocado o teu santo nome. Só tu, mãe, com o poder do teu amado Filho Jesus, pode resolver as coisas mais difíceis e impossíveis. A vossa proteção recorremos, Santa Mãe de Deus. Não desprezeis as nossas súplicas em nossas necessidades, mas livrai-nos sempre de todos os perigos e males. Ó Virgem, gloriosa e bendita. Amém. Alma de Maria, santificai-me. Coração de Maria, salvai-me. Olhar de Maria, acompanhai-me. Sorriso de Maria, envolvei-me. Humildade de Maria, repassai-me. Pureza de Maria, purificai-me. Sofrimento de Maria, confortai-me. Amor de Maria, transformai-me. Coragem de Maria, robustecei-me. Mãos de Maria, amparai-me. Nos meus caminhos, guiai-me. Ó Maria, no amor do vosso Filho, firmai-me. De todo mal, preservai-me. Na hora da morte, assisti-me, para convosco eternamente louvar a Santíssima Trindade. Amém!

0: Aqui não.
1: É assim mesmo, aqui não, inimigo de Deus, no nosso coração. Ah, nem, ah, nem, ah, nem. Sai da miserável, acha que no nosso lugar tem. Não, tem não. Sai daqui, bicho ruim. Vai pra lá, jacaré dos infernos. Não, porque no nosso coração só tem lugar pra Jesus, Maria e o glorioso São José.

Valei-me São José, São José valei-me. E nós queremos pedir a bênção, a proteção, o carinho da Virgem Maria, a mãe da saúde.

a Virgem da Saúde nos traz alegria da saúde física, mental e espiritual. E pedir aquela bênção toda carinhosa. Benção nono, benção nona, benção avô, benção avó. Vamos pedir a bênção de São Joaquim e Santana.

Santos, a voz de Jesus, trazendo bênçãos e graças ao nosso coração, e suplicar as bênçãos de Nossa Senhora, a Mãe da Piedade.

0: este sol que ilumina a nossa vida é Jesus, o Senhor da nossa vida e do nosso coração. Vamos agora para o intervalinho, vamos tomar uma aguinha. É, pois é, nutre, ajuda e faz um bem lascado para a gente, né? Então tá bom. Vamos lá, gente, não esquece não a aguinha e volte comigo, Brasil!
1: Brasil!

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1: Nove horas e 30 minutos.

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1: 9:33.
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Virgem Maria, Mãe do Belo Amor, Mãe que jamais deixa de vir em socorro a um filho aflito. Maria, Mãe que Deus encarregou de desatar os nós da vida dos seus filhos. Confio hoje o nó da minha vida em Tuas mãos. Mãe poderosa, por Tua graça e Teu poder intercessor junto a Teu Filho e meu Libertador Jesus, recebe hoje em Tuas mãos este nó. Peço-te que o desates para a glória de Deus. Ouve minha súplica, guarda-me, guia-me, protege-me, Maria desatadora dos nós. Amém.

0: 9:50.
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bom demais. Esse pimentinha é nota mil, mais 10 real, viu? Tá certinho, que música belíssima, hein? Que Deus abençoe o nosso dia a nos encontrarmos com seu amor, hein? E hoje quero mandar um grande abraço lá pra Pedra do Indaiá. Ô povo amado de Pedra do Indaiá. E o Reinado, como foi? É, pois é, eu vi as postagens. Gente, que chique, hein? Ô maravilha de Deus. Parabéns a todos que participaram. Deus abençoe. Obrigado ao Vilão, hein? O Vilão fez até um verso pro padre, hein? Ô, povo bom demais, viu? Pois sabe que eu sou puxa-saco do Vilão, né? E, mas é bom demais, né? Então, um grande abraço a Renato, Juninho, a Janessa, a Julimar, ao Padre Antônio. Deus abençoe, Padre Antônio. E hoje quero mandar um abraço muito especial lá para Pedra do Indaiá, as minhas amigas, a Dagmar, a Marli e a Cristina. Sabe quem são elas? Aquelas garis que varrem a cidade inteira. Meninos, 3 horas da manhã, 4 horas da manhã já estão no trabalho. Quantas vezes na missa das 6 horas da manhã eu me encontrava ali com elas. Ô, saudade dessas meninas, viu? O Adagmar, um grande abraço pro seu coração, a Marli, a Cristina. Que Deus abençoe muito vocês. Saudade imensa de me encontrar com vocês já naquela madrugadinha, né? Vocês ali já varrendo a praça, os passeios, deixando a cidade de Pedra do Indaiá linda, limpinha, limpinha. Parabéns, meninas. Deus abençoe vocês. Traga muitas bênçãos e graças dos céus ao coração de vocês, viu? Um grande abraço a vocês, com saudade, com carinho. Deus abençoe muito, muito, muito a vida de vocês, tá bom? Um abraço para Zélia lá na Cana do Reino. Deus abençoe bastante a vida de vocês também, viu? Trazendo assim um carinho de Deus, a bênção do céu. Que Deus abençoe, traga sempre, sempre o carinho de Deus à vida de vocês, tá bom? Um grande abraço ao povo de Perdigão, que também tiveram reinado neste fim de semana. Gente, chique no último e mais no último, viu? Beleza demais também, que foi o reinado em Perdigão, uma grande festa. Deus abençoe a todos os congadeiros, dançadores que participaram. Que Deus abençoe muito a vida de vocês, né? Tenho certeza da beleza que foi mandado para mim, né? Também os áudios. Ixi, tava lindo demais, né? Tava muito, muito, muito bonito também. Deus abençoe. Tia Sônia, lá em Monsenhor Alexandre, Deus abençoe. Tia Sônia, um grande abraço pro seu coração, menina. Deus abençoe sempre mais. A Aldi tá dizendo, é, padre, aqui em Perdigão faltou o senhor. Pois é, faltou eu em Pedra, faltou em Perdigão. Deus abençoe, viu, Aldi? Pois é, quem sabe ano que vem, né, nós estamos juntinhos aí pra gente poder fazer aquele reinado maravilhoso acontecer, né? Deus abençoe bastante. Logo eu estou aí, se Deus quiser, né, a gente pode estar junto, que ó, gente, reinado é um trem bom demais, viu? É um trem bom demais. Quem não aprendeu ainda o que é bom, pode dar certinho, certinho, certinho. Um grande abraço mesmo. Obrigado, Aldi, pelo carinho, viu? Deus abençoe sempre mais a sua vida. Obrigado a todos que estão participando conosco. Ô, Cacá, Deus abençoe, viu? Ela fala, Padre Hermínio, sua bênção. Reza pela minha família. Gratidão. Deus abençoe, Cacá, sempre mais. A bênção de Deus. O Cláudio Aparecido. Bom dia, Padre Hermínio, sua bênção. Um abraço, Cláudio de Itaúna. Então, um grande abraço ao povo de Itaúna. Deus abençoe demais, demais, demais, né? Onde nós estamos ali juntos, na paróquia Nossa Senhora da Piedade. Deus abençoe, né, Padre Douglas e todos os sacerdotes. Deus abençoe com muito carinho, viu? Obrigado. Também a Maria Aparecida do Bom Pastor. Bom dia, Padre Hermínio. Peço oração pela minha família. Rezemos com muito carinho, né? Adriana César, oi, Padre Hermínio, bom dia. Deus abençoe, oração para mim. E peço para Thais Mara, João Paulo, Maria Alice e meu outro filho, Jean. A filha, Kiara, Esther, Adriana de Pitangui. Isso aí, um grande abraço. Ei, já está na hora de ir embora, acabou. O Senhor esteja convosco. Ele está no meio de nós. Abençoe-vos o Deus Todo-Poderoso, por intercessão de Maria, Nossa Mãe Santíssima. O Deus que é Pai, Filho, Espírito Santo. Amém. Um bom dia a todos, né, Pimentinha? Porque eu fui!

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2: 10 horas. 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

0: Louvado seja nosso Senhor Jesus Cristo, para sempre seja louvado nesta Semana Nacional da Família. Nós estamos na quarta-feira mariana e vamos juntos continuar a rezar pela família. Família, torna-te aquilo que és. O amor jamais acabará. Rezando pela família, fazendo a novena de São Roque, terceiro dia, e quarta mariana, Nossa Senhora, rogai pelas famílias. Queridos filhos e filhas, eu saúdo a todos. Eu e minha casa serviremos ao Senhor. Diga isso antes de mais nada. Eu e minha casa serviremos ao Senhor. Deixe ecoar.
1: Eu e minha casa.
0: Quero saudar a todos nesta Semana Nacional da Família, pela Rádio Evangelizar, de onde tudo começa. As rádios irmãs, cujos nomes cito neste momento:
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0: Pela TV Evangelizar, sinal digital em todo o país, em várias cidades, canal aberto. Pelo YouTube, Padre Manzotti Oficial. Aproveite e se inscreva. Tivemos a catequese ontem. Teremos a quaresma de São Miguel às 9h30, a partir de sábado, no YouTube Padre Manzotti. Saúdo pelo aplicativo da Associação Evangelizar é Preciso e todas as plataformas digitais. Vamos juntos, queridos filhos, queridas filhas, em nome do Pai, do Filho e do Espírito Santo. Amém. Naquele tempo, disse Jesus a seus discípulos: se teu irmão pecar contra ti, vai corrigi-lo, mas em particular, a sós contigo. Se ele te ouvir, tu ganhaste o teu irmão. Se ele não te ouvir, toma contigo mais uma ou duas pessoas, para que toda a questão seja decidida sobre a palavra de duas ou três testemunhas. Se ele não vos der ouvido, dize-o à igreja. Se nem mesmo a igreja ele ouvir, será tratado como se fosse um pagão ou um pecador público. Em verdade eu vos digo, tudo o que ligardes na terra será ligado no céu. Tudo o que desligares na terra será desligado no céu. De novo eu vos digo, se dois de vós estiverem de acordo na terra sobre qualquer coisa que quiserem pedir, isto vos será concedido por meu Pai que está nos céus. Pois onde dois ou três estiverem reunidos em meu nome, eu estou ali, no meio deles. Senhor, o teu santo evangelho hoje começa com várias questões práticas, que não é para desligar o irmão, mas atitudes sensatas, baseada na misericórdia de como resgatar a pessoa em várias tentativas. Depois, Senhor, a tua palavra é clara. Onde dois ou três estiverem reunidos em seu nome, estaremos reunidos, estarás no nosso meio. Então, Senhor, hoje, nós somos mais que dois ou três. Somos milhares de pessoas que estamos aqui, reunidos na Trindade Santa. E estamos de acordo em pedir pela família, em pedir pelos lares, em pedir pelos casamentos, que a família seja restaurada. Nós estamos reunidos em na nome da Trindade para suplicar, pedir e clamar. Restaure a família, Senhor. E lembrando que hoje é Quarta Mariana, lembrar que Nossa Senhora nas bodas de Caná intercedeu. Está faltando vinho. Que Nossa Senhora continue a clamar. Está faltando amor. Está faltando perdão. Está faltando diálogo. Senhor, nós nos unimos às preces da Sempre Virgem Maria para pedir, clamar. E eu sei que se eu clamar, as muralhas não resistirão ao poder de meu Deus. Eu creio nisso, Senhor, e peço. E você que está comigo, fazendo a novena de São Roque pelas feridas expostas, em São Roque pelas feridas abertas, mas também as feridas da alma, as feridas do espírito. Vamos clamar pelas feridas na família, mágoas, ressentimentos, e que a família possa voltar à sua vocação original, uma igreja doméstica. Senhor, nós te pedimos e clamamos hoje. E se você tem alguém, algum filho que está nas drogas, acredite, Senhor, eu peço e clamo, por intercessão de Nossa Senhora, afaste os vícios da minha casa. Afaste o vício do jogo. Afaste o vício do alcoolismo. Afaste, Senhor, por intercessão de Nossa Senhora, nós clamamos o vício do tabagismo. Afaste, Senhor, tudo aquilo que está destruindo a família, a mentira, a pornografia. Porque a mentira tem um pai e é o diabo. Nós clamamos e pedimos,
3: escute,
0: Senhor,
3: o nosso clamor.
0: Mulher, homem, filhos, se coloque em oração comigo agora, intercessão. Não é por acaso que nós estamos nesta Quarta Mariana. Não é por acaso que você está com o rádio ligado, com a televisão ligada. Sua família não vai bem. Clame ao Senhor. Peça ao Senhor. Eleve a Deus a sua prece. E hoje nós temos uma grande intercessora, Nossa Senhora. Ela que junto a Deus pede por nós. Ela que junto a Deus clama por nós. Pois, diz o Evangelho, onde dois ou três estiverem reunidos em meu nome, eu estou ali no meio deles. Obrigado, Senhor, por estar em nosso meio. Obrigado, Senhor, por estar conosco. Obrigado, Senhor. E muitas graças serão derramadas, muitas bênçãos serão dispensadas. Eu vou para o intervalo. Eu volto com a partilha de vida, testemunhos, leitura orante. Volte comigo. Voltamos já. Chame um amigo, uma amiga. Voltamos já.
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1: Desocupação. 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

0: nós começamos fazendo um momento de intercessão pela família. Você pegou a foto da família, colocou perto do rádio, não fez ainda, dá tempo, coloca perto da televisão. Eu quero lembrar que nós continuaremos, rezarei a missa do meio-dia, rezando pela família. Então você pode ligar 0800-410-6060. Você pode mandar um WhatsApp 41-3221-6060. Veja, Jesus disse, onde dois ou três estiverem reunidos, nós estamos em milhares de pessoas. E de repente você vai dizer, minha família não tem mais jeito, padre. Não, não diga isso. Diga, minha família tem sim. Porque o Senhor está fazendo um milagre. O Senhor está fazendo um milagre na minha família. Ele está restaurando a minha família. Acredite nisso, filho, pega foto. Pode ser teu filho casado, você já pode ser bisavó, mas reze pelos seus filhos, reze pelos seus netos, reze pelos seus bisnetos. Filhos amados, e é nesse clima de oração, neste clima, que eu partirei em missão para os Estados Unidos. E eu digo que é missão. Sim. Pedi e recebereis. Procurai e achareis. É em oração que eu conduzirei sábado agora e domingo um retiro. E já peço oração do Brasil inteiro. Rezem por mim. Que Deus me dê saúde, que Deus me dê discernimento, que Deus me dê força. Povo dos Estados Unidos, as inscrições estão abertas. E eu digo para você, um retiro é um momento de cura, é um momento de libertação, é um momento de graça. Por isso, sábado e domingo, dia 15 e 16, eu conduzo o retiro em Massachusetts e Henderson. Faça a sua inscrição, camarotetickets.com.br. Organize caravanas, vão com lotação, vamos juntos. Das 8h30 às 5 da tarde, pregação, adoração. E é nesse ritmo, viu? É nesse ritmo de cura e libertação. Neste sábado, das 8h30 às 5 da tarde. Domingo, das 8h30 às 5 da tarde. Você, nos Estados Unidos, tem o privilégio deste retiro. Você de todo o Brasil poderá acompanhar as pregações. Da mesma forma, dia 22 de agosto, eu estarei em Nova Jersey, em Delran, fazendo um momento inabalável, a tempestade vai passar. Das 8 às 5 da tarde, as inscrições estão abertas para Nova Jersey, www.camarotetickets.com. E no mesmo espírito de fé, de oração, de intercessão, terça-feira, dia 25 de agosto, em Orlando, na Flórida, às 7h da noite, na Basílica do Santuário Nacional de Nossa Senhora, Rainha do Universo. Brasileiros, cabo-verdianos, portugueses, juntos nesses momentos fortes de oração. Eu espero por vocês. Marcondes, que a paz de Jesus esteja com você.
1: Sua bênção, Padre Manzotti.
0: Deus abençoe, Marcondes. De onde você fala? Bom dia.
1: Falo de Aracaju, Sergipe.
0: Um prazer falar com você, Aracaju.
1: Igualmente, chega, tô aqui me tremendo.
0: Ô, filha, filho, é um prazer.
1: É dois testemunhos.
0: É seu dia hoje. Então conte os testemunhos.
1: Vou contar o testemunho. O primeiro meu foi... Eu tive chikungunya. Opa. Aí fiz o tratamento, né, tive que ir pro hospital, mas eu sempre dizia... Tome água benta e passe no local. Isso. Era muita dor nas costas, os tornozelos ficou inchado.
0: Meu Deus.
1: Aí, eu tomando, aí, graças a Deus, eu não sinto mais dor nas costas, os pés desinchou. Foi o ano passado isso, entendeu?
0: Certo. Então, graça e recebida...
1: Vida é graça testemunhada. Toca o sino, sacristão.
0: Isso. Esse
1: o
0: foi...
1: segundo testemunho.
0: Isso.
1: E foi do meu vizinho, ele bebia muito. Eu fiz o cordão de São José, a Olha novena. Aquele mora aqui bem pertinho de mim.
0: Sim.
1: Ele bebia muito, era muita desavença na família. Fiz pro meu pai também, mas meu pai é teimoso. Mas ele vai sair.
0: Vai chegar a hora dele.
1: Eu comecei a perceber no ano passado, mês de novembro, que ele já deixou de beber, não tá bebendo mais, graças ao meu Deus.
0: Amém.
1: Só agradeço a Deus todos os dias. Chega, eu tô nervoso falar com o senhor.
0: Ô, filho. E o seu vizinho?
1: Eu vou ter sócio da como se diz? Vou ter sócio aí.
0: Da obra evangelizar, vai ser colaborador. Tá bom, vai ser associado. E o seu vizinho parou de beber?
1: Oi?
0: O seu vizinho parou de beber?
1: Parou.
0: Deus seja louvado.
1: Eu percebi a partir de novembro do ano que passou, entendeu?
0: A São José rogou...
1: João José
0: providenciou, meu filho. Providenciou. São José, louvado seja Deus. Eu tenho muita devoção a São José. E o ano que vem vamos fazer de novo o cordão de São José.
1: Eu fiz esse ano pro meu sobrinho Aldevan, que ele tá nas drogas, mas com fé em Deus eu vou vencer.
0: Isso.
1: Quero que você bota ele nas orações aí.
0: Aldevan
1: Filho.
0: Aldevan Filho. Pode ter certeza, uma Semana Nacional da Família, hoje na missa do meio-dia, não só eu, mas todas as pessoas que falam comigo e mandam as intenções, ou aqueles que ligam, falam com os nossos operadores, fica pelo menos um mês as intenções na missa. Então vamos rezar nesta causa, tá bom, seu Marcondes?
1: Posso botar no nome das minhas duas filhas?
0: Claro, meu filho.
1: Thalita.
0: Tá.
1: Minha filha Camila, mora em Campina Grande.
0: Pois não.
1: E minha esposa Regina.
0: Pois não.
1: Meu pai, Eronildes.
0: Pedindo a Deus que ele pare de beber.
1: Pare de beber também, que como eu fiz o cordão pro meu vizinho, fiz para ele no mesmo ano, entendeu?
0: Mas vai chegar, filho, vai chegar.
1: Com fé em Deus, em nome do Senhor. E minha sogra Angelina.
0: Tá.
1: Meu cunhado Carlão.
0: Tá bom.
1: Você botar nas orações aí.
0: E a sua esposa?
1: A minha esposa Regina.
0: A Regina, tá certo.
1: É, Regina.
0: Deus abençoe, seu Marcondes. Meu abraço, Aracaju. Tem o YouTube, mas meu abraço, a Rádio Cultura FM. Dom Josafá Menezes da Silva, da Arquidiocese de Aracaju. Amado povo de Deus, me permita dizer, e eu preciso, que nós estamos na quinta etapa da campanha de Jesus das Santas Chagas. Por favor, venho pedir, você recebeu o boleto branco e o boleto verde. Você escutou, o seu Marcondes disse, eu vou me tornar um associado. Mas se você é associado, ainda não é, torne-se um associado como o seu Marcondes lá de Aracaju. Mas se você é, você já fez a sua contribuição. E a contribuição extra, padre, está difícil esse ano, padre. Está complicado demais, é verdade, gente. As coisas subiram, mas... O nosso compromisso de evangelizar continua. O pouco que você der com Deus é muito. O pouco que você der com Deus é muito. Então, não deixe de fazer sua contribuição. Campanha de Jesus das Santas Chagas, quinta etapa. E já deve estar chegando. Sacristão, vai selecionando ali, se por acaso alguém já recebeu este manto, esta flâmula, que é uma imagem de Jesus das Santas Chagas, que foi para todos os que estão colaborando. Se não chegou, vai chegar, da campanha extra de Jesus das Santas Chagas. Escute esse testemunho, por favor.
2: O meu nome é Maria do Carmo.
0: Pois não.
2: E eu falo de Presidente Prudente.
0: Pois não, filha.
2: Eu quero te contar que eu recebi a revista. Tão emocionada, tão emocionada.
0: Opa.
2: Que eu até chorei quando eu abri e tinha a flâmula de Jesus das Santas Chagas. Fiquei muito feliz quando eu cheguei, aquele perfume suave, gostoso.
0: Essa era a proposta.
2: Nossa, eu não parava mais de cheirar aquele perfume de Jesus.

0: Amiga, acho que tem alguém nos seguindo.
1: Ai, meu Deus, aonde?
0: Ali atrás, aquele homem de camisa escura.
1: 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Aquele é o poste da rua.
0: Nossa, essa foi demais. 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

Faltam 3 dias para a quaresma de São Miguel. Toque a corneta, toque o chofar, sacristão. Sábado, a partir de sábado, 9:30 da manhã. Eu espero você. Espero você no YouTube Padre Manzotti Oficial. Será exclusivo do YouTube Padre Manzotti Oficial a quaresma de São Miguel. E eu convido você às 9:30 da manhã, sábado agora. Vamos começar 40 dias rezando, pedindo a intercessão de São Miguel, príncipe, guardião e guerreiro. Arcanjos de Deus, venham em meu auxílio. Arcanjos do Senhor, venham em meu socorro. Repito, faltam 3 dias, sábado agora, 9:30 da manhã, no YouTube Padre Manzotti Oficial, a novena de São Miguel Arcanjo às 9:30. Bom, querido povo de Deus, eu falava com a Maria do Carmo, lá de Presidente Prudente, Rádio Onda Viva FM, ela dava o testemunho, Dom Benedito Gonçalves dos Santos, e ela falava que ela recebeu a flâmula com o perfume. E ontem, gente, eu não sabia, mas ontem nós falávamos, e o texto da leitura orante diz assim:

0: foi algo lindo demais, profundo demais. Inclusive usei à noite numa reunião que tive. Como um perfume que se espalha por todos os lugares, somos usados por Deus, seja conhecido todas as pessoas, porque somos como cheiro suave do sacrifício de Cristo, oferece a Deus, cheiro que se espalha entre os que estão sendo salvos e não salvos. E coloquei no Instagram, muita gente partilhou. A Maria do Carmo disse que se emocionou sentindo aquele perfume, e é representativo, é mostrar o perfume de Deus. Muita gente partilhou comigo aqui no Instagram: Senhor, que eu sinta a essência em meu coração. A Fátima, a Fabrício, também a Mônica, que essa essência sempre esteja na minha vida, no meu coração, no meu pensar. Te dou graças, Senhor. A Rodrigues diz assim: que todos os dias possamos anunciar a mensagem de Cristo e espalhar sua mensagem aos que precisam. É sobre isso que estamos falando, este perfume, que é um perfume do sacrifício de Jesus Cristo na cruz, que nós sejamos portadores desta essência de Deus. Maravilha, né? E aí, quando você receber a flâmula, não deixe de perceber esse gesto de carinho que foi enviado. Bíblia aberta, cartilha de oração. Segundo Coríntios, capítulo 3, versículo 1 seguintes. E eu vou pular alguns versículos, então fique atento. Atento, filho, atenta, filha. Segundo Coríntios, capítulo 3. Sim, é claro que vocês são uma carta escrita pelo próprio Cristo, entregue por nós. Escute isso, também muito forte. Ela não foi escrita com tinta, mas o Espírito do Deus vivo. Ela não está gravada na placa de pedra, mas nos corações humanos. Dizemos isso por causa da confiança que temos em Deus por meio de Jesus Cristo. Senhor, eu tenho confiança em Deus. Diga isso, já reze. Eu tenho confiança em Deus por Jesus Cristo. Senhor, vamos juntos. Deixe a palavra de Deus te tocar. Versículo 7. Quando a lei me traz a morte, foi gravada nas placas da pedra lá no Monte Sinai. A glória de Deus apareceu e o rosto de Moisés ficou brilhando. O brilho do seu rosto já estava desaparecendo quando entregou a placa do povo de Israel. Mas mesmo assim, esse brilho era tão forte que os israelitas não podiam fixar os olhos em Moisés. Veja a conclusão e o desdobramento do raciocínio de Paulo. Se o domínio da lei veio com tanta glória, e ele lembrou lá do Monte Sinai, Moisés subiu, houve uma teofania, realmente a terra tremeu, relâmpagos, Moisés desceu todo iluminado. Paulo diz: se assim foi na antiga lei, quanto maior é a glória que acompanha o domínio do Espírito Santo? Quanto maior é a glória que acompanha o domínio do Espírito Santo? E nós vivemos neste tempo do Espírito. Antes, diante de agora, não foi quase nada. A glória durou antes só por um momento, mas agora dura para sempre. É porque temos essa esperança que agimos com confiança. Senhor, é porque temos esperança que agimos com confiança. Grava esta frase. Não é um mero trocadilho. No Espírito Santo, é porque temos confiança, esperança, que agimos com confiança. Vou repetir de novo. Preste atenção, deixa essa palavra entrar. No Espírito Santo, é porque temos esperança que agimos com confiança. Você age com confiança? Padre, eu estou titubeando. Cadê tua esperança no Espírito Santo? A esperança nos faz agir confiantes. A tempestade é hoje, mas só hoje. A doença é hoje. Você não é doente, você está doente. Você está com medo, mas tem coragem. Repito, é porque temos esperança que agimos com confiança. Versículo 17. Aqui, a palavra do Senhor quer dizer o Espírito. E onde o Espírito está presente, aí existe liberdade. Portanto, todos nós, com o rosto descoberto, refletimos a glória que vem do Senhor. Esta glória vai ficando cada vez mais brilhante e vai nos tornando cada vez mais parecidos com o Senhor, que é o Espírito. Eu paro por aqui, mas volto rezando a palavra. Fique com a frase, anote, nem que for no pacote de pão que chegou. É porque temos esperança que agimos com confiança. Mas eu volto rezando isto. Volte comigo.
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0: 10h36.
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0: gostaria que você rezasse um pouquinho e dissesse: Senhor, aumenta em mim a esperança que vem do Espírito Santo. E motivado por esta esperança, eu agirei com confiança. A esperança me dá confiança. Senhor, eu tomo para mim a palavra que diz que a tua glória cada vez mais brilha em mim, e cada vez mais a ação do Espírito Santo me faz parecido com Deus. Olha que forte, filho. Essa glória vai ficando cada vez mais brilhante e vai nos tornando cada vez mais parecidos com o Senhor, que é o Espírito. Então, Senhor, vai me fazendo mais parecido com o Senhor. Vai transformando-me, Senhor, pela tua graça, pela tua glória, e que cada vez mais eu me torne parecido contigo. Amém. Lucinéia, que a paz de Jesus esteja com você.
1: Bom dia, Padre.
0: Deus abençoe, Lucinéia. Você fala de onde?
1: Eu falo de Entre Folhas, Minas Gerais.
0: Entre Folhas, Minas Gerais. Um prazer falar contigo. Como você me acompanha?
1: Eu te acompanho pelo aplicativo da TV, né? Da TV Evangelizar e da Rádio Evangelizar. E também pelo YouTube. Mas mais é pelo aplicativo mesmo.
0: Diga lá, Lúcia, por favor. E lembrando que ontem, quem acompanha pelo YouTube teve a oportunidade de mais uma catequese sobre as obras da obras de misericórdia corporais. São 7. Diga lá, Lucinéia.
1: Padre, eu estou entrando em contato com o senhor, primeiramente para dar testemunho.
0: Pois
1: né,
0: não.
1: De uma graça que eu recebi e não recebi, como dizem, mas eu já me sinto agraciada porque. Há quase 2 anos atrás, vai fazer 2 anos em outubro agora, eu tive um trombobolismo pulmonar, né? E eu fiquei 16 dias com trombose e não sabendo que era trombose, né?
0: Nossa!
1: Isso, trataram de ansiedade, trataram de pneumonia, mas graças a Deus, né, conseguiu descobrir a tempo e ainda... Eu tô aqui, né? Então eu costumo falar, eu falava assim que... Se caso eu recebesse a graça da cura, eu ia dar testemunho,
0: claro,
1: né, na minha igreja. Não precisava ligar para o senhor, não, mas eu penso assim, eu não fui curada, padre. Eu estou com trombobolismo ainda, ele se tornou crônico,
0: certo,
1: né? Mas eu penso assim, eu estou viva, né?
0: Louvado
1: eu tô aqui,
0: seja Deus.
1: Eu tenho tratamento, se eu não tivesse tratamento, né, eu poderia eu já poderia ter morrido,
0: certo,
1: digamos assim. E hoje eu estou aqui junto com os meus filhos, com minha família. Eu estou em tratamento ainda, mas eu ainda acredito na minha cura. Eu
0: tá
1: tenho
0: certo.
1: Fé em Deus.
0: Vamos rezar neste propósito.
1: Isso. E eu gostaria também de pedir uma oração do Senhor, porque eu recebi a capelinha segunda-feira.
0: Opa, você vai ser... Ah, não, você recebe a capelinha, é isso?
1: Isso, não, eu sou mensageira líder, eu me tornei mensageira líder da capelinha.
0: Toca a corneta, sacristão, tá aí, gente, que coisa boa, Lucinéia.
1: Obrigada, padre, amém, amém. E eu me tornei justamente por isso, padre, porque eu pensava assim, eu tinha que ter um propósito na minha vida.
0: Olha aí, que lindo.
1: Eu pensava assim, eu sou agraciada por Deus, né?
0: Claro.
1: Eu tenho uma família maravilhosa, um marido maravilhoso, filhos maravilhosos, né? Lógico que não é perfeita como nenhuma família é, né? E o meu segundo filho foi um milagre, né?
0: Certo.
1: Foi um milagre porque eu estava perdendo ele. E hoje ele canta salmo na igreja.
0: Oh,
1: você
0: meu
1: sabe que
0: Deus.
1: Coisa mais linda, né?
0: Que maravilha, Lucinéia. Então diga, graça recebida...
1: Graça testemunhada, padre.
0: Lucinéia,
1: toca o sino.
0: Quantas famílias já se inscreveram?
1: No momento eu estou com 11 famílias.
0: 11, mas você vai ver que vai multiplicar rapidinho.
1: Se Deus quer. Mas a gente, como eu recebi segunda-feira, e nós estamos na semana da família, nós estamos em novena, né? E a gente vai começar mesmo começar o... E ela é linda, padre. Nossa, eu vejo ela aqui na minha frente, eu fico passando a mão dela, falo assim, nossa, ela é maravilhosa.
0: Que emoção, maravilha. Né? Tá certo, querida.
1: A gente
0: querida.
1: Vai começar semana que vem, se tá Deus bom. Quiser, tá? E aqui, eu poderia pedir oração
0: claro.
1: Também pelo meu irmão Fábio, que tá te ouvindo, pode ter certeza, ele é especial, ele te ouve todos os dias.
0: Deus abençoe, Fábio. Quem mais?
1: E meus pais, José Ferreira, né, e Maria do Carmo.
0: Tá.
1: E meu sobrinho Davi também, que ele é especial também, ele é o padre, e ele te ama.
0: Como
1: te
0: é
1: ama,
0: que é o nome então. Dele?
1: Davi,
0: Deus abençoe você, Fábio, Deus abençoe você.
1: Ele é Dal, mas aqui, ele celebra uma missa do início ao fim, tá?
0: Ah, é?
1: Isso.
0: Que maravilha.
1: Aqui, padre, eu queria te falar o que me incentivou mais na capelinha. Eu sempre tive medo, muito medo.
0: Medo?
1: Sabe? Há muito tempo que eu tinha medo de não conseguir, né? De não ter capacidade suficiente. E eu ouvi um testemunho outro dia de uma criança, não sei de quantos anos, mas uma criança dando testemunho de que ele era líder da capelinha,
0: isso.
1: Sabe? Falando quanto que era importante e bonito ser. E foi aí que eu criei coragem, eu falei, não, é uma vergonha, né? Eu não sei, Deus vai me capacitar.
0: Claro, Deus chama e capacita. Deus abençoe Lucinéia, Entre Folhas, Minas Gerais, Dom Juarez de Lorto Seco de Caratinga. Querido povo de Deus, amados filhos, você encontra em todas as livrarias do Brasil e leia, reflita, inabalável, com fé, a tempestade vai passar. Dai-me, Senhor, uma fé inabalável. Dai-me, Senhor, uma fé inabalável. Diga isso. Veja, a decisão da Lucinéia, ter medo faz parte. Mas o medo não pode paralisar. Ela escutou uma criança e se tornou uma mensageira. Que tal você se tornar uma mensageira líder? 0800-410-6060. E peça, leia o livro. Dai-me uma fé inabalável, Senhor. Escute esse testemunho, por favor.
2: Me chamo Andréia Granja e sou associada há muitos anos. No dia 14/6, minha vizinha foi operada de perfuração no intestino.
0: Jesus.
2: Depois de 2 dias, ela começou com muita dor abdominal e começou a tomar muitos remédios para a dor e nada melhorava. Chamava ela para ir para a emergência, mas como ela tem um filho que é acamado de traumatismo craniano grave tem home care, ela não queria ir ao médico.
0: Imagina.
2: Quando acordei, fui direto à casa dela, pois estava preocupada, ela já estava sentada me aguardando, não aguentava mais tanta dor. Levei para o Hospital Pasteur, aqui no Rio de Janeiro, foi constatado que ela estava com perfuração no intestino em estado de sepsis. A cirurgia foi de urgência, ela perdeu um pedaço de intestino e ficou em estado grave, apesar
0: Nossa,
2: de estar.
0: Andréia.
2: Daqui a 4 meses, ela irá reconstituir o intestino. Sigo ajudando ela com pós-operatório e com a bolsa de colostomia. Estou me programando para visitar o Santuário de Guadalupe.
0: Seja bem-vindo.
2: Obrigado, Padre Reginaldo, pela sua dedicação diária a todos nós. Que Deus o abençoe abundantemente a toda a equipe.
0: Amém. Louvado seja Deus, Andréia, de Rio de Janeiro. Lá temos a TV Evangelizar, canal 16.1, nos transmite a Rádio Catedral FM, Rádio Nossa Senhora de Copacabana FM, Cardeal Arcebispo Dourani João Tempesta, Andréia. E programe-se, sim, nós estamos com a 11ª Festa de Jesus das Santas Chagas, dia 21 a 27 de setembro. Venha celebrar conosco a semana inteira de festa, celebração, adoração, terços e tudo mais. Portanto, se organize, seja bem-vinda. Amado povo de Deus, eu vou para o intervalo e eu volto já. Que tal você se tornar agora um líder mensageiro da capelinha? 0800-410-6060. Hoje foi muito forte. Torne-se um mensageiro, nós voltamos já.
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0: 10h49.
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Juntos, novena de São Roque. Ó Deus, por intercessão de São Roque, curai as feridas do corpo, curai as feridas da alma. Ó Deus, por intercessão de São Roque, curai as feridas do corpo, curai as feridas da alma. São Roque, vós que não tivestes medo de se dedicar de corpo e alma aos cuidados dos doentes, e como prova de vossa fé e confiança, contraístes a doença. Mas Deus não o abandonou, Deus o alimentou, e de um modo milagroso também o curou. São Roque, nesta novena pedimos, protegei-nos contra as doenças infecciosas, livrai-nos do contágio, livrai-nos das feridas abertas, físicas, emocionais e espirituais. São Roque, nesta novena, hoje, terceiro dia, livrai-me desta enfermidade que agora apresento. Senhor, peço por intercessão de São Roque pelos doentes dos hospitais, alívio dos sofrimentos e das dores.
Eu me comprometo de também agir na caridade com aqueles que sofrem. São Roque, abençoai os médicos, fortalecei os enfermeiros, os intensivistas da UTI, os atendentes de hospitais, os voluntários, os cuidadores de doentes, e de modo especial curai as feridas expostas e as doenças graves. São Roque, livrai-nos de todo o mal. São Roque, livrai-nos das infecções. São Roque, rogai por nós. O Senhor esteja convosco. Ele está no meio de nós. Semana Nacional da Família. Nossa Senhora, abençoai, Senhor, a água, a roupa dos enfermos, as fotos de família. Abençoai aqueles que mais precisam. Abençoai aqueles que estão desanimados, e a palavra vem dizer hoje: porque eu tenho esperança, eu ajo com confiança. Em nome do Pai, do Filho e do Espírito Santo. Amém. E eu me despeço pelas mãos de Maria. 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

0: 11 horas.
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7: Olá, bom dia para você. Está prevista para esse domingo, dia 16, a celebração conjunta de encerramento da Semana Nacional da Família. Luquênia, conta pra gente como que vai ser essa programação.
8: Bom dia, Valquíria, com alegria, Deus abençoe. Aqui, vamos lá. 7 às 8 será o acolhimento com o café comunitário no salão. A partir das 8 horas, vai ter o terço pelas famílias do Padre Libério. 9 horas, o Padre Marcelo Cacheta vai falar em nome da diocese, enquanto coordenador de pastoral, falando para as famílias. Quando for ali por volta de 15 para as 10, a gente já desce para a celebração da Santa Missa, se Deus quiser.
7: Você ouviu aí então a Luquênia, que é a coordenadora da Pastoral Familiar, trazendo todos os detalhes desse encerramento conjunto que será realizado em Leandro Ferreira. Às 10 da manhã, quem estará por lá é o nosso bispo Dom Giovanni, e eu vou acompanhar tudinho para trazer para vocês como foi esse encerramento da Semana Nacional da Família. Notícia que você vai conferir então no nosso site também. diocesedivinopolis.org.br.
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1: 11,3. 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
1: 11:09.

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4: 1111.
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1: 11:17. 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
7: 11:19.
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1: 11:23.
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24: Quando trabalhamos para Deus, não deve faltar motivação.
25: Por isso faço o meu melhor.
24: Fé.
26: Eu me sinto abençoado.
24: E compreensão de que...
27: E trabalhar para Deus é bom demais.
28: Eu sou parte de um todo.
24: A palavra de ordem é pertencimento. Compreender que eu faço parte de um todo. E esse todo é formado por muitos. Só aqui na Cúria Diocesana, sede administrativa da Diocese de Divinópolis, instalada na Rua Mato Grosso, no centro, são cerca de 30 colaboradores, mas somos dezenas. 385 empregos diretos, distribuídos nas 54 paróquias, atendendo a mais de 600 comunidades. E um público estimado de católicos de cerca de 1 milhão de pessoas, presentes em 25 cidades. Nossa matriz diocesana é a Catedral do Divino Espírito Santo, Igreja Mãe, não só da cidade de Divinópolis, mas referência administrativa, litúrgica e espiritual. É nela que se encontra.

contra a cadeira do bispo, a cátedra, simbolizando a autoridade, o ensino e a unidade pastoral do bispo com seu povo. Do alto, majestosa, ela não deixa dúvidas do papel que cumpre. Símbolo de fé, representa o centro da vida de oração e a história da comunidade local, que temos orgulho de representar quando, com o nosso trabalho, bendizemos a Deus.

Havia uma pequena cidade cortada por um rio. De um lado ficavam as casas, do outro a escola, o trabalho, a igreja e praticamente tudo o que fazia parte daquela comunidade. Durante muitos anos, as pessoas atravessavam uma velha ponte de madeira que ligava os dois lados. A ponte não era bonita, rangia quando alguém passava. Algumas tábuas precisavam ser trocadas e nos dias de chuva ficava escorregadia. Mas ela estava ali, havia décadas. Um dia, depois de uma grande tempestade, a ponte ficou ainda mais danificada. Algumas pessoas disseram: "Não vale mais a pena consertar, está velha demais." Outras concordaram: "Talvez seja melhor construir outra em outro lugar." E pouco a pouco, começaram a desistir dela. Mas havia um homem chamado Miguel que, desde criança, atravessava aquela ponte todos os dias. Seu pai o levava por ali quando ele era pequeno. Foi naquela ponte que ele conheceu a sua esposa, por ela levou os filhos pela primeira vez à escola, por ela voltou para casa depois de dias difíceis. Aquela ponte carregava muito mais do que pessoas, carregava histórias. Então Miguel começou a consertá-la, não sozinho. Chamou alguns vizinhos, trouxeram madeira, ferramentas e começaram a substituir as tábuas quebradas. No primeiro dia, consertaram 3. No segundo, choveu. No terceiro, uma das partes que eles haviam reparado voltou a ceder. Alguém disse: "Está vendo? Não adianta, a ponte não tem mais jeito." Miguel ficou olhando para aquela madeira quebrada durante alguns segundos e respondeu: "Talvez ela não esteja mostrando aquilo que pode ser, mas isso não significa que aquilo que ela foi perdeu o valor." E continuou. Foram semanas, em alguns dias parecia que nada avançava, em outros parecia que finalmente tudo estava dando certo, até que depois de muito trabalho a ponte voltou a ficar segura. Algum tempo depois, uma menina atravessava a ponte de mãos dadas com o pai. Miguel estava sentado próximo dali e ouviu a menina perguntar: "Pai, por que não fizeram uma ponte nova?" O pai respondeu: "Porque algumas coisas merecem ser cuidadas antes de serem substituídas." Miguel sorriu, porque entendeu que aquela frase não falava apenas de ponte, falava de pessoas. Falava de famílias, falava de casamentos, falava de amizades, falava de sonhos, falava de vocações, falava de tudo aquilo que, em algum momento da vida, fica velho, cansado, ferido ou difícil. Porque existe uma diferença enorme entre dizer "não está funcionando hoje" e dizer "não vale mais a pena". Nem tudo o que está quebrado precisa ser abandonado. Às vezes precisa ser cuidado, às vezes precisa de tempo, às vezes precisa de paciência, às vezes precisa que alguém simplesmente permaneça por mais um pouco. E talvez essa seja uma das maiores dificuldades da nossa geração. Nós nos acostumamos a substituir rapidamente aquilo que dá trabalho. Se não está bom, trocamos. Se ficou difícil, desistimos. Se a pessoa mudou, abandonamos. Se o sonho demora, deixamos de acreditar. Se a relação atravessa uma crise, pensamos que acabou. Mas a vida não é feita apenas de começos bonitos. Há coisas que só se tornam bonitas porque alguém decidiu não desistir, especialmente destas coisas quando elas estavam feias. E há pessoas que só conseguem reencontrar a própria força porque em algum momento alguém olhou para elas e disse: "Eu ainda acredito em você."

Queridos irmãos e irmãs, talvez uma das maiores tentações que nós enfrentamos na vida seja a tentação de desistir justamente quando as coisas deixam de fazer sentido. Enquanto tudo está dando certo, é fácil permanecer. Enquanto a pessoa corresponde, é fácil amar. Enquanto o sonho está acontecendo, é fácil acreditar. Enquanto a família está bem, enquanto o relacionamento está leve, enquanto o trabalho nos realiza, enquanto a nossa fé está viva e enquanto conseguimos enxergar um futuro pela frente, perseverar parece uma coisa simples. O problema começa quando a realidade muda, quando aquilo que nós amamos começa a nos cansar, quando uma pessoa que era tão próxima se distancia, quando uma relação passa por uma crise, quando um sonho demora muito mais do que imaginamos, quando fazemos tudo o que podemos e mesmo assim parece que nada muda. É justamente aí que aparece uma pergunta silenciosa dentro de nós. Será que ainda vale a pena? E talvez hoje alguém esteja vivendo exatamente esse lugar. Um lugar onde alguma coisa perdeu o sentido, um lugar onde existe vontade de largar tudo, um lugar onde você olha para uma pessoa que ama e pensa, eu não sei mais o que fazer. Você olha para a sua história e pensa, eu já tentei demais. Você olha para um sonho e pensa, talvez não seja para mim. Você olha para uma relação e pensa, talvez tenha chegado ao fim. Mas existe uma coisa que nós precisamos aprender. Nem todo momento difícil é um sinal de que precisamos desistir. Às vezes é apenas um momento difícil. Nós vivemos em uma época que nos ensina a trocar muito rapidamente. Se alguma coisa não funciona, substituímos. Se uma relação exige esforço, abandonamos. E principalmente, se alguém nos decepciona, cancelamos aquela pessoa da nossa vida. Se um projeto demora, procuramos outro. Se o resultado não aparece, concluímos que não era para ser. Só que existe um problema nisso. Algumas das coisas mais preciosas da nossa vida não foram construídas porque eram fáceis. Foram construídas porque alguém decidiu permanecer quando seria mais fácil ir embora. Pense nas pessoas que realmente marcaram a sua vida. Talvez você encontre alguém que acreditou em você quando você mesmo não acreditava. Alguém que teve paciência com seus erros. Alguém que ficou quando você estava em um momento difícil. Alguém que não desistiu. Alguém que não desistiu de você na sua pior fase. E talvez você esteja aqui porque, em algum momento, alguém decidiu não olhar apenas para aquilo que você estava sendo, mas também para aquilo que você ainda poderia se tornar. Porque existe uma coisa muito bonita no amor verdadeiro. Ele não enxerga apenas o presente, ele também consegue enxergar possibilidades. Quem ama de verdade não olha apenas para a ferida. Pergunta também, por que podemos fazer para cuidar dela? Não olha apenas para o problema, mas pergunta, ainda existe alguma coisa que pode ser reconstruída? Não olha apenas para aquilo que está sendo quebrado, mas pergunta, isso precisa ser jogado fora ou precisa ser cuidado? E aqui existe uma diferença importante. Perseverar não significa aceitar qualquer coisa. Não significa permanecer onde existe violência, abuso, humilhação ou destruição. Não significa carregar sozinho aquilo que deveria ser responsabilidade de todos. Às vezes, amar também é colocar limites. Às vezes, cuidar de uma relação significa procurar ajuda. Às vezes, afastar-se de uma situação destrutiva é justamente uma forma de preservar aquilo que ainda existe de bom. Mas existe uma outra realidade que também precisa ser dita. Muitas vezes nós desistimos cedo demais de coisas que ainda poderiam florescer. Desistimos de pessoas por causa de uma fase. Desistimos de sonhos porque demoraram. Desistimos de nossa família porque existem conflitos. Desistimos de nós mesmos porque cometemos erros. Desistimos de Deus
porque estamos atravessando um período em que não conseguimos entender o que Ele está fazendo. E talvez a pergunta não seja, está tudo bem? Talvez a pergunta seja, ainda existe algo aqui que merece ser cuidado? Porque nem toda história bonita é bonita o tempo todo. Existem capítulos difíceis, existem páginas que nós gostaríamos de arrancar, existem momentos em que não entendemos absolutamente nada. Mas nós precisamos tomar cuidado para não abandonar uma história apenas porque estamos vivendo um capítulo que não gostamos. Talvez você esteja julgando a sua vida inteira por causa de uma página difícil. Talvez você esteja julgando uma pessoa pelo pior momento que ela atravessou. Talvez esteja julgando o seu casamento por causa de uma fase de crise. Talvez esteja julgando o seu sonho porque ele ainda não aconteceu. Talvez esteja julgando a sua própria capacidade pelos erros que cometeu. Mas uma fase não é a história inteira. Uma crise não é necessariamente o fim. Um silêncio não significa necessariamente abandono. Uma demora não significa necessariamente fracasso. Uma porta fechada não significa necessariamente que a história terminou. Às vezes Deus trabalha justamente no intervalo entre aquilo que nós esperávamos e aquilo que estamos vivendo. Existe uma maturidade muito grande em aprender a permanecer sem precisar entender tudo. Porque quando nós amamos alguma coisa, nem sempre teremos respostas imediatas. Há momentos em que você simplesmente precisa continuar cuidando, continuar tentando, continuar rezando, continuar acreditando, continuar fazendo a sua parte. Não porque você tenha certeza de que tudo vai acontecer exatamente como deseja, mas porque sabe que aquilo tem valor suficiente para não ser abandonado na primeira dificuldade. Pense em uma semente. Quando você coloca uma semente na terra, durante muito tempo parece que absolutamente nada está acontecendo. Você olha para aquele lugar e vê apenas terra. Se você não soubesse como a vida funciona, poderia pensar, não nasceu nada, mas existe uma realidade acontecendo debaixo da terra que os seus olhos não conseguem enxergar. Talvez algumas coisas da sua vida estejam assim. Você está olhando e dizendo, nada está acontecendo. Mas talvez exista algo sendo construído onde você ainda não consegue ver. Por isso, não tome decisões definitivas baseadas apenas em sentimentos passageiros. Não abandone uma pessoa simplesmente porque hoje você está cansado. Não enterre um sonho simplesmente porque ele demorou. Não conclua que Deus se esqueceu de você simplesmente porque hoje você não entende. Não diga acabou quando talvez você esteja apenas atravessando uma fase difícil. Há coisas que precisam de tempo. Há relações que precisam de diálogo. Há feridas que precisam de cura. Há sonhos que precisam de perseverança. Há pessoas que precisam de uma segunda oportunidade. E há momentos em que nós também precisamos nos dar uma segunda oportunidade. Porque talvez uma das coisas mais bonitas que possamos fazer na vida seja aprender a não desistir de nós mesmos. Você errou? Recomece. Você caiu? Levante. Você se decepcionou? Cure-se. Você perdeu o caminho? Procure novamente. Você cansou? Descanse. Mas não transforme o seu cansaço em uma sentença definitiva sobre a sua vida. Você pode estar cansado e ainda amar. Pode estar ferido e ainda acreditar. Pode não entender e ainda confiar. Pode estar passando por uma crise e ainda existir futuro. E talvez hoje Deus esteja dizendo ao seu coração, não tome uma decisão definitiva sobre aquilo que ainda está sendo construído. Tenha paciência com a sua história, tenha paciência com as pessoas, tenha paciência com os processos, tenha paciência consigo mesmo. Porque existem coisas que não precisam ser abandonadas, precisam ser reconstruídas.
E talvez seja exatamente isso que aconteceu com aquela ponte da história. Ela estava velha, estava ferida, estava difícil, mas alguém decidiu olhar para ela e dizer: ainda vale a pena. Talvez existam pessoas na sua vida sobre as quais você precise dizer isso. Essa pessoa ainda vale a pena. Talvez exista um sonho que precise ouvir isso de você. Esse sonho ainda vale a pena. Talvez exista uma família que precise ouvir isso. Nós ainda valemos a pena. Talvez exista uma relação que precise ouvir isso. Nós ainda podemos tentar. E talvez exista uma parte de você escondida aí dentro que há muito tempo está esperando você dizer: eu ainda valho a pena. Não desista no meio da história. Você não sabe o que Deus pode fazer com aquilo que hoje parece quebrado. Você não sabe o que pode nascer depois desta frase. Você não sabe quantas pessoas ainda serão alcançadas pela sua história. Você não sabe quantas coisas ainda podem ser reconstruídas. Então, se for preciso, pare, respire, chore, descanse, peça ajuda, recomece. Mude aquilo que precisa ser mudado. Coloque limites onde precisam existir limites, mas não abandone facilmente aquilo que o seu coração sabe que merece ser cuidado. Porque algumas coisas na vida não precisam de um novo começo, precisam de alguém que tenha coragem de continuar. E talvez perseverar seja justamente isso: olhar para aquilo que está difícil hoje e dizer com humildade e esperança: eu não sei como vai terminar, mas eu ainda não vou desistir. Porque algumas histórias e algumas das histórias mais bonitas da nossa vida começam exatamente no momento em que nós pensamos que tudo tinha acabado. E talvez o capítulo que hoje parece o fim apenas seja o capítulo que prepara aquilo que ainda está por nascer.

0: Bom dia, queridos ouvintes da Rádio Divinópolis FM 102,3, a rádio da sua igreja, mais uma vez entrando pelas ondas da rádio da sua igreja e com certeza com um programa que nos recorda a nossa missão. Nossa missão é sempre evangelizar.
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0: Muito bem, evangelizar com certeza é a nossa missão e vocação. E com certeza, mais uma vez, nos encontramos aqui, não é? No nosso programa Evangelizando, para conversar, para partilhar, para trazer, com certeza, informações preciosas e compartilhar especialmente as nossas experiências de vida. Por isso, bem-vindo, bem-vinda. Começamos, então, agora com a nossa mensagem do dia, recordando que não precisamos desistir. Ao contrário, precisamos permanecer. E muitas vezes não queremos fazer isso, queremos pausar, queremos cortar, sendo que muitas vezes precisamos insistir. Então por isso, acolhemos a você que está conosco pelas ondas da 102.3, aqueles que nos ouvem pelo Instagram, pelo nosso YouTube. Sejam bem-vindos e agora o nosso abraço para os nossos ouvintes.
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0: Um abraço aqui para quem mandou no nosso WhatsApp 999960720. Andréia Brandão, Deus abençoe a você, sua família, seu neto Heitor. Também Eliana, um abraço para o seu esposo Paulo, aniversário dele, Deus abençoe. Também Venilton, Deus abençoe. Venilton, a nossa mensagem fica no Instagram do nosso do padre aqui, Luiz Fernando Acruz. Também tem um grupo Evangelizando Mensagens, que o Leonel coloca lá o áudio da nossa mensagem, então você pode pegar novamente, pois pode mandar uma mensagem aqui para ele, ele coloca você no grupo. Também aqui a Lucélia mandou, como consegue essa mensagem gravada? Então o nosso Instagram está lá, a nossa mensagem vai ficar gravada aqui no Instagram, como estamos ao vivo, e você consegue pegar logo após que termina o programa, e também você consegue no nosso no grupo Evangelizando Mensagens, tá bom? Abraço também aqui para a Silvana, Deus abençoe Silvana, rezando pela sua família. E também Laurin, obrigado pela sua mensagem, com certeza esse testemunho virá. Obrigado pela sua mensagem. Também temos áudios aí, vamos ouvir, Leonel, pessoas que mandaram para nós seu carinho, sua mensagem. Vamos ouvir então os nossos ouvintes, vamos lá.
3: Bom dia, Padre Luiz Fernando.
0: Bom dia.
3: Aqui, gostaria de pedir ao senhor, né, que oração, né, que é para o nosso grupo de oração aqui no Serra Verde, né, e fazer um convite para o senhor também, né, para visitar, fazer uma visita para nós no nosso grupo de oração aqui nas quinta-feiras, né, é nosso querido Itamar, né, todas as quinta-feiras a gente tem um grupo de oração. Gostaria de rezar, né, para a gente do grupo de oração, porque a gente está precisando muito de oração, principalmente Itamar, né. Hoje está a mata, assim, né? Eu sou coordenadora, a gente precisa muito de oração. Deus dá muita força para a gente aqui no grupo de oração.
0: Está certo.
3: E a gente fazer um convite para o senhor também. Um dia você aparece aqui no grupo de oração da gente.
0: Tá bom.
3: Tá bom?
0: Obrigado,
3: então,
0: viu?
3: Com Deus, Deus abençoe o senhor, que o senhor tenha uma semana, né? Um dia muito abençoado por Deus. Que Nossa Senhora abençoe o senhor muito.
0: E obrigado, com Deus. Viu? Bom obrigado. Dia. Obrigado. Também aqui, Lani Nações, abraço para o seu pai. Ailton Domingos, né, e rezando por ele, para que corra tudo bem, rezando na sua intenção. Juscelma também, um abraço. E chegando aí mais áudios, vamos ouvir os nossos ouvintes, vamos aí com mais pessoas.
4: Bom dia, Padre Luiz Fernando, é a Rosemeire, do bairro Santa Luzia. Gostaria de pedir oração para toda a minha família, para a família do mundo inteiro, todos os meus vizinhos. Que Nossa Senhora Aparecida, cubra o Senhor com o seu manto sagrado, te protegendo. Deus te abençoa.
0: Amém, muito obrigado.
4: Peço ao Senhor, Padre Luiz Fernando, que reze pela minha filha Natália, que faz aniversário sexta-feira, para que Deus dê a ela muita saúde, muitos anos de vida.
0: Obrigado, viu, rezando na sua intenção. Mais um ouvinte aí, vamos ouvir.
5: Padre Luiz Fernando, uma boa tarde para o Senhor, que Deus te abençoe muito. que amanhã, dia 3 de agosto, nós teremos a missa aqui na Gruta Nossa Senhora de Fátima.
0: É verdade.
5: O terço às 18 horas e a missa às 18h30, presidida pelo senhor Padre Luiz Fernando. Contamos com a presença de todos. Até
0: amanhã,
5: se Deus quiser.
0: Missa na Gruta.
5: Um abraço, que Deus abençoe a todos vocês aí da rádio. A todos os ouvintes.
0: Isso aí, missa na Gruta amanhã, Nossa Senhora de Fátima, a Gruta lá na BR. Temos missas 18h30. Isso mesmo, vamos participar.
6: Oi, padre, sua bênção. Meu nome é Maria Eduarda.
0: Um abraço. Um abraço, Maria Eduarda. Deus abençoe, viu? Obrigado pela sintonia.
7: Bom dia, Padre Luiz Fernando.
0: Bom dia.
7: Leonel Pimenta e todos os ouvintes, paz bem. Aqui eu peço oração para minha família, para todas as famílias ouvintes da DIV, para o nosso clero, nossa diocese, todos os padres, principalmente os que estão doentes, estão em tratamento, afastados. Que Jesus, Nossa Senhora, abençoe cada um de vocês. Abraços, fique com Deus. A Jane Moura do Nações.
0: Obrigado, Jane, Deus abençoe. Também Nádia do Bom Pastor, obrigado pela sintonia. Sirlene também, Deus abençoe. Pedimos para colocar, pessoal, todo o grupo aqui, viu? Tem um monte de gente para colocar no grupo. Viu, Leonel? O povo tá tudo aqui pedindo para colocar no grupo das mensagens. A gente vai colocar sim, tá bom? Queridos ouvintes, vamos rezar? Vamos rezar por todos. Na intenção de todos, rezando o Pai Nosso, uma Ave Maria, colocando cada um de vocês no coração de Deus. Pai Nosso que estais no céu, santificado seja o vosso nome. Venha a nós o vosso reino, seja feita a vossa vontade, assim na terra como no céu. O pão nosso de cada dia nos dai hoje, perdoai as nossas ofensas, assim como nós perdoamos a quem nos tem ofendido. E não nos deixeis cair em tentação, mas livrai-nos do mal. Ave Maria, cheia de graça, o Senhor é convosco, bendita sois vós entre as mulheres, bendito é o fruto do vosso ventre, Jesus. Santa Maria, Mãe de Deus, rogai por nós, pecadores, agora e na hora de nossa morte. Amém. O Senhor esteja convosco, Ele está no meio de nós. Abençoe-vos, Deus Todo-Poderoso, Pai e Filho e Espírito Santo. Amém. Hoje ficamos na quarta, ontem não consegui estar, então trocamos eu e o Padre Moacir hoje, ele foi ontem, eu vim hoje no lugar dele. Obrigado, então, ao Padre Moacir por deixar a gente fazer hoje, na quarta-feira, o nosso programa. Obrigado também a cada um de vocês pela companhia, pela paciência. Obrigado por estarmos juntos nesse programa que, com certeza, nos ajuda a estreitar mais os nossos laços na direção de Deus. Obrigado a você que esteve conosco. Nós voltamos, então, na próxima terça-feira, se assim nosso Deus nos permitir. E lembrando que está aí o nosso terceiro Caminhando com Maria, que está aí o nosso terceiro Caminhando com Maria, e você pode então participar conosco deste momento tão especial do qual nós homenageamos a Virgem Santíssima, abrindo a festa da nossa padroeira, Nossa Senhora Aparecida. Um grande abraço a você, fiquem todos com Deus. Voltamos então na próxima terça-feira, se assim nosso Deus nos permitir. Até lá! Está chegando o terceiro Caminhando com Maria. 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Será no dia 27 de setembro, a partir das 7 horas, vamos sair em caminhada pelas ruas da nossa cidade em direção ao Santuário de Nossa Senhora Aparecida. 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

0: Boa tarde, eu sou Raimundo Cândido, estamos aqui mais um programa Panorama Geral para você, rádio ouvinte, para você, internauta, que daqui a pouquinho estará conosco aqui pelo Facebook, pelo Instagram, no nosso Panorama Educação. A nossa convidada de hoje, a nossa parceira Júnia Menezes, da Júnia Menezes School, nossa teacher, já deve estar chegando aí nos estúdios da Diva FM, para a gente bater um papo bem legal. E o tema do programa de hoje é quem você se torna determina onde você chega. Do autoconhecimento à fluência em um novo idioma. Aprender inglês não começa na boca, começa na mente, nas emoções e na identidade. Obrigada, Júnia, né, por compartilhar conosco aqui tanto conhecimento, né, uma bagagem, uma experiência que ela já tem aí de tantos anos de, né, professora no ramo, né, de ensinamento do inglês. E eu, lamentavelmente, não sei falar inglês ainda, né? Porque está falando aqui, ó, começa na mente, né? Eu gostaria muito de aprender, só que, né, nessa vida corrida que a gente tem, às vezes é muito difícil a gente reservar um tempo. E tempo é prioridade. E na realidade, por enquanto, não está ainda na minha lista de prioridade. A gente tem que estar, né, gente? Seguro de si, com tempo. A gente que é pai de duas crianças, cuidando de um pai também idoso, aquela correria, correndo atrás, né, de pagar os boletos, uma hora a gente tem que tirar um pouquinho de tempo para investir na gente. Então, parabéns aí à Júnia, que já tem a bagagem, ela sempre nos ajuda nessa reflexão. Antes da gente dar sequência, né, vou atender o pedido aqui. Ontem nós falamos, né, da Elizabeth, que estava mandando uma mensagem para a gente bem no finalzinho do programa, que realizará um workshop, né, para os fazedores de cultura, lá em Itaúna. Então, você que é de Itaúna aí, ó, você que trabalha em qualquer ramo cultural, seja cultura popular, seja dança, artes cênicas, teatro, né, no caso aí o artesanato, cantor solo, cantor dupla, bandas, corais. Todo mundo que está no ramo cultural tem direito a concorrer ao edital da PNAB, Recursos da Lei Aldir Blanc, diz respeito à cultura local. Então, a nossa querida Elizabeth pediu para divulgar aqui, eu vou dar o telefone dela. Se você, né, quiser estar fazendo, né, esse workshop, ligue no 379-9902-7752. 379-9902-7752 e conversa com a Elizabeth. E Divinópolis não fica para trás, né? Nossa querida Lara Ordones também, né, também vai dar um workshop hoje à noite lá na Casa Coletiva. Se eu não me engano, é a Casa Coletiva mesmo. Deixa eu ver aqui, ó. Isso, workshop presencial e gratuito com Lara Ordones, presidente do Instituto Musa. Vai ser no Espaço do Bem hoje à noite, de 19 às 21 horas. Primeiro, como se preparar para os editais da PNAB. Leitura e análise dos editais. Leve seus projetos, seus rascunhos, dúvidas ou simplesmente sua ideia. Então, nossa querida Lara Ordones vai ministrar esse workshop hoje à noite, de 19 às 21 horas, tá bom? Então, fica aí o convite para você participar deste evento, Coletivo Mulheres Unidas na Arte. Então, parabéns aí a Lara Ordones. O Espaço do Bem, gente, ela não colocou aqui não, mas é ali, né? Acho que descendo, se eu não me engano, Espírito Santo, lá embaixo. Mas qualquer coisa, entre em contato com a Lara no 37988150788. É o 37988150788. Obrigado, Lara. Obrigado, Elizabeth, por esses editais aí, né, que vocês vão nos ensinar como fazer a inscrição. Ela chegou. Nossa, Titia, seja bem-vinda.
1: Good afternoon.
0: Good afternoon. Será que nós vamos dar conta de superar a ausência da Ana Paula.
1: Ai, meu Deus, nem fala desse nome.
0: Ai, meu Deus, Ana Paula.
1: A gente tá aqui, vamos fazer o nosso melhor.
0: Vamos fazer o nosso melhor. A Ana, que é aluna, né, da nossa querida teacher, Júnior Menezes, eu ainda não sou ainda.
1: Tá me devendo.
0: Tá aqui, ó. Tá, aprender inglês não começa na boca, começa na mente.
1: Muito bem.
0: Uma hora eu vou chegar
1: lá. Eu quero,
0: lá.
1: Eu posso, eu consigo.
0: Eu quero, eu posso, eu consigo. Então seja bem-vindo mais uma vez, viu?
1: Gratidão.
0: Eu queria muito colocar meus filhos também. Mas eu comentava aqui, o Zé Maria é prova disso, que eu falei que a vida é às vezes, prioridades, né? E essa correria, né? Eu pus a Raika na aula de dança. Rapaz, minha vida é uma correria. Pega a Raika, tira a Raika, vai em casa, almoça, troca para ir para a escola, vai para a escola, leva o Raider no CMEI. Então a gente precisa primeiro se organizar, deixar a poeira baixar para a gente se organizar, tá bom?
1: Tá ótimo.
0: Uma hora a gente vai fazer.
1: Vai dar certo.
0: Olha, Zé, manda pra gente a nossa vinheta do Você Sabia? Vamos falar o que o calendário civil nos lembra hoje.
2: Você sabia?
3: Eu não sabia.
4: Você sabia?
3: Eu não sabia.
5: Você sabia?
3: Eu não sabia.
6: Você sabia?
7: Você sabia?
8: E você sabia?
9: Você sabia?
3: Eu não sabia.
0: 12 de agosto. Júnior Menezes, você sabia que hoje é o Dia Internacional da Juventude?
1: Eu devia ter nascido nesse dia.
0: Ah, que legal. Dia também não nacional sabia. Das artes e o Dia Nacional dos Direitos Humanos. Não há feriados, nem pontos facultativos nessa data. O Dia Internacional da Juventude, data instituída pela ONU para destacar o papel dos jovens no desenvolvimento global. Hoje também é o Dia Nacional das Artes, que celebra as diversas expressões artísticas como teatro, música, pintura e dança. E Dia Nacional dos Direitos Humanos, momento para refletir e reforçar a importância de garantir direitos fundamentais. Claro, né, que cada data aqui merece um destaque, né, eu destacaria aqui dos direitos humanos. A gente está vendo, né, essas guerras, né, que as pessoas têm que fugir do seu país para ir para outros países sem saber, né, se vai ser bem acolhido, sem saber se vai ter comida, se vai ter onde dormir. Né? E o papel da ONU é sensibilizar as nações para poder receber esse pessoal, né? Os imigrantes, né?
1: Uhum, é, precisa de uma organização boa, né? E é muito triste essa situação também, né?
0: Muito triste, muito triste. E eu fico pensando, né, essa notícia que nós tivemos de ontem para hoje, né, que o presidente dos Estados Unidos teve que se esconder porque tinha uma ameaça de derrubar o avião dele. Eu vi um comentarista político dizendo, gente, se o Irã tivesse mandado, né, uma tentativa para destruir o avião dos Estados Unidos, nós estaríamos nesse momento, meio-dia 15, do dia 12 do 8, numa guerra, terceira guerra mundial. Porque os Estados Unidos iriam para cima, né? Rússia, Ucrânia, também estão em guerra. Aí a gente ficaria, né, meio que barata tonta, não sabendo para onde ir.
1: No meio do fogo cruzado.
0: A China, que recebe muito petróleo do Irã, iria proteger o Irã.
1: Então, muita assim, coisa envolvida,
0: muita,
1: né?
0: Muita coisa envolvida, né?
1: E às vezes as pessoas não sabem, né? Ficam aí querendo torcer para um, torcer para outro, torcer para a guerra acabar, né? Para a igualdade sobrepor.
0: E eu me lembro, né, de uma situação em que o presidente dos Estados Unidos disse, né, que já tinha negociado, né, o cessar-fogo. Mas nessa situação política não há verdade que dura 24 horas, né? Porque às vezes um não cumpre o acordo e por aí vai. Então a gente pede, né, que a ONU exerça o seu papel de destaque, né, a nível mundial, de pelo menos dar sugestões aos governantes, né? Não faça isso, está chegando aí o pessoal aí que está fugindo da guerra, receba, né? A gente pode até compensar financeiramente para ajudar, porque no dia dos direitos humanos, a gente pensa assim que direitos humanos é uma coisa que está distante da gente, não, é do dia a dia, né? Direito de se alimentar, direito de ir e vir. Tem até no Evangelho, ele é muito propício para esse momento, quando Jesus fala assim, ó, estive peregrino e não me acolhestes, né? Será que se chegar, né, alguém fugindo de guerra, fugindo da miséria, fugindo da fome, será que a gente tem esse olhar de caridade, de receber?
1: Boa pergunta.
0: Divinópolis, por exemplo, a gente recebe muito imigrantes, né, da Venezuela, que ficam ali no semáforo pedindo dinheiro, e a gente às vezes fala assim, vai trabalhar, vagabundo. vai caçar um lugar para você trabalhar. Será que a gente tem esse pensamento de direito humano, né, de ter um lar, de ter um lugar para morar? Será que essas fronteiras estão mais nos dividindo do que nos juntando, né?
1: Reflexões.
0: Nós vimos, né, há pouco tempo agora, né, uma invasão que teve lá no, se eu não me engano, no Reino Unido, alguma coisa assim. Gente, nós estamos falando de direitos humanos, mas é para o nosso cotidiano. A gente, às vezes, precisa de sair dos memes, né, das redes sociais e ir lá no Google e procurar alguns temas que a gente, às vezes, não domina. Direitos humanos está muito mais além do que garantir, né, casa, moradia. É muito mais aquém do que a gente pode fazer, mas a gente pode, muitas das vezes, votar em quem faz. Né? Votar em quem faz o direito humano ser preservado. Vamos para o pensamento da tarde, que eu não obtive, né, tempo para poder preparar, mas eu, sabendo que a nossa Júlia Menezes é muito espirituosa, né, ela nos vai dar essa honra de uma mensagem para nós começarmos a nossa tarde de hoje.
1: Você não preparou não, mas me jogou no fogo.
0: Não, não joguei no fogo não.
1: Parabéns.
0: Eu sei que você tem conteúdo.
1: Tem alguma frase aqui que vai ajudar a gente nisso.
0: E vamos,
1: lógico,
0: lá,
1: que eu vou trazer isso para minha área, que é sobre a língua inglesa. Já vou colocar todo mundo para entrar no ritmo do programa. E nós vamos pensar o seguinte, que o inglês foi apenas uma porta. Ele é apenas uma porta. E o verdadeiro aprendizado sempre vai ser sobre pessoas. E o que, que esse pensamento está querendo dizer? Que para você aprender um novo idioma, é muito importante que você também saiba sobre si mesmo. Então, o autoconhecimento também vai entrar aqui. É um pensamento que eu acho que vem a calhar, porque no momento atual a gente precisa muito pensar sobre nós e as formas que a gente tem de olhar para o mundo. Tudo isso que o Raimundo falou sobre direitos humanos, o pensamento vai começar na gente mesmo. Como que eu lido com as minhas questões do dia a dia? Para chegar lá no outro país, primeiro eu estou aqui, na minha casa, no meu bairro, na minha cidade, no meu estado, no meu país. Então, autoconhecimento.
0: E nós tivemos, né, Júnior, recentemente a Copa do Mundo, onde pessoas de todos os quatro cantos do mundo estiveram, né, convivendo por um período, né, convivendo, e eu fico imaginando que às vezes, né, o semblante, o sorriso, né, a gente fala assim da expressão corporal também, demonstrava muito se aquela pessoa estava triste, se aquela pessoa estava alegre. Às vezes não sabia a língua, mas sabia, né, que ela estava feliz, que ela estava te mandando um alô. Às vezes o brasão da camisa, a cor da camisa já dizia tudo. Ó, eu estou triste porque a minha seleção foi embora. Estou feliz porque a minha seleção classificou. Mas nada mais conecta a gente do que a língua, né, a linguagem. Né, como eu comunico com o outro. Se muitas das vezes eu não me preparo, né? Às vezes eu posso ter um dinheiro, mas eu não posso ir na Copa do Mundo porque eu não sei comunicar com as pessoas.
1: Tem gente que se sente inseguro por causa disso, né? Hoje eu mandei um, falar em memes, né? Eu mandei um para uma amiga de manhã, mandei para algumas pessoas, mas aí lá falava assim: Good morning, vou te dar um bom dia em inglês, que é para minha sorte vir em dólar.
0: Ah, que show!
1: E aí a minha amiga falou assim: Como que fala bom dia lá na Europa? Eu fui falar para ela, lá na Europa também fala inglês. Então quer dizer, o good morning vai valer para o mundo inteiro. Pode ser euro, pode ser dólar, toda moeda que achar que é mais valiosa.
0: Que
1: do Brasil vai servir.
0: Ah, que bom. A gente vai pro intervalo. Eu gostei, viu? Me deseja good morning aí
1: pro good meu. Good morning pra você, good afternoon, né? Que já tá de tarde.
0: A gente volta já. 12 horas, 21 minutos.
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12 horas 23 minutos ao som de Renato Russo, mais uma vez. Mas é claro que o sol

0: ela saber quais são as suas fraquezas e as suas forças. Eu sou bom. Como que eu sou bom para aprender? Qual que é o meu jeito de aprender? Ah, meu jeito de aprender é lendo, é escrevendo, é ouvindo, é assistindo alguma coisa. Não, eu preciso de aulas presenciais. Não, eu prefiro aulas online. Então, se a pessoa se conhece, se ela conhece seu funcionamento interno, para ela torna-se mais fácil o aprendizado do inglês também. Não só aprender inglês, mas aprender qualquer coisa na vida e aprender, inclusive, a viver a própria vida.
1: É
0: Autoconhecimento é tudo.
1: autoconhecimento. A gente muitas das vezes eles falam que a vida começa aos 40. Não precisa esperar chegar aos 40, né?
0: Não precisa.
1: É, com essa tecnologia aí, os meninos já estão, né? O nenenzinho, quando nasce lá, já fala, vai, é selfie, né? Já começa cedo nas tecnologias e tudo mais. Mas conhece um pouquinho de tudo, mas não se conhece.
0: Isso é muito importante. Lá na escola, a partir da aula de kids, eu já gosto de trabalhar as emoções, porque eu acho que se todos nós hoje em dia estamos tão carentes de autoconhecimento e de conhecer e reconhecer as nossas próprias emoções, é porque um dia, lá atrás, não nos foi ensinado isso. E aí, eu, enquanto educadora, me sinto na obrigação de fazer isso com as crianças. Então, até na aula de kids a gente trabalha. Vou trabalhar inglês, mas eu vou trabalhar, por exemplo, emoções. Essa semana a gente teve uma aula que a gente estava falando das habilidades e de free time activities. Free time activities são atividades que a gente faz no tempo livre. Então,
1: Sim.
0: jogar bola, ouvir música. Estava dando esse exemplo com as crianças hoje. Meus alunos têm 10 anos, essa turma de kids.
1: Sim.
0: E aí eu trabalhei esse vocabulário com eles, só que para cada coisa que a gente falava, a gente também falava sobre, por exemplo, jogar bola, escutar música. Como que você se sente quando você realiza essa atividade? Então as emoções estão incluídas ali. Aí as palavras vinham: happy, excited, sad. Sabe, usando palavras assim que faz, e aí traduzindo para quem não fala inglês: happy, feliz; sad, triste; excited, emocionada ou agitada, envolvida com a situação. Como que você fica? Animada. E aí a gente ia relacionando isso. Por quê? Já para começar a mostrar para as crianças o quão importante é que a gente saiba relacionar. Olha, quando acontece isso na minha vida, eu me sinto assim. Se você começa a se conhecer desde criança, se fosse uma coisa que nós tivéssemos aprendido, talvez nós soubéssemos lidar melhor com as nossas emoções hoje. E é isso que eu mostro na escola, entre as aulas dentro das aulas de inglês. Então pode ser para qualquer nível. A gente trabalha isso com todo mundo. E é muito importante já começar desde criança.
1: Ó, você que entrou aí no Instagram agora também ao vivo conosco, nós estamos aqui com a nossa querida Júnia Menezes, da escola Júnia Menezes School, e o tema, né, quem você se torna determina onde você chega, do autoconhecimento à fluência em um novo idioma. E claro, né, aprender inglês, a gente já está aqui há quanto tempo, hein?
0: Nossa, muitos
1: Nossa,
0: anos, hein?
1: muitos
0: Eu
1: anos, né? Não
0: não
1: começa
0: sei.
1: na boca. A gente já percebe que muita gente já saiu do comodismo e já correu atrás, né, de conhecimento. Começa na mente, nas emoções e na identidade. Então, dá uma pausa. Quanto tempo, né, você vem adiando esse sonho, né, de fazer inglês? Uma pergunta que a gente já começa para aguçar, né? E você, Dona Maria, você, Sr. José, que está aí nos ouvindo, pensar. Eu faço, né, o mínimo para atingir os meus sonhos? Você sai, né, da sua comodidade. A zona de conforto é muito gostosa, né? Quentinha, mas nada acontece lá. Aí eu te pergunto, Júnior, por que algumas pessoas realizam seus sonhos de ser fluente e outras passam anos dizendo que um dia vão começar?
0: Tem vários motivos para a pessoa procrastinar, né? Onde de fato ela quer chegar e como que ela vai fazer isso? Então tem vários princípios que a pessoa pode pensar dos porquês. Primeiro, por que que eu quero atingir esse objetivo? Vamos falar de falar inglês. Por que que uma pessoa deseja aprender inglês nos dias de hoje? Ah, porque o mercado é globalizado. Ah, porque eu quero viajar. Porque eu tenho um amigo que fala. Porque é meu sonho. Porque eu quero entender uma música. Porque eu quero assistir um filme sem legenda. Várias são as motivações. Mas existe aí uma motivação interna para que isso aconteça? Ah, eu quero aprender inglês porque ninguém da minha família sabe e eu quero ser o primeiro a aprender. Essa pode ser uma motivação. E aí, investigando as motivações que levam a pessoa a querer alguma coisa, dá para a gente imaginar o porquê dela querer chegar lá. Mas por que que não chega? O que que impede que você, que já tem anos que está falando que vai fazer inglês, até

0: hoje não fez. E aí, aqui no decorrer do programa também, a gente vai falando sobre essas coisas, mas são vários os motivos. É o medo de errar, é a vergonha, é comparação, algum trauma de infância que você carrega.
1: É, a gente cresceu muito ouvindo as pessoas, eu quero ganhar a América, né? Eu quero ir para os Estados Unidos, que lá é o país da prosperidade, lá é o país... Né? E a gente vê pessoas atravessando oceanos, né? Às vezes se sujeitando a coiotes, né? Pagando caro para conseguir atravessar o muro lá do México, para poder entrar nos Estados Unidos, porque para depois, né, ficar um período, né, sem estar organizado, sem estar registrado, fazer o pé de meia, mandar para os parentes, e depois de um tempo, né, às vezes muitos até casam para poder ganhar, né, o título de americano, a cidadania americana. Mas a pergunta é: talvez o falar inglês nesse momento é o de menos. Eles não pensam, né, que vão chegar lá, vão ter dificuldade de comunicação.
0: É.
1: Mas falar inglês é uma necessidade vital para estar nos Estados Unidos.
0: É importante.
1: Às vezes a pessoa atropela o sonho.
0: Existem pessoas que vão sem falar, mas sem dúvida nenhuma, as dificuldades são muito maiores, né?
1: Vitais, né?
0: Estar num país sem falar a língua do país complica um pouco. Para não falar muito, né? Complica. Mas qual que foi a sua pergunta, Raimundo?
1: Não, eu falo assim...
0: Só um comentário,
1: quando,
0: né?
1: Quando a pessoa ela tem um sonho, às vezes ela, né, ela tira força de onde não tem para poder realizar o sonho. Aí eu disse, né? Muitas pessoas vão para os Estados Unidos sequer sem falar inglês. Gente, se você tem um sonho, né, vá pela porta, entre pela porta da frente, né, às vezes através de uma profissão, né, falando inglês fluente, porque você pode enganar, né, os brasileiros, mas o americano não. Quando você começa a dialogar, eles falam assim, não é americano não.
0: E também porque tudo tem a hora certa de acontecer. Então, sabe lá se tá na hora de você estar no outro país, porque usar desses outros meios, né, de com coiote, meios que não são legais,
1: sim,
0: de repente não é interessante, porque você pode estar abreviando alguma coisa que não era para acontecer naquele momento. Eu também tenho essa visão.
1: Você falou aí, por exemplo, das dinâmicas do dia a dia, que a gente nos falta o inglês, né? Às vezes uma manutenção no computador, às vezes escutar uma boa música, né? Você acha que a música é melódica, linda, maravilhosa, mas você não sabe sequer a letra. De pequenos detalhes, né, que começam os grandes sonhos, né? Nossa, consegui traduzir a letra da música toda, né? Já avancei. Né? E eu vejo
0: cada vitória comemorar.
1: E eu vejo nas redes sociais você, né, ensinando de uma forma totalmente dinâmica, fora do comum.
0: As aulas, né, são bem dinâmicas mesmo.
1: Porque se a pessoa chega lá e acha uma aula chata, ela pode ficar o primeiro, o segundo, o terceiro, mas no quarto dia ela não volta.
0: Não volta. Aula chata ninguém merece, né? Porque a palavra aula já dá para as pessoas, às vezes, um quê de, ai meu Deus, obrigação. Então, por isso que sempre quando as pessoas entram, Adriano, boa tarde, Evaldo, boa tarde também, sejam bem-vindos. Sempre quando as pessoas chegam na escola e elas me pedem dicas, né?
1: Tô começando agora. Vou pedir agora, conta algumas histórias reais aí pra gente.
0: Pois é, a primeira coisa que eu acho que a pessoa precisa pensar é que eu quero aprender um novo idioma, mas eu não quero que isso se torne um sacrifício para mim. Não quero ter tanto trabalho, assim, porque trabalho não tem jeito, né, gente? Você vai ter mesmo. Mas pode ser que seja feito de maneira prazerosa. Como assim? Encontre coisas que você gosta. Por exemplo, eu amo música e as músicas que eu gosto são músicas antigas, né? Então, eu vou procurar pelas letras dessas músicas. E hoje em dia tá bem fácil, porque além de letra tem tradução também. Então, eu já vou procurar saber. Aí eu começo a associar as palavras daquela letra, daquela música, com a tradução. E aí eu já vou ganhando vocabulário. E como as palavras são muito repetitivas, gente, você aprendeu uma letra de música, daquilo ali você já aprende mais umas 10. Porque as palavras se repetem. E aí eu vou memorizando. E quanto mais pratico, melhor eu vou ficando.
1: Tem aluno que fala assim, eu não nasci pra isso?
0: Tem.
1: Tem, né?
0: Tem muitos. E aí, como eu gosto de fazer sempre associações com as emoções, por que que uma pessoa acha que ela não nasceu pra determinada coisa? No mínimo, porque ela já ouviu alguém falar isso.
1: Eu tava assistindo um programa na grande emissora que a gente tem aqui no Brasil, que mostra, né, o apresentador, ele viaja, né, em várias cidades do estado. Aí ele fala sobre o sotaque, né, o sotaque mineiro, que é único e tudo mais. Uma curiosidade, no inglês, né, não tem perfeição. Pode ser que a gente não fala perfeitamente e pode se considerar de uma forma pejorativa, como se fosse um sotaque diferente. talvez eu não consiga, né? Você já deu várias provas aqui da forma que a gente tem que falar, né?
0: Pronúncia correta.
1: Uma pronúncia correta e tudo mais. Não existe o inglês perfeito.
0: Para quem não é nativo, não vai alcançar uma fala de nativo. Você vai falar, obviamente, com o seu sotaque, do seu jeito. Então, quem é brasileiro, quando fala inglês, chega em qualquer outro país, as pessoas vão reconhecer. Assim como, se você for francês, se você for sul-africano, se você for britânico, o lugar que você chegar, o seu sotaque vai ser perceptível. Isso não é um problema.
1: Não, e mostra também sobre aprender sobre si, né? Se eu sou mineiro, talvez eu vou falar um I love you, eu vou falar um I love you. Ou seja, com sotaque mineiro
0: com
1: também.
0: Com sotaque. Existe a questão da pronúncia?
1: I love you,
0: existe. I love you, I. Existe a questão da pronúncia? Existe. Na verdade, do sotaque? Existe. Mas pronúncia é uma coisa que eu sou até chata. A pronúncia, ela precisa ser correta. O sotaque não tem problema existir, mas a pronúncia precisa ser correta, porque as palavras têm os sons específicos, e em todas as línguas é assim, né?
1: Que legal. E quando aquela pessoa reconhece seus medos, emoções, sua forma de aprender, seus valores, fica mais fácil o aprendizado?
0: Muito. Muito, porque como a gente começou aqui o programa falando sobre autoconhecimento.
1: Sim.
0: Então, eu sei as formas que eu uso para aprender. Eu sei se eu escutar uma música, para mim é mais fácil. Não, Júnior, se eu assistir filme, para mim, como eu estou vendo as imagens, então para mim fica melhor assim. Eu me conheço, eu sei o meu jeito de aprender, fica mais fácil.
1: E quando eu estou no banheiro, sozinho em casa, eu canto maravilhosamente, mas tem uma visita, tem alguém por perto, tem uma festinha de família, eu já tenho...
0: Receio
1: do que o outro vai falar.
0: Tá, pode ser a insegurança. Agora, insegurança é uma coisa interessante de trabalhar... Quando a gente está falando de aprendizado da língua. Por quê? Na verdade, todas as emoções são, né? Porque a língua, ela é só um meio para mostrar coisas sobre você.
1: Sim.
0: Ela revela muito. Então, se você é uma pessoa que tem, por exemplo, medo de errar, a gente pode investigar desde quando esse medo de errar existe. Como que é? A gente está falando aqui de adultos, né? A maior parte dos meus alunos são adolescentes ou adultos. Então, vamos falar de adultos. Eu tenho um aluno que é adulto e ele morre de medo de errar. Ele fica com a mão dele até sua.
1: Sim.
0: Isso existe de verdade. Vamos investigar a história de vida dessa pessoa? Lá atrás, como que era quando você ia, por exemplo, fazer um dever de casa? Quem te ensinava? Como que essa pessoa te ensinava? Qual que era o comportamento? Como que essa pessoa te corrigia? Porque aprender um novo idioma, assim como se a pessoa for até para a faculdade, isso tudo vai fazer parte da vida dela.
1: Oh, uma palavra que passou a aparecer muito nos últimos 10, 15 anos, e a gente, né, pela nossa idade, eu acho que nós não vivemos muito isso, é o bullying, né? Uhum. Que para nós a gente sobreviveu ao bullying. Mas muitas pessoas às vezes podem ter medo, porque lá na aula de inglês, quando era mais nova, né, a professora às vezes chamou atenção, ou os coleguinhas riram, né, da pronúncia dele, e talvez hoje, né, que ele precisa de um inglês profissional, precisa de um inglês para trabalhar, precisa de um inglês para viajar, ele tem esse gatilho, né? Lembrando
0: gatilho,
1: lá atrás.
0: Duas observações que eu quero fazer. Primeiro, boa tarde, Fábio, seja bem-vindo. Sobre essa questão do sobrevivemos ao bullying. Sobreviver não é viver, né, gente? Todo mundo que sobrevive a qualquer coisa que é negativa pode observar. A gente é cheio de marcas negativas e tristes por causa dessas coisas. Sobrevivemos, mas à custa da nossa saúde mental, certamente.
1: Com certeza.
0: Né? Isso é importante dizer. E aí, esses gatilhos... agora o aluno chega na minha aula e eu percebo que ele tem muita insegurança para falar, ele tem medo, ele tem vergonha. Eu vou investigar lá o passado dele, vou perceber tudo que ele sofreu na infância. Porque justamente isso aí que você falou. Às vezes a pessoa que ensinava ele o dever falou: você é burro, você nunca vai aprender, você não vai ser isso. E tem
1: seu
0: um monte
1: jumento,
0: de gente que profetiza coisa na vida da criança. E assim, isso é muito sério. São os educadores, porque antigamente tinha professor que falava isso com as pessoas. Hoje em dia eu não sei se isso existe ainda, né? De professor falar esse tipo de coisa para o aluno. Mas eu acho isso péssimo.
1: Olha, só para a gente dar uma pausa para o intervalo, existe. Existe. Sabe por quê? Porque a gente percebe que os conselhos municipais de educação cada vez mais recebem instruções e orientações a nível estadual e a nível municipal como lidar com essas situações. Como lidar com essas
0: terrível,
1: situações.
0: Terrível.
1: Né? E às vezes professores que são... designados, não são contratados, são facilmente desligados, né, dispensados, e contrata-se outro. Quando o professor ele é concursado, ele tem estabilidade, muitas das vezes é uma pessoa sobrecarregada, tem seus afazeres, e às vezes a estabilidade dá aquela liberdade. Não vou ser mandado embora, entendeu? E às vezes chama atenção. Eu tinha um professor de matemática, né, que quando a aula dele era depois do recreio, ninguém se atrasava, porque ninguém entrava depois, né? E ele, né, falava, pode chamar a mãe, pode chamar o papa, pode chamar o presidente, que aqui você não entra. Depois que eu entrar para dentro de sala, você não entra. E, em contrapartida, professores que voltavam do recreio, o aluno entrava depois na sala, 5, 10 minutos depois, não tinha pulso, né? Mas a gente sofreu muito, né? Eu acho que não é a respeito só do inglês, gente. O aprendizado sempre foi pessoas. Aprendam essas frases que a Júlia trouxe para a gente aqui. 12 horas 40 minutos, 2 minutinhos e meio, a gente volta já já.
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1: 12 horas 43 minutos ao som de Zélia Duncan. Catedral. A Júlia disse que tem essa música em inglês, né?
2: Tem essa versão em inglês. Eu não sei a letra, mas eu sei que ela se chama Cathedral.
1: Cathedral. Ó, lembrando que a gente está falando aqui sobre um tema muito importante. A gente já começou a falar aqui no primeiro, segundo bloco. Quem você se torna, onde você... Aliás, quem você se torna determina onde você chega. Do autoconhecimento à fluência em um novo idioma. E nós já estamos, né, com a Júlia Menezes aqui há alguns anos. Né? E a pergunta, fala pra gente aqui, ó. Você já procurou a Júlia Menezes? Sim ou não? Acho que agora é o momento de você pegar aí a folhinha e marcar. Não, semana que vem eu vou aí, Júlia.
2: Vai hoje.
1: Vai hoje.
2: Liga,
1: né?
2: Hoje.
1: Ô, Júlia, quem aprende a lidar com ansiedade, fala melhor.
2: Fala. Porque a pessoa ansiosa, ela quer atropelar os processos, né? Quem é ansioso quer entrar na escola hoje, no Basic One, e já quer sair da aula fluente. Não tem como.
1: E não é,
2: né?
1: Assim.
2: O aprendizado é um processo. Se você... Primeiro, vou trabalhar a minha ansiedade. Peraí, deixa eu ver por que, que eu tô ansiosa. O que, que tem na minha vida que me causa ansiedade? É algo que eu tô querendo para amanhã? Por que, que eu tô querendo para amanhã e não posso esperar o tempo das coisas acontecerem? Com o inglês é a mesma coisa. Eu tenho que saber que se eu não sei nada, eu vou entrar hoje, vou começar esse processo, vou desempenhando esse processo, estudando, acessando as ferramentas e com o tempo a fluência vai chegar. Mas antes da fluência chegar,
1: sim,
2: cada passo que eu der é importante. Para que eu saiba, ó, eu já não estou onde eu estava no primeiro dia, mas também não alcancei a fluência, mas pelo menos eu já saí do lugar, né?
1: Olha aqui, ó, uma pergunta é que muita gente que está nos ouvindo fala assim, Raimundo, realmente, eu ouço vocês aí, a Júlia, mais de 3, 4 anos com vocês aí, e eu ainda não tomei a decisão. Às vezes, né, falta o quê? Autoestima. Quem tem autoestima aprende mais, quem aprende, quem acredita mais em si, né, toma decisões, né, assertivas, porque muitas das vezes falta essa autoestima. Né, se imaginar, imagina você, aquele vídeo, né, que viralizou nas redes sociais, a mocinha falando assim que ela queria ser aquelas americanas xingando, né? Que ela, não é, aquele vídeo é maravilhoso, gente. Quando você consegue se imaginar... Tudo se materializa, né?
2: Isso. Tudo começa no pensamento.
1: Tudo começa, né, no pensamento.
2: Você pensa que você... Você pensa alguma coisa que você quer, e aí você começa automaticamente a trabalhar para que aquilo se torne realidade. Deixa eu só abrir aqui um pouquinho para falar... Leia aqui o comentário do Adriano. Ele falou assim, hoje, você estava falando das escolas, Raimundo.
1: Ah, que legal.
2: Hoje foi emocionante para mim. Visitei 3 escolas municipais de passatempo, minha cidade natal. Fui mostrar meu trabalho cultural. Foi lindo.
1: Parabéns, Adriano.
2: Voltar nas escolas que a gente já estudou também é uma delícia.
1: Nossa,
2: né?
1: E a minha filha estuda na escola que eu estudei.
2: É.
1: Eu vou lá buscar, me dar uma memória afetiva de eu sair
2: da escola.
1: Eu
2: tinha essa sensação antes de eu começar a trabalhar no Joaquim Nabuco, porque eu fiz o meu ensino fundamental no Joaquim Nabuco na década de 80.
1: Olha que legal.
2: E aí agora, 2000 e alguma coisa, eu voltei à escola como professora. Ah, não, gente, é lindo demais, é um prazer enorme. Mas você estava falando aí da questão da autoestima. A pessoa que tem a baixa autoestima, para começar, ela não vai nem se imaginar falando outro idioma. Porque ela vai pensar assim, quem sou eu para falar inglês? Nossa, quem me dera? E não, isso aí não é para mim, não. Quem não tem autoestima... Tudo para ela é muito. Ela nunca vai atingir um patamar de ser bilíngue. Ela nunca vai fazer uma viagem exterior. Ela nunca vai andar de avião. Ela não vai fazer essas coisas porque isso não está ao alcance dela. Porque para ela, ela não vale nada.
1: E a questão da perfeição, né? Que a gente já falou no primeiro bloco e a gente repete. Não imagine você falando igual os filmes que a gente vê na telinha. Talvez você fale assim, nossa, eu nunca vou chegar nesse nível. E não precisa chegar naquele nível. Cada um tem as suas limitações.
2: Sim, e é importante aceitá-las, né? Talvez você não chegue ao nível de, ah, não falo igual um nativo, ou igual aquela pessoa que eu tô vendo lá, igual minha atriz favorita. Talvez isso não aconteça. Mas o quão rápido você já evoluiu? Né? Já saí do lugar que eu estava, não estou mais no zero, já sei umas palavras, eu já sei umas frases, eu já construo, ou eu sei me comunicar, se eu for viajar, eu não vou passar fome no lugar que eu estou. Por exemplo, eu tenho uma aluna que ela acabou de passar para o avançado 1, que é o meu antepenúltimo nível lá na escola. E nesse momento ela está retornando ao Brasil, mas ela passou uns dias lá em Nova York. Aí ela fez vários vídeos, me marcou inclusive, e aí foi a primeira experiência dela... falando inglês. É, quando ela foi, ela falou, Júnior, eu estou muito nervosa. E de lá, o marido dela fez um vídeo dela num museu que eles foram visitar, e ela falando inglês assim, arrasando, perguntando o que ela queria, o rapaz fazendo uma explicação longa para ela e ela entendendo. Então, quer dizer, esse nervosismo existe, mas a pessoa precisa superar isso, e essa questão da autoestima entra muito nesse lugar. E falar, eu vou fazer porque eu vou conseguir, já que eu estou estudando, eu vou conseguir. E celebrar sempre.
1: E celebrar. Nós não podemos esquecer também os concurseiros, né? Que às vezes, a partir do momento que ele tem o domínio do inglês, ele faz uma prova com mais segurança. É, diz muito respeito a eu estava até lendo aqui, a idiomas, profissão, concurso, empreendedorismo, relacionamento. Não é só, a gente não está falando só de traduzir um filme, só de escutar uma música. É bom para o seu desenvolvimento, a sua prosperidade. Né?
2: A várias áreas.
1: A gente teve há pouco tempo agora um concurso nacional, né, que o governo havia soltado. Eram pouquíssimas vagas com salários vultuosos, 20, 30 mil, a nível nacional. Né? E como é bom o peso que tem o inglês para essas vagas. Né? Uhum. Muitas das vezes não é só para você ir para os Estados Unidos, não é só para você ler uma matéria no jornal, nas redes sociais, escutar uma boa música, é para a sua prosperidade. Né? Às vezes o peso, às vezes você tirou nota baixa em uma outra matéria, mas no inglês você foi lá no alto. Né? Então, o inglês ele é necessário em vários aspectos.
2: E para quem pensa assim, que já ouvi muito, não preciso de inglês para nada na minha vida. Mas, certamente, o conhecimento é uma coisa que a gente adquire que ninguém nos tira nunca na vida. Então, aprender um outro idioma, para além de todas essas coisas que o Raimundo falou, né? Estudar para um concurso, fazer uma viagem internacional e tal, o aprendizado, o conhecimento é algo que ninguém vai te tirar. Pode te tirar tudo, mas isso que você aprendeu, ninguém te roube. Eu acho isso muito rico, né?
1: Olha, que você é top, você entende muito de informática, muito de inteligência artificial, você é um cara, né, porreta naquilo que você faz, mas a hora que você vai lá abrir o computador, tudo em inglês. E aí?
2: Tem gente que não dá conta não, né? Deixa eu chamar o técnico aqui, porque eu não sei nada disso. Obviamente que o técnico vai ser necessário. Mas se você tiver o mínimo conhecimento de inglês, tem várias coisas ali no computador que você vai conseguir.
1: Com certeza. E eu vou muito longe não, viu? Eu lembro quando eu trabalhava em banco e o sistema dava uma pane, travava alguma coisa, a gente entrava via remoto, porque não tinha profissional na cidade. E o profissional que entrava era lá de Curvelo. Né, grande Evandro, grande abraço para ele, deve aí estar trabalhando ainda na área. Mas ele entrava remoto no computador e a gente via ele da manutenção. Gente, tudo em inglês. Evandro, como é que você consegue? Não, Raimundo, é tranquilo. Gente, mas tá tudo em inglês aqui, umas palavras loucas. Eu falei, não, mas isso é prática. É. Isso aí é vivência, isso aí é, né, repetição. Né? A gente precisa não só, né, ver essas coisas para entender que o inglês faz diferença, porque eu vi no início dos anos 2000, ele abria o computador, destrinchava tudo em inglês. Imagina, 20 anos depois.
2: A prática faz a perfeição, né?
1: Imagina 20 anos depois. Tá muito melhor, com certeza. E começa devagarinho, daqui a pouco você começa a repetir, daqui a pouco você vai na Júlia Menezes, tem a introdução, e daqui a 5, 6 meses, 1 ano, você já está assim...
2: Já desembolou
1: muita coisa. Uhum. Mas se você não começar agora, né? É. 12 horas e 52 minutos, a gente volta para a Júnia dar as considerações finais e falar como fazer para se inscrever, se matricular para os cursos que estão abertos, ok? A gente volta já já.
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0: 12h54, finalzinho do panorama geral, com a nossa querida Júnia Menescu. Fiquei tão tranquilo, coração se leve, porque a Júnia deixa a gente tranquilo, né?
1: Ai, Deus!
0: Ah, sabe quem elogiou seu sorriso, né? Sérgio Santiago.
1: Oi, Sérgio!
0: Daqui a pouquinho ele tá chegando aí. Olha aqui, gente, a gente tava falando sobre aprender a falar inglês. Lembrando que aprender inglês não começa na boca, começa na mente, nas emoções e na identidade. Então a pergunta é a seguinte: se você deseja aprender inglês, esse é o momento, porque daqui a 6 meses você não vai se arrepender. Você vai falar: nossa, eu escutei a Júnior Raimundo aquele dia, eu tomei a decisão e o momento é esse. Se você deseja conhecer melhor a si mesmo, também existe um caminho. Porque a Júnior não é um robô que vai chegar lá, faça matrícula, senta aí que eu vou te ensinar. Não, é quer saber um pouquinho da sua história, né? Sempre. Por que que você quer aprender inglês? Assim como você chega, por exemplo, um professor de música, fala assim: você quer tocar música para quê? É uma festinha de família? É cantar na igreja? É tocar em banda? Tudo tem um porquê e um para quê. Né? Então, a primeira pergunta que a Júnia vai falar é: por que você quer aprender a falar inglês?
1: Boa tarde, Lucas Ferreira. Então, good afternoon.
0: Ô, Júnia, explica pra gente como que as pessoas podem tomar essa iniciativa, essa decisão, né, de aprender a falar o inglês.
1: Entrando em contato com a gente através do 98844-617. Mas, isso que o Raimundo está falando, eu acho interessante. Até tem uma frase que eu gosto de falar: o tempo vai passar de qualquer jeito, mas o que determina o seu futuro é o que você faz com o seu agora. Então, daqui a 6 meses, o tempo vai ser o mesmo. Daqui a 6 meses, a gente vai estar em janeiro. De toda forma, com você falando inglês ou não, tendo entrado na escola ou não. Mas a diferença é: o que eu começo agora muda completamente o meu futuro. Se eu determino que, a partir de hoje eu vou começar a olhar mais para mim, eu vou fazer uma terapia, daqui 6 meses você já se conhece muito mais do que você se conhece agora. Se eu começo a fazer um curso de inglês agora, daqui a 6 meses eu já posso te garantir que, se você se empenhar, se fizer a sua parte, estudar, fazer os deveres e ter contato com o inglês fora da sala de aula, você já vai saber falar sobre você, já vai saber descrever a sua rotina, você já vai saber fazer perguntas triviais na língua inglesa, vai poder fazer uma viagem internacional e se sentir muito mais seguro só com um semestre de aulas na Júnior Menezes School.
0: Ó, e tá dizendo aqui, ó: quem muda a forma de pensar, muda a forma de aprender, e a fluência começa muito antes da primeira palavra.
1: E porque aí, o que é isso? Mudar a forma de pensar? Se você pensar que você é capaz, se você acreditar: não, eu consigo. Não, peraí, inglês não é um bicho de 7 cabeças. Eu posso começar a estudar hoje e amanhã eu já sei uma palavra. Ah, hoje eu aprendi good, amanhã eu aprendi morning, depois eu vou estar falando good morning. Sabe, juntando pouca coisa, e à medida que eu vou tendo contato com o inglês, eu vou mudando a minha percepção sobre o nível de dificuldade que antes eu achava que tinha.
0: Eu gostei aqui também: você não aprende um idioma apenas com o cérebro. Aprende também com suas emoções, né? Imagine-se conversando, dialogando com uma pessoa que já sabe inglês, né? Talvez tudo que você imagina se materializa. Pode acontecer.
1: Tudo começa na mente. Eu quero, eu posso, eu consigo. Isso não é balela, não, gente. Começa a pensar que você consegue. Porque o cérebro, ele é feito pra gente pensar, parece que negativo. Já parece que a gente já é programado pra isso. Então é muito mais fácil pra gente falar assim: nossa, quem sou eu pra falar inglês? Do que: não, daqui 6 meses eu vou estar falando inglês fluentemente. Por quê? Ah, não, eu não posso. O que que isso exige de você? Nada. Só você continuar parado do jeitinho que você tá. Agora, se você fala: eu posso... Para você poder, de fato, você precisa se matricular numa escola, você precisa começar a praticar. Então, isso dá demanda um certo trabalho que, às vezes, o ser humano não está querendo.
0: E mala para as críticas, viu, gente? Não quer ser criticado? Não faça nada. Vai isso. Haver crítica, com certeza. Uhum. Ó, conhecimento abre portas. Autoconhecimento faz você atravessá-las, para a gente encerrar o programa de hoje.
1: Grande
0: frase. E eu penso, né, que nós estamos aqui, gente, nós não estamos aqui brincando, né? O programa tem um propósito de fazer mudar a vida das pessoas, né? Então tome uma decisão, né, do fundo do coração, você que gosta do programa, você que é, né, ouvinte assíduo do programa, tome essa decisão que a gente vai ficar muito feliz e manda um feedback: ó, Raimundo, fui lá na Júnior, fiz minha inscrição, comecei, e daqui a 6 meses você vai ver a diferença No mínimo, né?
1: Uma diferença gritante, gritante, tá?
0: Gritante. Caneta e papel na mão para anotar o telefone da nossa querida Júlia Medeiros. Eu vou até anotar aqui, porque depois que ela vai embora, o pessoal começa a ligar.
1: Muito bem. 379-8844-6117. 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
0: Bye, bye. Bye, bye. Tchau, tchau.
1: Bye, bye. Matrículas abertas, tá, gente? Para todos os níveis, crianças, adolescentes e adultos.
0: Um beijo no coração. Chegando ele, Sérgio Santiago. Até amanhã, se Deus quiser.
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0: Quero mandar um abraço a Maria Costa, do bairro Santa Marta, para Vera Lúcia, do bairro Niterói, para Valdete, da comunidade do Zangico. Caiu um S aqui, depois eu ponho, viu? Tá? Vai ficar assim mesmo. A Valéria e o esposo Valdir, no bairro Mangabeiras. E um abração para Leonora, da comunidade da Várzea do Carmo. Um abração, muito obrigado pela sintonia de 5 às 7 da manhã ou de 1 às 3 da tarde.
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2: Obrigado, gente.
1: Camarada. Esse camarada, ele chora mais do que canta. Cada 4 músicas dele, 5 é pranto, é choro. Canta, camarada. Deixa de pranto, camarada. Muito bem. Agora 2:08 aqui na Digo. Não, peraí, deixa eu dar uma resinha no relógio aqui. 1:08 aqui na DIB 102.3 FM, a rádio da minha, da sua, da nossa igreja.
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1: O Raimundo Cândido, hoje você vai ter que ficar por aí, sem o prazer da minha presença a partir de 2:30, porque eu tenho que levar meu filho para um tratamento, para sessão de... Mas eu já passei um áudio lá com o Adriano Silva ontem à noite. E como bom diretor artístico que ele é, ele entende a gente, sabe que a gente está atravessando essas dificuldades, né? Com o tratamento do meu filho. E sabe que tem que ser, como dizia minha mãe, tudo a tempo e a hora. Então, 2:30 eu vou sair de fininho aqui. Vou deixar só o Zé com o serviço, tá legal? 1:09 Boa tarde.

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1: Logo eu que não gosto desse rabinho aí para completar o tempo da música, mas esse lalará aí foi bom. Yeah. Não tivesse o velho para vacaiar, né, rapaz? Então, quero mandar um abraço aqui pro Aricides Rodrigues, no bairro Planalto, né? Ah, para Jéssica Viana, no bairro Marajó. Para Stephanie Lopes, eu tenho uma nora, noiva do meu filho do meio, tá? Noiva do Sandro Santiago, que teve que adiar o casamento, né? Devido ao tratamento seríssimo que ele está fazendo, mas só adiar mesmo, tá? Prorrogar é quando aumenta o tempo, né? É, mas a Stephanie Lopes mora no bairro LP Pereira. E a minha nora, a minha norinha, mora lá de Trabanda, lá, né? Perto da igreja, lá, Nossa Senhora Aparecida. Um abração para você, viu, minha norinha? Muitíssimo obrigado pelo amor que você tem pelo meu filho do meio. Muitíssimo obrigado. Os dois não podem jogar para o ímpar, porque dá sempre zero, dá sempre empate, porque vão ser visguentos com as outras, você tá doido? Um abração para vocês, viu? Um abraço para você, meu filho, Sandro Santiago, que está indo muito bem. Eu estou muito triste, eu até estava conversando aqui com o Mauro Gomes sobre eu estar assim meio ausente, meio flutuante, vamos dizer assim, né? Estou andando assim meio flutuante, porque a gente fica preocupado, né? O meu filho está muito bem, todos os exames que ele faz, o tratamento que ele está fazendo está dando resultado em todos os exames, que são muitos. Mas, para finalizar, né, essa cirurgia, esse transplante de medula que eu tenho que fazer, ele vai ficar de 15 a 25 dias em Belo Horizonte. Né? Tem que ficar acompanhado a metade do tempo com a dona Giovanni Santiago, depois a outra metade do tempo isolados, tem que ser. Só ele e o acompanhante, no caso, a dona Giovanni e o irmão mais velho dele, o Sérgio Silva, não é? E o médico, enfermeiros e tal, tá? E a gente já está sentindo falta. Eu tô triste, tô meio aéreo, meio voando. Olha que voar 112 quilos é difícil, né? Mas eu estou. Estava até conversando com o Mauro Gomes ali, eu repito, que se por acaso a gente passar pela equipe aqui, não cumprimentar, como diz a minha terra, não banar o cotó, né? Não banar o cotó, que me desculpem de antemão, já estou pedindo de antemão desculpas, né? A palavra exata é antemão, mas eu acho isso muito chique, eu gosto de falar é antemão, né? Um abração para você, viu, meu filho? Deus te abençoe, Deus te proteja. Daqui a pouquinho eu estou aí, 2:30, para te levar lá às 3 horas, para mim parece que é a última sessão dessa série, né? Porque daí você já parte para Belo Horizonte semana que vem, me parece, né? Muito bem, quero mandar um abraço também para Maria Madalena, na Vila Belo Horizonte, também ouvindo a gente. Muitíssimo obrigado a todos vocês que estão aí na sintonia da Divi 102.3 FM, a rádio da minha, da sua, da nossa.

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1: Muito bem, agora 1:19 aqui na TV 102.3 FM. Eu estava comentando, Raimundo, o Eustáquio, o que eu chamo de engenheiro, o Eustáquio da Comacanuta, ele esteve ontem... Aumenta aqui, né? Isso, obrigado, muito obrigado. Ele teve ontem lá no, onde mora aquela senhorinha, que a gente ia colocar a porta lá e coisa, e deu uma zebrinha, viu, Raimundo? Ele falou que a prefeitura está preparando lá, já está até colocando material lá para construir uma praça de esportes, tá? E eles vão demolir aquilo ali. E ele falou que ela conversou com ele, que ela contou para ele que... Tá aqui, ó. Ontem o meu amigo Eustáquio Gomes, como eu chamo de Eustáquio da Comacanuta, era o nome da mãe dele, Dona Canuta, ele visitou a senhorinha, né, lá no vestiário, no antigo campo de futebol lá de Divinópolis. Olha a minha voz indo embora. Se desliga o ventilador, o calor tá danado, né? Se liga, a voz vai embora. Muito bem. E ela contou para o Eustáquio que a prefeitura ofereceu para ela uma casa popular lá no bairro Copacabana, dois bairros, Copacabana ou São Simão. Mas ela está meio arredia, sabe, Raimundo? Ela não está querendo sair dali. Mas é o tal negócio, Raimundo. Vão construir uma praça de esportes, o terreno está disponível para isso. Então, aquela ideia nossa de colocar a porta lá e tal, que o Eustáquio até chegou a fazer o procedimento lá, o orçamento, tá? Encontrou a porta, o portal e a porta. Inclusive, ele falou que encontrou até a chave da porta, que lá onde vende material, assim, separa tudo, sabe? Mas que é colocar e, de repente, a prefeitura joga e vai, chega e vai demolir aquilo para construir, né? Então, nós tivemos a boa vontade. Eu já tinha até pessoas interessadas em pagar o valor da porta, o trabalho do Eustáquio, né, que ele ia colocar, instalar tudo lá direitinho. Mas ele falou, Sérgio Santiago, pode ser que você instale isso aí e de repente uma semana ou duas depois a prefeitura chega e faz a demolição lá, né? Então vamos ficar só mesmo servindo ela lá com a cesta básica e tal, né? Se ela precisar de alguma coisa, um remedinho de vez em quando. Quando ela ficar de fruçado, a gente vai mandar um remedinho para ela.
2: É, uma das falas dela, ela fala, eu já estou envelhecendo, já estou quase morrendo, não quero sair daqui. Mas é um pensamento que a prefeitura tem que ter o setor social, né, para orientá-la, de que independente da idade, né, não é um lugar saudável de se viver, né, inclusive... Questão higiênica, questão de segurança, né? Não tem luz, não tem água.
1: É verdade.
2: Então, acho assim que é uma situação muito complicada.
1: Teria como instalar, né, Raimundo? Porque lá teve luz e teve água. Foi cortado.
2: Quando era o vestiário do campo.
1: Pois é. Teve luz, teve água e tal. Mas não adianta. Se a gente vai pedir isso lá na prefeitura, nós não vamos conseguir essa licença, porque eles vão falar, não, aquilo ali vai ser demolido, tá? Então, o Eustáquio está sempre por dentro, porque, como eu te falei aqui em off, ele foi candidato, chegou a suplente e tal da Câmara de Vereadores. Então, ele está sempre por dentro. Ele é um político assim, meio no, na dele, mas não deixa de ser político, né? Então, eu falo, Sérgio, você pode até pedir lá, mas você não vai conseguir, porque lá já está o projeto para construir a Praça de Esportes, né? Muito bem, agora 1:22 aqui na DIV 102.3 FM. A rádio da minha, da sua, da nossa igreja.

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1: Essa música é bonita, é demais.
2: Essa música é bonita, é demais. Dá até ressaca na gente, de tanto que ele fala que vai beber, vai pitar. Hoje eu vou sentar na ala dos pitantes, não sei o quê e tal. Eu gosto dessa música, eu gosto dessa música. Eu me lembro quando eu pitava. Eu pitava muito pouco, sabe, Raimundo Cândido? Eu pitava muito pouco. Eu comecei com mais de pito por dia. Yeah. Dentro de um ano, mais ou menos, eu estava pitando 2 maços por dia. Tá? E fim de semana, que eu passava a noite na gandaia, eu pitava 3 maços. Sabe? 3 maços. O interessante é que parar de fumar, você fala assim, não paro que eu não dou conta. Eu consegui parar de fumar. Eu fumava muito e cigarro sem filtro. O famoso Saratoga, mistura fina, Beverly curto, só sem filtro. E foi ficando difícil encontrar cigarro sem filtro. Aí eu comprava com filtro, cortava ele, sabia o lugar certinho, cortava e jogava o filtro fora. Cortava ele cheio. E foi muito mais fácil parar de fumar do que parar de chapar umas pinguinhas. Já tem, eu comentei ontem com um amigo meu, já vai para, eu acho que 15, né, Dom Giovanni Santiago? 15? De 15 anos para mais que eu parei de tomar qualquer bebida alcoólica. Eu tomava vinho até há pouco tempo, mas o vinho começou a me dar dor de cabeça. Eu falei, vou parar com esse trem. É o tiquinho de arco que tem no vinho que está me provocando a dor de cabeça. Não é a uva, não é a uva, porque eu posso mascar 2, 3 caixas de uva que não me dá dor de cabeça. Eu tomo meio copinho de vinho, aí vem a dor de cabeça. Então, é o vaporzinho etílico que tem ali. A pessoa fala assim, não, mas o vinho, o teor alcoólico dele é muito pouco. Pois é, mas depende do tanto que bebe, né, senhor? Depende do tanto que a pessoa bebe. Aí o total, o volume aumenta, né? Eu prefiro nem falar disso, cruz credo. Ave Maria. Ave Maria. Muito bem. 1:28 aqui na Divi 102.3 FM, a rádio da minha, da sua, da nossa igreja.
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1: 1:32.
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0: Bem. 1:30 aqui na DIV 102.3 FM, a rádio da minha, da sua, da nossa igreja. Gente, essa música aqui, ela é engraçada porque eu gosto de ver o cara falar assim. Porque o que tem de gente começando a vida artística e já se acha, né, Raimundo? Já se acha assim, esquece dos anos da prática que os maduros têm. Você tem uma ideia, por exemplo, qual que você contou aí do Romário, negócio do...
3: O Romário, quando jogava no Flamengo, os jogadores não tinham essa regalia de avião, né? Ia de ônibus.
0: Ia de ônibus, especial.
3: Aí quando tinha um jogador novo, né, da base, era promovido pro time titular, entrava no ônibus e sentava na janela. Aí o Romário falava, oi, você começou agora, já tá querendo sentar na janela?
0: Já quer sentar, né? Tá mais meu lugar, camarada? Aí entra o cara que... Ao invés de dar graças a Deus por jogar, né, ocupar um tempo do primeiro tempo, né? Yeah. Aí senta lá o coroa que é bom, que faz o gol e fala, opa, o Romário, essa vaga aí é minha, ó, já reservei aí. Brincadeira. Agora essa música aqui tem muito a ver com sertanejo, eu gosto demais dessa música. Yeah. Porque o Mike e Ian é uma dupla que... Eu admiro pela voz do Mike e pela a destreza do Lian na viola. É impressionante o que o camarada faz na viola, o Lian. Né? E parece que ele não se esforça, ele fica olhando para as bandas lá, tocando e castigando a viola. Mas a música fala das duplas sertanejas que começaram ontem. Nós temos um exemplo, o Caçula do Zé Rico. Caçula do Zé Rico já está se achando. Ele acha que ele é melhor do que foi o pai dele. Você vê o cara apresentar, ele já chega assim, pedindo aplauso, fazendo. Bonitinho, menino. Mas é a xereta que é danado. Mas essa aqui de Frango de Granja, querendo ser caipira, a letra é atrevida. Presta atenção. Senhor,
4: mas eu gosto demais dessas músicas.
0: Gosta, né, senhor?
4: Bacana, viu?
0: Bacana. Então tá bom, vamos ouvir?
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1: Fica na tua, fica na tua. Você tá começando agora, nem pagou a viola, já tá querendo ser melhor que nós. Rapaz, nós é caipira, nascido na roça. Pois é.
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3: Uma música dessa dá vontade bem. De voltar pra roça e ficar sossegado.
1: Voltar pra roça e tomar um copinho, tomar uma pinga na cuia, né, ô xereta? Toma pinga na cuia. Muito bem, quero mandar um abraço aqui pra Ana Maria Coelho, lá na comunidade do Choro. Pra Wanda Lúcia, no bairro Candelária. Pra o Daniel Rodrigues, no bairro São Judas. E para Maria da Conceição Soares, no bairro José Fonseca. Eu estou rindo aqui, é porque o Raimundo falou que teve uma senhorinha aí que pediu o quê?
4: É cadeira amiga do Barrerito.
1: Isso dá para rodar de madrugada, dá não. De madrugada dá para rodar cadeira amiga, mas agora até... Ô, gente, faz comigo. Ô, minha amiguinha. Ô, minha amiguinha, cadeira amiga. Não dá para rodar agora, não. Pensa numa outra aí, por favor. Um abração para você, viu? Tudo de bom. Muito obrigado por estar ouvindo a gente. Aqui, ó, vou mandar uma música para você aí. Você vai gostar. Depois dessa aqui do Frango de Granja, vem uma outra aqui que é boa, absurdo demais da conta. Se o agro para o PIB e para não sei o quê. É Léo e Rafael. Essa música é nova, na pasta de novidade, viu, Raimundo? Caiu e tá fresquinha. Tá quentinha. Pega no disco que aí você vai torrar a mão aí, ó. Faz sabor, vamos nessa?
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1: Muito bem, ô minha amiguinha.
2: 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Ô,
1: minha amiguinha, fica com raiva de mim não, minha amiguinha. Essa música eu acabei de falar, que ela chegou aqui na programação. O rapaz programou isso aqui, falou, essa música você vai gostar, absurdo. Ô, minha amiguinha, essa aqui foi ruim demais da conta, tadinha da menina. Mas eu vou mandar uma outra pra você aqui, ó. Vou mandar uma outra pra você que é melhorzinha. Essa César e Paulinho é danada de robô. César e Paulinho não canta nada ruim. Principalmente quando tá aqui, ó. Da Rayane e Rafaela participando com ele aqui. Sofrer pra esquecer. Vamos nessa.

0: 1:44.
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3: 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Não é, minha amiga Amanda?
0: 1:47. 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
3: Forte abraço para ti também. Abração, minha amiga Elza Farner. Passei para você outra cantora de fado aí, viu, Elza Farner? Passei hoje de madrugada, porque você aí em Portugal é 4 horas à frente, né? Então, quando eu passei, era 8:30, 9 horas da manhã aí para você, viu? A cantorinha de fado, ela é menina ainda. E como é que gosta de música, gosta de fado desse jeito, caramba? Ela faz gestos, faz... Impressionante! Já é a terceira, né, que eu passo para você, né, Elza? Um abração, viu, amiga? Deus te abençoe, Deus te proteja. Proteja a sua saúde. Eu estou aqui pedindo orações para o meu filho, né? Que vai agora... É, por esses dias já está terminando a papelada para fazer a extração da medula, né, de uma parte, como a gente fala, né? É claro que é uma parte, por sinal, insignificante, né, que coloca para congelar, e ele fica quase um mês, tá? Isolado para recuperar total, viu? Para depois fazer o transplante, o reimplante da medula, né? E eu estou também pedindo aqui os meus ouvintes, meus amigos, e eles perguntam por você, viu, Elza? O Antônio Bueno, que é fãzão aí do seu sotaque, tá? Ele só não acertou, falou que você era inglesa. O Antônio Bueno, ela é portuguesa, rapaz. Aí ele falou, eu sei que ela fala diferente de nós e fala muito bonito. Ele mesmo está sempre perguntando por você, como é que está a sua saúde, viu, Elza? Um abração. Então eu peço todas as pessoas que acreditam em Deus, porque muito raramente, entre milhões e milhões de nós que acreditamos que Deus existe, aparece alguém que tem dúvida, não é? Muito raramente, mas existe, não é? Então a gente está sempre pedindo a Deus, não só pelo meu filho, pela saúde da Elza Farner. E a Elza é difícil conversar com ela, que ela começa falando muito bem, de repente desaba a chorar. Ela é muito emotiva. Desculpa, viu, Elza, contar aqui no ar, mas você é muito emotiva. E como dizia a dona Concórdia, quando, se não quando, você está conversando com a gente nota que você está chorando. Um abração para você, minha amiga. Deus existe. E se a gente acredita, nós temos como vencer qualquer peripécie, qualquer coisa ruim que acontece na vida da gente. Isso é um teste que Deus faz com a gente, viu, minha amiga? Tá? Eu estou aqui falando com vocês, hoje eu estou abaladíssimo. Eu estou abaladíssimo, porque eu estava comentando aqui com o meu colega de trabalho, eu sou muito apegado à família, muito apegado à família. Só de pensar que eu vou ficar longe da minha esposa, do meu filho por um bom tempo, por um longo tempo, né? Tá bravo hoje, viu, gente? Tá bravo. Me desculpem. Eu, como eu disse mais cedo aqui no início do programa, eu já conversei com o Adriano Silva, nosso diretor artístico, que eu vou ter que sair daqui a pouquinho, 2h30 por aí, para levar o meu filho, porque 3 horas em ponto, eu tenho que estar lá para começar a sessão, acho que é a penúltima, a última aqui em Divinópolis, para depois já estar papelada indo lá para o hospital em Belo Horizonte, onde ele vai finalizar lá, né? E eu tenho que contar para vocês, desabafar com vocês, porque vocês são meus amigos. E eu liguei ontem para o Adriano dizendo, olha, se for possível, viu, chefinho? Eu chamei de chefinho, viu, irmão? Principalmente quando eu tenho preciso do favorzinho dele, né? Ô, chefinho, eu queria que você me entendesse. Ô, Serjão, que isso? Família em primeiro lugar. Falei, que isso? Você está presente para Adolavo, né? Abração, viu, Adriano Silva? É muito bom trabalhar com pessoas que compreendem quando a gente precisa de um apoio, né? Um abraço a Maria Conceição Soares, do bairro Luz da Fonseca, eu já falei, repeti aqui. Um abraço para Irene Vilela, do bairro Santos Dumont. Para Neuza Costa, do bairro Nossa Senhora do Carmo, em Carmo do Cajuru. E para Neuslaine em Ermida. Um abração para vocês em Ermida, viu?
6: Toma, que falação danada, uai.
3: Já quebrou a fuça. Você quebrou a fuça. Você tava comendo esse pão seco seu aí. Eu tava mascando um pão seco. Hoje eu tô comendo pão seco. Já deixou o farelo de pão caindo de todo lado aqui, ó. Abração, viu?

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1: Chamam isso de amor, eu também sei. Tem bom, né, Zé? O cara canta forte, assim, que nem gente grande, né, Zé?
2: Uma música dessa dá vontade de voltar pra roça e ficar sossegado.
1: Cê, por lá. Eu tô contando nos dedos aqui quantas vezes você já falou isso hoje. Eu acho que você nasceu na roça, você não podia ter saído lá, não, Zé. Você não é xereta que nem o Sérgio Santiago da Concórdia da Paineira, que saiu de lá aos 14 anos de idade. Mas voltei lá um punhado de vez. Eu voltei lá enquanto a dona Concórdia era viva e eu estava já morando aqui em Divinópolis. Eu ia semana sim, semana não. E eu saía cedo aqui, Giovanni de Santiago e eu, né? Na época a gente tinha o Sérgio, o Silva e o Sandro, tudo criancinha, que são diferentes de idade, um ano diferente um do outro. E nós assustamos, né, Dom Giovanni de Santiago? Assustamos, né? vamos dar um tempo com esse trem. Aí 10 anos depois veio o guarda-costas, o Alexandre Santiago. Baita guarda-costas. Ele acha bom que chame ele de guarda-costas, sabe, Raimundo? Aí eu falei com ele assim: dia do seu aniversário, vou te dar uma camisa escrito o segurança ou guarda-costas? Ele falou: nem uma coisa nem outra. Eu falei: mas você não, eu gosto que me chame de guarda-costas, eu já acostumei. Mas camisa escrito eu não quero, não, nem uma coisa nem outra.
3: Quantas horas, sargento Pincel?
1: Moeba, como é que tá você, Moeba? Essa coisa aí que pergunta a hora, assim, ó, ela parece com aquele negócio, a Moeba, ou então chiclete no solo, você vem e pisa com o carcanhar, que é a parte mais difícil de tirar. Porque você pisar com o bico da botina, você levanta o bico da botina e leva a mão lá, e não consegue arrancar nenhuma parte, né? Aí você acha um monte de poeira, você vai lá, esfrega o pé na poeira, esfrega bastante, você vê, pronto, agora saiu, que nada. É acabar a poeira, o trem tá colado de novo. Assim é essa aí, ó. A Moeba, ou então chiclete no sarto da botina. Dois minutinhos para as duas aqui na DIV 102.3 FM, a rádio da minha, da sua, da nossa igreja. Ô, gente, quero falar para vocês uma coisa. Quando pedir uma música que tivesse tudo a ver com a programação que a gente está rodando, até dá para fazer um entremeio, né, Raimundo? Dá para fazer um entremeio e colocar. Mas a menina, nossa amiguinha lá, está pedindo um ser muito doida. Para essa hora, assim, fica meio difícil. Ô, menina, aqui, ó, deixa eu te contar. Liga no telefone 9. Liga não, passa um zap, viu? Passa um zap, mas conta onde é que você mora, fala seu nome direitinho, viu? Esse telefone é só para zap, tá? 999-86-1194. Esse telefone é do meu estúdio e a minha secretária. A minha secretária. Você pede a música que você gosta e ela vai ver qual que nós temos que pode aproximar daquela que você pediu. Porque essa que você pediu, hoje nesse horário não dá, não, menina. Aí, mas, em compensação, eu coloquei uma para você, uma música nova que eu nunca tinha rodado aqui, ó. Tá aqui, ó, música nova, pasta novidades. E não caiu aquilo que você queria, eu tenho certeza. Aí eu tentei consertar, botar um remendo. Aí coloquei César e Paulinho, Rafaela, Rayane e Rafaela, são irmãs as duas, viu? Tem uma delas é casou com aquele cara, com o sanfoneiro, com aquele cara muito doido. Ele é danado para rasgar a sanfona, ele bota tocando de um lado e bota o cara para segurar do outro lado, arranca a tampa da sanfona.
4: Essa já foi, né?
1: Essa, né? Eu sei. Arranca a tampa da sanfona, como é que é o nome dele, senhor? O apelido é Tustão. Não é Tostão, não. É Tustão. Ele é bom sanfoneiro. Bom absurdo demais da coisa. É muito doido, seu. Cruz Credo, Ave Maria, ué. Essa aqui, ó. Mala Pronta, com Edson Hudson, tá? E Hugo Pena e Gabriel. Depois pode ser A Moça da Capital com Rick Renner, porque ela tem tudo a ver com a passagem, viu, Raimundo? Essa Moça da Capital aqui com Rick Renner não pode ficar para amanhã, não. Tem que ser hoje, viu? Então tá bom. Tinha uma outra aqui também, mas não, eu não vou falar mais, não. Eu vou falar, vai ficar só com essas duas mesmo. Manda abraço aí, vamos nessa.
4: É tarde demais mesmo.
1: Então, hein?
4: É tarde demais.
1: Aí é o nome da música, é tarde demais. Deixa ela pra depois, deixa pra amanhã. Então até amanhã.
5: Vocês aí sabem.

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1: Camarada, essa música não acaba, senhor. Essa música não acaba. Isso aí vai machucando a gente, vai machucando o coração da gente, como diz o povo lá da terrinha. Ô, gente, bichinho, esse casalzinho, esse par de homem que tá cantando, eles vão cantando, a gente vai sentindo aquela coisa subindo pros gurgumiros. Gurgumiro é o pescoço, viu, gente? Deve ser, né? Subindo pros gurgumiros. É, tá subindo pros gurgumiros, já quase saindo na boca. Muito bem. Ô, dona Giovanni.
2: É bom, viu?
1: Dona Giovanni Santiago, onde é que está? Ah, tá aqui, ó. Pronto, encontrei, viu? Quero mandar um abraço aqui de novo para a Lucita e para o Leandro. Espera aí que eu vou ouvir primeiro, viu, Leandro? Vou ouvir primeiro para colocar no ar aqui. O Leandro, é a primeira vez que ele ganhou uma camisa aqui de uma promoção que nós fizemos da vinda aqui às duas emissoras, né? É, da vinda do padre Reginaldo Manzotti aqui em Divinópolis. Faz tempo isso aí. E o Leandro, não sei se foi ele, se foi a mãe dele, a Lucita, que ganhou. Foi ele, né, Lucita? Que ganhou uma camisa aqui no programa. E ele veio aqui pegar a camisa, foi um punhado de gente que ganhou no meu programa a camisa. Aí ele olhava para mim, que você está me olhando, Leandro? Não, porque eu era doido para conhecer o senhor. O senhor é uma pessoa muito interessante. Interessante também até quando o cara é feio demais. Não, mas o senhor pode ficar tranquilo. Tem mais gente mais feia do que o senhor. Você não se preocupa. Você pode ficar tranquilo, viu, seu Sérgio? Porque existe gente mais feia do que o senhor, viu? Muito bem. Meu amigo Leandro, filho da Lucita. Ah, não entendi não. Você quer falar de novo? Ah, muito bem, muito obrigado. O que falou primeiro eu não entendi, mas você piorou a situação.
3: Ele falou que o senhor é bonito, que o senhor é feio. Falou,
1: então ele é mentiroso. A gente fala enrolado, ele é mentiroso. O Raimundo entende. O Raimundo entende japonês, quando ele não entende, ele interpreta ali para mim. Ó. Boa tarde, meu amigo Sérgio Santiago, tudo bem? Aqui é a Rosária Sérgio Santiago, aquela que ganhou um relógio no seu programa no dia das mães, cortesia de Relojoaria Oriento. E você falou para mim que uma Rosária, no ano anterior que eu ganhei, Sérgio Santiago, você falou que uma outra Rosária tinha ganhado também um relógio no seu programa. Só que aquela Rosária é mãe do doutorzinho, né? Mãe do doutorzinho mora lá na comunidade, como é que chama, senhor? Eu sou danado para botar o ponto na letra errada. Servo, comunidade do Servo, lá município de Cláudio, cidade de Carinho, né, Maria Cristina? O Sérgio Santiago, agora já é Rosária de novo de Carmo Cajuru, viu? Eu gostaria que o senhor, ó, para você ver, ó, eu gostaria que o senhor divulgasse para mim que o meu marido achou uma carteira no sábado, viu? Com vários documentos, quando eu estava fazendo a limpeza lá do parque de exposição, após o rodeio aqui em Carmo do Cajuru. Estão todos os documentos da pessoa, inclusive documentos bancários, viu, Sérgio Santiago? O nome da pessoa que perdeu é Guilherme Henrique Pereira dos Santos. Atenção, Guilherme Henrique Pereira dos Santos. Graças a Deus, uma pessoa de muita responsabilidade, que eu não conheço, só conheço a Rosária, né? Porque ela veio aqui pegar o relógio e eu fiquei conhecendo ela. Foi lá na Relojoaria Oriento e eu fiquei conhecendo ela, tá? Mas o marido dela é tão responsável quanto ela, né? Porque ela encontrou, falou, ó, liga lá pro seu amigo Sérgio Santiago, lá na Rádio Dive, para ele anunciar. Documento de Guilherme Henrique Pereira dos Santos. Estão lá com a dona Rosária, lá em Carmo do Cajuru, viu? Você pode ligar para mim, você pode ligar no telefone aqui, ó. Liga nesse telefone aqui que é do meu estúdio, é lá na minha casa. 99986-1194. Mas se algum engraçadinho está pensando em ligar para pegar os documentos que não são dele, nós vamos fazer algumas perguntas para saber se é a pessoa certa, viu? Porque tem muito documento de responsabilidade, viu, o Rosária? Quando aparecer a pessoa ligando aí para você no seu telefone aí, Eu estou passando o meu, do estúdio, tá? 99986-1194. E nós vamos fazer algumas perguntas para saber se a pessoa é a dona da carteira, tá? Porque às vezes a pessoa, né, interessada em coisa alheia, vai querer ligar para, né, eu não sei, sei lá, entende? A minha função aqui é fazer a utilidade pública, tá legal? O mesmo, o que perdeu os documentos lá no rodeio de Carmo Cajuru, que foi bom, absurdo demais da conta. Eu não fui não, mas me contaram, né? Um bocado de gente me contou. É, entre em contato, viu? Entre em contato por esse telefone aqui, ó. Que depois que a gente descobrir que é realmente o Guilherme Henrique Pereira dos Santos, aí a gente passa o endereço onde salva os documentos. Tá legal? Pode ser assim? Então tá bom. Muito obrigado, viu, Rosário? Muito obrigado por ter lembrado do nosso programa, para a gente ser útil a você, ao seu marido e a essa pessoa que perdeu, né? Ô, Karina...
0: Deixa de conversa e fala as horas aí, por favor.
1: É? Você quer saber as horas, né? Agora tô duas horas, 14 minutos e meio, aqui na Divi 102.3 FM, a rádio da minha, da sua, da nossa igreja. Ô, Karina... Eu estava falando aqui, ó, eu vi aparecer o seu nome lá em Ribão, lá na cabeceira do meu telefone, meu smartphone, meu PT550. E um abração para você, viu? Um abraço aqui, ó, Raimundo. Você falou que tem um tempão que ela aqui, ó. Eu te falei que ela fala comigo só 4-5 vezes por dia. E você sabe que essa moça aqui é a única que me chama de querido e a dona Giovanna não importa? Vai digitando aqui, ó. Ela passa assim: oi, meu querido Sérgio Santiago, como é que está você? Como é que está a dona Gilvane? Fala: está tudo bom, graças a Deus, muito obrigado por ter ligado. Você ouviu falando ontem do vídeo que foi feito aí com drone, Karina, da comunidade da Zurucuí? Ficou bonito, absurdo. Muito obrigado, viu? Muitíssimo obrigado. Falei de você ontem, agradeci, agora você apareceu. Enquanto roda a música aqui, eu vou falar com você, tá legal? Vai nessa.

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4: A minha casa, 2:18.
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2: Muito bem, meu amigo Leandro, um abração para você, meu amigo. Muito obrigado aí pelas palavras. O Leandro é muito religioso, a mãe dele também muito religiosa. E eles ouviram eu falando aqui, hoje eu tô assim... Eu não vinha trabalhar, sabe, hoje, Leandro, porque eu tenho que sair daqui a pouco para levar meu filho lá na sessão de tratamento, né, lá na Dom. E eu não vinha, mas eu, quando eu estou assim, é que eu preciso mais de ficar com vocês, falar com vocês daqui, vocês aparecerem daí. Muitíssimo obrigado pelas palavras, viu, Leandro? Um abração na sua mãe. A gente sabe que vocês são muito religiosos, estão rezando realmente pelo meu filho. Que Deus abençoe a todos nós que acreditamos em Deus. E triste daquele que não acredita que Deus existe, porque nós acreditamos, e por mais árduo que seja o nosso caminho, a gente vai, né? A gente chega lá, né? Agora são 2:20, 19:30 aqui na Divi 102.3 FM, a rádio da minha, da sua, da nossa igreja. Um abraço para Silvânia. Obrigado. Um abraço para Silvânia Soares, lá no Bajusa Fonseca, para o Gleison da comunidade da Prata de Baixo e para o Ricardo da Prata de Cima, município de São Gonçalo do Pará. Muitíssimo obrigado aí por estar ouvindo a gente, tá? Vamos nessa?
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1: Muito bem, camarada, muito bem. Mas ela esteve na cozinha ali, Mauro. O Raimundo, eu estava conversando com o Mauro e ela já estava saindo pelo corredor aqui, já chegando ali no, na curva do corredor. Ela voltou, foi lá na cozinha, falou assim: você quer levantar para eu te dar um abraço? Falei: claro que eu quero. Eu levanto com gosto, mas com peso, porque velho para levantar de uma cadeira, eu vou te contar um negócio, viu, senhor? A primeira letra do nome dessa que eu estou falando aqui é Júnior Menezes, a filha do meu grande e saudosíssimo amigo Alisson de Menezes. Eu chamava de Alisson Voz de Trovão Menezes, né, Júnior? Um abração para você, viu, minha amiga? Ô, Júnior, todos os filhos são duas filhas. Tem um filho também, Júnior? Não, né? Tem. Mas tem um filho também?
2: Jonathan.
1: Do Alisson? Não, o Jonathan é filho dela, o que mora em Brasília, né? Isso. A simpatia de pessoa. Eu falei com ele aqui no seu programa. Parece que ela estava viajando e ele veio. Né? É uma simpatia. A cara da mãe, né? A cara da mãe. Você conhece a irmã dela, Juliana?
2: Juliana.
1: Também uma simpatia de pessoa. Gosto de absurdo. Eu estava contando para ela que eu tenho um vídeo dela em Brasília, dançando. Era festa Reinado lá. Eu acho que é Reinado, né, Júnior? E ela dançando, ela, menino do céu, mas o fôlego dela

Isso porque ele fez a cirurgia, me falou no outro dia de manhã, viu, Dimas? E fiquei muito feliz porque você já estava com a voz muito melhor, né? Muito melhor. Estava cerrando café, um lauto café na casa da sua filha, né? Lá no Bom Pastor. E Bom Pastor, para aquelas bandas lá do Bom Pastor, né? E só que eu estou magoado com você, meu amigo, porque você não me responde quando eu quero saber como é que você está. Viu? Eu estou preocupado, faça favor, me responda como é que você está, porque amigos se preocupam com amigos, não é? Um abração, viu? E essa música é para você, para sua esposa, para sua filha, que é uma simpatia de pessoa, além de bonita, né, Eudimas? Um abraço, viu?

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3: Duas e 38.
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2: 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Não é, minha amiga Amanda?
10: 2h54.
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2: Tem pessoas que levantam de manhã e falam assim: não sei para que eu estou levantando. Não tem nada para fazer. Estou desempregado. Não tem onde ir. E as pessoas esquecem que se já está pensando alguma coisa, é porque tem um dom do pensamento. Pensamento está perfeito. Se abriu os olhos, é porque está enxergando. Se levantou da cama, é porque tem disposição para se levantar, para caminhar. Tem trabalho, não? passeia por aí que você vai encontrar. Porque se você levantou, se você está caminhando, ou se você está acamado ou acamada, mas teve disposição para ligar o rádio, para nos ouvir, é porque você acredita em Deus. Eu acredito em Deus. Eu creio em Deus Pai Todo-Poderoso, porque Deus é Criador do céu e da terra. Eu creio em Jesus Cristo, seu único Filho, porque Ele é o nosso Senhor, que foi concebido pelo poder do Espírito Santo. Cristo nasceu da Virgem Maria. Cristo padeceu sob Pôncio Pilatos. Foi crucificado, morto e sepultado. Cristo desceu à mansão dos mortos e ressuscitou ao terceiro dia. Cristo subiu ao céu, está sentado à direita de Deus, Pai Todo-Poderoso, de onde há de vir julgar os vivos e os mortos. Eu creio no Espírito Santo. Eu creio na Santa Igreja, onde nós nos reunimos para falar dos poderes do nosso Pai. Eu creio na comunhão dos santos, na remissão dos pecados. Eu creio na ressurreição da carne e na vida eterna. Amém. Ó Pai nosso que estais no céu, santificado seja o vosso nome. Venha a nós o vosso reino e seja feita a vossa vontade, assim na terra como no céu. O pão nosso de cada dia nos dai hoje. Senhor, perdoai as nossas ofensas, assim como nós perdoamos a quem nos tem ofendido. E não nos deixeis cair em tentação, mas livrai-nos de todo o mal. Amém. Ave Maria, cheia de graça, o Senhor é convosco. Bendita sois vós entre as mulheres, e bendito é o fruto do vosso ventre. Jesus, Santa Maria, Mãe de Deus, rogai por nós, pecadores, agora e na hora da nossa morte.

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5: 3 horas. 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
13: Na presença das Santas Chagas de Jesus, convido você e sua família para este momento abençoado na nossa programação. Vamos juntos colocar nas Santas Chagas de Jesus o nosso pedido de oração, a nossa intenção. Prepare o seu ambiente de oração com as fotos, as roupas de família e, de modo particular, lembrando dos enfermos. Traga os nomes por quem vamos interceder e pedir cura e libertação de todos os sofrimentos e dores.
11: Chagas, Senhor, fomos curados.
14: Queridos filhos e filhas, é quarta-feira, meio da semana, e vamos juntos pedir que Nossa Senhora nos ajude nesta oração do Terço das Santas Chagas, nesta hora da misericórdia. Jesus está disposto a dar a sua vida. Ao pé da cruz estava Maria, que conosco agora reza a seu Filho Jesus. Em nome do Pai, e do Filho, e do Espírito Santo. Amém. Creio em Deus Pai Todo-Poderoso, Criador do céu e da terra, e em Jesus Cristo, seu único Filho, nosso Senhor, que foi concebido pelo poder do Espírito Santo, nasceu da Virgem Maria, padeceu sob Pôncio Pilatos, foi crucificado, morto e sepultado, desceu à mansão dos mortos, ressuscitou ao terceiro dia, subiu aos céus, está sentado à direita de Deus Pai Todo-Poderoso, de onde há de vir julgar os vivos e os mortos. Creio no Espírito Santo, na Santa Igreja Católica, na comunhão dos santos, na remissão dos pecados, na ressurreição da carne, na vida eterna. Amém. Ó Jesus, Divino Redentor, tende misericórdia de nós e do mundo inteiro. Deus Santo, Deus Forte, Deus Imortal, tende piedade de nós e do mundo inteiro. Graça, misericórdia, meu Jesus, nos perigos presentes, cobri-nos com vosso preciosíssimo sangue. Pai eterno, tende misericórdia de nós, pelo sangue de Jesus Cristo, vosso Filho unigênito. Tende misericórdia de nós, vos suplicamos. Amém. Neste primeiro mistério do Terço das Santas Chagas, contemplamos Jesus ressuscitado aparece a Maria Madalena. Como fruto desta dezena, vamos pedir por todos os desempregados que não percam ânimo e que consigam bater na porta certa, inspirados pelo Espírito Santo. Rezemos. Eterno Pai, eu vos ofereço as santas chagas de nosso Senhor Jesus Cristo, para curar as de nossas almas.
13: Meu Jesus, perdão e misericórdia.
0: Pelos méritos de vossas santas chagas.
13: Meu Jesus, perdão e misericórdia.
0: Pelos méritos de vossas santas chagas.
13: Meu Jesus, perdão e misericórdia.
0: Pelos méritos de vossas santas chagas.
13: Meu Jesus, perdão e misericórdia.
0: Pelos méritos de vossas santas chagas.
13: Meu Jesus, perdão e misericórdia.
0: Pelos méritos de vossas santas chagas.
13: Meu Jesus, perdão e misericórdia.
0: Pelos méritos de vossas santas chagas.
13: Meu Jesus, perdão e misericórdia.
0: Pelos méritos de vossas santas chagas.
13: Meu Jesus, perdão e misericórdia.
0: Pelos méritos de vossas santas chagas.
13: Meu Jesus, perdão e misericórdia.
0: Pelos méritos de vossas santas chagas.
13: Meu Jesus, perdão e misericórdia.
0: Pelos méritos de vossas santas chagas.
14: No segundo mistério, nesta quarta-feira, rezamos o terço das Santas Chagas contemplando. Jesus ressuscitado acompanha os discípulos de Emaús. Rezemos este mistério por todos os casais que estão em crise, se divorciando, para que haja de fato um perdão abundante e a reconciliação. Eterno Pai, eu vos ofereço as santas chagas de nosso Senhor Jesus Cristo, para curar as de nossas almas.
13: Meu Jesus, perdão e misericórdia.
0: Pelos méritos de vossas santas chagas.
13: Meu Jesus, perdão e misericórdia.
0: Pelos méritos de vossas santas chagas.
13: Meu Jesus, perdão e misericórdia.
0: Pelos méritos de vossas santas chagas.
13: Meu Jesus, perdão e misericórdia.
0: Pelos méritos de vossas santas chagas.
13: Meu Jesus, perdão e misericórdia.
0: Pelos méritos de vossas santas chagas.
13: Meu Jesus, perdão e misericórdia.
0: Pelos méritos de vossas santas chagas.
13: Meu Jesus, perdão e misericórdia.
0: Pelos méritos de vossas santas chagas.
13: Meu Jesus, perdão e misericórdia.
0: Pelos méritos de vossas santas chagas.
13: Meu Jesus, perdão e misericórdia.
0: Pelos méritos de vossas santas chagas.
13: Meu Jesus, perdão e misericórdia.
0: Pelos méritos de vossas santas chagas.
14: No terceiro mistério do terço das Santas Chagas, contemplamos. Jesus aparece aos discípulos desejando a paz. Como fruto desta oração e desta contemplação, coloquemos todas as famílias que estão desunidas e que possam perdoar e buscar a reconciliação a exemplo de nosso Senhor Jesus Cristo. Eterno Pai, eu vos ofereço as santas chagas de nosso Senhor Jesus Cristo, para curar as de nossas almas.
13: Meu Jesus, perdão e misericórdia.
15: Pelos méritos de vossas santas chagas.
13: Meu Jesus, perdão e misericórdia.
15: Pelos méritos de vossas santas chagas.
13: Meu Jesus, perdão e misericórdia.
15: Pelos méritos de vossas santas chagas.
13: Meu Jesus, perdão e misericórdia.
15: Pelos méritos de vossas santas chagas.
13: Meu Jesus, perdão e misericórdia.
15: Pelos méritos de vossas santas chagas.
13: Meu Jesus, perdão e misericórdia.
15: Pelos méritos de vossas santas chagas.
13: Meu Jesus, perdão e misericórdia.
15: Pelos méritos de vossas santas chagas.
13: Meu Jesus, perdão e misericórdia.
15: Pelos méritos de vossas santas chagas.
13: Meu Jesus, perdão e misericórdia.
15: Pelos méritos de vossas santas chagas.
13: Meu Jesus, perdão e misericórdia.
15: Pelos méritos de vossas santas chagas.
14: Neste quarto mistério do terço das Santas Chagas, contemplamos. Jesus cura a incredulidade de Tomé. Peçamos a Deus por todos aqueles que estão desesperados, que perderam a fé ou se apartaram de Deus, que haja um encontro com o ressuscitado e a prece. Aumentai, Senhor, minha fé. Eterno Pai, eu vos ofereço as santas chagas de nosso Senhor Jesus Cristo, para curar as de nossas almas.
13: Meu Jesus, perdão e misericórdia.
0: Pelos méritos de vossas santas chagas.
13: Meu Jesus, perdão e misericórdia.
0: Pelos méritos de vossas santas chagas.
13: Meu Jesus, perdão e misericórdia.
0: Pelos méritos de vossas santas chagas.
13: Meu Jesus, perdão e misericórdia.
0: Pelos méritos de vossas santas chagas.
13: Meu Jesus, perdão e misericórdia.
0: Pelos méritos de vossas santas chagas.
13: Meu Jesus, perdão e misericórdia.
0: Pelos méritos de vossas santas chagas.
13: Meu Jesus, perdão e misericórdia.
0: Pelos méritos de vossas santas chagas.
13: Meu Jesus, perdão e misericórdia.
0: Pelos méritos de vossas santas chagas.
13: Meu Jesus, perdão e misericórdia.
0: Pelos méritos de vossas santas chagas.
13: Meu Jesus, perdão e misericórdia.
0: Pelos méritos de vossas santas chagas.
14: No quinto mistério do terço das santas chagas, contemplamos: Jesus envia os apóstolos em missão. Rezemos este mistério por todas as pessoas que dedicam suas vidas ao anúncio do Evangelho, pelo Santo Padre, o Papa, pelos bispos, pelos padres de sua paróquia e, de modo geral, pelos diáconos, seminaristas e pelo povo de Deus, que sejamos missionários da esperança. Eterno Pai, eu vos ofereço as santas chagas de nosso Senhor Jesus Cristo, para curar as de nossas almas.
13: Meu Jesus, perdão e misericórdia.
0: Pelos méritos de vossas santas chagas.
13: Meu Jesus, perdão e misericórdia.
0: Pelos méritos de vossas santas chagas.
13: Meu Jesus, perdão e misericórdia.
0: Pelos méritos de vossas santas chagas.
13: Meu Jesus, perdão e misericórdia.
0: Pelos méritos de vossas santas chagas.
13: Meu Jesus, perdão e misericórdia.
0: Pelos méritos de vossas santas chagas.
13: Meu Jesus, perdão e misericórdia.
0: Pelos méritos de vossas santas chagas.
13: Meu Jesus, perdão e misericórdia.
0: Pelos méritos de vossas santas chagas.
13: Meu Jesus, perdão e misericórdia.
0: Pelos méritos de vossas santas chagas.
13: Meu Jesus, perdão e misericórdia.
0: Pelos méritos de vossas santas chagas.
13: Meu Jesus, perdão e misericórdia.
0: Pelos méritos de vossas santas chagas.
14: Rezemos três vezes. Eterno Pai, eu vos ofereço as santas chagas de nosso Senhor Jesus Cristo, para curar as de nossas almas. Eterno Pai, eu vos ofereço as santas chagas de nosso Senhor Jesus Cristo, para curar as de nossas almas. Eterno Pai, eu vos ofereço as santas chagas de nosso Senhor Jesus Cristo, para curar as de nossas almas. Amém. Queridos filhos e filhas, tendo rezado o terço das Santas Chagas, vamos agora fazer a oração de todos os dias, que é a novena das Santas Chagas de nosso Senhor Jesus Cristo. Rezemos. Por suas santas chagas, suas chagas gloriosas, o Cristo Senhor me proteja e me guarde. Senhor Jesus, foste levado na cruz para que por vossas santas chagas sejam curadas as de nossas almas. Eu vos louvo e agradeço pelo vosso ato redentor. Carregaste em vosso próprio corpo os meus pecados e de toda a humanidade. Nas vossas santas chagas, coloco minhas intenções, minhas preocupações, ansiedades e angústias, minhas enfermidades físicas e psíquicas, meus sofrimentos, dores, alegrias e necessidades. Em vossas santas chagas, Senhor, coloco minha família. Envolvei, Senhor, a mim e meus familiares, protegendo-nos do mal. Coloque a sua intenção. Senhor, ao mostrar vossas santas chagas gloriosas a Tomé e o mandando tocar em vosso lado aberto, o curaste da incredulidade. Eu vos peço, Senhor, permita-me refugiar em vossas santas chagas, e por mérito desses sinais de vosso amor, curai a minha falta de fé. Ó Jesus, pelos méritos de vossa paixão, morte e ressurreição, dai-me a graça de viver os frutos da nossa redenção. Amém. Fique conosco, depois do intervalo, vamos refletir, escutar e rezar o Evangelho do dia.
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20: Olá, boa tarde para você, ligadinho aqui no Diocese Informa. Olha, começa amanhã à noite na Igreja São Geraldo, aqui na 7 de setembro, no centro de Divinópolis, mais uma turma da Oficina de Oração e Vida. E a Ruth mandou o convite pra gente.
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20: Olha só, lembrando que a Oficina de Oração e Vida é um movimento nacional que forma aí as pessoas para que elas consigam definir a forma de oração que melhor se adequa à sua rotina, né? E aos seus gostos pessoais mesmo. Então, se você quer rever essas informações sobre a turma que começa amanhã de Oficina de Oração e Vida, tem lá no nosso site, diocesedivinopolis.org.br.
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9: 3:18.
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13: Pede à mãe que o filho atende. Essa é a nossa mensagem de todas as quartas-feiras. E hoje, apresentamos durante o Terço das Santas Chagas de Jesus tantos pedidos de oração, cura, libertação. E onde Jesus está, nossa Mãe Maria, Nossa Senhora, está também. Você pode enviar o seu pedido de oração todos os dias, ligando para 0-41-3221-6060 ou pelo site www.padrereginaldomanzotti.org.br. Ficamos agora com a nossa Bíblia aberta para acompanhar Palavras de Salvação com o Padre Reginaldo Manzotti.

0: queridos filhos e filhas, na hora da misericórdia desta quarta-feira. Filhos queridos, nós todos os dias rezamos, e todos os dias porque é de domingo a domingo, não para a hora da misericórdia. Você tem divulgado, você tem falado, você tem dito para as pessoas que na misericórdia de Jesus nós encontramos força. Filhos queridos, rezemos, peçamos pela família nessa Semana Nacional da Família. Senhor, Senhor, abençoe a minha família, proteja o meu lar. Nossa Senhora, guarda a minha família. Nossa Senhora, que o teu manto esteja em volta de toda a minha casa. Não deixe entrar a mentira, não deixe entrar a discórdia. Nossa Senhora, envolva-nos com teu manto. Escute esse testemunho que nos edifica, por favor, sacristão.
1: Carol, de Dourados, Mato Grosso do Sul, e eu quero dar o meu testemunho. Logo quando foi há 3 meses atrás, eu me vi presa dentro de um relacionamento, de um namoro de 6 anos. E nesse namoro eu percebia que ele nunca me tratou muito bem. Eu também estava morando em Campo Grande e eu estava num emprego onde eu não me sentia bem, onde não era bem tratada também. E então eu resolvi pedir para Deus para que ele me iluminasse, me desse uma resposta. E numa mesma semana tudo aconteceu, eu acabei pedindo demissão desse emprego que eu não gostava, criei coragem de terminar esse meu namoro que não me fazia bem e resolvi tirar o orgulho de lado e voltar para casa dos meus pais, mesmo sem ter nenhum emprego à vista lá, que no caso aqui em Dourados. E foi assim que, colocando a minha vida nas mãos de Deus, que todas as coisas foram providenciadas.
0: Certo.
1: Todos os dias pela manhã eu escutava o Senhor no YouTube, a oração da manhã.
0: Opa.
1: E sempre escutando a rádio também. E foi assim que na semana passada eu recebi uma proposta de emprego.
0: Que bom.
1: E tô muito feliz, tô muito melhor na casa dos meus pais, bem cuidada.
0: Amém.
1: Com o amor que meus pais me deram, que a minha família me deu, não me arrependo nem um pouco e agradeço muito a Deus por todas as coisas.
0: Que bom, filha.
1: Toco sino, sacristão, toca tudo que puder.
0: Amém. A Carol tocou num assunto e uma partilha que vale a pena fazer ecoar, viu, sacristão? O quê? Ela estava num relacionamento abusivo, tóxico, no mínimo. Mas é difícil perceber. Veja, ela estava num relacionamento e a pessoa não a valorizava, não a tratava bem. E a pessoa vai aceitando. A primeira coisa, a pessoa vai pensando, ah, talvez eu esteja errando, eu não esteja tratando bem. Vai se colocando, a pessoa se acha culpada por não ser tratada bem. Somado a isso, no trabalho também. E Carol, você disse uma palavra importantíssima. Não foi bem isso que você disse, mas eu engoli meu orgulho. E eu fui para casa, onde meus pais me tratam bem. Sabe, eu quero aproveitar isso para dizer, jovens, jovens, não tenha vergonha de retroceder. Retroceder não é perder.

E foi quando a Carol voltou, não tinha emprego, mas agora está empregada. Mas aprenda, viu, Carol? A partir disso, um próximo relacionamento tem que ser na base do amor e numa mão de duas vias. Parabéns e obrigado por você ter partilhado. A sua partilha é muito importante e é jovem falando com jovem. Aquilo que a gente tenta passar, ela falou a partir de uma experiência. Que Deus a abençoe. Bíblia aberta, cartilha de oração.

0: Mateus 18, 15 e 20. Mateus 18, 15 e 20. Se teu irmão tiver pecado contra ti, vai, repreenda-o em particular. Se ele te ouvir, terá ganho um irmão. Se não te escutar, leva contigo uma ou duas pessoas a fim de que toda a questão se resolva pela decisão de duas ou três testemunhas. Se ele recusar a ouvi-los, dize-o à igreja. Se eles recusar a ouvir também a igreja, que seja tido como um pagão e um publicano. Pois eu vos digo, tudo o que ligardes na terra será ligado no céu. Se dois de vós se unirem para pedir ao Pai, seja o que for, conseguirão, porque onde dois ou três estiverem reunidos em meu nome, ali estarei no meio deles. Palavra da salvação. Glória a vós, Senhor. Perdoar. Ah, quanto problema podia ser superado se o perdão fosse dado com mais frequência, dentro de casa. Perdão no trabalho. Por que ficar alimentando e fermentando o teu veneno? Cuidado, que o veneno que você está preparando para jogar nos outros, você pode engolir.
1: Hoje eu jogo fora.
0: Joga fora.
1: Do mal que há em mim.
0: É, isso aí. Joga fora.
1: De joelhos venho implorar o teu perdão.
0: Porque lembra-se, quanto mais perdoar, mais seremos perdoados.
1: Me libertar das incertezas. O que é mal jogar tudo pro alto e pedir o teu perdão.
0: Pena que não, já tá na hora de ir embora. Recomeça perdoando, tá? Tenha coragem de dizer eu perdoo. Você sabe quem ganha com o perdão que você dá? Você. Perdão guardado dá úlcera. Mágoa dá infarto.
1: Senhor, eu te peço perdão.
0: Perdão, Senhor. Na mesma medida em que eu perdoar,
1: para pedir o teu perdão.
0: Abençoai, Senhor, por intercessão de Nossa Senhora, a água, a roupa dos enfermos, as fotos de família. Abençoai todos os objetos, principalmente a família. Pai, Filho, Espírito Santo,

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5: 3:32.
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5: 3:35.
10: Queridos ouvintes da Rádio Divinópolis FM, que a paz de Jesus e o amor de Nossa Senhora estejam com cada um de vocês. Estamos vivendo este precioso momento de oração. Iniciamos rezando juntamente com o Padre Reginaldo Manzotti o Terço da Misericórdia, suplicando a infinita misericórdia de Deus sobre a nossa vida, nossas famílias e sobre o mundo inteiro. Agora, vamos nos preparar para a consagração à Nossa Senhora Aparecida. É um momento muito especial, em que nos colocamos nos braços da Mãe de Deus, confiando a ela tudo o que trazemos no coração. Nossas famílias, nossos trabalhos, nossas alegrias, preocupações, intenções particulares, nossos enfermos e todas as pessoas que nos confiaram as suas orações.

Havia uma pequena cidade cortada por um rio. De um lado ficavam as casas, do outro a escola, o trabalho, a igreja e praticamente tudo o que fazia parte daquela comunidade. Durante muitos anos, as pessoas atravessavam uma velha ponte de madeira que ligava os dois lados. A ponte não era bonita, rangia quando alguém passava. Algumas tábuas precisavam ser trocadas e nos dias de chuva ficava escorregadia. Mas ela estava ali, havia décadas. Um dia, depois de uma grande tempestade, a ponte ficou ainda mais danificada. Algumas pessoas disseram: "Não vale mais a pena consertar, está velha demais." Outras concordaram: "Talvez seja melhor construir outra em outro lugar." E pouco a pouco, começaram a desistir dela. Mas havia um homem chamado Miguel que, desde criança, atravessava aquela ponte todos os dias. Seu pai o levava por ali quando ele era pequeno. Foi naquela ponte que ele conheceu a sua esposa, por ela levou os filhos pela primeira vez à escola, por ela voltou para casa depois de dias difíceis. Aquela ponte carregava muito mais do que pessoas. Carregava histórias. Então Miguel começou a consertá-la. Não sozinho. Chamou alguns vizinhos, trouxeram madeira, ferramentas e começaram a substituir as tábuas quebradas. No primeiro dia, consertaram 3. No segundo, choveu. No terceiro, uma das partes que eles haviam reparado voltou a ceder. Alguém disse: "Está vendo? Não adianta, a ponte não tem mais jeito." Miguel ficou olhando para aquela madeira quebrada durante alguns segundos e respondeu: "Talvez ela não esteja mostrando aquilo que pode ser, mas isso não significa que aquilo que ela foi perdeu o valor." E continuou. Foram semanas, em alguns dias parecia que nada avançava, em outros parecia que finalmente tudo estava dando certo, até que depois de muito trabalho a ponte voltou a ficar segura. Algum tempo depois, uma menina atravessava a ponte de mãos dadas com o pai. Miguel estava sentado próximo dali e ouviu a menina perguntar: "Pai, por que não fizeram uma ponte nova?" O pai respondeu: "Porque algumas coisas merecem ser cuidadas antes de serem substituídas." Miguel sorriu, porque entendeu que aquela frase não falava apenas de ponte, falava de pessoas, falava de famílias, falava de casamentos, falava de amizades, falava de sonhos, falava de vocações, falava de tudo aquilo que, em algum momento da vida, fica velho, cansado, ferido ou difícil. Porque existe uma diferença enorme entre dizer "não está funcionando hoje" e dizer "não vale mais a pena". Nem tudo que está quebrado precisa ser abandonado. Às vezes precisa ser cuidado, às vezes precisa de tempo, às vezes precisa de paciência, às vezes precisa que alguém simplesmente permaneça por mais um pouco. E talvez essa seja uma das maiores dificuldades da nossa geração. Nós nos acostumamos a substituir rapidamente aquilo que dá trabalho. Se não está bom, trocamos. Se ficou difícil, desistimos. Se a pessoa mudou, abandonamos. Se o sonho demora, deixamos de acreditar. Se a relação atravessa uma crise, pensamos que acabou. Mas a vida não é feita apenas de começos bonitos. Há coisas que só se tornam bonitas porque alguém decidiu não desistir, especialmente destas coisas quando elas estavam feias. E há pessoas que só conseguem reencontrar a própria força porque em algum momento alguém olhou para elas e disse: "Eu ainda acredito em você."

Queridos irmãos e irmãs, talvez uma das maiores tentações que nós enfrentamos na vida seja a tentação de desistir justamente quando as coisas deixam de fazer sentido. Enquanto tudo está dando certo, é fácil permanecer. Enquanto a pessoa corresponde, é fácil amar. Enquanto o sonho está acontecendo, é fácil acreditar. Enquanto a família está bem, enquanto o relacionamento está leve, enquanto o trabalho nos realiza, enquanto a nossa fé está viva e enquanto conseguimos enxergar um futuro pela frente, perseverar parece uma coisa simples. O problema começa quando a realidade muda, quando aquilo que nós amamos começa a nos cansar, quando uma pessoa que era tão próxima se distancia, quando uma relação passa por uma crise, quando um sonho demora muito mais do que imaginamos, quando fazemos tudo o que podemos e mesmo assim parece que nada muda. É justamente aí que aparece uma pergunta silenciosa dentro de nós: será que ainda vale a pena? E talvez hoje alguém esteja vivendo exatamente esse lugar, um lugar onde alguma coisa perdeu o sentido, um lugar onde existe vontade de largar tudo, um lugar onde você olha para uma pessoa que ama e pensa: eu não sei mais o que fazer. Você olha para a sua história e pensa: eu já tentei demais. Você olha para um sonho e pensa: talvez não seja para mim. Você olha para uma relação e pensa: talvez tenha chegado ao fim. Mas existe uma coisa que nós precisamos aprender: nem todo momento difícil é um sinal de que precisamos desistir. Às vezes é apenas um momento difícil. Nós vivemos em uma época que nos ensina a trocar muito rapidamente. Se alguma coisa não funciona, substituímos. Se uma relação exige esforço, abandonamos. E principalmente, se alguém nos decepciona, cancelamos aquela pessoa da nossa vida. Se um projeto demora, procuramos outro. Se o resultado não aparece, concluímos que não era para ser. Só que existe um problema nisso. Algumas das coisas mais preciosas da nossa vida não foram construídas porque eram fáceis. Foram construídas porque alguém decidiu permanecer quando seria mais fácil ir embora. Pense nas pessoas que realmente marcaram a sua vida. Talvez você encontre alguém que acreditou em você quando você mesmo não acreditava. Alguém que teve paciência com seus erros, alguém que ficou quando você estava em um momento difícil, alguém que não desistiu, alguém que não desistiu de você na sua pior fase. E talvez você esteja aqui porque, em algum momento, alguém decidiu não olhar apenas para aquilo que você estava sendo, mas também para aquilo que você ainda poderia se tornar. Porque existe uma coisa muito bonita no amor verdadeiro: ele não enxerga apenas o presente, ele também consegue enxergar possibilidades. Quem ama de verdade não olha apenas para a ferida, pergunta também: o que podemos fazer para cuidar dela? Não olha apenas para o problema, mas pergunta: ainda existe alguma coisa que pode ser reconstruída? Não olha apenas para aquilo que está sendo quebrado, mas pergunta: isso precisa ser jogado fora ou precisa ser cuidado? E aqui existe uma diferença importante. Perseverar não significa aceitar qualquer coisa. Não significa permanecer onde existe violência, abuso, humilhação ou destruição. Não significa carregar sozinho aquilo que deveria ser responsabilidade de todos. Às vezes, amar também é colocar limites. Às vezes, cuidar de uma relação significa procurar ajuda. Às vezes, afastar-se de uma situação destrutiva é justamente uma forma de preservar aquilo que ainda existe de bom. Mas existe uma outra realidade que também precisa ser dita. Muitas vezes nós desistimos cedo demais de coisas que ainda poderiam florescer. Desistimos de pessoas por causa de uma fase. Desistimos de sonhos porque demoraram. Desistimos de nossa família porque existem conflitos. Desistimos de nós mesmos porque cometemos erros. Desistimos de Deus
porque estamos atravessando um período em que não conseguimos entender o que Ele está fazendo. E talvez a pergunta não seja: está tudo bem? Talvez a pergunta seja: ainda existe algo aqui que merece ser cuidado? Porque nem toda história bonita é bonita o tempo todo. Existem capítulos difíceis, existem páginas que nós gostaríamos de arrancar, existem momentos em que não entendemos absolutamente nada. Mas nós precisamos tomar cuidado para não abandonar uma história apenas porque estamos vivendo um capítulo que não gostamos. Talvez você esteja julgando a sua vida inteira por causa de uma página difícil. Talvez você esteja julgando uma pessoa pelo pior momento que ela atravessou. Talvez esteja julgando o seu casamento por causa de uma fase de crise. Talvez esteja julgando o seu sonho porque ele ainda não aconteceu. Talvez esteja julgando a sua própria capacidade pelos erros que cometeu. Mas uma fase não é a história inteira. Uma crise não é necessariamente o fim. Um silêncio não significa necessariamente abandono. Uma demora não significa necessariamente fracasso. Uma porta fechada não significa necessariamente que a história terminou. Às vezes Deus trabalha justamente no intervalo entre aquilo que nós esperávamos e aquilo que estamos vivendo. Existe uma maturidade muito grande em aprender a permanecer sem precisar entender tudo. Porque quando nós amamos alguma coisa, nem sempre teremos respostas imediatas. Há momentos em que você simplesmente precisa continuar cuidando, continuar tentando, continuar rezando, continuar acreditando, continuar fazendo a sua parte. Não porque você tenha certeza de que tudo vai acontecer exatamente como deseja, mas porque sabe que aquilo tem valor suficiente para não ser abandonado na primeira dificuldade. Pense em uma semente. Quando você coloca uma semente na terra, durante muito tempo parece que absolutamente nada está acontecendo. Você olha para aquele lugar e vê apenas terra. Se você não soubesse como a vida funciona, poderia pensar: não nasceu nada, mas existe uma realidade acontecendo debaixo da terra que os seus olhos não conseguem enxergar. Talvez algumas coisas da sua vida estejam assim. Você está olhando e dizendo: nada está acontecendo. Mas talvez exista algo sendo construído onde você ainda não consegue ver. Por isso, não tome decisões definitivas baseadas apenas em sentimentos passageiros. Não abandone uma pessoa simplesmente porque hoje você está cansado. Não enterre um sonho simplesmente porque ele demorou. Não conclua que Deus se esqueceu de você simplesmente porque hoje você não entende. Não diga acabou quando talvez você esteja apenas atravessando uma fase difícil. Há coisas que precisam de tempo. Há relações que precisam de diálogo. Há feridas que precisam de cura. Há sonhos que precisam de perseverança. Há pessoas que precisam de uma segunda oportunidade. E há momentos em que nós também precisamos nos dar uma segunda oportunidade. Porque talvez uma das coisas mais bonitas que possamos fazer na vida seja aprender a não desistir de nós mesmos. Você errou? Recomece. Você caiu? Levante. Você se decepcionou? Cure-se. Você perdeu o caminho? Procure novamente. Você cansou? Descanse. Mas não transforme o seu cansaço em uma sentença definitiva sobre a sua vida. Você pode estar cansado e ainda amar. Pode estar ferido e ainda acreditar. Pode não entender e ainda confiar. Pode estar passando por uma crise e ainda existir futuro. E talvez hoje Deus esteja dizendo ao seu coração: não tome uma decisão definitiva sobre aquilo que ainda está sendo construído. Tenha paciência com a sua história, tenha paciência com as pessoas, tenha paciência com os processos, tenha paciência consigo mesmo. Porque existem coisas que não precisam ser abandonadas, precisam ser reconstruídas.
E talvez seja exatamente isso que aconteceu com aquela ponte da história. Ela estava velha, estava ferida, estava difícil, mas alguém decidiu olhar para ela e dizer: ainda vale a pena. Talvez existam pessoas na sua vida sobre as quais você precise dizer isso. Essa pessoa ainda vale a pena. Talvez exista um sonho que precise ouvir isso de você. Esse sonho ainda vale a pena. Talvez exista uma família que precise ouvir isso. Nós ainda valemos a pena. Talvez exista uma relação que precise ouvir isso. Nós ainda podemos tentar. E talvez exista uma parte de você escondida aí dentro que há muito tempo está esperando você dizer: eu ainda valho a pena. Não desista no meio da história. Você não sabe o que Deus pode fazer com aquilo que hoje parece quebrado. Você não sabe o que pode nascer depois desta frase. Você não sabe quantas pessoas ainda serão alcançadas pela sua história. Você não sabe quantas coisas ainda podem ser reconstruídas. Então, se for preciso, pare, respire, chore, descanse, peça ajuda, recomece. Mude aquilo que precisa ser mudado. Coloque limites onde precisam existir limites, mas não abandone facilmente aquilo que o seu coração sabe que merece ser cuidado. Porque algumas coisas na vida não precisam de um novo começo, precisam de alguém que tenha coragem de continuar. E talvez perseverar seja justamente isso: olhar para aquilo que está difícil hoje e dizer com humildade e esperança: eu não sei como vai terminar, mas eu ainda não vou desistir. Porque algumas histórias e algumas das histórias mais bonitas da nossa vida começam exatamente no momento em que nós pensamos que tudo tinha acabado. E talvez o capítulo que hoje parece o fim apenas seja o capítulo que prepara aquilo que ainda está por nascer. Eu já...

Queridos irmãos e irmãs em Cristo, invoquemos o Senhor nosso Deus para que se digne abençoar esta água que você traz consigo. Ela nos recorda o nosso batismo, pelo qual fomos feitos filhos e filhas de Deus, e será para nós sinal da bênção, da proteção e da presença do Senhor em nossos lares. O Senhor esteja convosco, Ele está no meio de nós. Deus eterno e todo-poderoso, quisestes que pela água, fonte da vida e princípio de purificação, nossas almas fossem renovadas e recebessem a esperança da vida eterna. Abençoai esta água que agora vos apresentamos, que ela seja sinal da vossa graça e da vossa proteção. Livrai-nos de todo mal, fortalecei a nossa fé e concedei-nos a alegria de caminhar sempre em vossa presença, com o coração purificado e aberto à vossa vontade. Por Cristo nosso Senhor. Amém. Caros ouvintes, neste instante consagremos mais uma vez a nossa vida ao Senhor pelas mãos de Nossa Senhora Aparecida. Entreguemos a ela nossa família, o nosso trabalho, nossas preocupações, nossos sonhos e nossos projetos. Coloquemos também em seu coração materno todos os enfermos, aqueles que sofrem, os que estão desanimados e todas as pessoas que nos pediram orações. Ó Maria Santíssima, pelos méritos de nosso Senhor Jesus Cristo, em vossa querida imagem de Aparecida, espalhais inúmeros benefícios sobre todo o Brasil. Eu, embora indigno de pertencer ao número dos vossos filhos e filhas, mas cheio do desejo de participar dos benefícios de vossa misericórdia, prostrado a vossos pés, consagro-vos o meu entendimento, para que sempre pense no amor que mereceis. Consagro-vos a minha língua, para que sempre vos louve e propague a vossa devoção. Consagro-vos o meu coração, para que depois de Deus vos ame sobre todas as coisas. Recebei-me, ó Rainha incomparável, vós que o Cristo crucificado deu-nos por mãe. No ditoso número de vossos filhos e filhas, acolhi-me debaixo de vossa proteção, socorri-me em todas as minhas necessidades espirituais e temporais, e sobretudo na hora de minha morte. Abençoai-me, ó celestial cooperadora, e com vossa poderosa intercessão, fortalecei-me em minha fraqueza, a fim de que, servindo-vos fielmente nesta vida, possa louvar-vos, amar-vos e dar-vos graças no céu por toda a eternidade. Assim seja. Amém. Que Nossa Senhora Aparecida interceda por cada um de nós e nos conduza sempre mais para perto do seu Filho, Jesus Cristo. O Senhor esteja convosco. Ele está no meio de nós. Por intercessão de Nossa Senhora Aparecida, São Bento, São Miguel Arcanjo, abençoe-vos Deus Todo-Poderoso, Pai e Filho e Espírito Santo. Amém.

Queridos irmãos e irmãs, muito obrigado pela presença nesta prece neste momento. Sempre precisamos recordar: rezar resolve. Entregar e consagrar nas mãos de Deus sempre os nossos sonhos, nossos projetos, aqueles que amamos. Que Deus abençoe você, tenha uma excelente tarde. Continuemos em oração uns pelos outros. O Senhor esteja convosco, Ele está no meio de nós. Abençoe-vos Deus Todo-Poderoso, Pai e Filho e Espírito Santo.

0: 4 horas.
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7: 4 e 5. 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
9: É, muito boa tarde, Divinópolis, boa tarde, Centro-Oeste de Minas. Alô, você ligado aí na Divinópolis FM, você homem do campo, você da cidade, vocês do comércio, vocês motoristas de táxi, van, caminhão, ônibus e de Uber, muito obrigado pela carona. Gente, hoje é quarta-feira, dia 12 de agosto do ano 2026. Vamos junto até às 17 horas com a Magro Tempo, às 17h19 temos Sertanejo Clássico, tá? Nosso WhatsApp é o 999-960725, pode mandar mensagem, texto ou áudio. Edson Tavares, com você. Vamos fazer a brincadeira das músicas? Olha que as músicas mais lindas aqui hoje. Olha, primeiro, do Robin Gibb. Like a Fool, né?

Bonita demais, né? E a última é You Drive Me Crazy, com Shake Steve. Bonita. Você pode escolher pelo WhatsApp a 1, a 2, a 3 ou a 4. Eu vote para mim, 999960720. 1, 2, 3 ou 4. Vota pelo WhatsApp aí para mim, gente. Vamos lá. Vamos votando aí.

0: É, música bonita, hein, só. Olha quem tá ligadinho, a Eliana do Carmo Cajuru tá pedindo a número 1, né, Eliana? Obrigado. A Cláudia aqui do Centro tá pedindo a 2. A Tereza do Baixo São José tá pedindo a última. O Roberto tá ligadinho também, né, Roberto? Obrigado pela audiência, pedindo a terceira. A Maria José também tá ligada no Porto Velho, tá pedindo a segunda, né, Maria José? Quem tá ligadinho também? Maria lá de Cláudio, Cidade Cláudio, estou aqui, beleza. Tá pedindo a 4, né? Antônio Faria, vota na 3. Deixa eu ver o que a Rosimeire tá falando aqui. Rosimeire de Santa Luzia? Eu acho que sim, né? Vamos ouvir aqui a Rosimeire.
1: Boa tarde, Adinho. Tá. Rosimeire de Santa Luzia. Gostaria de ouvir a 3.
0: A 3.
1: Um abraço para você. Fica com Deus.
0: Com Deus também. Obrigado. E Rosimeire? Obrigado pela audiência e pela preferência. A Ednar também tá ligada aqui, é a 4, né, lá do Clarear. Obrigado, Ednar. Antônia do Tietê também tá com rádio ligadinho na Divinópolis, que é a 4. Cadê a comadre Célia? Demorando hoje, hein? Tá. Vamos começar com Robin Gibb, né? Boa essa música. Essa música do Robin Gibb é boa. Atender também o Zé Carlos de Itaúna, Zé Carlos. Obrigado pela audiência. 16:09, hora certinha. Boa tarde, Adinho. É o Lúcio do Belvedere. Manda um abraço para Aparecida, ligadinha. Vota 1, viu? Aparecida e Lúcio, obrigado. Viu aí do Belvedere? Muito obrigado pela audiência.
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2: 4 e 13.
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5: 4:17. 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

0: Beleza, pura. Agora são 16:17, horas certinha, né? Aqui na Divinópolis FM. Que beleza. Essa música é bonita, hein? Nossa Senhora. Me lembra Choque, Danceteria. É, comadre Célia que mandou agora. A comadre Célia tá ligadinha, estou no escuro do programa. Manda alô pra comadre Diquinha aí, a comadre Raquel tá ligadinha também. Obrigado, Célia, Raquel e Diquinha, costureira. Cuidar, Diquinha. A Jane Moura aí, ó.
1: Edinho.
0: Oi.
1: Boa tarde.
0: Boa tarde.
1: Faz bem. Eu quero curtir a quarta música.
0: Ah, certo.
1: Abraços, fica com Deus.
0: Com Deus também.
1: Porque ligadinho a Jane Moura do Nações.
0: Obrigado, Jane Moura. Dá uma arrebentar a boca do balão com essas. Oh, essa música é bonita, do Be My Baby, viu? E Little Girl também é linda. 17. Ó, 16, 18, hora certinha.
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0: 4:24.
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0: 4:25.
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0: saudade. Dormindo? Agora são 16h20. Ah, gente, essa música também que é bonita, do Shakespeare, vai. Eu ia rodar uma música aqui, do... Você tem aqui? O Zé Carlos, pediu o Zé Carlos, vou rodar, viu? Ah, essa aqui é... Não, Zé Carlos, eu vou dar primeiro, é pra turma da Clarear, gosta muito, né? A Michelle, depois tem aqui também o Shakespeare.
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0: 34 e 34.
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5: Olha a hora, gente. Agora 16h37, hora certinha. Vamos atender aqui o Raul Seixas, o Carlos. Tá pedindo, né, Carlos? Vamos atender você. Guita, música bonita, viu? É, mas depois nós vamos atender aqui. Hit, a vida dessas coisas, para Eunice do Porto Velho. Quem gosta dessa música é o Zezinho Melanha, da Casa Presente, né? Deixa eu mandar um abraço à turma que tá ligadinho, nossos clientes da rádio, sempre ligadinho, né? Turma de Vinópolis, obrigado. Eu, Ano Maxhop, Juninho, Rodrigão, Cotil, Zé Raimundo, toda a turma, né? Doutor Vandinho do Toleste, a Dona Van também ligadinho, nas Gerais, obrigado. Chumbreca, Juninho, Dodô, Turim, Pula Pula, Quito Bom, Bartu, Ituca, lá na MX. Vandinha, Patrícia, Ginei, Jéssica e Jean também ligado aí, né? No Bom Pastor, na JW, né? Maurício da Casa da Limpeza também tá ligado, obrigado. Jairim, que é no primo do Marcelo, que é no também tá ligado. Doutor Cláudio Ouvir aqui no Ibismo ligadinho, obrigado. Carlinhos também ligado no PIC. Doutora Guimar também tá ligado. Dinho dele também ligadinho, né, Dinho? Na Decorale. Corujinha tá ligado. MG Net, lá o Vicente, toda a equipe. Esse aí é bom, né? Esse é bom. Alô, João do Açúcar. Alô, Valdete, de Guilherme, Tauana, compadre Paulinha, comadre Zena. A Leila e a Dona Luzia tá ligado? Tá no São José, na Cultura. Petrônio Costa também ligadinho. Boa tarde, Petrônio. Agora 16h38.
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5: Raul Seixas. Depois tem o Hit.
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1: 4h46.
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1: 4h47,
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0: Beleza, pura, 16h48. Música bonita também, né? As músicas são todas lindas, né? Vamos atender aqui a... O Marcelo pediu a música do Boney M. Depois Bee Gees. Aí o Nice Porto Velho. Agora são 16h48. Daqui a pouquinho tem um sertanejo aqui na Divinópolis, viu? Quem gosta da música é o Marcinho e o Bruno da Tecnocar, né? Me viu, Demir? Você gosta das músicas antigas.
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1: 4:57.
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3: Olá, boa tarde para você, ligadinho aqui no Diocese Informa. Olha, começa nesse fim de semana a Semana Nacional da Família. E o nosso bispo, Dom Giovanni Luiz da Silva, gravou um convite para a gente. Vamos ouvir.
4: Amados irmãos e irmãs, venham celebrar conosco a Semana Nacional da Família. Do dia 8 a 16 de agosto, nos reuniremos em nossas comunidades e paróquias, rendendo graças a Deus por este precioso dom que recebemos, a nossa família. O tema deste ano é Família, torna-te aquilo que és. A família é chamada a ser igreja doméstica, lugar do perdão, do amor, da fidelidade. Eis aí a estrada que Jesus nos apresenta e propõe para todas as nossas famílias. No dia 16 de agosto, às 10 horas, lá em Leandro Ferreira, vamos celebrar a Eucaristia com a presença de todos os agentes da Pastoral Familiar e de todos os movimentos que abraçam a família. Precioso dom de Deus. Venham celebrar conosco.
3: Então, só reforçando, encerramento conjunto da Semana Nacional da Família, dia 16 de agosto, em Leandro Ferreira. Vai estar imperdível, viu, gente? Começa às 7 da manhã com um café coletivo. Às 8 da manhã vai ter um momento de fala do padre Marcelo Caixeta. E depois, às 10 horas, essa celebração aí que o Dom Giovanni nos fez o convite. Quer rever essas informações relacionadas ao encerramento conjunto da Semana Nacional da Família? Está lá no nosso site, diocesedivinopolis.org.br e no nosso Instagram, @diocesedivinopolis.
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6: 5 e 4. 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
9: Beleza, pois já estamos aqui um tempão agora, são 17h04. Uma boa tarde, você ligou o radinho agora. Vamos junto até as 19 horas com o melhor do sertanejo clássico. Nosso WhatsApp para você participar é o 999-960720. Vou rodar aqui 6 músicas para vocês votar, tá? Primeira, Mineirinhas.

É, música bonita. E a última. Vamos à última, Estrada do Amor.

0: luz. Olha quem tá ligadinho, é o Carlos de Itaúna, que é a primeira, a Sueli aqui do centro, que é a segunda, a Elisa do bairro Interlaca, é a terceira, a Demildes Pires vota na 1, Slane Silva Mineirinha, adora, né, Slane? A comadre Célia vota na primeira, né, comadre? Anja do São Judas, gostei da segunda e da quarta. É isso aí, Anja São Judas. Deixa eu ver aqui o compadre do Homem dos Cavalos Velho que ele tá falando aqui. Já vê de uma vez, já fica pronto, né? Vamos ouvir o Homem dos Cavalos Velho. Ó, só cavalo velho.
1: Ihu, compadre Edinho. Vou ficar com a 4.
0: 4, né?
1: Noite maravilhosa. Oferecer pro meu amor aquele. Minha princesa Jojo.
0: Certinho,
1: compadre. Ai,
0: um passo pro fim, quem tá aí? É, olha lá, o homem tá lá, lá da Bucana. O homem da Bucana tá aqui também. A Dona Custódia tá aí primeiro? Alô?
2: Oi, Edinho.
0: Oi.
2: Aqui é a Dona Custódia do Córrego do Paiol. Eu queria te pedir uma música bem chonada pra você rodar pra mim. Eu quero oferecer a música pra uma amiga minha, Andréia, aqui também do Córrego do Paiol. Nós escuta você todo dia. Claro. Roda pra mim agora.
0: Vou rodar agora mesmo, viu? Carrapato tá aí? Alô?
3: Oi, Dinho, você tá bom, tá, né? Aqui é o Carrapato falando, senhor. É o Carrapato. Eu moro aqui na Bucana, senhor. Nós tá te escutando aqui todo dia, viu? É o Carrapato Bucana. Depois você manda uma sertaneira pra nós, ainda que as boas, senhor. Viu, Dinho? Depois você vem cá também, cá, pra almoçar aqui com um franguinho pepira. Traz o Leonel também, viu,
0: Dinho?
3: Nosso amigo Lionel aí da rádio, viu? Um abraço a você, é o Carrapato aqui de Bucana, viu? Um abraço.
0: Perto do bar do bode lá, né? Ai, ai, ai.
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0: Vamos começar com as mineirinhas. Depois tem aqui Lourenço Olival? Não, primeiro vamos aqui as duas da nossa melodia preferida, as mineirinhas. Daqui a pouco eu falo do Lourenço Olival, tá? Aguenta a mão aí, compadre. Aguenta a mão, compadre.
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0: 5 e 18.
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2: 5:20. 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

0: É, agora são 17, 21, hora certinha. Compadre Araírto tá lá de moio, né, compadre? Ô, Araírto. Firma o pé aí, compadre. Firma o pé, porque... Firma o pé aí, viu? Quem tá aí, você falou? O Edinho Serralheiro também tá por aí, compadre Edinho? Que gente boa, né? Vamos ouvir aqui.
1: Fala, meu amigo! Beleza, meu amigo Xará? Edinho, tamo aí, Edinho Serralheiro.
0: Opa!
1: Ô Xará,
0: oi.
1: Se der, toca aí pra nós, Barreirito.
0: É.
1: Tô aqui curtindo seu programa aqui.
0: Quem?
1: Aqui, manda um abraço lá pro Bandinho, uhum. JW Ferraz.
0: Fala, Bandinho.
1: A Jess, Dinei, Patrícia. Pessoal, tô lá que é muito bom de se ver, Xará.
0: Uhum.
1: Obrigado!
0: Ah, o Célio por aqui, ó. Célio, será que é o Célio aqui? O Célio sumiu, ué. Ele apareceu de novo, compadre Célio. Vamos ver o que ele tá falando aqui.
2: Boa tarde, Ed Sabara, aqui quem fala é o Célio, o Frederico de Oliveira, do bairro Niterói. Gostaria de ouvir a música hoje com João Mineiro Marciano, o Milagre da Flecha. Um abraço pra minha mãe, Dona Olinda, aqui em Niterói, pra você da rádio e toda a sua família,
0: Ed Sabara.
2: Um abraço, Daniel, boa tarde.
0: Boa tarde, Célio. Célio tá ligadinho, né, Célio? É, boa tarde, mano. Quero que. Vai cair, Roberto Carlos. Só depois das 6:30, viu? Mais ou menos, viu? Essa é muito ruim, não é? Ué, Maurício, pega uma melhorzinha, meu filho. Você tá até doido, né? É, não, pega outra melhor. Essa aqui não, você não pode rodar aqui, não. Você tá até doido. É, mandar um alô pro Maurício da Rio Grande do Sul, pra tia, Nininha, Ermida, Luciano. Ô, Luciano, pede uma melhor, meu filho. Essa aqui, você tá até doido. Nossa Rádio Católica manda essa música, você tá até doido. Hã? Faz favor, viu, meu amigo? Pede outra aí para nós, faz favor. Deixa eu atender aqui, Lourenço Olival, meu reino encantado, também pro Edinho Serralheiro, a dama do vestido longo, né? É boa, viu? Em Estrada do Amor vai rodar também? Daqui a pouquinho a música da Anjo, viu, Anjo? Aguenta a mão aí.
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0: 5:33.
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2: 5:36.
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0: Beleza, por agora 17:37, vamos rodar aqui, né? É, vamos rodar aqui as músicas pedidas aqui, ó. César e Paulinha, Noite Maravilhosa. É, Meu Sítio, Meu Paraíso. Quem pediu essa música? Deixa eu ver aqui no WhatsApp aqui. Luciano, né? É, Dinha, então roda Meu Sítio, Meu Paraíso. É, vou levar meus tempos de menino, a gente cantava lá na Serra Negra, mandaram a Patina, Neninha e Ermida também, né? Uma boa. É Lourenço Orival canta, viu? Meu Sítio, Meu Paraíso, viu? E vamos rodar aqui também. Qual música o Célio pediu? Daqui a pouquinho eu vou olhar qual música ele pediu. E o menino da Tava pra Mariana pediu, mandando pro Sr. João, o pai dela, né? Beleza? 17:38, boa tarde.
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0: 5h49.
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0: Muito bem, agora são 17h55, né? Daqui a pouquinho tem a Hora do Anjos com o nosso bispo Dom Giovanni. Mas antes, nós vamos rodar aqui uma música muito bonita pro Célio. Célio de Niterói, tá ligado? Pediu o Milagre da Flecha com João Mineiro Marciano. Música muito bonita, né? É, com certeza. Vou mandar alô pro compadre Jair Leite, tá ligado? A Marlene, compadre Jair. Tá ligado? A Marlito 48 também, o nosso amigo da André. A Marli, minha prima, o Té, esposa também ligadinha aqui na Rua Ceará. Uma boa tarde. Daqui a pouquinho, Hora do Ângelus.
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1: 6 horas.
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0: Amados irmãos e irmãs, nesta hora em que recordamos o sublime mistério da encarnação de Jesus Cristo, elevemos nossa voz ao Deus da vida, recordando a presença de Maria na história da salvação. Em nome do Pai, e do Filho, e do Espírito Santo. Amém. O anjo do Senhor anunciou a Maria, e ela concebeu do Espírito Santo. Ave Maria, cheia de graça, o Senhor é convosco. Bendita sois vós entre as mulheres, e bendito é o fruto do vosso ventre, Jesus. Santa Maria, Mãe de Deus, rogai por nós, pecadores, agora e na hora de nossa morte. Amém. Eis aqui a serva do Senhor. Faça-se em mim segundo a vossa palavra. Ave Maria, cheia de graça, o Senhor é convosco. Bendita sois vós entre as mulheres. Bendito é o fruto do vosso ventre, Jesus. Santa Maria, Mãe de Deus, rogai por nós, pecadores, agora e na hora de nossa morte. Amém. E o Verbo se fez carne e habitou entre nós. Ave Maria, cheia de graça, o Senhor é convosco. Bendita sois vós entre as mulheres. Bendito é o fruto do vosso ventre, Jesus. Santa Maria, Mãe de Deus, rogai por nós, pecadores, agora e na hora de nossa morte. Amém. Rogai por nós, Santa Mãe de Deus, para que sejamos dignos das promessas de Cristo. Oremos. Derramai, ó Deus, a vossa graça em nossos corações, para que, conhecendo pela mensagem do anjo a encarnação do vosso Filho amado, cheguemos por sua paixão e cruz à glória da ressurreição. Por Cristo nosso Senhor. Amém. Amados irmãos e irmãs, juntos invoquemos a proteção da Virgem Maria, a Mãe de Deus. Rezemos juntos a oração à Nossa Senhora na sua Imaculada Conceição. Ela é a padroeira da nossa amada Diocese de Divinópolis. Ó Maria, Imaculada desde a sua concepção, fostes preservada do pecado original para ser a Mãe de Jesus Cristo. Ensinai-nos a acolher o mistério de Deus em nossa vida. Ajudai-nos a percorrer a estrada da santidade. Acompanhai-nos com a ternura do vosso olhar. Guiai-nos na escuta aos apelos do vosso amado Filho Jesus. E intercedei por nós para que sejamos firmes na fé, corajosos no amor e alegres na esperança. Amém. O Senhor esteja convosco. Ele está no meio de nós. Pela intercessão da Virgem Maria, a Imaculada Conceição, padroeira da nossa amada Diocese, abençoe-vos o Deus Todo-Poderoso, Ele que é Pai, Filho e Espírito Santo. Amém.
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0: 6 e 7.
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0: Bem, 18 e 8. Adeus, Mariana, Sérgio Reis. Vamos rodar aqui, música bonita. Muita música e pouco papo, viu, Zé Arnaldo? Carmo, Zé Arnaldo. Só depois das 6h30, viu, Zé Arnaldo? Você tem aqui, viu, compadre? Chegou aqui o Garcia, o Rosca, tudo aqui já. Preparando para transmitir o Galo. Depois tem o Flamengo e Cruzeiro, hein? Jesus. Zé Arnaldo é botafoguense, atleticano, né? Zé Arnaldo é Rosabel, né? Não é Rosca, né, o Garcia?
1: Adeus, Mariana, que eu já vou me embora.
0: Deixa eu atender aqui os dois pedidos. Música Saudade, Taça de Prata. Vamos ver se nós temos a música que o Zé Arnaldo pediu aqui. Se tiver, não roda, viu?
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0: 18 e 9.
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0: Muita música e pouco papo.
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0: 16 e 18.
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2: 6:21. 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

0: Beleza, pura. Vamos atender esse pedido, né? Daqui a pouquinho, pouco papo agora e muita música, tá? Milionários é rico, cruel, saudades. Primeiro, adeus, papai, adeus, mamãe, pro Sérgio, pediu o Sérgio. Obrigado pela audiência, compadre Sérgio, tá ligadinho. Célia Carvalho, boa noite, comadre Célia Carvalho. Dezoito, né, e 23.
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0: 6:30.
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2: Olá para você, ligadinho aqui no Diocese Informa. Eu sou Valquíria Souza, assessora diocesana, e trago as principais notícias da nossa igreja particular. E olha, começa nesta semana a novena de Nossa Senhora da Guia em Divinópolis. E o padre Marcelo, que é o atual pároco de lá, gravou pra gente um convite falando um pouquinho aí dessa programação.
3: Olá, eu sou o padre Marcelo Francisco, pároco da paróquia Nossa Senhora da Guia. Nossa paróquia tem a alegria de anunciar o início de sua novena e festa. A novena e festa acontecerá do dia 7 ao dia 16 de agosto, sendo que do dia 7 ao dia 15, celebrações todos os dias da novena às 19 horas. No dia 16, dia da festa, programação toda especial, com missas às 7 horas da manhã, às 9:30 e às 15 horas. O encerramento da festa se dará a partir das 17 horas, com a recitação do texto campal, procissão e missa às 19 horas. Serão dias marcados pela graça das celebrações eucarísticas, acolhida de nossas comunidades, nossos festeiros e visitantes. Você também é nosso convidado. Convidado a prestigiar de nossas tradicionais barraquinhas, com música ao vivo, todos os dias. Durante a novena haverá também orações do terço, antes das missas, sempre às 18 horas e 20 minutos. A paróquia Nossa Senhora da Guia está localizada em Divinópolis, na rua Pará, número 207, no bairro Vila Belo Horizonte. Você poderá também acompanhar e ter acesso a mais informações pelo Instagram, PNS_da_guia. Participe conosco.
2: Olha só, se você perdeu algum detalhe, quer ver alguma situação, né, de barraquinha, de padre convidado e tudo mais, tem no nosso site, viu? diocesedivinopolis.org.br e também no nosso Instagram, @diocesedivinopolis. No Instagram da paróquia Nossa Senhora da Guia, também tem todos os detalhes da novena. Porque o pessoal lá da Pascom, mandar um abraço pra Rafaela, faz questão de manter essa programação atualizada. Então, todos os dias, se você entrar de manhãzinha, já vai ter o padre que vai estar celebrando por lá, viu? Eu volto amanhã com outras notícias, se assim Deus nos permitir. Até lá.
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2: 6:36.
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Vamos rodar agora muita música e pouco papo, né, gente? A gente volta amanhã, se Deus quiser, às 16 horas. Vamos rodar primeiro aqui a Barquinha de Ouro, filho de Goiás. Boa, né? Depois tem a comercial, na sequência tem o Zé Augusto Vátero na Vida, Cadeira de Rodas, Pobre Menina e Evaldo Braga. O pessoal da padaria ali na Mato Grosso que gosta dessas músicas antigas.

0: 18h37, uma ótima quarta-feira.
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1: 6h42.
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11: Seis e 45.
12: Saudade.

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1: Muito obrigado pela sua audiência e pela sua preferência. Se Deus quiser, amanhã a gente está de volta aqui na Rádio Divinópolis FM. Uma ótima noite a todos.
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4: Quero te oferecer esta mensagem. Celebramos neste mês a festa de Maximiliano Kolbe, que assumiu este envio de Jesus como algo maravilhoso sob a proteção da Mãe de Deus, a Virgem Santíssima, com a Milícia Imaculada, dizendo sim, vamos conquistar o mundo inteiro a Cristo sob a proteção e da Imaculada. Nós optamos para isso, somos agora comprometidos para que isso aconteça. Vá em frente, persevera, você está colaborando com o Reino de Deus, sob a proteção da Imaculada. E vamos em frente, cada vez mais, oferecendo a nossa vida para que tudo possa acontecer no bem do Reino de Deus. Nesses dias esteve no túmulo de Santo Antônio, no dia dele, rezei por você, viu? Pedi a Santo Antônio que dê em você aquele entusiasmo de evangelizador. Neste mês celebramos o Dia dos Pais. Eles são a nossa vida. Os pais ainda estão vivos, para outros já estão com Deus. Mas neste dia nós queremos agradecer a Deus, porque somos fruto de amor. Agradecer a Deus pelo que esses pais fizeram, estão fazendo. Deus, que é pai e mãe, abençoe a todos os pais.
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6: Em Brasília, 19 horas.
7: Está no ar a Voz do Brasil. As notícias do governo federal que movimentaram o país no dia de hoje.
6: Boa noite para você que nos acompanha em todo o país.
8: Quarta-feira, 12 de agosto de 2026.
6: Vamos ao destaque do dia.
8: Decreto regulamenta a escolha do fornecedor de energia elétrica por consumidores de baixa tensão.
6: Que escolas, hospitais, pequenos comércios e indústrias de menor porte vão poder decidir quem vai prestar o serviço.
8: Consumidores residenciais também terão essa opção a partir de 2028. Graziele Bezerra.
9: Também foi regulamentado o mercado de hidrogênio de baixa emissão de carbono no país. O decreto prevê a estruturação do Sistema Brasileiro de Certificação de Hidrogênio.
6: Plano Nacional de Logística orienta o planejamento da infraestrutura de transportes para as próximas décadas.
8: O documento destaca a integração como um dos principais desafios. Pablo Mundim.
10: Plano reúne 31 eixos prioritários para os próximos 24 anos. São 12 rodoviários, 8 ferroviários, 4 aquaviários e 7 intermodais, que combinam diferentes formas de transporte.
6: E ainda, a Agência Nacional de Proteção de Dados suspende por 3 dias a funcionalidade de transmissão ao vivo do Discord.
8: A ação faz parte do processo que apura falhas na proteção de crianças e adolescentes no ambiente digital. Thaís de Araújo.
11: A suspensão será mantida até que a empresa comprove a adoção de medidas técnicas de segurança e de governança que sejam adequadas para proteger os menores de 18 anos.
6: Hoje, na apresentação da Voz do Brasil, Mariana Jungmann e Luciano Seixas.
8: E acompanhe a gente ao vivo. Acesse radiogov.ebc.com.br ou canal Gov na sua TV aberta.
6: Foram regulamentados 4 decretos na área de energia e transição energética.
8: Entre as medidas está a regulamentação das atividades de captura e armazenamento de carbono e também a abertura do mercado livre de energia.
6: Os detalhes você vai ouvir agora na reportagem de Graziele Bezerra.
9: Um dos decretos assinados nesta quarta-feira regulamenta o uso de tecnologias de captura e armazenamento de carbono. A medida contribui para a redução das emissões de gases de efeito estufa e para tornar o Brasil um país carbono negativo, como explica o ministro de Minas e Energia, Alexandre Silveira.
12: Capturar o carbono, colocá-lo onde é possível colocá-lo de forma segura, nas rochas, e tornar a produção de petróleo e a produção de outros biocombustíveis com captura e estocagem negativa de carbono.
9: Outro decreto estimula a produção e consumo de combustível sustentável de aviação no país. O ministro Silveira também anunciou a regulamentação da abertura do mercado de energia, permitindo que consumidores de baixa tensão escolham seu próprio fornecedor de energia elétrica, o que alcança consumidores residenciais, pequenas indústrias e comércios.
12: Até dezembro de 27, todo o comércio e toda a indústria poderá escolher de quem comprar energia. E até novembro de 28, todos os consumidores brasileiros.
9: Também foi regulamentado o mercado de hidrogênio de baixa emissão de carbono no país. O decreto prevê a estruturação do Sistema Brasileiro de Certificação de Hidrogênio, que tem como objetivo comprovar o desempenho ambiental do hidrogênio em comparação com outros combustíveis. Reportagem Graziele Bezerra.
13: Estradas, portos, aeroportos e hidrovias. Um documento aponta os principais desafios no modal de transportes do Brasil.
14: O Plano Nacional de Logística mapeia problemas atuais, prevê demandas que devem crescer e aponta onde a infraestrutura de transportes precisa avançar em até 2025.
10: O plano reúne 31 eixos prioritários de transporte para os próximos 24 anos. São 12 rodoviários, 8 ferroviários, 4 aquaviários e 7 intermodais, que combinam diferentes formas de transporte. Outros 11 eixos integram um banco de projetos para estudos futuros. Com 112 objetivos prioritários, o Plano Nacional de Logística identifica problemas que precisam ser enfrentados hoje, demandas que podem crescer até 2050 e oportunidades de desenvolvimento regional. O plano também identifica a necessidade de ampliar o uso de ferrovias, hidrovias e cabotagem e de melhorar a integração entre diferentes modos de transporte. Entre os desafios estão os gargalos para o transporte de produtos importantes para a economia brasileira, como soja, milho e carnes. O ministro de Portos e Aeroportos, Tomé Franca, defende novos modais para ampliar o escoamento.
15: Um grande gargalo do setor portuário hoje não é mais a sua capacidade, mas o acesso aos portos para que a gente possa ter maior eficiência. A gente precisa integrar esses modos de transporte. Portanto, eu acho que o PNL ele aponta para esse futuro da infraestrutura brasileira.
10: Hoje, as rodovias respondem por mais da metade do transporte de cargas e o setor emite cerca de 217 milhões de toneladas de CO2 por ano. O ministro dos Transportes, Jorge Santoro, explica que o PNL vai ser o principal instrumento de transformação do setor para a próxima geração.
16: Então, isso é um investimento que tem um efeito multiplicativo na economia muito relevante, muito importante. E a gente, com esse PNL, está procurando propor um olhar diferente para o país para os próximos anos.
10: O documento foi elaborado pelos Ministérios dos Transportes e de Portos e Aeroportos, com participação dos estados, do setor produtivo, da sociedade civil e de especialistas. Reportagem Pablo Mundim.
14: Como a gente ouviu na reportagem de Pablo Mundim, o Plano Nacional de Logística prevê ações até o ano de 2050. Cerca de 5.300 empresas brasileiras foram diretamente afetadas pelas novas tarifas de importação anunciadas pelos Estados Unidos contra o Brasil.
13: Para ajudá-las a enfrentar as dificuldades causadas pela perda do mercado norte-americano, a Agência Brasileira de Promoção de Exportações, Apex Brasil, anunciou uma série de ações.
14: Elas envolvem atendimento individualizado para encontrar outros países compradores e auxílio para adaptação a novos mercados.
13: Mais cedo, eu conversei com o presidente da Apex Brasil, Laudemir Miller, sobre essa atuação. Acompanhe.
17: Presidente Laudemir Miller, um prazer ter o senhor com a gente aqui na Voz do Brasil. Seja bem-vindo. Então, vamos falar para a gente, explica para a gente, por favor, sobre esse plano de diversificação de exportações. O que, que é essa nova estratégia criada pela Apex para ajudar as empresas que foram afetadas pelas novas tarifas dos Estados Unidos?
18: Oi, Mariana, um prazer estar aqui. É um plano de socorro, de atendimento às empresas que estão sendo impactadas pelo aumento de tarifas pelo governo americano. Nós temos hoje vários setores, mais de 2 mil produtos estão com tarifas elevadas. Você imagina que de uma hora para outra o empresário brasileiro está enfrentando um imposto a mais, uma tarifa a mais de 40%. Então nós vamos apoiar diretamente as empresas brasileiras, vamos trabalhar com 5.300 empresas para que essas empresas, o empresário, possa encontrar, ficar frente a frente com o comprador internacional do mercado dele, né, do produto dele, em mercados alternativos. Então, é isso que a gente vai fazer. Nós vamos fazer isso por meio de feiras internacionais, rodadas de negócios, trazer compradores ao Brasil, e o nosso objetivo é realmente fazer com que apoiar esses empresários para que eles diversifiquem, encontrem um novo caminho, encontrem um novo mercado.
17: Pois é, o senhor mencionou aí 5.300 empresas, né, afetadas, que podem ser ajudadas por esse novo plano. São 35 setores econômicos. Quais são esses setores, presidente? Onde é que o problema é mais grave? E o plano, ele tem mecanismos aí para priorizar alguns setores onde, entre esses 35, onde o problema seja ainda pior?
18: Nós vamos atender a todas as empresas impactadas, né? 5.300 empresas, todas as empresas impactadas pelo tarifaço. Claro que a gente tem algumas prioridades. São setores que estão sofrendo mais, né? Porque a gente tem muitas empresas, por exemplo, do setor de rochas, que pega muito, né, aí a região do Espírito Santo, que os Estados Unidos é o mercado principal. A gente tem o setor de madeira, que pega a região sul, que os Estados Unidos é o mercado principal. Móveis, a gente tem calçados, têxteis, enfim, de várias regiões do Brasil. Nós vamos priorizar estes setores numa estratégia também setorial. A Apex Brasil, que é a Agência Brasileira de Promoção de Exportação, nós temos uma parceria com 29 entidades setoriais, empresariais, que estão conosco nesse grande movimento, né, de apoiar essas empresas. Então, a gente tem prioridade, mas nós vamos atender todas as empresas, cada uma delas individualmente. E aí, Mariana, até para as empresas, né, as pessoas que estão ouvindo a Voz do Brasil e acompanhando a gente, o Brasil, neste mês de julho, nós exportamos 35 bilhões de dólares. E de janeiro a julho, a balança comercial brasileira já registra 220 bilhões de dólares de exportação. Ano passado, nesse período, a gente estava em 200 bilhões. E o que está acontecendo, né? Nós temos, portanto, 20 bilhões a mais em relação ao ano passado. Nós caímos a exportação para os Estados Unidos em 3 bilhões de dólares, mas nós tivemos um aumento para a Europa de 3,1 bilhões de dólares. Para a Índia, que é um mercado que agora a gente está tracionando mais nossas exportações, nós crescemos 2 bilhões e 700 milhões, nós crescemos 11 bilhões e 300 milhões para a China. Então, a exportação brasileira está num caminho muito importante. A gente já tem um superávit da balança comercial no Brasil deste ano, nessa metade do ano, de 50 bilhões de dólares, mas tem setores que estão sofrendo com o mercado americano. Então, nós estamos num movimento geral para trabalhar a diversificação das exportações brasileiras com um foco específico nas empresas que estão sendo afetadas. E a gente vai trabalhar com vários mercados. Vamos trabalhar com o Canadá, com o México, a gente vai trabalhar a África, vamos trabalhar com a Europa, que a gente tem esse acordo tão importante, com a Alemanha, vamos trabalhar com a Ásia principalmente, né? Não só China, mas Filipinas, Indonésia, Malásia, Singapura, que o Brasil acabou de assinar um acordo. Então, é um grande movimento de ampliação das exportações do Brasil, de diversificação das exportações brasileiras, mas principalmente, sabe, Mariana, para pegar na mão para atender aquele empresário que de uma hora para outra está enfrentando um imposto de 40%. É para esse empresário que é esse plano. E o que, que a gente vai fazer? Nós vamos colocar compradores internacionais do produto dessa empresa frente a frente para que ele possa negociar. E a gente vai fazer isso, inclusive, com isenção de taxa. Nós não vamos cobrar os serviços que geralmente a Apex Brasil cobra, né? A gente tem alguns subsídios, mas dessa vez a gente vai fazer com uma isenção total de taxa para esses setores, porque realmente as empresas estão precisando. E ainda mais, muitos empresários nos falam assim, mas eu estava preparado para os Estados Unidos.
17: Sim, inclusive, uma alegação, né? Ah, é um mercado específico, eu tinha que vender a demanda da forma como eles apresentam. É possível adaptar isso para outros mercados?
18: Muitos, por exemplo, falam assim, mas a minha máquina, ela está certificada para o mercado americano, né? O meu produto tem uma certificação específica, eu fiz uma adaptação, eu mudei minha embalagem, seja específico para os Estados Unidos. Nós vamos poder atender também essas empresas, inclusive com apoio financeiro para certificação, para mudança de embalagem, num valor de até R$40 mil. Então, as empresas que trabalharem com a Apex Brasil, que se inscreverem, que entrarem nesse nosso plano de diversificação, vão ter uma série de medidas de estar frente a frente com um comprador internacional, mas também de se preparar. E o empresário vai poder, ele buscar uma certificação, vai poder ele, por exemplo, fazer uma adaptação no produto, e aí a gente vai ter uma metodologia, inclusive, de fazer um ressarcimento de até R$40 mil para realmente a gente trabalhar nos próximos 12 meses para que essas empresas encontrem um novo mercado. Nós não queremos e não vamos, Mariana, abandonar os Estados Unidos. Estados Unidos é um mercado muito importante, nós vamos continuar trabalhando nos Estados Unidos, junto com as empresas brasileiras, inclusive junto com as empresas americanas. Nós temos um escritório, a Apex Brasil tem um escritório em Washington, onde nós vamos trabalhar para que o setor privado estimule, negocie um aumento das isenções. Nós queremos que mais produtos brasileiros fiquem isentos, os produtos já isentos, nós queremos aumentar a nossa participação no mercado americano, mas o nosso ponto principal agora é diversificar as exportações brasileiras e pegar na mão, apoiar esses empresários que estão sofrendo com esse aumento de tarifa repentina, né? O que muda os negócios, muda toda a estratégia, e a Apex Brasil, a Agência Brasileira de Promoção de Exportações, junto com 29 entidades do setor privado brasileiro, vão trabalhar a partir de hoje já, junto com as empresas, para que elas possam encontrar um novo mercado e seguir as exportações.
17: Presidente, o senhor mencionou até um atendimento individualizado que vai ser feito com as empresas, né? Ou seja, cada uma sendo atendida na sua especificidade. Exato. Os empresários, então, que estiverem, né, esses 5.300 empresários que estiverem interessados em receber esse apoio da Apex Brasil, como é que eles devem proceder? Onde eles podem procurar informação? Como é que eles podem acessar a Apex?
18: Eles podem procurar diretamente a Apex Brasil, que é apex.com.br. Então, a gente já está preparado para atender essas empresas, e o atendimento é individualizado, Mariana. Sabe por quê? Porque cada empresa tem a sua realidade, tem o seu produto, tem a sua estratégia, tem a sua maturidade. Então, nós vamos atender uma por uma, montar uma estratégia para o seu produto, para um mercado alternativo. A gente tem uma base de inteligência muito importante de oportunidades dos mercados internacionais para cada um desses produtos, mas também toda uma estratégia com 29 entidades do setor. Então, a empresa também pode procurar a sua entidade. Empresa de calçado, de móveis, de plástico, enfim, de 29 setores que a gente está, que nós estamos trabalhando nessa parceria, nesse grande movimento, nesse esforço extraordinário. Toda a nossa equipe tá mobilizada. É a hora de a gente se unir para diversificar as exportações brasileiras, para apoiar os nossos empresários que tanto trabalham, que têm orgulho do seu produto. A exportação muitas vezes é um sonho para o empresário, né? E esse sonho, em alguns casos, está interrompido. Então, a gente quer voltar a sonhar com outro mercado, para que esse produto, que é tão bom, que é resultado do trabalho de muitas pessoas, de homens, mulheres, empresários, empresárias, possam encontrar um novo caminho, possam encontrar um novo mercado. E é esse o trabalho que a gente começa a fazer a partir de hoje.
17: Muito bem. Nós conversamos com Aldemir Miller, presidente da Apex Brasil. Presidente, muito obrigada pela sua entrevista à Voz do Brasil.
18: Obrigado, Mariana, e obrigado aí a todos os ouvintes que acompanham a Voz do Brasil.
13: pequena correção. O endereço da página da Apex é apexbrasil.com.br.
14: A Agência Nacional de Proteção de Dados determinou que o Discord suspenda as transmissões ao vivo na plataforma no Brasil.
13: A medida preventiva foi tomada após a identificação de falhas na proteção de crianças e adolescentes.
14: A decisão faz parte de uma fiscalização iniciada na semana passada, após episódio que resultou na morte de uma adolescente de 13 anos.
19: As transmissões ao vivo, as famosas lives, realizadas dentro da plataforma Discord, serão suspensas após determinação da Agência Nacional de Proteção de Dados, a ANPD. O bloqueio deve começar em até 3 dias úteis e vale também para outros recursos de compartilhamento de vídeo. Segundo a agência, foram identificados riscos graves relacionados ao uso das lives para violência, assédio, automutilação e incentivo ao suicídio envolvendo crianças e adolescentes. O Discord é uma plataforma que permite a troca de mensagens por texto, voz e vídeo. O serviço também reúne comunidades em que os usuários podem conversar e interagir em tempo real, sobretudo por meio das lives em jogos online. De acordo com a ANPD, pela forma como o serviço funciona, o Discord não consegue analisar o conteúdo das transmissões em tempo real. A plataforma depende de sistemas automatizados e de denúncias dos próprios usuários para identificar possíveis violações, como explica o superintendente de fiscalização da ANPD, Fabrício Lopes.
20: Se o Discord não consegue ter acesso ao conteúdo transmitido, ele não consegue, de maneira espontânea e automatizada, agir em tempo para evitar essas violações que acontecem ali dentro, como exposição de crianças e adolescentes a conteúdo violento, a incitação à automutilação, a maus tratos e até tortura de animais, entre outros conteúdos proibidos pelo artigo 6º do ECA Digital.
19: A agência ainda apura outras possíveis falhas, como problemas na verificação de idade e na remoção de conteúdos que violem os direitos de crianças e adolescentes. O superintendente de fiscalização da ANPD, Fabrício Lopes, explica ainda que a suspensão será mantida até que a empresa comprove a adoção de medidas técnicas, de segurança e de governança que sejam adequadas para proteger os menores de 18 anos.
20: Essa suspensão ela vai ser por prazo indeterminado, porque o motivo que justificou essa suspensão precisa ser vencido antes de que a plataforma possa restaurar essas funcionalidades. Enquanto permanecerem as razões técnicas que justificaram essa suspensão, não há, a gente não entende como possível a restauração dessas funcionalidades.
19: O Discord tem 3 dias úteis para comprovar o cumprimento da determinação e 10 dias úteis para apresentar recurso. Caso sejam confirmadas as irregularidades, a empresa também poderá sofrer sanções previstas no Estatuto Digital da Criança e do Adolescente, o ECA Digital, incluindo multa de até 50 milhões de reais por infração. A decisão faz parte de uma fiscalização iniciada na semana passada, que investiga um grupo criminoso suspeito de incentivo ao suicídio por meio do Discord, resultando na morte de uma adolescente de 13 anos no último dia 22 de julho. Segundo a plataforma Discord, uma investigação interna identificou evidências de que a atividade criminosa foi coordenada em outras plataformas e afirma contar com equipes especializadas que trabalham no combate a indivíduos envolvidos em atividades violentas. Reportagem Thaís de Araújo.
13: Hoje é Dia Nacional dos Direitos Humanos.
14: E nesta data vamos falar sobre o Clique Cidadania, um aplicativo móvel gratuito desenvolvido que funciona como um guia digital de direitos, serviços e políticas públicas.
21: Encontrar o serviço público certo nem sempre é uma tarefa simples. Para ajudar nessa busca, o aplicativo Clique Cidadania reúne informações sobre direitos e orienta como acessar serviços de assistência social, saúde, educação, trabalho e renda. Além das orientações, o aplicativo também reúne canais de atendimento para situações de violação de direitos, como o Disque 100 e o Ligue 180, como detalha Fernanda Becker, coordenadora geral de promoção dos direitos das pessoas migrantes, refugiadas e apátridas.
22: É um lugar de acessar direitos. Você tem informação sobre o direito e sobre o órgão, a instituição que você pode buscar, né? E aí tem a geolocalização, você consegue georreferenciamento de achar onde está aquele espaço no seu território, na palma da mão.
21: Além de explicar a função execução de cada serviço público, o aplicativo conta com um mapa integrado que mostra onde ficam as unidades, como CRAS, CREAS, unidades básicas de saúde, conselhos tutelares e outros equipamentos públicos mais próximos da localização do usuário. Como é integrado ao sistema de navegação do celular, também permite traçar rotas até os locais de atendimento. O aplicativo também pode atender a demandas específicas e disponibilizar novos temas, como explica Fernanda Becker.
22: Ele é um aplicativo dinâmico, né? A mais nova guia dele é de brasileiros retornados, né? Repatriados. Para quando as pessoas que chegam aqui, em maioria deportadas, assim como os migrantes, que às vezes estão muito tempo fora do país, já passam a entender os seus direitos, quais órgãos aqui, quais instituições buscar.
21: O Clique Cidadania está disponível de graça para celulares Android e oferece conteúdos em português, espanhol e inglês. Reportagem Luciana Colares de Holanda.
13: Instituições federais de ensino superior terão 154 mil vagas em cursos de formação continuada para professores da educação infantil em 2027.
14: A partir de 17 de agosto, as instituições interessadas em oferecer os cursos poderão se inscrever na chamada pública no Sistema Integrado de Monitoramento, Execução e Controle, o SIMEC.
13: As inscrições devem ser feitas até o dia 9 de setembro e os resultados serão divulgados em 9 de outubro.
14: O endereço para inscrição é cimec.mec.gov.br.
13: Foram reabertas as inscrições para instituições de ensino criarem novos programas de residência médica.
14: Também é possível solicitar ampliação de vagas nos programas já existentes.
13: Novos pedidos podem ser feitos até 31 de agosto.
14: Podem participar instituições federais ligadas ao Ministério da Saúde ou da Educação, órgãos públicos e instituições privadas sem fins lucrativos.
13: A inscrição pode ser feita no site site sigresidencias.saude.gov.br.
14: E essas foram as notícias do governo federal.
13: Uma realização da Secretaria de Comunicação Social da Presidência da República.
14: Com produção da empresa Brasil de Comunicação.
13: Fique agora com o Minuto do TCU e em seguida as notícias do Poder Judiciário e do Congresso Nacional. Boa noite.
14: Boa noite para você. Até amanhã.
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1: 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Você vai ouvir agora notícias do Poder Judiciário.
23: Presidente do STF se reúne com representações diplomáticas do grupo de países da América Latina e do Caribe.
24: Urna eletrônica ganha nova interface para as eleições 2026.
23: Para o STJ, poderes para atuação extrajudicial de advogado não limitam procuração geral em processos judiciais.
24: Boa noite, eu sou Marcela Luiz.
23: Eu sou Walter Lima.
24: O presidente do Supremo Tribunal Federal, ministro Edson Fachin, se reuniu hoje com representações diplomáticas do grupo de países da América Latina e do Caribe.
23: Na ocasião, ele destacou duas prioridades da agenda externa do STF. A primeira prioridade é a defesa da democracia constitucional que, segundo Fachin, se encontra sob pressão em diferentes partes do mundo. Na ocasião, ele falou sobre a importância da independência judicial. Vamos ouvir um trecho da fala do ministro.
25: Em particular, tenho buscado
3: seja multilateralmente, seja bilateralmente, contribuir para a articulação de uma rede de cortes supremas e tribunais constitucionais atentos para a autonomia dos juízes como pressuposto da democracia constitucional. Afinal, são os juízes, sobretudo os juízes constitucionais, os guardiões últimos dos direitos fundamentais.
24: A segunda prioridade da agenda externa do Supremo, apontada por Fachin, é a ênfase na América Latina e no Caribe, com a consolidação de uma região de encontro, de entendimento e cooperação.
4: O presidente do STF também destacou que o Supremo vai sediar, em novembro deste ano, o 11º encontro do Fórum de Cortes Supremas do Mercosul.
24: Plenário do STF reconhece validade da moratória da soja e decide sobre leis de Rondônia e Mato Grosso que restringem benefícios fiscais.
4: A moratória da soja é um acordo privado e voluntário firmado entre empresas que impede a aquisição de produtos de fazendas localizadas em áreas desmatadas após julho de 2008 na Amazônia. Marta Ferreira.
5: O julgamento começou em março, mas foi suspenso após o Supremo decidir encaminhar o caso ao Núcleo de Solução Consensual de Conflitos. A ideia era buscar um acordo entre as partes. No entanto, em junho, houve um recuo que impossibilitou um consenso sobre o tema. Na retomada do julgamento, o plenário reconheceu a validade das leis estaduais e a licitude da moratória da soja. Também decidiu pela consequente extinção das ações e procedimentos relacionados à sua suposta ilegalidade.
24: Urna eletrônica ganha nova interface para as eleições 2026.
4: Com as novidades, votação será mais acessível e intuitiva. Fábio Ruas.
7: Na interface, uma nova fonte torna a urna mais acessível para pessoas com deficiência visual, porque o desenho das letras privilegia contraste, espaçamento e definição dos caracteres, facilitando a leitura. Também foi inserida uma barra de progresso que permite ao eleitor acompanhar em tempo real.

0: especialmente duas autarquias federais. A terceira turma do STJ reconheceu a regularidade da representação processual da empresa e afastou a necessidade da intimação pessoal no cumprimento de sentença. Segundo a relatora, ministra Nancy Andrighi, nesse caso, quando a procuração prevê expressamente poderes gerais para o foro, a inclusão de atribuições extrajudiciais, ainda que qualificadas como especiais, não restringe a representação judicial.
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1: Uma boa noite.
2: E até amanhã.
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5: Eu sou Paula Groba.
6: E eu sou Humberto Pinheiro.
5: E estes são os destaques de hoje do Jornal do Senado, que começa agora.
6: Senado aprova protocolos de atendimento a doenças cardiovasculares no SUS.
5: Vagas ociosas em ônibus escolares rurais poderão atender professores e universitários.
6: Segurança pública pode ter prioridade na restituição do imposto de renda.
5: Boa noite.
6: Boa noite.
5: Doenças cardiovasculares são a principal causa de morte no Brasil, mas em muitos casos o desfecho pode ser diferente quando o atendimento é rápido e o tratamento começa nos primeiros minutos.
6: É justamente para agilizar esse socorro que o Senado aprovou um projeto que prevê protocolos específicos para o atendimento desses casos no SUS. Os detalhes com o repórter Douglas Castilho.
7: O maior gargalo combatido pela proposta é a falta de previsão específica para que as unidades de pronto atendimento, UPAs, utilizem terapias trombolíticas, que consistem basicamente na utilização de remédios capazes de dissolver coágulos sanguíneos. Esse tipo de procedimento médico desempenha papel crucial na resposta imediata a casos como o de infarto do miocárdio, sobretudo em localidades onde não seja possível realizar práticas mais complexas como cirurgias. A relatora substituta, a senadora Damaris Alves, do Republicanos do Distrito Federal, falou da necessidade de aprovação da medida.
8: No infarto agudo do miocárdio, a rapidez no reconhecimento do quadro clínico e na instituição do tratamento adequado é fator decisivo para a sobrevida e o prognóstico do paciente.
7: Na prática, já existem normas do Ministério da Saúde que possibilitam a padronização do atendimento no SUS. Porém, os parlamentares optaram por dar força de lei ao protocolo. O projeto vai à sanção presidencial.
5: E seguiu para a sanção presidencial, o projeto que amplia as possibilidades de estoques de insumos pelo governo para alimentação animal. A proposta altera o programa de venda em balcão da Conab, que facilita o acesso de pequenos criadores ao milho em grão.
6: O texto inclui produtos como sorgo, caroço de algodão e farelos de soja e milho. A medida também permite à Conab comprar estoques em leilões públicos para dar mais segurança ao abastecimento em períodos de quebra de safra e instabilidade climática. O projeto vai à sanção presidencial. A relatora do projeto, senadora Tereza Leitão, do PT de Pernambuco, explicou a urgência da aprovação do texto.
9: É muito importante para o momento atual que nós vivemos com a ameaça dos impactos climáticos provocados pelo El Niño.
5: O Senado também aprovou a medida provisória que abriu crédito extraordinário para garantir o pagamento de ajuda de custo às famílias da zona da Mata Mineira que tiveram perdas materiais provocadas pelas fortes chuvas na região.
6: A medida provisória seguiu para promulgação. Repórter Alexandre Campos.
10: O Senado confirmou a medida provisória que abriu crédito extraordinário no valor de R$75 milhões ao orçamento do Ministério da Integração e do Desenvolvimento Regional. Esse valor garantiu o pagamento de apoio financeiro às famílias residentes na zona da Mata Mineira que tiveram prejuízos materiais e perderam bens por causa de fortes chuvas no início deste ano. O governo governo transferiu uma parcela única de R$ 7.300 a cerca de 10 mil famílias atingidas. No entanto, parte dos recursos liberados pela MP ainda não teve destinação. Se a medida provisória não fosse aprovada antes do fim do seu prazo de vigência, esse montante não poderia mais ser usado, como explicou o presidente do Senado, Davi Alcolumbre.
11: O governo federal ainda tem um saldo e se nós

0: perdemos esse saldo do crédito extraordinário, algumas propostas em relação a desastres naturais vão perder o objeto no Ministério, para que essas famílias que foram atingidas por esse desastre não percam esse apoio do governo federal.
1: Como não sofreu alterações durante sua análise no Congresso Nacional, a medida provisória segue para promulgação.
2: Professores e estudantes do ensino superior poderão utilizar vagas ociosas nos veículos do transporte escolar das áreas rurais.
3: Foi o que aprovou a Comissão de Educação. O projeto segue agora para análise do plenário. Repórter Rodrigo Rezende.
4: O projeto garante que as vagas ociosas no transporte escolar rural possam ser utilizadas pelos professores e por universitários. O senador Camilo Santana, do PT do Ceará, que apresentou o relatório favorável ao projeto feito pela senadora Jussara Lima, do PSD do Piauí, ressaltou que a possibilidade de uso do transporte se dará apenas após o atendimento de todos os alunos da zona rural da educação básica. Camilo apresentou uma emenda que permite que os estudantes de institutos federais também possam usar do benefício.
5: Mas muitas vezes o transporte ele vai ocioso, com assentos ociosos, então esses assentos vão permitir que professores que muitas vezes precisam se deslocar, que às vezes não tem um transporte próprio, não tem incentivo, eles vão poder utilizar. E a gente incluiu, que não estava previsto, também os alunos dos institutos federais, que também muitas vezes sofrem com essa questão do transporte, deslocamento da sua casa aos campos.
4: Para possibilitar a utilização dos assentos vagos, o projeto modifica uma lei de 2004 que criou o Programa Nacional de Apoio ao Transporte Escolar.
2: Segurança pública e agilidade no atendimento a pacientes com câncer serão as principais prioridades do senador Sargento Reginauro, do PSDB do Ceará. Ele assumiu temporariamente a cadeira do senador Eduardo Girão do Novo, também do Ceará, que se licenciou do mandato para disputar as eleições de 2026 como candidato a vice-presidente.
3: Ao tomar posse, Reginauro afirmou que vai trabalhar pela efetivação da chamada Lei dos 60 Dias, que estabelece prazo máximo para o início do tratamento de pacientes com câncer após o diagnóstico. O senador lamentou que, em muitos casos, a demora do atendimento pelo SUS pode agravar a doença e até contribuir para a morte dos pacientes.
2: Reginauro também destacou ter sido o primeiro bombeiro a ocupar uma cadeira no Senado. Segundo ele, sua trajetória política começou na luta classista, em defesa dos profissionais da segurança pública, que à época tinham pouco reconhecimento e valorização.
6: Nós éramos uma categoria para ilustrar bem. O bombeiro é praticamente como um extintor, mas você só lembra dele na hora do incêndio. Hoje se debate a valorização dos profissionais da segurança.
3: Já o senador Carlos Fávaro, do PSD de Mato Grosso, defendeu o projeto de sua autoria que proíbe as apostas online, as chamadas bets. O parlamentar relatou casos de famílias que enfrentam dívidas, conflitos e perda de renda associados a apostas.
2: Segundo Fávaro, o problema vai além da atuação de plataformas irregulares e está relacionado ao próprio modelo de negócio das bets. O senador avalia que a regulamentação não é suficiente para eliminar os riscos e defende o fim das autorizações existentes com um período de transição de até 5 anos.
7: Ouvi mães que não dormem mais porque os filhos apostam o salário inteiro, não tem como pagar o aluguel. Ouvi pais que descobriram que o cartão de crédito estava estourado porque o filho jovem entrou numa espiral de apostas que ele não consegue parar. Ouvi esposas que perderam o casamento porque o marido esconde dívidas de apostas.
3: Profissionais de segurança pública poderão ter prioridade no recebimento da restituição do imposto de renda.
2: O projeto foi aprovado pela Comissão de Assuntos Econômicos do Senado e, se não houver recurso para o plenário, segue para a Câmara dos Deputados. A reportagem é de Marcela Cunha.
8: Se virar lei, os profissionais de segurança pública terão preferência na restituição do imposto de renda, depois dos idosos e dos contribuintes, cuja principal fonte de renda é o magistério. A medida alcança os profissionais de segurança pública previstos na Constituição e no Sistema Único de Segurança Pública, além dos agentes do sistema socioeducativo. Autor da proposta, o senador Jaime Campos, do União de Mato Grosso, afirmou que a prioridade é uma forma de reconhecer o trabalho de categorias que enfrentam riscos diariamente.
9: São policiais, bombeiros, guardas municipais, agentes penais que deixam suas casas para enfrentar a criminalidade. Não estamos falando de privilégio. Estamos falando de reconhecimento.
8: A mudança não altera o valor das restituições, nem cria uma nova despesa para o governo, como explicou o presidente da Comissão de Assuntos Econômicos, o senador Renan Calheiros, do MDB de Alagoas.
10: Não tem repercussão fiscal, inverte apenas a ordem das prioridades e atende com essa prioridade os profissionais da segurança pública que cuidam da proteção de vida das pessoas.
8: Se não houver recurso para análise pelo plenário do Senado, o texto segue para a Câmara dos Deputados.
3: Com edição de Paula Groba e trabalhos técnicos de Eliseu Caires, o Jornal do Senado fica por aqui. Acompanhe agora as notícias da Câmara dos Deputados. Boa noite.
2: Boa noite e até amanhã.
11: Jornal Câmara dos Deputados. Deputados criam um programa que promove a inclusão digital de idosos.
12: Câmara analisa a participação de sindicalistas em conselhos estatais.
11: Projeto reconhece o trabalho das mulheres no setor da pesca artesanal.
12: Parlamentares pedem votação do fim da escala 6x1 no Senado Federal.
11: Boa noite. Benedita da Silva, do PT do Rio de Janeiro, cobra do Senado a votação da proposta que reduz a jornada de trabalho e acaba com a escala 6x1. A congressista argumenta que a mudança amplia o tempo de descanso e de convivência familiar dos trabalhadores.
12: Benedita da Silva considera que a redução da jornada também pode favorecer a saúde e a produtividade dos cidadãos. Para ela, os avanços tecnológicos permitem rever o tempo de trabalho sem retirar direitos ou comprometer a atividade econômica.
11: Carlos Aratini, do PT de São Paulo, defende o fim da escala 6x1 e a redução da jornada de trabalho semanal para 40 horas, sem diminuição dos salários. O deputado pede que a presidência do Senado dê andamento à proposta aprovada pela Câmara.
12: Carlos Aratini argumenta que a medida vai permitir mais convivência entre os trabalhadores e suas famílias. Segundo o deputado, a redução da jornada também é viável diante dos ganhos de produtividade proporcionados pelas novas tecnologias.
11: Trabalho. Projeto que permite a participação de sindicalistas em conselhos de estatais avança na Câmara. A repórter Maria Neves traz mais informações sobre a proposta.
13: A Comissão de Trabalho da Câmara aprovou o projeto do deputado Raimundo, PT do Rio de Janeiro, que autoriza a participação de dirigentes sindicais nos conselhos de administração de empresas públicas ou de economia mista. Atualmente, a legislação proíbe a presença de sindicalistas nesse conselhos. Para Raimon, essa vedação não se justifica e é inconstitucional. Na opinião do deputado, impedir que um cidadão ocupe o cargo de representante eleito dos empregados em um conselho de administração de empresa estatal por ser dirigente sindical se choca com a liberdade associativa prevista na Constituição. Relator do texto, o deputado Bongás, do PT do Rio Grande do Sul, acrescenta que ninguém melhor que o dirigente sindical para defender os interesses dos trabalhadores nos conselhos das empresas públicas.
14: Quando a categoria precisa indicar alguém, o dirigente sindical pode também ser indicado. E eu quero dizer, até como ex-dirigente sindical, responsável de estudar com mais profundidade, dedicação de tempo, conhecimento das legislações, que ele pode exercer melhor esta representação da categoria nos interesses da estatal.
13: Como forma de evitar um possível conflito de interesses, o projeto prevê situações em que o dirigente sindical não deve participar das decisões do Conselho de Administração. A proposta veda a participação nas deliberações sobre assuntos que envolvam relações sindicais, remuneração, benefícios e vantagens, inclusive em matérias de previdência complementar e assistenciais. O projeto que autoriza a participação de dirigentes sindicais nos conselhos de administração de empresas públicas ainda será analisado pelas comissões de administração Educação e de Constituição e Justiça. Da Rádio Câmara de Brasília, Maria Neves.
12: Silvia Cristina, do PP de Rondônia, cobra a votação da proposta de emenda à Constituição que garante a transposição de servidores dos ex-territórios para os quadros da União. A deputada critica o fato de a proposta estar parada na Câmara há mais de 2 anos.
11: Por isso, Silvia Cristina pede o apoio dos colegas para reunir as 22 assinaturas necessárias à inclusão da PEC na pauta da Comissão de Constituição e Justiça. Para a deputada, a medida representa justiça e reconhecimento aos trabalhadores dos ex-territórios.
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16: Economia.
12: Luiz Lima, do Novo do Rio de Janeiro, avalia que o poder de compra do salário mínimo diminuiu nos últimos anos. O deputado compara os preços entre o governo anterior e a atual gestão federal, afirmando que a quantidade de sacos de cimento comprados com um salário mínimo caiu de 69 para 45.
11: Luiz Lima lamenta o que classifica como empobrecimento das famílias brasileiras, devido também à alta no preço dos alimentos. O parlamentar acrescenta que o salário mínimo do Brasil está entre os mais baixos da América do Sul.
12: Jandira Fegali, do PCdoB do Rio de Janeiro, ressalta a necessidade de um projeto nacional de desenvolvimento focado na soberania econômica, tecnológica e ambiental, em contraposição a propostas de privatização e alinhamento geopolítico externo.
11: Jandira Fegali argumenta que o país deve usar suas riquezas estratégicas para gerar empregos e fortalecer a indústria. Ela defende um Brasil competitivo e sofisticado, alinhado a parceiros comerciais importantes.
16: Agricultura.
12: Afonso Ram, do PP, cobra uma solução para o endividamento dos agricultores atingidos pelas secas e enchentes no Rio Grande do Sul. Ele critica a medida provisória que cria linhas de crédito para renegociar dívidas rurais e afirma que nenhum produtor conseguiu acessar o benefício.
11: Afonso Ram defende mudanças na medida para garantir o refinanciamento aos produtores que atendam aos critérios estabelecidos. O deputado observa que mais de 180 mil agricultores gaúchos dependem da renegociação para retomar a produção.
16: Meio ambiente.
12: Célia Chacriabá, do PSOL de Minas Gerais, alerta que julgamentos de ações previstos no STF podem enfraquecer o licenciamento ambiental e facilitar a exploração mineral em territórios indígenas e quilombolas. Ela chama a atenção para os riscos à saúde das comunidades e para a biodiversidade.
11: Célia Chacriabá também cobra a votação na Câmara do projeto que criminaliza a misoginia. Para a deputada, adiar a análise da proposta significa deixar as mulheres mais vulneráveis à violência.
16: Previdência.
12: O projeto que reconhece o trabalho das mulheres no setor de pesca artesanal já está pronto para sua última votação na Câmara. A repórter Silvia Munhato conta quais as medidas propostas.
17: A Comissão de Defesa dos Direitos da Mulher da Câmara aprovou o projeto que reconhece formalmente as mulheres que atuam em todas as etapas da cadeia produtiva da pesca artesanal, como trabalhadoras do setor. Na prática, o texto assegura a elas acesso a direitos sociais e previdenciários, como auxílio-doença, seguro-defeso e salário-maternidade. O projeto define como trabalhadoras da pesca as mulheres que exercem atividades de preparo de redes e embarcações, captura, cultivo e manejo de organismos aquáticos. Também estão incluídas as fases de beneficiamento, transporte, comercialização e até a gestão e produção de conhecimento ligadas à cultura pesqueira. A deputada Laura Carneiro, do PSD do Rio de Janeiro, autora do projeto, afirma que a proposta deixa de ver o trabalho dessas mulheres como um complemento do realizado por seus companheiros.
18: E, ao mesmo tempo, ela tem que estar disponibilizado a ela as linhas de crédito que são disponibilizadas aos pescadores artesanais e também, e muito importante, quando do defeso ela não recebe nada. Então imagina, ela é uma marisqueira, trabalha no marisco, mas ela não é considerada pescadora artesanal e ela não recebe nada.
17: A deputada Rogéria Santos, do Republicanos da Bahia, relatora do texto, diz que a cadeia produtiva da pesca depende diretamente do trabalho feminino, especialmente no beneficiamento do pescado, para agregar valor ao produto. A proposta, que reconhece o trabalho das mulheres na cadeia produtiva da pesca, ainda será analisada pela Comissão de Constituição e Justiça. Da Rádio Câmara de Brasília, Silvia Minhar.
11: Giovanni de Sá, do Republicanos de Santa Catarina, defende a revisão das regras de aposentadoria especial para trabalhadores expostos a agentes nocivos. A proposta reduz exigências de idade criadas pela reforma da Previdência e prevê benefício de 100% da média das contribuições.
12: Relatora da matéria, Geovânia de Sá, pede urgência para votação no plenário. A deputada avalia que as regras da reforma da Previdência prejudicaram categorias submetidas a atividades insalubres, como mineiros, metalúrgicos e trabalhadores expostos a agentes químicos, físicos ou biológicos.
16: Desenvolvimento regional.
11: Padre João, do PT de Minas Gerais, reclama do fechamento de agências do Banco Itaú em pequenos municípios da Zona da Mata. Ele defende que a instituição financeira, sindicatos, Ministério do Trabalho e órgãos de defesa do consumidor promovam debates sobre os impactos da medida.
12: Para exemplificar a insensibilidade do fechamento, Padre João cita Urucânia, cidade onde a maioria dos 4.500 clientes do banco tem dificuldades para usar serviços digitais. Ele destaca que servidores estaduais vão ter que buscar atendimento presencial em outros municípios.
16: Educação.
11: Na avaliação do IDEB, Índice de Desenvolvimento da Educação Básica, o município de Parnarama, no Maranhão, alcançou o primeiro lugar do estado na categoria Anos Finais da Rede Pública Municipal. Para Rubens Pereira Júnior, do PT, o resultado é fruto do esforço conjunto da Secretaria Municipal de Educação, do Corpo Docente e das famílias.
12: Segundo Rubens Pereira Júnior, a conquista reflete a convicção de que o desenvolvimento social e a construção de um futuro melhor só ocorrem quando a educação é entendida como pilar de transformação. Ele reforça o compromisso de apoiar o avanço dos indicadores da região.
16: Justiça.
11: Jorge Sola, do PT da Bahia, cobra investigações e a responsabilização de políticos da oposição sobre denúncias de um desvio bilionário de recursos do INSS e de contratos irregulares envolvendo o Banco Master e a gestora Reag Investimentos.
12: Para Jorge Sola, decisões de ministros do STF indicados na gestão anterior e a condução da CPI do INSS são exemplos de proteção a alguns investigados. Por outro lado, o parlamentar destaca a recuperação de mais de 2 bilhões de reais para os aposentados, promovida pelo atual governo.
11: Júnior Amaral, do PL de Minas Gerais, cita o escândalo envolvendo fraudes no INSS para reiterar críticas ao governo federal. O deputado questiona supostas relações entre pessoas ligadas à atual gestão e integrantes apontados como envolvidos no esquema.
12: Júnior Amaral também acusa parlamentares governistas de tentarem distorcer os fatos, afirmando que o eleitorado deve dar uma resposta nas urnas. O parlamentar afirma que é preciso responsabilizar os envolvidos nas fraudes e combater a corrupção no país.
16: Segurança Pública.
11: Luiz Couto, do PT da Paraíba, defende a aprovação do projeto que criminaliza a misoginia. Na visão do deputado, manifestações de ódio e discriminação contra as mulheres não podem ser confundidas com opinião ou liberdade de expressão.
12: Luiz Couto lembra que o projeto já foi aprovado pelo Senado e teve o regime de urgência aprovado na Câmara. O parlamentar acredita que a votação da proposta é um passo importante para reforçar a proteção às mulheres.
11: Para Fernanda Pessoa, do PSD, do Ceará, a Lei Maria da Penha representa uma das principais conquistas brasileiras no enfrentamento à violência contra a mulher. Mas a deputada cobra mais avanços no que diz respeito à prevenção, proteção e punição a agressores e autores de feminicídios.
12: Fernanda Pessoa ressalta a trajetória de Maria da Penha, que transformou sua dor em luta em defesa das brasileiras. Ela também defende urgência na aprovação da lei que tipifica a misoginia, sustentando que o ódio e o desprezo contra as mulheres precisam ser enfrentados pelo Estado e pela sociedade.
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11: Tadeu Venere, do PT do Paraná, critica a tentativa de registro de candidaturas de agentes políticos declarados inelegíveis pela Justiça Eleitoral. O deputado cita ainda a ausência de candidatos em debates para cargos majoritários.
12: De acordo com Tadeu Venere, a Operação Lava Jato teria causado prejuízos ao Paraná e ao Brasil, com impacto sobre o mercado de trabalho. Para ele, envolvidos na ação buscam novos cargos públicos, apesar das restrições impostas pela Justiça.
11: João Carlos, do Republicanos, do Amazonas, anuncia seu retorno à Câmara de Vereadores de Manaus depois de ter atuado por 4 meses como deputado federal. Em sua avaliação, o conhecimento acumulado em Brasília servirá para conectar melhor as demandas locais ao debate nacional.
12: João Carlos observa que a atuação federal serviu para reafirmar a importância do Estado e da região amazônica para o restante do país, não apenas como paisagem distante. Ele ressalta ainda a relevância da atuação de vereadores no cotidiano das famílias e nas comunidades locais.
16: Ciência e tecnologia.
11: A Câmara aprovou a criação de um programa para promover a inclusão digital de idosos. A repórter Paula Bittar acompanhou a votação.
20: A Comissão de Constituição e Justiça da Câmara aprovou um projeto que cria o 60 Digital, o Programa Nacional de Oficinas Digitais para a Terceira Idade. O objetivo é promover a inclusão digital por meio de capacitação tecnológica gratuita. A proposta prevê parcerias com escolas, universidades, centros de convivência e outras instituições para as oficinas, que deverão abordar temas como usos de smartphones e aplicativos de comunicação, acesso a serviços bancários e públicos digitais, navegação segura na internet e prevenção a golpes digitais e uso das redes sociais de forma segura e produtiva. O relator na CCJ, deputado Júlio César Ribeiro, do Republicanos do Distrito Federal, ressaltou a importância da inclusão dessa faixa etária.
21: A tecnologia faz parte da nossa vida e precisa estar ao alcance de todos, inclusive da população idosa. A proposta, ela é simples, é ajudar os idosos a terem mais autonomia e segurança para o celular, acessar serviços, se comunicar e utilizar as ferramentas digitais no seu dia a dia. É inclusão, independência e mais qualidade de vida para quem tanto já contribuiu com o nosso país.
20: O projeto que cria o Programa Nacional de Oficinas Digitais para a Terceira Idade já pode seguir ao Senado. Da Rádio Câmara, de Brasília, Paula Bittar.
12: Merlong Solano, do PT do Piauí, pede que o Congresso regulamente as plataformas digitais para combater crimes praticados na internet. Para o deputado, as redes são usadas para disseminar discursos de ódio, desinformação, golpes financeiros e conteúdos prejudiciais às crianças.
11: Merlong Solano defende durante a suspensão da Discord no Brasil por considerar que a plataforma não oferece proteção adequada ao público infantil. O parlamentar também pede a votação de projetos que regulamentam as Big Techs e combatem a disseminação de notícias falsas.
0: Comissões.
12: Glauber Braga, do PSOL do Rio de Janeiro, critica a abertura de processo contra a deputada Érica Hilton, do PSOL de São Paulo, no Conselho de Ética. O parlamentar acusa o órgão da Câmara de agir de forma seletiva.
1: O Conselho sem ética tem que acabar. Está virando praxe. Atacam, agridem e aí depois, quando a pessoa se defende, tocam o Conselho de Ética para cima para tentar calar vozes divergentes. Eu quero saber quando que o Conselho sem Ética vai avaliar algum caso de parlamentares envolvidos com orçamento secreto. Quando é que isso vai acontecer?
11: Glauber Braga também critica as chamadas emendas PIX, que permitem a transferência direta de recursos indicados por parlamentares para estados e municípios. Ele defende mais transparência na destinação do dinheiro público e afirma que a concentração de recursos pelo Congresso prejudica investimentos essenciais para o país.
12: Termina agora o jornal Câmara dos Deputados, produzido pela Rádio Câmara, com trabalhos técnicos de Everson Urani e apresentação de José Carlos Andrade e Luciana Vieira. Uma boa noite para você.
11: Ótima noite. A Voz do Brasil volta amanhã.
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Olá, muito boa noite. Boa noite para você que tá ligado na Rede Imaculada de Comunicação, Evangelho em primeiro lugar. Agora 20 horas, 1 minuto, estamos iniciando o Igreja no Rádio. Nosso carinho, nossa saudação especial a todas as emissoras que estão retransmitindo a nossa programação nessa noite. Desde já, meu muito obrigado. Sejam todos bem-vindos, bem-vindas. Obrigado a todas as emissoras. São muitas as emissoras que retransmitem. A gente, inclusive, vai falando ao longo do programa, né? Além das nossas emissoras próprias. Muito obrigado, Rádio Imaculada Maceió, 92,3 FM. Rádio Imaculada FM 107.1 Atibaia. Tem a nossa TV também em Campo Grande, no Mato Grosso. Então, sejam todos bem-vindos. Iniciamos o Igreja no Rádio, essa primeira hora do programa. A gente tem, é claro, a Santa Missa, tá bom? Eu sou o Gil Ortiz e você está conosco pela Rede Imaculada de Comunicação. Hoje é quarta-feira, 12 de agosto de 2026, 19ª semana do Tempo Comum. Então, daqui a pouquinho nós teremos a Santa Missa diretamente do Oratório Imaculada Conceição, que está com Maximiliano Maria Kolbe. Então, nesse dia, né, nesse finalzinho do dia, né, nós queremos, no altar do Senhor, né, colocar, né, apresentar todas as nossas intenções, as intenções que nós trazemos em nossos corações, todas as nossas dificuldades, tudo aquilo que a gente passou durante o dia, né, agradecendo, né, também com um coração agradecido e também pedindo, né, para que o dia de amanhã seja melhor do que o dia de hoje. Então nós queremos levar as suas intenções conosco, então você já vai preparando o seu coração, porque daqui a pouquinho nós vamos rezar por você e com você, tá bom? Nos preparando aí para a Santa Missa, rezando, claro, pelas intenções de todos os nossos ouvintes, vocês que nos apresentam as suas intenções ao longo de toda a programação, né, desde a manhãzinha, madrugada, manhã, tarde, noite, nós rezamos por todas as intenções dos nossos ouvintes. Pelo senhor Alfério de Concórdia, Santa Catarina, que já está dando uma boa noite para a gente. Hein, seu Alfério, muito obrigado pelo carinho, muito obrigado pelas palavras do Senhor para com a minha pessoa, viu? Muito obrigado mesmo, de coração, aliás, agradeço a todos vocês pelo carinho que vocês têm conosco, viu? Pedro Chaves de Concórdia, no Pará, Isaías Marques de Diadema, também pedindo oração aqui para ele e para toda a família, o pessoal já participando, colocando as intenções também para a Santa Missa, a Edite de São Bernardo do Campo, também aqui já colocando, pedindo orações para sua saúde, para toda a sua família, o Cláudio Nogueira, também do Conjunto Alto Alegre, em Fortaleza, Ceará, também dando uma boa noite para toda a nossa equipe, já pedindo orações também, o José Carlos da Silva de Petrolândia, Pernambuco, a Osmária da Vila Ré, São Paulo, também já aqui pedindo orações. Todas essas intenções aqui que você pede, viu, Osmária, todos os dias nós estamos rezando também, tá bom? Colocando aí você, toda a sua família e todas essas intenções que você nos apresenta, viu? A Josefa de Marechal Deodoro, Alagoas, também pede oração para ela, para toda a família, para todos da Milícia da Imaculada, né? De modo especial aqui por toda a sua família. Ela pede oração aqui, olha, para a filha, né? Então a gente agradece aí também pelo carinho, pela sintonia. Rezamos também pelas intenções de Silmara Garcia, de Fortaleza, no Ceará, que está mandando mensagem para a gente. Boa noite. Né, pedindo oração para a família. Silmária de Fortaleza, ela pede oração também pela sua saúde, né, e por todos da Milícia da Imaculada. Muito obrigado aí pelas orações de todos vocês. O Raimundo Lopes também está acompanhando a gente. Olha que maravilha, Raimundo Lopes de Brasília, Distrito Federal. Salve Maria Imaculada, peço e agradeço orações por mim por uma causa trabalhista, por minha esposa Denise e por todos aí na rádio. Obrigado. Raimundo Lopes de Brasília, Distrito Federal, também com a gente já nessa noite. Também conosco, quero mandar um grande abraço, né, a todos que nos acompanham. Eu falei das emissoras que estão em rede conosco, né? Então eu quero agradecer também as emissoras, por exemplo, nesse momento quem está retransmitindo aqui a nossa programação, e eu quero agradecer e mandar um grande abraço para o Anderson. Né, Anderson, muito obrigado, viu? O pessoal da Rádio Web Coração, né? Obrigado mesmo, muito obrigado por vocês estarem com a gente sempre. É a Rádio Nordeste de Coração, né, que já está retransmitindo a nossa programação. Muito obrigado lá de Guanambi, na Bahia, pro mundo todo, hein? 24 horas no ar a rádio aí, Rádio Nordeste de Coração. Obrigado, Anderson, grande abraço para você, viu? Obrigado pelo carinho, viu, meu amigo?
E obrigado por confiar na nossa emissora e por essa parceria, que eu acho tão gostoso, essa parceria com as emissoras, né? Tanto a rádio que retransmite a gente, tem o carinho de escolher a nossa emissora para retransmitir. Isso é muito, muito gratificante para a gente, tá bom? A todas as emissoras que estão com a gente, nosso obrigado. Rádio Educadora, FM 104 também está com a gente. E todas as outras emissoras que a gente vai falando também ao longo da nossa programação aqui, tá bom? A gente coloca também aqui em oração, tem mais um pedido de oração chegando aqui. Enquanto daqui a pouquinho a gente dá início à Santa Missa, o pessoal dá um toquinho para mim. Enquanto isso eu vou colocando aqui, ó, Luciene Andrade está pedindo oração aqui. Ela é da Praia Grande. Muito obrigado, viu, pelo carinho aí na Praia Grande, São Paulo. Ela pede oração aqui por toda a sua família, pede oração também por todos os amigos, por uma causa especial. Então a gente reza também. Maximília de Vacaria, Rio Grande do Sul, também pedindo oração. Coloco aqui, olha, ela pede oração para ela, né, pela sua saúde. Também aqui ela pede pela família e pelo netinho João Pedro. Então tá bom, vamos rezar pelo João Pedro, né, pela saúde de todos aí, pelas intenções de todos os falecidos. Ela também coloca aqui em oração. Bom, agora nós vamos ao vivo ao santo, ao oratório, né? Imaculada Conceição e São Maximiliano Kolbe, e vamos acompanhar a Santa Missa. Música.

0: Bendito seja nosso Senhor Jesus Cristo. Salve Maria Imaculada.
1: Salve Maria Imaculada.
0: Paz e bem a todos.
2: Paz e bem a todos.
0: Quarta-feira, dia 12 de agosto de 2026. 19ª semana do tempo comum. Quando praticada a comunhão e a oração, a correção fraterna assegura a presença do ressuscitado, que converte os corações endurecidos. Nesta celebração, louvemos o Senhor, que nos socorre e que nos reconcilia e nos chama a viver o perdão como sinal de seu reino. Celebra conosco essa missa, Frei Sebastião Benito Coalho, franciscano menor do carisma da Milícia Imaculada. Iniciemos a Santa Missa cantando.

0: Boa noite.
1: Sejam bem-vindos. Hoje a celebração é sobretudo dedicada aos homens do terço. Vamos lá. Marcelo não está. Sérgio e Márcia. Isso. Ercio e Vânia. Giovanni. Arnaldo.
0: Presente.
1: Leonilda. Gonçalves. Ivonete e Fábio. Nina. Tem que falar presente. Angélica, Eunice e Valdimir. Márcia Pérez. Andrea, Ana. Benedita Gilmar. Vilma Antonio. Parabéns, viu? 50 anos de matrimônio. Que feliz. Sandra. Sim. Yolanda. Robert Lorenzo. Márcio.
2: Aqui, presente.
1: Alguém não foi? Todos. Fala o nome. Que mais?
3: Seu nome?
4: Sandra, eu estava.
3: Tá.
1: Bom, aquele lá são. Quem está lá? Não estou enxergando.
5: Taju.
1: Taju. Valdo? Não.
5: Só o Taju.
1: João. Tá. Aqui. Taju. Tá bom. Irmãos, nós fazemos no dia dos Homens do Terço a chamada. Não é tanto necessária, é claro. É uma matéria de importância à pessoa, viu? Ninguém é um número perante Deus. Cada um filho, uma filha que se identifica. Ninguém é esquecido, ninguém é esquecida. E pedimos ao Nosso Senhor que cuide de cada um de vocês, tá bom? O terço, bom, a coroa do rosário é a oração mais linda que nós temos a Cristo com a Imaculada Santíssima Trindade. E vamos colocar as intenções, né? Pelo falecido Caio, Luiz, Marco Antônio, Osvaldir, Maria de Fátima. E hoje faleceu João Antônio Augusta. Tem parênteses aí? O mês de falecimento de Abadia, Elisa, Bete de Souza e Nuzete Lopes. Sétimo dia, falecimento Wilson Orlando Barreto Pérez. Pela alma de Clarice de Almeida, 8 anos de falecimento. Temos aniversário de Pedro Moraes Vasquez. Está aqui? Onde está? Ah, de falecimento? Ah, entendi. Então, todas essas intenções coloquemos aqui no altar.

0: Espírito de amor.
1: A graça de nosso Senhor Jesus Cristo, o amor do Pai, a comunhão do Espírito Santo estejam convosco.
0: Bendito seja Deus que nos reuniu no amor de Cristo.
1: Pedimos perdão a Deus dos nossos pecados. Confesso a Deus Todo-Poderoso e a vós, irmãos e irmãs, que pequei muitas vezes por pensamentos e palavras, atos e omissões, por minha culpa, minha tão grande culpa, e peço à Virgem Maria, aos anjos e santos, e a vós, irmãos e irmãs, que rogueis por mim a Deus nosso Senhor. Deus Todo-Poderoso, tenha compaixão de nós, perdoe os nossos pecados e nos conduza à vida eterna.
2: Amém.
1: Senhor, tende piedade de nós.
0: Senhor, tende piedade de nós.
1: Cristo, tende piedade de nós.
0: Cristo, tende piedade de nós.
1: Senhor, tende piedade de nós.
0: Senhor, tende piedade de nós.
1: Oremos. Deus eterno e todo-poderoso, a quem inspirados pelo Espírito Santo ousamos chamar de Pai, fazei crescer em nossos corações o espírito de adoção filial, que merecermos entrar um dia na posse da herança prometida por nosso Senhor Jesus Cristo, vosso Filho, que é Deus, e convosco vive e reina na unidade do Espírito Santo por todo o século dos séculos.
0: Amém.
2: Liturgia da Palavra. Ouçamos com atenção a leitura do livro do profeta Ezequiel.
3: O Senhor gritou a meus ouvidos com voz forte: aproxima-se o castigo da cidade. Cada um tem a sua arma destruidora na mão. Então eu vi seis homens vindo da porta superior, voltada para o norte, cada qual empunhando uma arma de destruição. Entre eles havia um homem vestido de linho, que levava um estojo de escriba na cintura. Eles foram colocar-se junto do altar de bronze. Então a glória de Deus de Israel elevou-se de cima do querubim sobre a qual estava, em direção à soleira do templo. E chamou o homem vestido de linho, que levava um estojo de escriba à cintura. O Senhor disse-lhe: passa pelo meio da cidade, por Jerusalém, e marca com uma cruz na testa os homens que gemem e suspiram por causa de tantos horrores que nela se praticam. Eu escutei o que ele dizia aos outros: percorrei a cidade atrás dele e matai sem dó nem piedade, matai velhos, jovens e moças, mulheres e crianças, matai a todos até o extermínio. Mas não toqueis em nenhum homem sobre quem estiver a cruz. Começai pelo meu santuário. E eles começaram pelos anciãos que estavam diante do templo. Ele disse-lhes: profanai o templo, enchei os átrios de cadáveres e ide. E eles saíram para matar na cidade. Então a glória do Senhor saiu da soleira do templo e parou sobre os querubins. Os querubins levaram suas asas e elevaram-se da terra à minha vista, partindo juntamente com eles as rodas. Eles pararam à entrada da porta oriental do templo do Senhor, e a glória de Deus de Israel estava em cima deles. Eram estes os seres vivos que eu tinha visto debaixo do Deus de Israel nas margens do rio Cobar, e compreendi que eram querubins. Cada um tinha quatro faces e quatro asas, e debaixo das asas uma forma de mão humana. Suas faces eram semelhantes às faces que eu tinha visto junto ao rio Cobar. Cada um seguia em sua frente. Palavra do Senhor.
2: Graças a Deus. 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
4: Salmo responsorial.
3: Teu salmo responsorial ainda. A glória do Senhor vai além dos altos céus.
4: A glória do Senhor
3: vai além dos altos céus. Aleluia, aleluia, aleluia. Louvai, louvai, ó Senhor do Senhor, servos do Senhor. Louvai, louvai o nome do Senhor. A glória do Senhor vai além dos altos céus. Bendito seja o nome do Senhor, agora e por toda a eternidade. A glória do Senhor vai além dos altos céus. Do nascer do sol até o seu ocaso, louvado seja o nome do Senhor. A glória do Senhor vai além dos altos céus. O Senhor está acima das nações, sua glória vai além dos altos céus. A glória do Senhor vai além dos altos céus. Quem pode comparar-se ao nosso Deus, ao Senhor, que no alto céu tem o seu trono e se inclina para olhar o céu e a terra? A glória do Senhor vai além dos altos céus.
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0: Naquele tempo disse Jesus aos seus discípulos: Se o teu irmão pecar contra ti, vai corrigi-lo. Mas em particular, a sós contigo. Se ele te ouvir, tu ganhaste o teu irmão. Se ele não te ouvir, toma contigo mais uma ou duas pessoas, para que toda a questão seja decidida sob a palavra de duas ou três testemunhas. Se ele não vos der ouvidos, dize-o à igreja. Se nem mesmo a igreja ele ouvir, seja tratado como se fosse um pagão ou um pecador público. Em verdade vos digo, tudo o que ligardes na terra será ligado no céu, ou tudo o que desligardes na terra será desligado no céu. De novo eu vos digo, se dois de vós estiverem de acordo na terra sobre qualquer coisa que quiserem pedir, isto vos será concedido por meu Pai que está nos céus. Pois onde dois ou três estiverem reunidos em meu nome, eu estou ali no meio deles. Palavra da salvação.
1: Glória a vós, Senhor.
0: Uma palavra sobre o Evangelho de hoje que mostra a necessidade do perdão. Não um perdão de palavra. Eu te perdoo, mas não apareça mais na minha vida. Não, nesse sentido. Reatar, saber dialogar, entender. Se precisar de outro, faça. Quer dizer, quando você usou de tudo, então você não está mais culpado. Deus quer que a gente dialogue, viu? Isso que é a lei de Deus. Amai-vos como eu vos amei. E depois, é muito interessante, quando dois ou mais estão reunidos, meu nome estarei aí. Eu queria falar isso para vocês todos, sobretudo para vocês, homens do terço. Veja como é importante. A oração individual é muito importante, mas quando ela é feita em conjunto, parece que tem uma força maior. Olha, quando dois ou mais estão reunidos no meu nome, eu estarei aí. Tudo aquilo que vocês pedirem meu Pai em nome, meu nome, ele vos dará. Olha a força da oração comunitária. Vamos aprender isso. Homem do terço, eu vejo vocês aqui com muita alegria. Todos vocês. Eu vejo quando celebra a Eucaristia junto, o terço, eu sinto essas palavras de Deus. Que Deus quer a comunhão entre nós, sabia? Deus não quer. Temos sim antipatia, simpatia, etc. Mas Deus, somos todos filhos de Deus. Se na família de vocês, não sei, tem 3, 4, 5 filhos, quando é que os pais têm coragem de deixar que os filhos se virem? Não. A alegria dos pais é ver que os filhos se entendam, não é isso?
1: Sim.
0: Fala que sim, senão.
1: Sim.
0: É isso, sim ou não?
1: Sim.
0: É claro. Deus quer isso de nós. Somos seus filhos. Pense sempre nisso. Amém.
1: Amém.
0: Elevemos, irmãos e irmãs, as nossas orações a Deus Pai Todo-Poderoso, que quer levar a todos ao conhecimento da verdade.
2: Senhor, ouvi o clamor do vosso povo, todos.
3: Senhor, ouvi o clamor do vosso povo.
2: Pelos bispos e todo o clero, para que, iluminados pela sabedoria do Evangelho, estejam sempre em comunhão com as realidades do céu, nós vos pedimos.
3: Senhor, ouvi o clamor do vosso povo.
2: Pelos representantes dos poderes públicos, para que trabalhem assiduamente para estabelecer na sociedade a ordem, a segurança e a paz nascidas da justiça, nós vos pedimos.
1: Senhor,
2: ouvi
1: o clamor do vosso povo.
2: Pelos agentes das nossas pastorais e comunidades, para que sigam em tudo os preceitos evangélicos e sejam fiéis.

0: vosso povo.
1: Por nosso Senhor Jesus Cristo, vosso Filho, que convosco vive e reina para sempre.
2: Amém. Amém.
0: Liturgia Eucarística. No altar do sacrifício do amor, ofertamos a Deus, juntamente, o pão e o vinho, nosso compromisso de ação e testemunho na missão evangelizadora. Cantemos.

0: sejais, Senhor, Deus universo, pelo pão que recebemos de vossa vontade, fruto da terra, do trabalho humano que agora vos apresentamos, e para nós vai tornar pão da vida.
1: Bendito seja Deus para sempre.
0: Bendito sejais, Senhor, Deus universo, pelo vinho que recebemos de vossa bondade, fruto da videira do trabalho humano que agora vos apresentamos, e para nós vai tornar vinho de salvação.
2: Bendito seja Deus.

0: Orai, irmãos e irmãs, para que esse nosso sacrifício seja aceito por Deus Pai Todo-Poderoso.
1: Receba, Senhor, por tuas mãos este sacrifício, para a glória de seu nome, para o nosso bem e de toda a Santa Igreja.
0: Senhor, acolhei com misericórdia os dons que concedestes à vossa Igreja, e ela agora vos apresenta. Transformai-os por vosso poder em sacramento da nossa salvação, por Cristo nosso Senhor.
1: Amém.
2: Amém.
0: O Senhor esteja convosco.
1: Ele está no meio de nós.
0: Corações ao alto.
1: O nosso coração está em Deus.
0: Demos graças ao Senhor nosso Deus.
1: É nosso dever e nossa salvação.
0: Na verdade, é digno e justo. É nosso dever e salvação dar-vos graças sempre, em todo lugar, Senhor Pai Santo, Deus Eterno e Todo-Poderoso, por Cristo Senhor nosso, sacerdote verdadeiro e eterno, ao instruir o rito do sacrifício perene, ele se ofereceu a vós por primeiro como vítima de salvação e nos mandou perpetuar a oferta em sua memória. Seu corpo, por nós imolado, é alimento que nos dá força. Seu sangue, por nós derramado, é bebida que nos purifica. Por isso, com os anjos e arcanjos, os tronos e as dominações, e a todos os coros celestes, entoamos o hino de vossa glória, cantando a uma só voz.

0: Na verdade, ó Pai, vós sois santo, fonte de toda santidade. Santificai, pois, estes dons, derramando sobre eles o vosso Espírito, affinché si torni per noi il corpo e il sangue di nostro Signore Gesù Cristo.
1: Vosso Spirito Santo.
0: Estando per essere entregue, abbracciando livremente a paixão, Gesù tomò il pão, pronunciò a benção di ação di graças, partiu e deu aos seus discípulos, dizendo: tomai todos e comei, isto é o meu corpo, que será entregue por vós.

Do mesmo modo, ao fim da ceia, ele tomou cálice em suas mãos, deu graças novamente e deu aos seus discípulos, dizendo: Tomai todos e bebei, este é o cálice do meu sangue, o sangue da nova e eterna aliança, que será derramado por vós e por todos, para a remissão dos pecados. Faze isto em memória de mim.

0: mistério da fé e do amor.
1: Todas as vezes que comemos deste pão e bebemos deste cálice, anunciamos, Senhor, a vossa morte, enquanto esperamos a vossa vinda.
0: Jesus está aqui conosco, com a sua e a nossa mãe. Com Cristo estamos no coração da Igreja, que é o seu corpo, da humanidade e do universo. Tudo existe por Ele. Celebrando, pois, o memorial da morte e ressurreição do vosso Filho, nós vos oferecemos, ó Pai, o pão da vida e o cálice da salvação, e vos agradecemos porque nos tornasse dignos de estar aqui na vossa presença e vos servir.
1: Aceitai, Senhor, a nossa oferta.
0: Suplicantes, vos pedimos que, participando do corpo e sangue de Cristo, sejamos reunidos pelo Espírito Santo num só corpo.
2: O Espírito nos una num só corpo.
0: Lembrai-vos, ó Pai, da vossa Igreja, que se faz presente pelo mundo inteiro, que ela cresça na caridade e união com nosso Papa Leo XIV, nosso Bispo Pedro, os bispos do mundo inteiro, os presbíteros, os diáconos e todos os ministros do vosso povo.
2: Lembrai-vos, ó Pai, da vossa Igreja.
0: Lembrai-vos também dos nossos irmãos e irmãs que morreram na esperança da ressurreição. Vamos neste momento lembrar todos os nossos falecidos. Eles estão aqui com Jesus. Acolhei-os junto a vós, na luz da vossa face.
2: Concedei-lhes, ó Senhor, a luz eterna.
0: Enfim, nós vos pedimos, tende piedade de todos nós e dai-nos participar da vida eterna com a Virgem Maria, Mãe de Deus, São José, seu esposo, os apóstolos, os mártires, São Maximiliano Kolbe, São Francisco, Santo Antônio, Santa Clara, São Padre Pio e todos os santos que neste mundo vos serviram, a fim de vos louvarmos e glorificarmos por Jesus Cristo, vosso Filho. Por Cristo, com Cristo e em Cristo, a vós, Deus Pai Todo-Poderoso, na unidade do Espírito Santo, toda honra e toda glória por todos os séculos dos séculos.
2: Amém.
0: Vamos agora tornar presente o Pai Nosso, como Jesus nos ensinou. Deus é Pai de todos. Chega de guerra, de violência, e vamos rezar para que todos se amem, porque somos irmãos. Obedientes à palavra do Salvador e formado por seu divino ensinamento, ousamos dizer:
2: Pai nosso que estais nos céus, santificado seja o vosso nome. Venha a nós o vosso reino, seja feita a vossa vontade, assim na terra como no céu. O pão nosso de cada dia nos dai hoje, perdoai as nossas ofensas, assim como nós perdoamos a quem nos tem ofendido. E não nos deixeis cair em tentação, mas livrai-nos do mal.
0: Livrai-nos de todos os males, ó Pai, e dai-nos hoje a vossa paz. Ajudados pela vossa misericórdia, sejamos sempre livres do pecado e protegidos de todos os perigos, enquanto vivendo a esperança, aguardamos a vinda do Cristo Salvador.
3: Vosso é o reino, poder e glória para sempre.
0: Senhor Jesus Cristo, dissestes aos vossos apóstolos: eu vos deixo a paz, eu vos dou a minha paz. Não lheis os nossos pecados, mas a fé que anima a vossa igreja. Dá-lhe segundo o vosso desejo a paz e unidade. Vós que sois Deus, com o Pai e o Espírito Santo. A paz do Senhor esteja sempre convosco.
3: O amor de Cristo nos une.
0: Saudemo-nos em Cristo Jesus.
1: Cordeiro de Deus, que tirais o pecado do mundo,
3: tende piedade de nós.
1: Cordeiro de Deus, que tirais o pecado do mundo,
3: tende piedade de nós.
1: Cordeiro de Deus, que tirais o pecado do mundo,
3: dai-nos a paz.
0: Senhor Jesus Cristo, vosso corpo, vosso sangue, que vamos receber, não se torne em causa de juízo e condenação, mas por vossa bondade sejam sustento e remédio para a nossa vida. Felizes os convidados para a ceia do Senhor. Eis o Cordeiro de Deus que tira o pecado do mundo. Senhor, não sou digno de que entreis em minha morada, mas dizei uma palavra e serei salvo. O corpo e o sangue de Cristo nos guardem para a vida eterna.
1: Amém. Comunhão. O pão que eu darei é a minha carne dada para a vida do mundo, diz o Senhor. Canto de comunhão.

0: Estamos com Cristo no coração. Pense um pouco. Cristo não é separado do Pai, do Espírito Santo, formam um só Deus. Está com a sua Nossa Mãe. Estão com todos os santos. E nunca se esqueçam. Nós achamos que os falecidos às vezes estão distantes, não. Eles estão com Jesus. Eles estão aqui. Para Deus não existe tempo e espaço. Existe o presente. Portanto, eles estão aqui. Creio que vocês todos que vieram para rezar por eles estão com Cristo. Gostaria de maneira particular o Wilson Orlando Barreto Pérez com seus familiares, que tenho certeza, eu sou padre, eu não posso mentir. Às vezes a gente pensa que eles estão longe, não, estou aqui, onde está Cristo? Em quantos lugares Jesus está no mundo? Milhares, mas é o mesmo Cristo. Para Cristo não tem distância. Ele é o presente. Assim, em Cristo estamos vivendo com aqueles que Ele chamou. E vamos oferecer todo o nosso falecido à Nossa Senhora. Ela é mãe. E como mãe, acolhe os seus filhos com muito amor. Tenho certeza disso. Oremos. Senhor, a comunhão do vosso sacramento que acabamos de receber nos salve e nos confirme na luz da vossa verdade. Por Cristo nosso Senhor.
1: Amém. Amém.
0: Estamos aqui em Milícia Imaculada, que é de Nossa Senhora, que quer atender aquilo que Cristo disse aos apóstolos antes de ser elevado ao céu: ide pelo mundo, fazer meus discípulos todos os povos da terra. E a milícia é conquistar o mundo inteiro a Cristo sob a proteção e a mediação nossa. E isso acontece através da entrega de cada um de nós, através de orações e dinâmica de evangelização. Essa oração significa tudo isso. Virgem Imaculada, minha Mãe Maria, eu renovo hoje e sempre a consagração de todo o meu ser, para que disponhais de mim para o bem de todos. Somente peço que eu possa, minha Rainha e Mãe da Igreja, cooperar fielmente com a vossa missão de construir o reino do vosso Filho Jesus no mundo. Para isso vos ofereço minhas orações, sacrifícios e ações. Ó Maria concebida sem pecado, rogai por nós que recorremos a vós, e por todos quantos não recorrem a vós, especialmente pelo inimigo da Santa Igreja, e por todos quantos são a vós recomendados. Ave Maria, cheia de graça, o Senhor é convosco. Bendita sois vós entre as mulheres, bendito o fruto do vosso ventre, Jesus. Santa Maria, Mãe de Deus, rogai por nós, pecadores, agora e na hora de nossa morte. Amém. Aqui nós temos uma pequena imagem, que é uma cópia da imagem que Padre Pio pensou, que está aqui com a gente. E cada semana vai na casa de um homem do terço, como um símbolo realmente de querer levar a todos os corações. Antes da bênção final, gostaria que alguém falasse sobre os homens do terço.
2: Uma boa noite a todos. Aproveitando nossa oportunidade hoje, e temos bastante gente, bastante famílias, porque falamos o grupo dos homens do terço, mas na verdade o grupo é da família. tanto os homens quanto as mulheres. E aproveito essa oportunidade para convidar a todos aqui presentes e também a todos que nos acompanham através das redes sociais, da Milícia de Imaculada, enfim, que venham rezar o terço com a gente. Nós nos reunimos todas as quartas-feiras, às 19 horas. Rezamos o terço, terminando o terço, nós participamos da missa que Frei Sebastião celebra, das 8. Tá? É uma graça muito grande que a gente recebe. Como diz o Frei, nós somos consagrados, homens do terço são consagrados a Nossa Senhora. E ela, como mãe amorosa, com certeza nos protege muito. E também as orações que nós fazemos aqui, o Frei também nos explica que nós não sabemos o quanto de coisas boas que nós estamos passando para as pessoas, para o mundo, com essa oração. Então eu convido a todos, venham rezar uma hora, duas horas com a missa, é pouco tempo e a gente sai daqui cheio de Nosso Senhor Jesus Cristo e de Nossa Senhora. Muito obrigado.
0: O Senhor esteja convosco.
2: Ele está no meio de nós.
0: Pela intercessão da Virgem Imaculada, Nossa Mãe, de São Maximiliano Kolbe, Santo Antônio, São Francisco, Santa Clara, São Padre Pio, abençoe-vos, ó Deus Todo-Poderoso, Pai, Filho e Espírito Santo.

0: Que Deus abençoe e proteja sempre. Agora, os homens do terço. Quem trouxe? Nossa Senhora?
1: Eu.
0: Bem.
2: O Márcio trouxe, o Giovanni vai levar, Frei.
0: Giovanni, vem.

Fique aqui na frente. Aqui. Agora todos se aproximam para receber uma bênção. Vamos lá, todos. Água benta é fria, mas faz bem, viu?